0: Cristo. Qual é a idade dos seus, das crianças que você evangeliza?
1: 4 anos de idade. Mas se eu não entender o livro dos Espíritos, o que, é que eu vou falar para os meninos?
0: Então não é um momento exclusivamente lúdico. Esse foco é uma ação. E muitas pessoas me perguntam assim: o jovem então está com 16 anos de idade, 17, quer ir para a reunião mediúnica. Ele está vendo os espíritos. Eu lembrar da minha experiência, eu falei, vai chegar um momento apropriado. Mas 15, 16, é muito cedo. O que, é que a gente vai fazer então? O que a gente não nota é que o estudo que se faz na evangelização infantil e na mocidade já compõe o processo do desenvolvimento da mediunidade. Porque desenvolver a mediunidade não é ir para a reunião mediúnica e entrar em transe. Esse é um aspecto fisiológico. Mas a formação do ser precisa ser integral. O grande desenvolvimento é de personalidade. Então a gente começa o desenvolvimento da mediunidade na infância. Porque todos são médiuns. Estão transitando entre uma dimensão e outra. Por isso, Chico disse, o mais importante é começar uma sala de evangelização infantil do que outras atividades. Porque é um processo de formação do ser. E isso vai impactar na adolescência. Quando virão os conflitos do passado com as informações do presente? Então, nesse conflito salutar entre a tendência do passado e a informação do presente, forma-se o caráter. Daí porque o jovem precisa estar desperto. Há um estudo muito importante que toda mocidade deve fazer: o estudo do pensamento. Porque é no pensamento que está a base da transformação moral. E muitos estão sendo assediados por esses espíritos e não percebem. Afinal, como nos disse Kardec na questão 459 de um livro dos Espíritos, que nós sabemos a pergunta e a resposta de cor. Vocês já estão quase dormindo, estou quase encerrando. Mas a pergunta é: os Espíritos influenciam nossos pensamentos e atos? Qual é a resposta? Mais do que imaginar, são eles que nos dirigem, sem eu perceber. Aí você poderia perguntar: desde quando? Desde quando a gente não faz essa pergunta? Desde a infância. E se prolonga a vida adulta. 3.000 dias sob hipnose. Todos nós passamos por isso. A influência dos Espíritos é direta na mente infanto-juvenil. A influência precisa ser reconhecida. Esta pasta psíquica do desconhecimento da influência, que é o que nós acabamos de dizer aqui, quanto mais do que imaginais, é o desconhecimento da influência. Era uma faixa perigosa. Era uma faixa psíquica relacionada ao nível de evolução primário. Nós temos que sair dessa inconsciência e começar a perceber essa influência para começarmos a caminhar com os próprios pés. Muitos são levados ao suicídio, ao crime, à destruição da família, dos negócios, da própria existência, à viciação por uma hipnose que começou na infância e se mantém na vida adulta. E Ivone Comaral fala isso. Muitas pessoas são levadas em espírito todas as noites para visões umbralinas. Sofrem uma hipnose. Passam o dia sob esse comando mental. E muitos vão ao suicídio. Que já acontece em grande quantidade na infância e na adolescência. Os que trabalham na área sabem que é uma realidade. Porque estão ainda hipnotizados. Então, quando as pessoas passam por uma branda obsessão, uma vida inteira, não é questão de um momento. Por isso, deve se perguntar: desde

Falando exatamente sobre o pensamento, tanto ele quanto Kardec são uníssonos em reconhecer a linguagem universal dos espíritos é pelo pensamento, a influência que nós acabamos de dizer. Então nós precisamos estudar as repercussões do conhecimento no nosso pensamento para a alteração do comportamento. Porque a transformação moral que a gente fala, a reforma íntima, na verdade é uma mudança no modo de ver a vida. Nós precisamos mudar o jeito de enxergar a vida. Isso é que é reforma moral. Reforma do pensamento. A palavra moral não está no sentido exclusivamente comportamental exterior. Não é uma exomoral, é uma endomoral. É uma mudança no modo de enxergar a realidade que nos serve. Por isso, todos os estudos espíritas têm que ter consequência moral. Ou seja, consequência no pensamento e no comportamento. Comece a observar o estudo espírita por esse viés, por esse prisma. Não é intelectualismo, saber por saber. Mas é saber para transformar. É por isso que Leon Denis diz o que eu vou ler. Se ao contrário, nosso pensamento é inspirado por maus desejos, pela paixão, pelo ciúme, pelo ódio, as imagens que cria sucedem-se, acumulam-se em nosso corpo fluídico e o entenebrece. Escurece o perispírito. Assim podemos, à vontade, fazer em nós a luz ou a sombra. E os que afirmam tantas comunicações, é o que afirmam tantas comunicações de além-túmulo. Somos o que pensamos, com a condição de pensarmos com força, vontade e persistência. Mas, quase sempre, nossos pensamentos passam constantemente de um a outro assunto. Pensamos raramente por nós mesmos. Refletimos os mil pensamentos incoerentes do meio em que vivemos. Poucos homens sabem viver do próprio pensamento. Olha que coisa séria. Beber nas fontes profundas, nesse grande reservatório de inspiração que cada um traz consigo, mas que a maior parte ignora. Por isso cria um invólucro povoado das mais disparatadas formas. É a consciência da 459. Então o jovem, tanto quanto o adulto, precisa ter uma aplicação do conhecimento. Desenvolver o raciocínio lógico espírita, que falta a muitos. O raciocínio lógico espírita. Nós precisamos estudar bastante, mas aprender a aplicar nas mais diversas situações. Muitos dizem, Kardec não disse isso, Kardec não disse aquilo. Disse, a gente precisa enxergar. Porque ele tratou dos assuntos mais variados da natureza humana, da sociedade, das nossas relações. Nós precisamos fazer um link, uma ligação entre uma informação e outra. O estudo de Emmanuel, de André Luiz e de outros elevados benfeitores espirituais nos ajuda a fazer esse link. Essa ligação entre o conhecimento de Kardec e a aplicação nos dias atuais. Porque a obra de Kardec é atemporal. Então você vê um Emmanuel interpretando um trecho do Evangelho, ou interpretando um trecho do Livro dos Espíritos, ele nos ajudando a fazer essa ligação para o desenvolvimento do raciocínio lógico espírita. Se nos falta esse raciocínio, a gente começa a imprimir no pensamento kardeciano opiniões próprias. E é por isso que surgem distorções, conflitos no movimento espírita, conflitos interpretativos que Kardec nunca quis que acontecesse. Muitos por má vontade. E Guéry realmente tumultuar. Impor as suas ideias pessoais.

0: pais, vender os seus livros, ter muitos cliques nas redes sociais. O assunto do momento é criticar o espiritismo, é criticar os médios sérios da doutrina espírita, é falar que as obras são falsas. Porque isso dá engajamento. A partir de uma certa quantidade de acessos, a pessoa começa a ganhar dinheiro com isso. É a venda da ilusão, da discussão. Então, quando você para num site desse e multiplica, olha o que a pessoa disse, mesmo discordando, você alimenta a indústria do ganho pelas redes sociais, independente do assunto. Quanto mais estranhável, mais vejo, mais chama atenção. Então as pessoas dizem, Chico Xavier é uma fraude. Chico Xavier psicografou Paulo Estevam a partir de uma revista que ele leu lá em 1900, eu não sei quando. Eu não vou dizer nem psicografar, mas escrever Paulo Estevam depois de ler uma revista. Ele não tinha nem acesso a essas fontes de informação. Mas está nas redes sociais, porque ele leu uma revista. Então ele psicografou. Um absurdo que fere a lógica, ao raciocínio lógico espírita. Nosso lar não existe. Não existe umbral. Isso é uma ilusão. Kardec diz isso no céu e inferno. Há regiões de sofrimento. Distanciados, ligadas ao planeta, distanciados do plano físico. Mas a indústria da desinformação, do fake, no espiritismo, leva o jovem a enganos, a dificuldade de interpretação. Quanto mais você divulga essa tese, mais você chama atenção. Mais alguém ganha dinheiro com isso. Então nós temos que ter esse bom senso. Viu? Passa. Porque não vai adiantar. Não é uma questão de falta de argumento, não é questão de desconhecimento ou de inteligência. É porque a pessoa não quer. Dizemos isso com todo respeito àqueles que pensam diferente. Porque nós estamos no momento em que a gente precisa aprender a respeitar as opiniões das pessoas. Então os que pensam dessa forma, que a gente fica assim, que os espíritos são dessa forma, têm o direito de pensar como eles pensam, sem nenhuma polêmica. Mas nós podemos também ter opinião diferente. Desde que a gente estude com segurança. E é isso que nós precisamos levar para as crianças e jovens. O estudo com segurança. E nós mesmos nunca desistimos de estudar. Não é porque estamos há 40 anos num trabalho, numa reunião mediúnica, ou porque a idade não chegou. Nós temos que estudar sempre. Porque é o estudo permanente que transforma o nosso modo de ver a vida. E a vida não se resume ao plano físico. A vida se resume, a vida, na verdade, é uma essência, uma transcendência. Não me esqueço de uma jovem. Porque os jovens entendem bem as coisas. A gente tem que dar oportunidade para eles. Uma jovem me surpreendeu. Eu gosto sempre de conversar com eles, porque eu aprendo muito. Ela falou assim, tio, já sei. Eu falei, o que você sabe? Agora eu já entendi. Para estudar na mocidade, o nosso lar, o livro dos espíritos. Então ela disse, quando eu estiver doente e de repente eu acordar, estar num quarto amplo, branco, e chegar a enfermeira e perguntar, e eu perguntar para ela, quero ver a minha família. E ela disse, depois já sei, morri. Vou ficar tranquila. Porque eu tinha conversado com uma senhora de 70 e poucos anos, que ela tinha lido o nosso lar pela primeira vez. Olha o que é a falta de um estudo seguro. Ela me chamou lá, na casa dela, falou, eu queria conversar com você, sobre um livro que eu detestei. Vocês consideram o best-seller? Fiquei curioso, que livro é esse? Corri na casa dela. Ela foi mostrada, era nosso lar. Eu falei, ela não gostou de nosso lar? Eu falei, não gostei de nosso lar. Tem algo absurdo em nosso lar. Eu falei, o que é que a senhora viu de absurdo? Tem até filme desse livro, todo mundo estuda esse livro. O maior absurdo desse nosso lar é que André Luiz estava preso. Eu falei, não entendi. Ele estava preso em nosso lar. Eu falei, a senhora viu isso? André Luiz nunca ficou preso em nosso lar. Ele foi acolhido em nosso lar. Não, ele ficou preso. Por que a senhora disse? É porque um dia ele chegou no ministro e foi pedir para visitar a família. O que é que o ministro falou? Não, vai trabalhar. Então ele estava preso. Eu. Aí vou explicar para ela, você mora, né? Ela falou, mas tem uma coisa que eu gostei. Eu falei, enfim, né? O que a senhora gostou? Gostei do umbral. Eu falei, a senhora que é a minha única, né? Por que a senhora gostou do umbral? É porque no umbral a gente entra e sai a hora que quer, né? Eu falei, ao contrário. Vai explicar para ela, não é? A questão, né? A falta do raciocínio lógico, esse. Mas eu achei uma coisa interessante, uma mocidade. Os jovens assistiram uma psicografia em público. E terminou aquela psicografia, muita gente emocionada, o médium em sério. Ele tinha psicografado uma poetisa goiana chamada Cora Cora de Luz. Os goianos. E eu vi um grupinho de jovens assim, cochichando. E eu sou muito curioso. Eu fui aproximando assim, eu queria saber o que que eles estavam falando. Estava todo mundo assim, emocionado, com a Cora Baralhinho. Aí uma jovem, ela me estava falando para o grupo assim, essa aí não é Cora Coralina, nem aqui, nem nunca. Eu fiquei pasmo. Eu perguntei, por que que você acha que não é Cora Coralina? Eu estudei todos os livros de Cora Coralina na escola. E não tem nenhum traço que identifique a poetisa nessa psicografia. Nem a sua linha ideológica, nem tema de endereço. Nada. Então não é Cora Coralina. Vim de boca aberta. Essa jovem tinha tocado um dos pontos mais delicados da doutrina que Kardec discute no Livro dos Espíritos, a questão da identidade dos Espíritos. Porque o Espírito não precisa dar a sua identidade. Ninguém precisa saber o nome, ele diz, nos assuntos gerais. Mas se o espírito se identifica, ele deve deixar traços da sua identidade. Ela não precisaria tratar dos temas materiais, como era comum, a falar da cidade dela, a cidade de Goiás. Mas, segundo a jovem, ela deveria pelo menos tratar dos assuntos de interesse. O foco de atenção, que aliás é o que a gente vê no livro Parnaso de Adentômulo, na psicografia de Chico Xavier. Em que o que se nota muito mais do que a identidade das rimas é o perfil do assunto de interesse de cada uma daquelas entidades. Uma jovem, mal saída da adolescência, estava interpretando uma psicografia. É isso que é o desejado. Que se tenha maturidade. O raciocínio lógico, espelho. Ela fez uma associação entre o conhecimento acadêmico e o que tinha observado. Não desmereceu o Weber. Não fez nenhuma crítica. Mas ela tinha o direito de aceitar ou não. E Kardec diz que nós devemos fazer isso. No último parágrafo do Livro dos Médiuns, ele diz que nós deveríamos estudar mais. Porque muita gente acredita em tudo que vem do mundo espiritual. Falou que é psicografado, a pessoa acredita. Meus irmãos, o estudo é fundamental. É por isso que o encontro da juventude e da madureza deve ser uma permanente. Não só na Cometrim, mas em todos os instantes da casa espírita. Abrimos-nos para o jovem e para o novo. Muito obrigado.
1: Agradecemos o Jacobson.
2: 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Confraternização de Mocidade e Madureza do Triângulo Mineiro e Alto Paranaíba.
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1: 21 horas e 50 minutos.
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3: Amor verdadeiro. Um famoso professor se encontrou com um grupo de jovens que falava contra o casamento. Argumentavam que o que mantém um casal é o romantismo e que é preferível acabar com a relação quando este se apaga, em vez de se submeter à triste monotonia do matrimônio. O mestre disse que respeitava sua opinião, mas lhes contou a seguinte história. Meus pais viveram 55 anos casados. Numa manhã, minha mãe descia as escadas para preparar o café e sofreu um infarto. Meu pai correu até ela, levantou-a como pôde e, quase se arrastando, a levou até a caminhonete. Dirigiu a toda velocidade até o hospital. Mas quando chegou, infelizmente, ela já estava morta. Durante o velório, meu pai não falou. Ficava o tempo todo olhando para o nada. Quase não chorou. Eu e meus irmãos tentamos em vão quebrar a nostalgia recordando momentos engraçados. Na hora do sepultamento, papai, já mais calmo, passou a mão sobre o caixão e falou com sentida emoção. Meus filhos, foram 55 bons anos. Ninguém pode falar do amor verdadeiro se não tem ideia do que é compartilhar a vida com alguém por tanto tempo. Fez uma pausa, enxugou as lágrimas e continuou. Ela e eu estivemos juntos em muitas crises. Mudei de emprego, renovamos toda a mobília quando vendemos a casa e mudamos de cidade. Compartilhamos a alegria de ver nossos filhos concluírem a faculdade. Choramos um ao lado do outro quando entes queridos partiram. Oramos juntos na sala de espera de alguns hospitais. Nos apoiamos na hora da dor. Trocamos abraços em cada Natal. E perdoamos nossos erros. Filhos, agora ela se foi e estou contente. E vocês sabem por quê? Porque ela se foi antes de mim e não teve que viver a agonia e a dor de me enterrar, de ficar só depois da minha partida. Sou eu que vou passar por essa situação. E agradeço a Deus por isso. Eu a amo tanto que não gostaria que sofresse assim. Quando meu pai terminou de falar, meus irmãos e eu estávamos com os rostos cobertos de lágrimas. Nós o abraçamos e ele nos consolava dizendo: está tudo bem, meus filhos. Podemos ir para casa. Este foi um bom dia. E por fim o professor concluiu: naquele dia entendi o que é o verdadeiro amor. Está muito além do romantismo e não tem muito a ver com o erotismo, mas se vincula ao trabalho e ao cuidado a que se dedicam duas pessoas realmente comprometidas. Quando o mestre terminou de falar, os jovens universitários não puderam argumentar, pois esse tipo de amor era algo que não conheciam. O verdadeiro amor se revela nos pequenos gestos, no dia a dia e por todos os dias. O verdadeiro amor não é egoísta, não é presunçoso, nem alimenta o desejo de posse sobre a pessoa amada. Quem ama verdadeiramente prefere sofrer a causar sofrimento. Prefere renunciar à própria felicidade para promover a felicidade de quem ama. Alguns dirão que quem age assim não tem amor próprio. Mas amor próprio não quer dizer individualismo. O que geralmente acontece com o individualista, em caso de separação pela morte, é debruçar-se sobre o caixão e perguntar: o que será de mim? Já aquele que ama e se preocupa com o ser amado perguntará: o que será dele? Ou o que será dela? Isso demonstra que seu amor é grande o suficiente para pensar mais no outro do que em si mesmo. E você? Está aproveitando seu casamento para construir um verdadeiro amor?

Fala Rubens, fala Divina, toda a galera da Web Rádio Fraternidade, a emissora do bem na internet, ajudando a construir um mundo melhor. Tamo junto, meu amigo. Dessa vez vamos tentar fazer um rap aqui pra vocês, agradecendo já a belíssima programação nesse momento conturbado do planeta, trazendo sempre o bom ânimo, trazendo a fé, a esperança, lembrando que temos Jesus no leme dessa lama. E aí é um poema do Espírito Maria Dolores, com um refrãozinho que nós criamos, que vai dizer mais ou menos assim: um mundo novo começa em mim, um dia novo pode começar assim.

assim. Com uma palavra de fé, aqui a bondade se alia. Uma nota de esperança, um momento de alegria. Uma ligeira oração em nome da caridade. Um sorriso que coloque qualquer pessoa à vontade. Um mundo novo começa em mim. Um dia novo, novo, pode começar assim.

um olhar de simpatia, uma simples gentileza, um ato de proteção que defenda a natureza. Um mundo novo começa em mim. Um dia novo pode começar assim. Um mundo novo começa em mim. 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Com uma frase de otimismo, um só aperto de mão, um minuto de socorro que nos toque o coração. Parecem migalhas pobres sem autoridade.

0: começar assim. Um mundo novo começa em mim. Um dia novo pode começar assim. Uma palavra de fé, aqui a bondade se alia. Uma nota de esperança, um momento de alegria. Uma ligeira oração, em nome da caridade. Um sorriso que coloque qualquer pessoa à vontade. Um olhar de simpatia, uma simples gentileza. Um ato de proteção, que defenda a natureza. Uma frase de otimismo e um só aperto de mão. Um minuto de socorro, que nos toque o coração. Parecem migalhas pobres, sem altura e sem valor. Mas são sementes de luz, criando o reino de amor. Um mundo novo, começa em mim. Dia novo, novo, pode começar assim. É isso aí, galera da Web Rádio Fraternidade, um abraço. Tamo junto. Como diz o Rubens, não estamos órfãos. Somos apenas aqueles discípulos esquecidos do mestre. Que na hora que os ventos dão contra a nossa barca, que os furacões nos envolvem, nós nos desesperamos. Mas quando chamamos o mestre que dorme aqui perto de nós, ele diz: por que temeis? Eu não estou convosco? E aí a Rádio Fraternidade vem sempre nos lembrar que o Cristo está no leme dessa nau. E ele vem nos lembrar que nós precisamos despertar para nossas mudanças de atitude, mudança de conduta. Porque um mundo novo começa em mim. Um dia novo, novo, pode começar assim. Valeu!
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2: Nós queremos, nesse instante, nos dirigir a todos os nossos irmãos e irmãs que estão nos acompanhando pela Rádio Fraternidade, para desejar a todos muita paz e que possam, cada vez mais, buscando no Evangelho de Jesus e solidificando a confiança na vida, na verdadeira vida, na vida espiritual, de que lá teremos as oportunidades de reflexão para nos prepararmos para as novos momentos da reencarnação. Assim, se hoje aqui estamos encarnados e se estamos passando por algumas dificuldades, momentos pesados das nossas provações, nós queremos lembrar a todos que o sol brilha para todos nós, que basta que nós busquemos confiar em Jesus, nas suas mensagens, confiar nas orientações dos amigos espirituais e buscar, através da nossa mudança de postura mental, de refletirmos como está o nosso comportamento interno perante o bem, que nós vamos encontrando respostas e assim vai, a cada dia, havendo auxílio do plano espiritual, nos dando mais paciência, mais resignação e confiança para que a gente possa enfrentar as dificuldades desse momento existencial. Nós queremos desejar a todos os nossos irmãs e nossos irmãos momentos de reflexões junto às orientações do movimento espírita, porque quando recebemos do plano espiritual elucidações sobre a nossa verdadeira vida, a vida espiritual, nós vamos nos preparando melhor e assim, durante a nossa existência no campo da matéria, possamos colher mais frutos e recuperar alguns desequilíbrios de vidas anteriores ou de momentos anteriores. Os nossos votos para todos os nossos irmãos e irmãs, para que tenham a confiança de que tudo passa, mas deixa para nós a oportunidade de reflexões e de novas experiências. Que Jesus abençoe a todos, que ilumine os caminhos de todos e que o Evangelho de Jesus possa penetrar em todos os lares, porque sabemos que é através dele que nós vamos encontrar os nossos caminhos de felicidade. Muita paz, muita luz. Aqui quem está falando é Eurico Alarcão, nós somos, sou de Goiânia, estado de Goiás, Brasil. E ainda, buscando aprender com a doutrina espírita as revelações, nós já podemos dizer que somos felizes em podermos estar aqui e dirigir a nossa palavra a todos os nossos irmãos e irmãs. Muita paz, muita luz a todos.
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0: magistral obra com uma mensagem inusitada do Espírito de Verdade. O que nos chama a atenção foi a linguagem utilizada pelo Espírito de Verdade para abrir o Evangelho segundo o Espiritismo, em especial que está no primeiro parágrafo. Os Espíritos do Senhor, que são as virtudes dos céus, qual imenso exército que se movimenta ao receber as ordens do seu comando, espalham-se por toda a superfície da terra. Há uma tradição no Velho Testamento, no início do livro de Números e no profeta Isaías, de que o povo hebreu, as pessoas que nasceram como hebreus, eram chamados de filhos do Senhor. Portanto, Deus era conhecido como o Senhor dos exércitos, ou melhor, o Senhor das estrelas. É que a palavra Tsevaot, em hebraico, pode ser traduzida tanto por exército quanto por estrelas. E os filhos daquela nação, os sábios, aqueles que se iluminaram ou que prestaram grande serviço na primeira revelação, eram conhecidos como as estrelas que Deus chama e conta pelo nome. Nessa mensagem, o Espírito de Verdade, como que evocando todas essas tradições, chamam os Espíritos do Senhor de virtudes do céu e compara esse numeroso grupo de Espíritos a um exército, fazendo referência ao belíssimo texto de Isaías, onde o profeta diz que Deus chama as estrelas uma por uma pelo seu nome e cada qual aparece no céu. Uma linguagem simbólica que trata do papel dos Espíritos na revelação das verdades divinas e no papel da revelação no aprimoramento moral e no engrandecimento dos seres. A mensagem também faz ecos a falas de Jesus no sermão profético e nos faz pensar da vinculação profunda, do laço intenso que une as três revelações da lei divina.
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3: Que são 2 milênios, Senhor, no relógio da eternidade? As palavras de Emmanuel são ideais para traduzir a história que se repete a cada dia. Há 2000 anos, a inveja já existia. Corrupção, sequestros, adultério, assassinatos, vingança. Chantagens e ganâncias já faziam parte da mente humana há 2000 anos. Você vai comprovar na alma que a história dos desafios humanos se repete desde as eras mais remotas. Será testemunha de que a vida material nada mais é do que uma passagem, um portão de entrada para abrigar dentro de si a maior esperança que existe. Uma força interior chamada fé. Veja com os ouvidos, ouça com o coração. Aqui começa uma história antiga, mas verdadeira. Triste, mas humana. Longa, mas com ensinamentos que vão tocar sua mente a cada dia. Voltaremos a uma das épocas mais fascinantes da humanidade. A Roma antiga, dos monumentos grandiosos, das expressões políticas que fizeram escola no mundo, do poder imperial, detentor da fortuna e da inteligência. Voltaremos 20 séculos. Um lugar corruído pela ganância dos homens, mas que recebeu um castigo supremo. Um terremoto de mudanças cruéis, ruínas que transformaram o luxo em pobreza.

os circos em lágrimas, os senhores mais ricos em escravos da miséria. Aqui começa a saga espiritual de Públio Lentulus, um senador romano que viveu todos os obstáculos da estrada da vida. Um ser que teve o privilégio de passar por este mundo e conversar pessoalmente, mesmo por apenas alguns minutos, com o maior mestre da história, Jesus Cristo. Venha comigo. Esqueça tempo e espaço. Transporte sua mente para 2000 anos atrás.

0: Hebe Gioras jamais poderia imaginar reencontrar Públio em sua tenda de frutas. Mas consegue disfarçar toda a ira que carrega no peito enquanto o senador encara o judeu com desconfiança.
1: Como sabe meu nome, judeu?
2: Ora, e quem não conhece o grande senador romano, último representante da tradicional família Lentulus?
1: Então, se já me conhece, mande logo estas frutas para o meu palácio. Quero que minha esposa as receba ainda hoje.
2: Pois não, mas permita-me refazer a pergunta. Não está lembrado de minha pessoa?
1: Vocês, judeus, são muito parecidos. Não me lembro. Mas é muito bom que você saiba quem sou, pois quero todas estas uvas doces e frescas. Senão eu terei maus motivos para me lembrar da sua fisionomia.
2: Garanto pela qualidade de meus produtos. Pode ficar sossegado, senador.
1: Até breve.
2: Que os deuses estejam sempre com o senhor, com sua esposa, sua filhinha e seu mais recente orgulho, o novo bebê.
0: Públio se retira sem desconfiar das palavras falsas e traiçoeiras de André, que contempla o senador caminhando ao longe.
2: Até breve, miserável. Até muito breve.
0: Vamos ao palácio de Sálvio e Fúvia Lentulus, onde os dois conversam na enorme varanda.
3: O que aconteceu, Sálvio? Que você voltou mais cedo do gabinete?
4: Porque uma dúvida martelou minha mente o dia todo. Não vi a hora de esclarecer isso com você.
3: Mas o que será de tão importante para abandonar o serviço, deixando o governador sem nenhuma assessoria?
4: Sim, como Pilatos mesmo disse, eu sou um assessor imprestável. Por isso eu creio que a minha presença não faz tanta diferença assim no governo corrupto de Jerusalém.
3: Fala baixo, homem. As paredes têm ouvidos.
4: Mas quem ouviu algo muito estranho hoje pela manhã fui eu, sabe?
3: Pois então diga logo. Eu preciso de repouso. Minha dor de cabeça começa a voltar.
4: Estive no palácio de Públio a fazer uma visita ao bebê de Lívia. E tive a oportunidade de falar com a pequena Flávia sobre o seu colar de rubi.
3: Meu colar? Ora, Sálvio, mas tantos assuntos interessantes a conversar com uma mulher tão inteligente como Lívia e você resolve falar sobre o meu velho colar de rubi?
4: Flávia assegurou a mim e a mãe que não brincou com o seu colar ontem à noite. Por que você mentiu, Fúvia?
0: Enquanto Fúvia pensa numa boa desculpa para dar ao marido, nós partimos para Roma, onde no palácio de Flamínio Severus, o capataz narra o episódio acontecido no porto.
5: Caro senador Flamínio, jamais vi demonstração de coragem e responsabilidade como a do jovem judeu ao partir a nado em direção à embarcação.
6: Por que tomou atitude tão radical, Saul?
0: Saul fica num beco sem saída. Não pode revelar ao senador que se tratava de uma carta confidencial de Plínio, mas ao mesmo tempo tem que deixar claro que não tentou fugir e acabou se arrependendo.
5: Diga logo, escravo. Perdeu a língua?
7: Bem, senador, eu simplesmente queria cumprir minha tarefa da melhor maneira.
5: E que tarefa foi essa que necessitou de tamanha coragem, Saul?
7: Plínio havia me ordenado a entregar essa mensagem ao administrador da Arena Palestina para se inscrever na corrida de bigas do próximo verão. Por isso, achei que a correspondência tinha que ser entregue com máxima urgência.
6: Muito bem, Saul. Você surpreendeu a todos com um ato corajoso e disciplinado. Por isso merece uma boa recompensa.
8: Tem razão, meu marido. A partir dessa noite, Saul passa a se hospedar no interior do palácio, sendo secretário particular de nossos filhos para todos os assuntos.
6: Calpurnia, mas...
5: Concordo com a mamãe. Saul merece tal recompensa. O que acha, Plínio?
9: Não acredito que o ato do escravo tenha sido assim tão excepcional, pois cumpriu apenas o seu dever. Mas vamos dar um voto de confiança ao judeu.
6: Então, seja bem-vindo, Saul. E espero que continue a manter a sua honestidade, convivendo agora na intimidade de meu lar.
7: Obrigado, senador. Eu prometo não desapontá-lo.
0: Com sua atitude corajosa e suas palavras espertas, o jovem Saul começa a ganhar confiança entre a família do senador Flamínio, levando adiante seu maior propósito, a vingança. À noite do mesmo dia, estamos já de volta a Jerusalém, no terraço da residência de Públio Lentulus. Cá está o senador, angustiado, em companhia da esposa, que nota a expressão contrariada do marido.
3: Querido, eu não gosto de te ver assim com tanto desgosto no coração. O que houve? Por acaso não encontrou em Jerusalém a paz que procurava para desenvolver suas obrigações?
1: Não, não é isso, Lívia. Estou apenas cansado. Ainda estranho o clima da Palestina.
3: Precisamos apressar nossa mudança de Jerusalém para um ambiente mais calmo, onde possamos ficar mais a sós, longe deste círculo de pessoas mesquinhas, com hábitos tão diferentes dos nossos. Quando partimos para Nazaré?
0: Bem próximo de Lívia e Públio, na entrada principal do palácio, André de Gioras se aproxima do sentinela carregando em sua velha mula as caixas de uva encomendadas.
10: O que deseja, forasteiro?
4: Encomenda para o senador Públio.
10: Ah, então é o judeu das uvas.
4: Sim, a seu dispor. Tenho aqui 3 caixas de uvas da melhor qualidade. Posso entrar para entregá-las pessoalmente?
10: Pelo que sei, o senador pediu apenas 2 caixas, judeu. Pode deixar a mercadoria comigo. O senador não quer ser incomodado agora à noite por mais um vendedor falastrão.
4: Como queira, seu guarda. Entregue a Públio Lentulus as 3 caixas. Uma delas, diga que é cortesia do amigo André de Gioras.
0: A sentinela carrega a encomenda para o interior do palácio, enquanto André comenta para si mesmo, sussurrando de modo engraçado na orelha de sua fiel mula de carga.
4: Poderia ter envenenado as uvas, mas seria muito fácil, não é, minha amiga?
0: De volta ao terraço, Públio e Lívia continuam conversando a sós.
1: Para Nazaré?
0: Públio se irrita e o seu espírito é tocado pelo veneno do ciúme ao lembrar inconscientemente das acusações de Fúvia.
3: Sim, meu marido. Eu juro que se pudesse, partiria para Nazaré amanhã mesmo.
0: E pensando no mal, ele aparece em pessoa. Fúvia surge de repente, assustando o casal com sua presença completamente inesperada.
3: Amanhã mesmo? Mas por que tanta pressa, querida Lívia?
0: O senador fica sem palavras, sentindo um misto de ódio e receio. Lívia não entende a pergunta cínica de Fúvia.
3: Desculpe a minha chegada repentina, mas eu estava ansiosa em convidar Lívia para o almoço de amanhã no terraço de Cláudia Pilatos.
1: Lívia não se sente bem. Agradeço o convite à Cláudia. Diga que fica para outra vez.
3: Fúvia.
1: Boa noite, Fúvia. Eu e minha esposa já estávamos nos recolhendo para nossos aposentos.
3: Não fique preocupado, senador. Será apenas um almoço entre mulheres. O governador Pilatos não estará presente na reunião.
1: Boa noite, Fúvia. Já disse que Lívia não irá a este almoço. Com licença.
0: Públio sai transbordando de raiva no coração, enquanto Fúvia veste mais uma de suas máscaras, tentando sensibilizar a confusa Lívia.
3: Eu não sei o que deu em Públio. Eu sempre o tratei tão bem, como se fosse um filho. Parece que ele está com raiva de minha pessoa. Eu estou certa, Lívia?
11: Não, é claro que não, senhora Fúvia. Públio está apenas cansado.
3: Eu espero que seja só isso mesmo, minha querida. Bem, eu já vou indo. O convite para o almoço ainda vale, caso tenha coragem de desobedecer o seu cansado marido.
0: Fúvia se retira enquanto Lívia caminha para o interior do palácio, atrás do esposo. No enorme salão, Públio observa a chegada das caixas de uva encomendadas.
12: Aqui estão as uvas, senhor. Mando deixá-las na despensa?
1: Não entendo, servo. Eu havia encomendado apenas duas caixas ao judeu.
12: Segundo o capataz, uma veio de cortesia, a mando do vendedor, André de Gioras.
0: Públio sente um calafrio no peito ao ouvir esse nome, mas ainda não consegue ligar os fatos.
1: Está bem. Pode deixar as caixas aqui mesmo.
12: Com licença.
0: Lívia entra no salão, preocupada com a atitude grosseira do marido em relação à Fúvia.
1: O nome André de Gioras lhe diz alguma coisa, Lívia?
11: Parece um nome judeu muito comum por aqui. Ah, me desculpe a franqueza, meu marido, mas eu não consigo entender suas atitudes. Primeiro, responde com aspereza a Fúvia sem nenhum motivo aparente. E agora me pergunta sobre um nome que nunca ouvi antes.
1: Tem razão, querida. Eu é que lhe devo pedir desculpas. Na verdade, eu não tenho nada contra a Fúvia. Apenas não tolero quando invade sem motivos a nossa intimidade. Quanto ao judeu, apenas fiquei curioso, pois seu nome não me parece assim tão desconhecido.
11: Esqueça essas pequenas confusões, meu marido. Vejo que ganhei 3 caixas de uvas frescas. Ou por acaso não são para mim?
1: São todas para você, caso aceite uma pequena mudança em nossos planos sobre a nova residência.
0: Caminhando rapidamente na pequena estrada que liga sua residência à de Públio Lentulus, encontramos Fúvia, receosa, escondendo a face em direção ao seu palácio. A noite é escura, o vento é forte, e mais forte é o susto que a bela senhora acaba levando ao ser abordada pelos braços fortes de um homem corajoso e apaixonado.
13: O que é isso? Me larga! Você ficou maluco?
14: Então, minha amada, pronta para pagar sua dívida.
13: Mas como ousa tomar atitude tão infantil, hein? Por acaso não sabe que a qualquer momento pode aparecer alguém conhecido?
14: Eu não me importo com nada. Eu só quero uma noite. Uma noite inteira de amor com a mulher da minha vida.
13: Ai, me larga. O nosso plano ainda não está nem na metade. Você só será recompensado com o total êxito dos meus objetivos.
14: Então trate de realizar tudo em breve. Eu não aguento mais esperar, Fúvia. Estou quase cometendo uma loucura.
13: Nem pense em repetir o que fez hoje, Falicejo.
14: Alguém está se aproximando.
0: Fúvia e Sulpício se escondem atrás de uma pequena mureta de pedras, observando a passagem de uma figura estranha, caminhando em círculos, com uma grande jarra de vinho na mão, a conversar com uma velha mula de carga. Sim, é ele. Ele mesmo, André de Gioras, que esta noite abusou um pouco das doses do vinho palestino.
15: Velha mula, mula de André.

0: bem que está bêbado, senão já tínhamos visto, seu imbecil.
1: Publio Lentulus. Aproveite bastante o doce sabor das uvas de André, pois de meu coração só irá sentir o gosto amargo da vingança.
2: O judeu some na paisagem, falando sozinho pela noite estrelada de Jerusalém.
3: Você ouviu isso, Fulvia?
0: É, pelo jeito o senador já arrumou um adversário declarado na Palestina.
3: E um inimigo oculto e silencioso.
4: Afinal, Mula não fala.
3: Não é mesmo, minha amada?
0: Engraçado, muito engraçado. Agora me leve pra casa. E nem pense em pôr as mãos em mim.
2: Ainda no salão do palácio, Lívia e Públio estão a sós.
4: Decidi hoje que será melhor nos instalarmos em Cafarnaum.
0: Mas se não estava certo de irmos para Nazaré?
4: Lívia, você é tudo que me resta neste mundo. Nossos filhos são flores da sua alma que tive a felicidade de receber dos deuses para alegrar meu coração. Me perdoe, meu amor. Há quanto tempo venho sendo grosseiro e insensível, esquecendo o carinho que sempre demonstra por mim.
0: Olha,
4: pareço estar despertando agora de um sono profundo, com a mente ainda receosa e confusa. Tenho tido pensamentos estranhos, absurdos. Temo perder seu amor. Saiba que aguardo para sempre no coração. Me perdoe. Me perdoe.
0: Que é isso, Públio? Está chorando?
4: Sim. Minha alma está repleta de visões sombrias, prevendo o fim da nossa felicidade.
0: Públio!
4: Mas eu preciso ser forte. Oh, querida, não me abandone. Me dê sua mão para atravessarmos juntos a estrada da vida, porque eu sei que a seu lado eu posso vencer o próprio impossível.
2: Tomando as mãos do marido, Lívia o conduz para o terraço, traduzindo todo o seu sentimento através das cordas da harpa, na melodia de uma canção escrita por Públio em sua mocidade, e que há muitos anos não tinha o prazer de ouvi-la na voz de sua amada esposa.
0: Alma gêmea de minha alma, flor de luz da minha vida, sublime estrela caída das belezas da amplidão. Quando eu errava no mundo triste e só, no meu caminho chegaste devagarinho e encheste meu coração. Vinhas da bênção dos deuses, na divina claridade, tecer minha felicidade em sorrisos de esplendor. És meu tesouro infinito, juro de eterna aliança, porque eu sou tua esperança, como és todo meu amor.
2: Lívia se entrega aos braços do marido, transportando sua alma angustiada para o paraíso da felicidade suprema. Com o carinho da esposa, Públio sente-se confiante, satisfeito, disposto a fazer tudo para mantê-la junto de si.

0: Nunca senti tamanha paz no espírito desde que chegamos à Palestina. Somente uma coisa me faria completamente feliz agora, Públio.
1: Já sei. Provar aquelas uvas frescas que acabaram de chegar.
0: Regressarmos a Roma o mais rápido possível.
2: Vamos agora ao quarto de Sálvio e Fúvia, onde ela acaba de chegar, observando silenciosamente o marido dormindo.
0: Sálvio? Sálvio? Está dormindo, meu marido?

0: Ai, eu vou aproveitar para descer e tomar um belo copo de vinho. Preciso relaxar.
1: Traga um para mim também, Fúvia. Temos muito que conversar. Principalmente sobre a história do colar, que até agora não consegui entender.

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2: 22 horas e 33 minutos.
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4: 2 horas, 10 horas e 22 horas.
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2: 22 horas e 34 minutos.
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7: Caros ouvintes da Web Rádio Fraternidade, as nossas saudações em Jesus. Estamos iniciando mais um programa da série Gotas de Luz, um momento de reflexão em torno dos ensinamentos espíritas. E hoje o tema que traremos para o nosso estudo será sobre arrepender-se. A reencarnação nos alinha no campo perfeito de entendimento para o sentido de aprendizado evolutivo completo. Deus não dá prova superior às forças daquele que a pede. Só permite as que podem ser cumpridas. Se tal não sucede, não é que falte possibilidade, falta a vontade. Com efeito, quantos há que, em vez de resistirem aos maus pendores, se comprazem neles? A esses ficam reservados o pranto e os gemidos em existências posteriores. Admirai, no entanto, a bondade de Deus, que nunca fecha a porta ao arrependimento. Vem um dia em que, ao culpado, cansado de sofrer com orgulho, afinal abatido, Deus abre os braços para receber o filho pródigo, que se lhe lança aos pés. As provas rudes, ouvi-me bem, são quase sempre indício de um fim de sofrimento e de um aperfeiçoamento do espírito, quando aceitas com pensamento em Deus. É um momento supremo no qual, sobretudo, cumpre ao espírito não falir murmurando, se não quiser perder o fruto de tais provas e ter de recomeçar. Em vez de vos queixardes, agradecei a Deus o ensejo que vos proporciona de vencerdes, a fim de vos deferir o prêmio da vitória. Em um trecho do Evangelho segundo o Espiritismo, encontra-se no subcapítulo que trata sobre a ingratidão dos filhos e os laços de família. Mesmo para nós, espíritas, é um tema delicado a abordar, pois enxergamos com a roupagem física as pessoas que, em razão da consanguinidade, deveriam nos amar ou ter laços de afinidade conosco, mas são, em algumas situações, antagônicas a nós. No passado, essas pessoas podem ter nos feito mal ou foram por nós prejudicadas, e agora as recebemos em nossa estrutura familiar ou somos recebidas por elas. A reencarnação nos alinha no campo perfeito do entendimento para o sentido de aprendizado evolutivo completo. Desejamos fracionar o conhecimento, afastando de nós e não convivendo com aqueles que necessitamos. Abortamos de todas as formas esse processo, A divindade, contudo, em sua magnânima proficiência, une-nos no seio familiar, fazendo-nos ser aqueles que embalarão o berço de um algoz ou que necessitarão de embalo e de cuidados daqueles a quem fizemos mal ou prejudicamos. Ainda que não lembremos do passado, um princípio de repulsão pode estabelecer-se nestas situações. O que deveremos superar em nome da caridade e do desejo de romper as algemas que nos prendem ao passado de muitos delitos cometidos. Mesmo que sejamos nós as vítimas de ontem, vinculamo-nos pelo ódio e pela falta de perdão. Aquele que praticou também se vincula através do remorso, mesmo que inconsciente. Ambos desejam que a solução se estabeleça. Após passada a primeira infância, momento mais favorável ao plantio da boa semente e no qual o processo reencarnatório se finda, a criatura volve à plenitude do seu ser e, mesmo possuindo o véu do esquecimento, reconhece no seu genitor ou na sua genitora aquele ou aquela que foi inimigo em outra encarnação. Todos temos o direito de escolha. Não é porque começamos de forma errada que terminaremos na persistência do erro. Por isso reencarnamos, para ter a oportunidade de reajustar-nos com a lei através do próximo, aparando as arestas e fazendo as pazes, sempre que possível, com quem estiver a caminho conosco. O conhecimento espírita oferta-nos a possibilidade de compreender de maneira diferente tais processos, levando-nos a um comportamento diferente. Talvez não consigamos mudar totalmente nossa forma de agir, nem influenciar positivamente no todo o comportamento do outro, mas ambos sairemos modificados desta convivência. Senhor, quantas vezes perdoarei a meu irmão quando houver pecado contra mim? Até 7 vezes? Respondeu-nos Jesus. Não vos digo que perdoeis até 7 vezes, mas até 70 vezes, 7 vezes. Além do convite à tolerância com relação ao próximo, o Mestre Jesus também nos convida a dar uma nova chance ao outro, uma oportunidade para que ele também mostre suas virtudes, pois todos a possuímos. Mesmo com nosso esforço, existe a possibilidade de o outro não absorver a mensagem que desejemos transmitir, mas saibamos que estamos nos fortalecendo pela execução do bem. Um dia, o outro também se esforçará pela modificação. Em alguns momentos, o arrependimento dos atos cometidos bate-nos à porta, pois a boa semente foi plantada e floresceu diante do aprendizado vindouro. Assim também ocorrerá com aqueles que, porventura, estejam vinculados a nós e não compreendem a nossa mensagem. Que não sejamos nós aqueles que dificultam o bom entendimento e o desfazimento de raízes profundas de sofrimentos passados. Que não sejamos nós aqueles que perdem a oportunidade de rejubilar-se, de ter podido ajudar aquele que sofre na escuridão pela falta de entendimento das verdades eternas. Que sejamos nós aqueles a ceder primeiro em nome de sermos melhores, para que possamos desfazer os desgostos e tristezas que muitas vezes dificulta-nos a paz de espírito. Encontramos-nos aqui na Terra, nos mais variados patamares de entendimento espiritual. Brigas, mágoas, tristezas e desentendimento surgem por situações, muitas vezes as mais pueris. Outras são baseadas em traumas provindos de outras encarnações, que demoraram tantas outras para serem dirimidas. Que as primeiras, as mais fáceis de suprimir, possam contar com nosso apoio, entendimento e decisão para solucioná-las. Somente assim, as famílias conseguirão unir-se num só clã, numa só unidade. Muitos dos problemas que alguns atribuem às outras encarnações têm origem nesta, na atual, neste bom olho e nesta boa vontade em viver em comunidade. Estar em família é ter a oportunidade de crescer, aprender e amar em conjunto. Saibamos, portanto, meus irmãos, aproveitar todas as oportunidades que temos para que possamos crescer espiritual e moralmente, removendo de nós as cristalizações fortíssimas que trazemos do nosso passado, através do orgulho, da vaidade e do egoísmo. Que a paz do Senhor permaneça em nossos corações. Estamos chegando ao final de mais uma apresentação do programa Gotas de Luz. E voltaremos na próxima semana com um novo tema para a nossa meditação, se assim Deus o permitir. Que a paz se faça presente em nossos corações, hoje, agora e sempre.
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1: 22 horas e 52 minutos.
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3: Lições para bem viver. O pensador russo Gurdjieff, que no início do século passado já falava em autoconhecimento e na importância de se saber viver, traçou algumas regras de vida que foram colocadas em destaque no Instituto Francês de Ansiedade e Estresse em Paris. Segundo os especialistas em comportamento humano, quem conseguir praticar a metade dessas lições, com certeza terá mais harmonia íntima e menos estresse. As regras são as seguintes. Faça pausas de 10 minutos a cada 2 horas de trabalho, no máximo. Repita essas pausas na vida diária e pense em você, analisando suas atitudes. Aprenda a dizer não sem se sentir culpado ou achar que magoou. Querer agradar a todos é um desgaste enorme. Planeje seu dia, sim, mas deixe sempre um bom espaço para um improviso, consciente de que nem tudo depende de você. Concentre-se em apenas uma tarefa de cada vez. Por mais ágeis que sejam os seus quadros mentais, você se exaure. Esqueça de uma vez por todas que você é imprescindível. No trabalho, em casa, no grupo habitual. Por mais que isso lhe desagrade, tudo anda sem a sua atuação, a não ser você mesmo. Abra mão de ser o responsável pelo prazer de todos. Não é você a fonte dos desejos, o eterno mestre de cerimônias. Peça ajuda sempre que necessário, tendo o bom senso de pedir às pessoas certas. Diferencie problemas reais de problemas imaginários e elimine-os, porque são pura perda de tempo e ocupam um espaço mental precioso para coisas mais importantes. Tente descobrir o prazer de fatos cotidianos, como dormir, comer e tomar banho, sem achar que isso é o máximo a se conseguir na vida. Evite se envolver na ansiedade e tensão alheias enquanto ansiedade e tensão. Espere um pouco e depois retome o diálogo, a ação. Saiba que a família não é você. Está junto de você, compõe o seu mundo, mas não é a sua própria identidade. Entenda que princípios e convicções fechadas podem ser um grande peso, a trava do movimento e da busca. É preciso ter sempre alguém em que se possa confiar e falar abertamente, ao menos num raio de 100 quilômetros. Saiba a hora certa de sair de cena, de retirar-se do palco, de deixar a roda. Nunca perca o sentido da importância sutil de uma saída discreta. Não queira saber se falaram mal de você e nem se atormente com esse lixo mental. Escute o que falaram bem, com reserva analítica, sem qualquer convencimento. Competir no lazer, no trabalho, na vida dois, é ótimo. Para quem quer ficar esgotado e perder o melhor. A rigidez é boa na pedra, não no homem. A ele cabe firmeza, o que é muito diferente. Uma hora de intenso prazer substitui com folga 3 horas de sono perdido. O prazer recompõe mais que o sono. Logo, não perca as oportunidades de se divertir. Não abandone suas 3 grandes e inabaláveis amigas: a intuição, a inocência e a fé. Por fim, entenda de uma vez por todas, definitiva e conclusivamente: você é o que fizer de você mesmo. Você sabia que grande número de pessoas gasta boa parte do seu tempo em esforços inúteis e desnecessários? Pois é, uns gastam horas tentando fazer com que os outros aceitem suas ideias. Outros perdem horas de sono pensando no que irão dizer no dia seguinte, numa conversa que não acontecerá. Há aqueles que se detêm por longo tempo alimentando ilusões. Isso prova que fazemos esforços inúteis ou até prejudiciais ao nosso bem-estar. Assim sendo, anote as regras de Gurdjieff e prepare-se para uma vida de melhor qualidade.

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1: Olá, amigos da Web Rádio Fraternidade, um abraço carinhoso, fraternal a todos que nos ouvem. Meu nome é Hilton Mariano. Vamos fazer o nosso momento de preces e vibrações em favor de toda a humanidade e dos trabalhos da Web Rádio Fraternidade. Nós trouxemos do livro Coragem, que é psicografado por Chico Xavier, a lição editada por Emmanuel e tem o sugestivo título No Domínio das Provas. Imaginemos um pai que, a pretexto de amor, decidisse furtar um filho querido de toda relação com os reveses do mundo. Semelhante rebento de tal devoção afetiva seria mantido em sistema de exceção. Para evitar acidentes climáticos inevitáveis, descansaria exclusivamente na estufa durante a fase de berço. E posto a cavaleiro de perigos e vicissitudes, mal terminada a infância, encerrar-se-ia numa cidadela inexpugnável, onde somente prevalecesse a ternura paternal a empolgá-lo de mimos. Não frequentaria qualquer educandário a fim de não aturar professores austeros ou sofrer a influência de colegas que não lhe respirassem o mesmo nível. Alfabetizado, assim, no reduto doméstico, apreciaria unicamente os assuntos e heróis de ficção que o genitor lhe escolhesse. Isolar-se-ia de todo contato humano para não arrostar problemas e desconheceria todo o noticiário ambiente para não recolher informações que lhe desfigurassem a suavidade da vida interior. Candura inviolável e ignorância completa, santa inocência e inaptidão absoluta. Chega, porém, o dia em que o progenitor, naturalmente vinculado a interesses outros, se ausenta compulsoriamente do lar, e, tangido pela necessidade, o moço é obrigado a entrar na corrente da vida comum. Homem feito, sofre o conflito da readaptação, que lhe rasga a carne e a alma, para que se lhe recupere o tempo perdido. E o filho acaba enxergando insânia e crueldade, onde o pai supunha cultivar preservação e carinho. A imagem ilustra claramente a necessidade da encarnação e da reencarnação do espírito nos mundos inumeráveis da imensidade cósmica, de maneira a que se lhe apurem as qualidades e se lhe institua a responsabilidade na consciência. Dificuldades e lutas semelham materiais didáticos na escola ou andaimes na construção. Amealhada a cultura, ou levantado o edifício, desaparecem uns e outros. Abençoemos, pois, as disciplinas e as provas com que a infinita sabedoria nos acrisolam as forças, enrijando-nos o caráter. Ingenuidade é predicado encantador na personalidade, mas se o trabalho não a transfigura em tesouro de experiência laboriosamente adquirido, não passará de flor preciosa a confundir-se no pó da terra ao primeiro golpe de vento. Emmanuel, então, nos conta aqui algo que todos nós já conhecemos: a necessidade de sairmos da teoria e vivenciarmos na prática aquilo que aprendemos nos cadernos, nas palestras, nas conversas, a necessidade da experimentação, enfrentando problemas e dificuldades que vão desenvolver em nós qualidades que ainda não possuímos, ou desenvolver algumas qualidades que já possuímos, ainda em germe. Problemas, provas e dificuldades representando pequenos ou grandes desafios que por vezes nos assustam, mas que vêm na quantidade, no tamanho certo, para que possamos crescer. A doutrina espírita, essa doutrina de amor que espalha luz em tantos corações humanos, nos ajuda a ressignificar, então, aquilo que julgamos fatalidade a nos fazer sofrer, como material didático a nos fazer crescer. Agradecendo ou aprendendo a agradecer ao Pai Criador, aos amigos espirituais, àqueles que nos acompanharam no planejamento reencarnatório, àqueles que desenharam para a nossa encarnação as dificuldades que ora nos visitam.

0: E a dor, a dificuldade, como desafios, são colocadas em nossa estrada. E assim, convidamos a todos para elevar o pensamento até Deus, o nosso Pai Criador. Senhor Deus, nós agradecemos por todas as bênçãos das oportunidades de aprendizado, de evolução, de aprimoramento de qualidades. Agradecemos, Senhor, pelas experiências que são colocadas em nosso caminho, em nossa estrada. Como Pai confiante, em cada um de nós nos possibilitam desenvolver o crescimento, o amor, o perdão e tantas outras qualidades que ainda dormem dentro de nós. Te agradecemos, Senhor, pela bênção do lar, do alimento, da saúde, por este planeta maravilhoso. Que também guarda os seus desafios e oportunidades. Agradecemos pela família que divide conosco, a convivência humana, pelos amigos, pela doutrina espírita, essa doutrina que ilumina nossos corações, que nos encoraja a prosseguir, a caminhar da melhor maneira possível. Agradecemos a Jesus, o Divino Amigo, aos benfeitores espirituais, nosso Espírito Protetor. Os espíritos familiares que se interessam por nós, nossos amigos. Agradecemos, Senhor, pelo aparelho físico. Te agradecemos, Senhor, por esta lição belíssima que Chico e Emmanuel nos apresentam. Que a tua presença possa iluminar cada lar humano, todos os trabalhos da Web Rádio Fraternidade. Levando a consolação, o amparo, a assistência, a ressignificação das dores que cada um de nós atravessamos, quando as atravessamos, que são passageiras, muito breves e podem ser muito valiosas para nós. Que a tua presença, Senhor, esteja conosco hoje e sempre. Te agradecemos, Pai, que assim seja.
1: Esse foi o nosso momento de vibração em prol da humanidade e das atividades da Web Rádio Fraternidade, Congresso Espírita de Uberlândia e também em favor de cada um de nós. Até a próxima.
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3: 23h09.
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1: Você acompanha agora a palestra Evangelho e Amor, expositor Haroldo Dutra Dias. Conferência ocorrida no dia 10 de junho de 2017, na cidade de Belo Horizonte, Minas Gerais, durante o primeiro Congresso Espírita da AMBH, a Aliança Municipal Espírita de Belo Horizonte.
5: Sabemos da alegria de todos nós de poder nos confraternizarmos, de abraçar o conferencista, de senti-lo de perto. Aquele valioso pesquisador que nos ajuda na nossa iluminação. Que bom para todos nós que a Aliança Municipal Espírita de Belo Horizonte realiza este evento. Meus queridos irmãos, mais ou menos por volta do ano 2005, eu estive na União Espírita Mineira e naquela ocasião o presidente era o seu Honório, como a gente sempre chamou. E eu, naquela oportunidade, fazia parte do Grupo Sheila, era um dos colaboradores ativos da fraternidade, e falei com o Honório se ele tinha um nome para nos indicar, porque nós queríamos fazer um estudo minucioso dos evangelhos, e sabíamos o quanto o Honório se dedicava a isso, e, portanto, se ele tinha alguém. Aí ele me olhou assim e disse: Rubatino, tenho sim. Mas

0: Preciso que você me prometa uma coisa. E eu disse: pois não, o que, que o senhor quer? Cuida muito bem dele, porque ele é especial. E eu saí dali imaginando, né? É o cara. E já está ansioso por conhecer. Haroldo Dutra Dias foi para o Grupo Scherer fazer esse estudo às 6 horas da tarde das terças-feiras. Durante um ano e meio, mais ou menos, ele fez esse trabalho lá. Inicialmente era uma salinha pequena, tinha 40 pessoas, passamos para uma maior com 70, e depois não cabia no salão principal, 350. Haroldo Dutra Dias, magistrado, que honra a magistratura mineira, escritor e conferencista brasileiro de projeção mundial, traduziu para o português o Novo Testamento. Ele, Haroldo, bacharel em Direito pela Universidade Federal de Minas Gerais, formado em Língua Grega Clássica pela Universidade Federal de Minas, Língua e Literatura, formado em Hebraico pela União Israelita de Belo Horizonte. Convidamos o querido expositor Haroldo Dutra Dias para fazer mais uma palestra da tarde de hoje, Evangelho e Amor. Lembra os irmãos que após a palestra do Haroldo, não se levantem, porque surpresas estão por vir. Convidamos então Haroldo Dutra Dias, nosso querido irmão e amigo.
1: Meus amigos, Rubatina é um grande amigo, então precisa dar um desconto de 50%. Né? Mas esse grande amigo é um visionário. E realmente é uma lembrança muito grata ao meu coração, essa atividade que nós desenvolvemos no Grupo Sheila durante um bom tempo, e onde nós fizemos queridos amigos. É uma casa espírita que tem o meu mais profundo respeito pela seriedade do trabalho que é desenvolvido nessa casa, pela fidelidade aos postulados da codificação, pela seriedade do trabalho e por ter aberto ao Evangelho de Jesus todas as portas em todos os níveis organizacionais dessa instituição. E agora, com muita alegria para o meu coração, a convite mais uma vez do Rubatino, nós estamos desenvolvendo um ciclo de seminários, serão 2 por semestre, no Grupo Espírita Sheila, onde nós vamos abordar na sequência as parábolas de Jesus. Então, para nós é motivo de muita alegria voltar ao Grupo Espírita Sheila. E ratificando e novamente tomando as palavras do Simão Pedro, para nós que viajamos por muitos lugares, por muitos estados, poder presenciar um congresso maravilhoso como esse aqui acontecendo em Belo Horizonte é realmente emocionante. Minas Gerais precisa urgentemente de um congresso estadual, onde a família espírita mineira, esse movimento espírita tão respeitado, que legou tantos corações devotados ao espiritismo, precisa de um congressamento, de um encontro de corações, né? E nós acreditamos que aqui está o primeiro passo para tudo isso. Nessa nossa reflexão de agora, o Evangelho e o Amor, nós gostaríamos de destacar na nossa fala que a proposta do Cristo, quando se deslocou da governança espiritual do orbe para tomar um corpo físico e transitar entre nós, Os objetivos de Jesus jamais se circunscreveram à fundação de mais um movimento religioso na Terra. Sabia o coração augusto do Cristo que isso seria uma consequência. Haveria um movimento, organizações, casas, grupos que se dedicariam à memória da sua passagem pelo orbe e, sobretudo, ao estudo dos seus ensinamentos. Mas a proposta do Cristo para o mundo, quando da sua vinda, era e é muito mais auspiciosa. O Cristo pretende nada mais, nada menos que a renovação do mundo. Inicialmente do nosso mundo íntimo, tão vasto quanto o mundo exterior. É preciso lembrar que o Evangelho conta com desafios gigantescos nessa tarefa de regeneração do mundo, tanto do mundo íntimo quanto do mundo exterior. Como bem lembrado pelo Arthur, na sua brilhante fala, toda vez que lemos e analisamos as passagens do Evangelho, é preciso tomar o cuidado de não imaginar que se tratam apenas de narrativas referentes a fatos ocorridos 2000 anos atrás. Quando os evangelhos falam de uma multidão que seguia Jesus, de pessoas que buscavam o seu poder curador, de pessoas que buscavam a sua palavra consoladora ou o seu esclarecimento, daqueles que se opunham à sua missão sublime, daqueles que tudo fizeram para interromper a marcha do Cristo, é preciso não nos esquecermos que dentro de cada um de nós aqui há uma história viva. Quem você é hoje, o nome que você assina, o local que você nasceu, o corpo que temporariamente você detém, é apenas uma parcela minúscula da nossa história espiritual. Nos arquivos mais profundos da nossa memória espiritual, há centenas de pessoas. Essas pessoas foram personalidades que nós animamos enquanto espíritos imortais. Portanto, há sim, há dentro de nós também uma multidão. E mais, se você examinar, e nem é necessária uma regressão de memória, basta um exame das tendências, dos vícios, das imperfeições, você descobrirá que vive dentro de você um rei Herodes, ansioso por matar. Você verá que dentro de você há inúmeros soldados romanos, prontos para exercer violência como meio de alcançar seus objetivos. E acreditem, há dentro de cada um de nós um Simão Pedro vacilante, não o de patrocínio, o de Cafarnaum. Né, Simão? Tem que esclarecer. O Simão Pedro de Cafarnaum, que segue, mas ao mesmo tempo nega. Há também um Judas. Há alguém dentro de você, uma personalidade que um dia você animou, que faz de tudo, para boicotar os seus anseios de crescimento espiritual. Todas as personalidades narradas no Evangelho estão dentro de nós. Mas há também, o Cristo. não apenas como potenciais divinos que vivem em nós, mas o Jesus, o nosso governador espiritual, que tem acesso privilegiado à intimidade de cada um de nós. E onde aprendemos isso? No Evangelho segundo o Espiritismo, capítulo Cristo Consolador, em que o Espírito de verdade afirma: no silêncio dos vossos pensamentos, eu, o divino jardineiro, cultivo as vossas almas. Esse processo do Evangelho, diz Emmanuel, avança palmo a palmo, um coração por vez. Um coração por vez. Não nos esqueçamos. É natural que no cenário da humanidade, sobretudo no cenário político e econômico hoje da nossa pátria, talvez sejamos tomados de um sentimento de desilusão, de desesperança. Mas é preciso dizer que alguns corações, e são muitos, já foram. Já foram. A obra do Evangelho já se realizou no espírito que animou as personalidades de Padre Anchieta e Fabiano de Cristo. A obra redentora do Evangelho já se realizou naquele soldado que perfurou o peito do Cristo com a espada, Longinos, que mais tarde viria a reencarnar como Dom Pedro II. A obra do Evangelho já se realizou no coração de Bezerra de Menezes, de Emmanuel, de Joana de Ângeles e tantos outros. A pergunta, então, não é quantos faltam. A pergunta que nos interessa é: e você? E eu? Quando você vai permitir? O Evangelho e o amor, então, é esse plano auspicioso do Cristo, nosso governador espiritual, que pretende uma terra redimida, pretende uma terra redimida, e afirma Emmanuel no final do livro A Caminho da Luz. O que fará o Cristo da terra redimida? Não sabemos. Isso significa que ele já tem planos para o orbe depois que ele for redimido. Depois que toda a terra for regenerada, Jesus já tem seus planos, que dirá planos para regenerá-la. É assim que Emmanuel, no livro Roteiro, essa preciosa obra, no capítulo 16, intitulado Evangelho e Caridade, que tangencia o nosso tema, que é Evangelho e Amor, porque a caridade aqui é vista como o amor que se concretiza, o amor que encarna. O amor que se expressa. Tangível. Emmanuel vai dizer: se você voltar nas civilizações mais recuadas, encontraria a estátua de Nabucodonosor. Mas a estátua de Nabucodonosor é um monumento erguido à vaidade de um soberano. E toda uma civilização girou em torno de um homem, de um rei. Todo o Fausto da Babilônia, que se foi, que hoje são poucas pedras retratando um passado suntuoso. E qual de nós aqui poderá levantar a mão e dizer: não passei por lá. Qual de nós poderá dizer isso? Mas se você recua um pouco menos, ou se você avança da Babilônia, vai encontrar o Egito. Pirâmides soberbas, cálculos matemáticos preciosos, lições para as futuras gerações, mas não há um monumento no Egito erguido à compaixão, salienta Emmanuel. Qual monumento do Egito foi erguido à caridade? Prossegue Emmanuel na sua análise. Poderíamos ir a Persépolis, aos hipogeus, outro patrimônio cultural que exalta a grandeza de uma raça. E qual de nós aqui não terá passado pelo Egito ou por Persépolis? Me diga um médium que você conhece que não reencarnou no Egito. Já passamos por lá. Você pode então se dirigir às muralhas da China, um monumento belíssimo, grandioso e eloquente, erguido à defesa, à proteção militar. Se preferir, então, seu espírito pode se dirigir aos monumentos da Índia antiga, o berço da civilização indo-europeia, onde todas as filosofias, todos os movimentos religiosos conheceram o seu germen. Muitos de nós passamos por lá. No entanto, diz Emmanuel, se milhões frequentam esses templos, na época suntuosos, uma multidão de párias era excluída da convivência social. Os templos, então, eram, na verdade, limites da exclusão social. O que diremos da Acrópole de Atenas? Com as suas colunas respeitáveis em louvor à inteligência. E do Coliseu de Vespasiano em Roma? Gigantesco, imponente, belíssimo, destinado ao desfile dos generais que encenavam como venceram nas guerras sanguinolentas de Roma. Nenhum monumento erguido à doçura. Nenhum coliseu erguido à caridade. Ao amor, até que o Cristo planetário pisa o orbe. Desse dia em diante, a humanidade terrena conhece, sente e experimenta a palavra compaixão. Compaixão sem exclusão de sexo, cor, raça, cultura ou religião. Compaixão ilimitada a todos. Mártires que se entregam ao sacrifício por fidelidade. E essa fidelidade é a marca do amor do Cristo. É a marca do amor ágape, ressaltado pelo Simão Pedro, de Patrocínio. Fidelidade. Porque nós estamos assistindo agora nos noticiários. O mal é vencido pelo próprio mal. Porque ele traz dentro dele o germe da sua destruição. Sabe qual que é o germe da destruição do mal? A infidelidade. Não há fidelidade no mal. As uniões do mal são uniões temporárias. Basta você ameaçar um ou outro e eles se dividem. Eles se desunem. Por quê? Porque a marca do mal é a marca do egoísmo. A marca do mal é a marca do egocentrismo. Portanto, qual é o maior medo do mal? Delação premiada. Porque não há fidelidade no mal. No entanto, dirá o Espírito Lázaro no Evangelho segundo o Espiritismo, lembrado pelo Zé Márcio. Bastou que o Cristo pronunciasse a palavra amor e os mártires, ébrios de esperança, foram ao circo e se imolaram. Quando que o mal faz isso? Quando? Fidelidade recíproca. Porque se há fidelidade do Marte para com Cristo, há fidelidade do Cristo para com Marte. São relações eternas, não temporárias. O Cristo não utiliza nenhum dos seus servidores como meio para atingir seus fins. Sabe por quê? Porque os servidores do Cristo são a sua finalidade. Jesus não quer você para realizar algo. Você é o algo que ele quer realizar. Você já é a finalidade do Cristo. E esses laços imbatíveis de amor se espalharam. E então, diz Emmanuel, a terra se povoou de hospitais de caridade. A terra se povoou de orfanatos. O mundo se encheu de asilos, de escolas, de projetos visando a integração, a dignidade humana, a inclusão, o respeito, a caridade. Tirássemos a passagem do Cristo pelo orbe e apagássemos todas as consequências do seu evangelho e estaríamos num mundo de bárbaros. Erguendo ainda monumentos à vaidade individual. É preciso, então, seguindo o conselho de Paulo, reconhecer que ainda falta muito, mas agradecer. Graças a Deus, já sou o que sou. Graças a Deus já somos o que somos. Graças a Deus já temos um SOS prece, não é, Marcos? E Rosa? Em que as pessoas podem ligar prestes ao suicídio e ouvir do outro lado uma voz que consola, que esclarece, sem nada receber, pelo amor à vida. E isso tudo já é influência do Cristo materializada no mundo. É por isso que vai dizer Emmanuel nessa mensagem. Ele lembra que, inspirados na lição do Senhor, os vanguardeiros do bem substituem os vales da imundície pelos hospitais confortáveis. Combatem vícios multimilenares com orfanatos e creches. Instalam escolas onde a cultura jazia confiada aos escravos. Criam institutos de socorro e de previdência, onde a sociedade mantinha a mendicância para os mais fracos. E a caridade, como gênio cristão na terra, porque a caridade é um gênio cristão, é a inspiração do Cristo, através da bondade de um Francisco de Assis, da dedicação de um Vicente de Paulo, e pasmem, da benemerência de um Rockefeller. Ou da fraternidade do companheiro anônimo da via pública, salientando valorosa e sublime que o Espírito do Cristo, o Espírito do Cristo, prossegue agindo conosco e por nós. O Espírito do Cristo. O espírita é curioso. É peculiar. O espírita vai na reunião mediúnica e conversa com o espírito. Conversa. Atende o espírito. Muitas vezes recebe a mensagem de um espírito familiar. Um avô que já se foi, uma avó, um tio, uma tia, um pai, uma mãe, um filho, uma filha, um primo, uma prima, um professor, um amigo querido, uma amiga. Dialoga, tem provas da sobrevivência. Mas é difícil para o espírita admitir que o Cristo é um espírito. Ele é um espírito vivo que prossegue agindo e se manifestando. Agora, claro, ele não vai se manifestar na sua reunião mediúnica e dizer: ei, eu sou Jesus. Por quê? Porque não precisa. Porque não precisa. Porque ele já acessa a sua intimidade de um modo privilegiado. Ele acessa você sem que você saiba que ele está acessando. Ele passa aqui uma tomografia computadorizada em você e age e se expressa e continua atuante, vivo, agindo, interferindo, conduzindo, guiando. É curioso, então, que é difícil falar de evangelho e amor sem falar de um Cristo vivo que ama. um Cristo Espírito que atua todos os segundos. Mas é mais curioso, porque hoje todos aqui têm um celular, entram no WhatsApp, mandam uma mensagem para o filho, para a filha que estão no Japão, conversam, mandam foto, fazem vídeo, e quando você diz que Jesus comunica com você, não acredita. Então vamos fazer o seguinte, vou passar o contato de Jesus no WhatsApp. Quem estiver anotando, DDD 77, número 7777, 7777. Estaria o Cristo mais pobre de recursos do que um WhatsApp? Não poderia ele acompanhar a sua vida? Seu pensamento? Suas emoções? Sua jornada espiritual? Não nos parece. Falar de um Cristo Espírito vivo que atua é entender que temos um amigo, temos um irmão mais velho. Nós temos um irmão mais velho. Mas esse irmão mais velho tem predileção pelos que sofrem. Amor pelos desamparados. Verdadeiro afeto profundo pelos anônimos. Por aqueles que a sociedade não reconhece. Porque é curioso. Depois que o Espírito do Cristo concretizou no mundo, em atos concretos e materiais, o amor, nunca se ergueu um monumento para uma mãe solteira que criou 2, 3, 4 filhos na dignidade. Alguém já viu? Mas há monumentos para generais que matam milhões. Perto de uma mãe solteira que trabalha, cuida dos filhos e sustenta sozinho o lar, Usain Bolt é uma tartaruga. Quem é ele para correr tanto? É preciso, então, ampliar a ótica do nosso espírito. Alguns hoje olham para os detentores de cargo político no Brasil, acreditando que eles definem o que é a pátria do Evangelho. Meus amigos, esses são coadjuvantes. Eu vou dizer quem são os atores principais da pátria do Evangelho: Eurípides Barçanufo, Chico Xavier, Bezerra de Menezes, Ivone Pereira do Amaral, Divaldo Franco. E Dona Maria, Seu José, Sebastião, Antônio, anônimos. anônimos. Por que que esses não são os personagens principais? Para onde nós estamos olhando? Para o lugar errado? Para o lugar errado. É preciso, então, reconhecer que na época do Cristo, mais de 1000 tinham o nome de Jesus. Yeshua em Israel, na época de Jesus, é como chegar em Portugal procurando por Manuel. Ninguém notou. Ninguém notou. Simão Pedro, o de Cafarnaum? Quem notou? No livro Crônicas de Além Túmulo, primeiro livro ditado pelo espírito Humberto de Campos a Chico Xavier, narra um encontro aqui, na Praça Raul Soares. Na Praça Raul Soares, cheia de espíritos, Humberto de Campos chega, e havia lá alguém na multidão, ninguém percebeu quem era. Até hoje. Ele olhou, viu as vestes de israelita, achou curioso, se aproximou, falou: olha, você é um espírito israelita? Ele: sim. Como é que é seu nome? Simão Pedro. Ele: de patrocínio? E ele respondeu: não, de Cafarnaum. Ele: o Simão Pedro, o apóstolo. O apóstolo? Sim. Mas o que, que o senhor faz aqui, na Praça Raul Soares? O senhor veio para o concílio? Não, eu vim visitar a obra de Ismael. Filho de Abraão e de Agar. E hoje, para que a gente entenda quais caminhos o Evangelho estabelece para o amor, quais caminhos o Evangelho estabelece para o amor, é preciso dizer: há muito tempo atrás, né? Há muito tempo atrás, quando eu tinha 15 anos, perdi uma vizinha que eu gostava muito, e foi a primeira vez que a morte chegou perto de mim. E eu me desesperei. Alguém me deu o livro Nosso Lar. E hoje estou eu aqui, falando no primeiro congresso da Aliança Municipal Espírita. Mas quem me deu o livro Nosso Lar também está aqui, é o Elcio. Levanta aí, Elcio, para o pessoal te ver, por favor.

Então, o Evangelho estabelece caminhos para o amor utilizando anônimos. Porque servir ao Cristo não é subir em pódios. Nós não somos artistas. Eu queria até chegar aqui, né? Você vê o Gamonal, chega aqui, né? Você não... aquela vozeirão, né, Simão? Se eu cantar aqui, vai todo mundo embora, né? Aos servidores do Cristo, que estão na sua obra de amor, passam ocultos e anônimos, fazendo aquilo que alguns consideram pequenos atos. Porque você pode considerar pequeno dar um livro Nosso Lar para alguém. Para mim é muito grande esse ato. Eu não estaria aqui se não fosse esse gesto. Graças a Deus. E ao Elcio, né? Por isso Jesus diz para Madalena: como já citado pelo Arthur, somente o sacrifício contém o divino mistério da vida. Viver bem é saber imolar-se. Acreditas que o mundo pudesse manter o equilíbrio próprio, tão só com os caprichos antagônicos e por vezes criminosos dos que se elevam à galeria dos triunfadores? Faz uma lista aí hoje no Brasil dos poderosos e dos famosos. Você acha que um país se manteria em equilíbrio tão só com os caprichos antagônicos e por vezes criminosos? É Jesus quem responde. Toda luz humana vem do coração experiente e brando dos que foram sacrificados. Coração experiente e brando. Um guerreiro coberto de louros ergue os seus gritos de vitória sobre os cadáveres que juncam o chão. Mas apenas os que tombaram fazem bastante silêncio para que se ouça no mundo a mensagem de Deus. O primeiro, o guerreiro, pode fazer a experiência para um dia. Os segundos constroem a estrada definitiva da eternidade. Na tua condição de mulher, é Jesus falando com Madalena, já pensaste no que seria o mundo sem as mães exterminadas no silêncio e no sacrifício?

Quem foi a mãe de Napoleão? Então, percebem qual que é o critério da terra? Qual que é o critério da terra? Não são elas as cultivadoras do jardim da vida? Onde os homens travam a batalha? Muitas vezes, o campo enflorescido se cobre de lama e sangue. Entretanto, na sua tarefa silenciosa, os corações maternais não desesperam e reedificam o jardim da vida, imitando a providência divina que espalha sobre um cemitério os lírios perfumados de seu amor. Em conversa com Simão Pedro, como já bem lembrado aqui pelo Simão, Jesus fala desse amor que nutre de si mesmo. Pedro, o amor verdadeiro e sincero nunca espera recompensa. A renúncia é seu ponto de apoio. Como o ato de dar é a essência da sua vida. O ato de dar é a essência da vida do verdadeiro amor. A capacidade de sentir grandes afeições já é em si mesma um tesouro. Só do fato de você já sentir grandes afeições, significa que você já galgou patamares evolutivos maiores. Porque espíritos inferiores não conseguem nutrir grandes afeições. Os seus afetos foram bem descritos pelo Simão aqui. São afetos baseados na troca, na satisfação utilitarista. Eu estou com você enquanto você é útil para mim em alguma necessidade. Como diz o poema de Drummond, Ciranda. Lili, que não amava ninguém, casou com J. Pinto Fernandes, que é o único que tinha sobrenome, né? Na história, e a única que casou era que não amava ninguém, né? Bem irônico o poema do Drummond, né? Bem irônico. Aqui não. Aqui o Cristo vai ponderar: a compreensão de um amigo deve ser para nós a maior recompensa. Todavia, quando a luz do entendimento tardar no espírito daqueles que amamos, deveremos lembrar-nos de que temos a sagrada compreensão de Deus, que nos conhece os propósitos mais puros. Ainda que todos os nossos amigos do mundo se convertessem um dia em nossos adversários, ou mesmo em nossos algozes, jamais nos poderiam privar da alegria infinita de lhes haver dado alguma coisa. E é bonito que ele encerra esse capítulo assim: Jesus, entretanto, ensina as criaturas nessa hora suprema a excelsa virtude de retirar-se com a solidão dos homens, mas com a proteção de Deus. Ele que transformara toda a Galileia numa fonte divina, que se levantara com desassombro contra as hipocrisias do farisaísmo do tempo, que desapontaram os cambistas no próprio templo de Jerusalém, como advogado enérgico e superior de todas as grandes causas da verdade e do bem, passa
no dia do Calvário, em espetáculo para o povo, com a alma num maravilhoso e profundo silêncio, sem proferir a mais leve acusação, caminha humilde, coroado de espinhos, sustenta nas mãos uma cana imunda, à guisa de cetro, vestindo a túnica da ironia, sob as cusparadas dos populares exaltados, de faces sangrentas e passos vacilantes, sob o peso da cruz, vilipendiado, sem articular uma queixa. O governador espiritual do orbe foi tratado com uma mais profunda ironia e crueldade. Porque acreditem, os verdadeiros autores intelectuais disso aqui não têm seus nomes mencionados no Evangelho, porque eram espíritos que ainda dirigem o mundo. Sabedores de que ele era o governador espiritual do orbe, colocaram uma cana, uma coroa de espinhos, uma túnica vermelha, rota, um rosto sangrento, para ironizar a sua posição de governador espiritual do planeta. Ironizar. E o que ele faz? Silêncio. Sem nenhuma queixa. No momento do Calvário, Jesus atravessa as ruas de Jerusalém como se estivesse diante da humanidade inteira, ensinando a virtude da renúncia por amor do reino de Deus, revelando por essa a sua derradeira lição. A última lição do Cristo. Por isso, nos adverte Emmanuel, cuidado, não compare um Cristo a um filósofo, não compare o Cristo a um revolucionário, não compare o Cristo a um líder político, não compare o Cristo a um fundador de movimento religioso, porque nenhum desses tomou uma cruz e se imolou por renúncia. A figura do Cristo é ímpar, porque nele, as lições mais auspiciosas do amor foram dadas em silêncio. Mas esses textos não são para exaltar a tristeza. Muito menos são propaganda de masoquismo. Quando os Espíritos nos falam de renúncia e sacrifício, estão nos dizendo de renúncia ao ego. Sacrifício dos interesses mesquinhos. Porque quem ama, se sente livre sempre. Quem ama já alcançou. Quem ama está na profunda paz, na paz do autodomínio. O que se pede, o que o Evangelho aponta como caminho para o amor,
não é de autoflagelação, é de abandono do egoísmo. É essa a renúncia. É o amor que sabe renunciar ao egoísmo. O amor que não tem a precipitação e a impaciência de querer ser compreendido agora. Por quê? Porque todos nós um dia seremos compreendidos. Todos nós seremos compreendidos. E eu queria então, já que o Evangelho não é uma simples mensagem filosófica, o Evangelho é uma proposta de regeneração planetária e do mundo íntimo, dizer, esperança, não se perturbe o vosso coração. Credes em Deus? Você crê em Deus? Crede também no Cristo. Por quê? Porque há 2000 anos atrás, na cruz, um soldado forte

0: E esse mesmo soldado vem na pátria do Evangelho servindo ao Cristo. E antes de encarnar, como Dom Pedro II, está no livro Brasil, Coração do Mundo, Pátria do Evangelho, o Cristo o adverte: chegou a hora da tua redenção. Mas resumindo, Jesus lhe diz: você vai experimentar agora, nessa encarnação, tudo o que eu experimentei quando você me perfurou com a lança. Você dará tudo e passará para a história como um medíocre. Somente agora a história de Dom Pedro II está sendo revisitada. Estão reconhecendo. Foi um dos maiores monarcas da sua época. Homens do mundo inteiro, reis do mundo inteiro, filósofos, faziam de tudo para encontrar e conversar com esse homem. Passou como incompreendido. Quase foi expulso. Então, há uma caravana de luz em curso na Terra. Cujo lema é Deus, Cristo e caridade. Uma bandeira auspiciosa. Eles não possuem um grito de guerra, eles possuem um brado de paz. Ave Cristo, os que vão viver para sempre te saúdam. Faça parte também. Que nós possamos integrar essa caravana. Cada um na sua esfera de trabalho, fazendo pelo Evangelho aquilo que nos compete. Porque somos simples servos, imperfeitos. Mas o Senhor multiplica. Multiplica as nossas possibilidades. Ave Cristo.
1: Linda a exposição do nosso querido Haroldo Dutra Dias. Você acompanhou a palestra Evangelho e Amor, expositor Haroldo Dutra Dias. Conferência ocorrida no dia 10 de junho de 2017, na cidade de Belo Horizonte, Minas Gerais, durante o primeiro Congresso Espírita da AMBH, a Aliança Municipal Espírita de Belo Horizonte. Você acompanhou a palestra.
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1: Nós estamos agradecendo você que acompanhou conosco mais esse evento que nós transmitimos para você. E olha só, você já se manifestou, deixou seu recadinho aí no nosso livro de visitas? Se não deixou, por favor, se manifeste. É muito importante nós termos o feedback de vocês, termos o retorno de vocês, porque nós vamos encaminhar para o expositor, para a expositora que trouxe esse tema para nós e também para os organizadores. Esperamos o seu recadinho, esperamos a sua mensagem aqui conosco. E continue ligadinho aqui com a gente, porque a programação da Rádio Fraternidade é 24 horas no ar, com mensagens, música, programas e você aqui conosco. Um grande abraço a todos vocês que estiveram com a gente.

0: que se manifestaram em nosso livro de visitas, o nosso carinho e a nossa gratidão. Que Jesus abençoe e ampare todos vocês.
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1: Meia-noite e 13 minutos.
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0: Olá você, seja bem-vinda, seja bem-vindo. Sempre um prazer enorme, alegria contar com a sua participação, com a sua presença. Que Deus abençoe o seu lar, seu coração, inspire você a prosseguir com a alegria da vida. A vida sempre vale a pena. Então, que possamos iniciar aqui pela Web Rádio Fraternidade, com muita alegria e gratidão, nosso desafio chamado Família de Número 64. Então, aqueles que estão conosco até hoje, muita alegria, muita gratidão. O tema de hoje é quando os avós é que educam. É uma convivência com os avós que é muito grande. Mais uma vez, lembrando aqui o nosso e-mail, quem desejar mandar algo, mensagem, escrever alguma coisa, né, jonasarete@mednet.com.br ou no e-mail da Web Rádio Fraternidade, que está na vinheta do programa no início e no final. Então, que Deus possa nos iluminar. Bom, essa questão dos avós, ela é uma questão bem moderna, porque o IBGE vem a cada censo no Brasil, vem demonstrando o número de famílias hoje sustentadas por aposentados subiu. No último censo subiu em relação ao anterior e assim, o anterior em relação ao antepenúltimo. Então, pais que chegaram numa fase da vida, mais idosos, aposentados, que recebem em casa filhos, que trazem filhos com eles. Os motivos podem ser variados. Pode ser porque, às vezes, os pais, né, mais jovens ainda, não idosos, e a filha engravida, é uma situação em que nós temos a convivência dos netos com os avós na família, na mesma família, ou seja, né, não são aposentados idosos ainda, mas a filha engravida. Então esse é o primeiro motivo, é um motivo difícil, né? Hoje em dia, com a compreensão maior da liberdade de expressão, de sexualidade, a coisa é menos grave do que era as gerações passadas, quando a filha era colocada até para fora de casa, era expulsa, ou então obrigavam-na a fazer um aborto. Então hoje a coisa está mais tolerante, graças a Deus. A sociedade evoluiu na compreensão do uso da liberdade. Então essa é uma situação que acontece. É filhas que engravidam. Outra situação é filhos que separam-se, divorciam-se, separam numa união estável, ou mesmo trazem, né, de uma relação casual a figura, né, do filho, do neto, que vai conviver ali naquela casa. Avós, filho, filhos e neto, netos. Então é uma composição hoje que não é tão incomum como era há tempos passados. Então como é que é a reação? Como é que pode ser, né? Lógico que o fenômeno de hoje também é um pouco diferente do passado, né? Às vezes as pessoas casavam cedo, né, e tinham, né? Não é porque casa cedo, né? Eu me lembro da minha avó, por exemplo, casou-se com 16 anos. Hoje em dia já não se casa tão cedo. Mas acontece, às vezes, da jovem engravidar, né, e o pai não assumir, ainda não está na idade de poderem compor a própria família, a própria casa. Ou, e nos outros casos que eu mencionei, o fato da separação, do divórcio, do rompimento, que faz com que, não havendo condição econômica, né, aquele filho, aquela filha, retorne o caminho de casa, né, retorne o caminho de casa até que tenha condições, e muitas vezes não terá durante anos, de poder se virar sozinho ou sozinho. Porque não é fácil, né? Imagina dois cuidando de um filho ou de filho, já não é fácil. Imagina você, de repente, estar com a responsabilidade direta. Porque por mais que se faça uma separação, estipule-se visita, guarda, pensão, alguém vai morar com a criança, né, na grande, quase totalidade dos casos. E aquele que morar, ou aquela que morar com a criança, vai ter uma luta maior a travar. Então, às vezes, não tem condição, volta para a casa dos pais de uma maneira menos ou mais permanente para poder ficar ali. E aquela convivência, né, vai exigir um jogo de cintura de todos, né, porque os avós, né, daquela criança tem que ter primeiro uma noção de que a responsabilidade educacional será do pai e da mãe da criança, não deles, avós. Então, o primeiro elemento a se meditar. Então, a responsabilidade educativa é do pai. É lógico que os pais, aqueles avós que são mais vividos, mais rodados, já têm uma visão da vida mais aprofundada pelas experiências que tiveram, e muita coisa que eles verem, eles vão pensar, poxa, mas não é por aí. Mas tem que segurar a onda, tem que ter paciência, dialogar com muito carinho, às vezes dar sugestões, mas não interferir no processo educativo. Isso às vezes é um motivo de conflitos na convivência na mesma casa, avós, filhos e netos. Porque os avós têm uma visão, seja ela melhor ou não melhor do que o pai e a mãe estão tendo, mas gera um conflito. Porque o pai e a mãe, que estão ali diretamente com a obrigação educacional, não vão achar bom ficar toda hora tendo interferência. Não é porque eles voltaram para a casa dos pais por uma necessidade de ordem econômica, ou de ajudar a cuidar daquela criança, que significa que ela vai ficar feliz dos pais ficarem dando pitaco toda hora na maneira dela conduzir a educação do próprio filho, da própria filha, dos filhos. Então, primeira coisa, muito cuidado. Lógico, uma coisa grave interferir, sim, mas muito tato, porque pode se dando sugestão, trocando ideias, porque às vezes os avós vão estar certos e às vezes não. Às vezes estão certos pela experiência de vida, às vezes não, porque muitas coisas hoje em dia mudaram a visão, né? Essa questão da visão. Né? Os pediatras, muitas coisas que se consideravam que era normal, hoje não se consideram mais. Não, houve uma evolução da ciência, houve uma compreensão disso, questões de hábito alimentar, saúde, muita coisa que se fazia hoje não se faz. Então, primeira coisa, os avós têm esse jogo de cintura. Por quê? Compete apoiar os filhos a cuidar dos netos, não substituí-los. Um segundo lembrete muito importante é que, se os filhos demonstram uma disposição de querer entregar mais a responsabilidade para os avós, aí também os avós têm que ter maturidade e jogo de cintura, né? Opa, pera lá, a obrigação é sua. Nós estamos aqui para te ajudar, te acolhendo, vamos fazer o que for possível, mas respeitando os papéis, a obrigação é sua. Os avós têm que resistir à tentação, porque já havia acontecer muito. Então, a filha vai soltando mais para os avós, que fica mais na boa. Os avós, é melhor mesmo que não fica tendo esse negócio de, vamos fazer do nosso jeito. Resistam à tentação. Porque esses filhos, essa filha, esse filho, que tem a responsabilidade, é uma prova para esse espírito passar por essa situação. Ele ou ela vai crescer, vai se engrandecer nessa experiência. Não vai ser fácil, uma luta fácil. Imagina uma jovem que engravidou. Aí ela tem que estudar, tem que encontrar trabalho. Então, obviamente que não é fácil para ela, mas ela precisa ter apoio, mas não ser tirado dela a obrigação de fazer o papel principal educacional. Ela vai sofrer, sim. Olha, minha filha, é difícil, mas nós vamos te ajudar. Mas você tem que fazer a sua parte, nós não vamos tomar o seu lugar e nem vamos deixar você na boa. Você precisa, até porque ela precisa sentir a responsabilidade, e ele precisa sentir a responsabilidade de ser pai, de ser mãe. Né? Porque senão, muitas vezes, nós estamos ajudando jovens inconsequentes a continuarem inconsequentes. Então tá, não, a gente cuida. Aí vai daqui a pouco engravida de novo. Olha, tá fácil, né? Qualquer coisa, vovô, papai e mamãe vão fazer o papel de papai e mamãe. Então também muito cuidado nessa questão, né? Não querer substituir. E aí esses filhos pensarem, poxa, eu não vou querer exagerar. Eu tô sendo acolhida, então não vou exagerar. Se os pais já forem idosos, aposentados, pô, já trabalharam muito, né? Já doaram muito, já fizeram muito, não é a hora deles recomeçarem uma coisa que é desgastante. Porque educar é uma missão abençoada, maravilhosa, mas cansa, desgasta. Exige energias profundas da alma. Então, uma pessoa que de repente já está idosa, começar um trabalho de educação, né, é desgastante. É muito desgastante. Se não tiver outro caminho, vai ser feito, lógico, né? Às vezes o filho e a filha morreram, acontece, né? Morreu, desencarnou, sumiu no mundo. Os avós vão fazer o papel de pais, mas são situações excepcionais. Não deve ser a normalidade, deve ser a exceção. Então, muito cuidado com isso. Respeitar o papel que cada um tem nesse trabalho. Né? Porque é muito importante para esse filho e para essa filha aproveitar a oportunidade sacrossanta da maternidade e da paternidade. é algo maravilhoso, a missão mais nobre da vida. Já falamos aqui, vamos sempre repetir. É a missão mais nobre. Como é que eu vou incentivar, tirar de uma alma essa missão? Ah, mas é porque ela, ele está resistindo. Não, então você tem que trabalhar ajudando a compreender. Olha, você vai ter dificuldades de ordem espiritual amanhã muito grande se você não assumir a responsabilidade que é sua. Né? Você tem que assumir. O papel é seu, não é nosso. Nós vamos acolher, estamos aqui, retaguarda, suporte. Mas a obrigação primeira é sua. Vai trazer muito trabalho, muito desgaste, vai. Mas é preciso que você compreenda que o papel é seu. Então isso tem que estar muito claro, né? Para que não faça de uma experiência que hoje não é muito mais incomum, né? Uma coisa que hoje em dia acontece muito, né? Por essa questão da vida moderna, da separação, do rompimento, né? Comentamos no programa passado retrasado sobre a questão do número de separações no Brasil hoje alcançou o patamar dos países mais desenvolvidos, materialmente falando, 50% das uniões acabarem em rompimento, em separação, em divórcio. Então não é incomum, em parte delas, não ter-se uma situação financeira adequada. Porque às vezes está lá o casal trabalhando juntos, né, os dois juntos estão dando como pagar, né? Eles suportam os gastos do mês, educação dos filhos ou do filho, aluguel, se for, não tiver casa própria. Mas quando você divide, separa aquele casal, não é a mesma coisa dividido por dois. As despesas, cada qual vai ter uma despesa maior do que a metade do que era a despesa anterior. Então, às vezes, não conseguem. E aí tem que voltar para a casa dos pais para poder, nem que seja provisoriamente, se ajustar para depois retomar a caminhada deles na própria casa, no próprio lar. Então, não é uma coisa incomum. Então, é preciso que hoje se esteja bem antenado na orientação dos espíritos em relação a isso. Eu pus a frase que eu escolhi com a frase do espírito Camilo, do médium Raul Teixeira, em que ele fala: é que na fase em que a pessoa se torna avó ou avô, já teve tempo suficiente em geral para refletir sobre os atos de uma vida inteira. Já avaliou os equívocos cometidos no processo de orientação dos filhos, os exageros, os excessos praticados em nome do medo. Então, lógico, às vezes aqueles avós têm uma experiência muito maior, né? Lógico, e aí eles podem auxiliar muito naquele trabalho. Mas nem por isso substituir os filhos no papel. Auxiliá-los, isso é importante, né? A história aqui, que eu vou lembrar hoje, é a história de uma jovem que tinha 32 anos, chamada Leila. A Leila era uma boa moça, né? Estava namorando um rapaz, né? Achando que aquele rapaz era uma pessoa, um jovem responsável, investindo afetivamente. E naquela relação íntima, que é comum, né, nos dias de hoje, né? Quase ninguém mais espera para casar, para ter uma relação sexual. Isso aí é um hábito da vida moderna, as relações íntimas, pessoas se relacionarem. E aí ela acabou engravidando, né? Deu uma escapada lá na questão da prevenção, né, da gravidez. E aí o rapaz, opa, não era isso, não era a hora, não queria agora. Quer dizer, mesmo sendo um jovem já de 30 e tantos anos, não era nenhum menino, ele não quis assumir estar com ela, né, casar, morar juntos. Então não teve jeito. E ela não tinha uma situação, ela trabalhava, mas não dava para ela se manter sozinha com uma criança. Então ela chamou os pais: olha, tô grávida. E aí tá os pais: não, minha filha, nós estamos com você, você está acolhida, se sinta amparada, estamos juntos. Se você precisar, vamos levar isso para frente, né? Vamos tentar, obviamente, chamar o rapaz, a questão, pelo menos, de comparecer e ajudar, mas aqui nós pode contar conosco, né? Uma compreensão muito grande que deve ser assim por parte dos pais. E a vida foi levando, né? Mas falar para ela: ó, você vai ser a mãe, você vai ser educadora, nós vamos te ajudar, mas você que vai fazer o papel. E ela trabalhava, né? Falou: inclusive, nós vamos sugerir que você volte a estudar. Ela tinha parado, dá para você fazer aí. Estava trancada a matrícula, faça a faculdade, nós vamos ajudar tudo para você melhorar a sua formação para que você tenha um trabalho melhor. E assim foi, ela foi naquela luta, voltou a estudar, os pais ajudando, mas sempre respeitando o papel de cada um. Ela formou, melhorou, conseguiu um emprego melhor, né, e ficou mais uns anos. Betina, a criança nasceu, chamou-se Betina, e os avós ajudando, e aí a coisa fluiu, graças a Deus. Mas na frente, né, Betina já estava com 6 anos de idade, aí Leila encontrou outro rapaz e tudo fluiu, graças a Deus, e acabou se casando com ele. Então, Leila foi viver com Haroldo, né, levando a filha, e aí formaram um novo lar. E sempre presente, né, com os avós, trazendo aquela alegria, aquela gratidão, por uma maneira equilibrada e correta que os avós levaram. Ele, inclusive, o Haroldo era divorciado e tinha um filho de 8 anos, e aí foi uma beleza, né? Conseguiram se adaptar aqui. Então é isso, né? Nós temos que entender isso, né? Nosso soneto de hoje: pune vigilância ou buscando melhor. Às vezes nos vemos em mancada. Com filhos e ficando só, como corrigir essa cilada? Os pais se prontificam a ajudar, voltando ao seio da família original. Agora com netos a iluminar, juntos nessa jornada especial. Pais, filhos e netos no mesmo lar, é convite à nova obra edificar, mas a tarefa é ainda dos pais. Cada um no seu papel a desempenhar, avós ajudam, mas compete aos pais educar, para que brilhe a felicidade e a paz. Então, muito mais uma vez, querido amigo, querida amiga, muito obrigado, né, por sua atenção, foi muito bom estar com você. E aqui pela Web Rádio Fraternidade, te esperamos aí na próxima semana, no próximo programa, aí, para essas reflexões. Lembrando que tem tema Haroldo, tá? Nós trabalhamos mais a questão da parentalidade, mas nós já vamos estar inserindo aí os temas relacionados à conjugalidade, afetividade, sexualidade também, que devem vir para nossa reflexão. Que Jesus abençoe, muito obrigado, uma boa semana, um bom dia e que Deus ilumine o seu lar.
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2: 00:32. 00:32.
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4: Querido ouvinte, começa agora o programa Pão da Vida. Aqui vamos juntos lembrar dos ensinamentos do nosso Mestre Jesus através da leitura e comentário do livro Brilhe a Vossa Luz, escrito por André Luiz Lopes Santana. O tema de hoje é Cultivar o Amor.

deixai que venham a mim as criancinhas. A orientação de Jesus foi para as pessoas que o acompanhavam e não permitiam a aproximação delas. As mães, zelosas, desejavam levá-las para que se beneficiassem da presença do Mestre, do contato com o Rabi. A sabedoria de Jesus paira acima de toda a humanidade. As crianças de hoje são espíritos em crescimento espiritual desde ontem. Necessitam, principalmente nas idades tenras, receber as sementes do bem, para serem plantadas em suas mentes e em seus corações, enquanto ainda não afloraram as reminiscências de um caráter não sublimado, com equívocos e defeitos cultivados em outrora. Instintivamente, pois não sabiam realmente quem era Jesus, as mães direcionavam sempre as crianças a ele, para que pudessem absorver algo do Mestre que as influenciasse no porvir. Elas desejavam o crescimento espiritual dos filhos, numa época onde ambas, crianças e mulheres, não eram valorizadas. Os tempos mudaram, mas infelizmente a sociedade continua desprezando o cultivo daquele amor nas crianças. Surpreende-nos a busca incessante pelos prazeres mundanos. Ficamos estarrecidos com o estímulo às coisas nenhuma. Assombra-nos a oferta frenética do consumo. Todavia, como verdadeiras paladinas do bem, as mães de hoje, como as de ontem, buscam superar todas as adversidades para cultivar nos filhos as sementes que Jesus nos deixou. Pois conduzir nossos filhos para um contato com Ele, com os seus ensinamentos, fazer florescer neles o interesse pelas questões espirituais, estimular as crianças a seguir os passos de Jesus, é o nosso grande objetivo como pais e mães.

0: Está aqui conosco hoje Fernanda Galvão, integrante do Centro Espírita Lar da Prece Bezerra de Menezes, para conversar com a gente sobre esta passagem do Evangelho. Seja bem-vindo ao nosso programa, Fernanda. Nós, espíritas, sabemos que a criança é um espírito imortal, alguém que precisa vir ao plano terreno para resgatar as dívidas e se melhorar moralmente. Mas quando passamos pela parte prática da maternidade e da paternidade, seja através de filhos biológicos ou não, nem sempre fazemos o que devemos, não é mesmo, Fernanda?
1: Olá, Moisés. Olá, os ouvintes da Rádio Fraternidade. É verdade, Moisés. Infelizmente, a educação das crianças é um dos principais problemas da nossa sociedade. Quando pensamos em educação, a primeira coisa que vem à mente é a escola, a instrução, desenvolver o intelecto da criança para que ela possa crescer e ter condições de sobrevivência. Esse elemento, Moisés, é sem dúvida necessário, afinal, estamos encarnados. O problema é que, por causa disso, esquecemos o elemento principal da educação, que é a formação do sentimento, do caráter, da personalidade da criança que está sob nossa responsabilidade. Primeiro, nós temos que entender quem é o nosso filho, o que é uma criança.
0: Exatamente. Deus criou a família, Fernanda, para aprendermos a amar o próximo. A família é o nosso primeiro núcleo cristão, onde espíritos ligados pelo amor ou não vão conviver e aprender a se respeitar, a se ajudar e assim por diante.
1: A criança é um espírito milenar que Deus confiou a nós. Não é a propriedade do pai, da mãe, dos avós, de ninguém. É um ser independente, um empréstimo divino. No Evangelho segundo o Espiritismo, Santo Agostinho nos alerta, Moisés. Ele diz assim: lembrai-vos de que a cada mãe Deus vai perguntar: que fizeste do filho confiado à tua guarda? Se por culpa vossa ele se conservou atrasado, tereis como castigo vê-lo entre os espíritos sofredores, quando de vós dependia que fosse ditoso.
0: E é engraçado, né, Fernanda? A mãe, quando sabe da gravidez, toma todos os cuidados para que o corpinho da criança se desenvolva perfeitamente. Muda hábitos, obedece o que o médico receita e orienta, renuncia até a alguns gostos para que o filho não sofra nenhuma consequência ruim. Os pais deveriam também agir dessa forma com o espírito da criança, do filho. Afinal, um hábito ruim, uma palavra equivocada pode gerar transtornos emocionais, psicológicos até, de difícil reversão.
1: É necessário, Moisés, entendermos o processo de reencarnação. Quando retornamos ao corpo material, todo espírito passa por um período de perturbação, em maior ou menor grau, de acordo com a elevação espiritual dele. A questão 380 do Livro dos Espíritos, trazido por Kardec, nos explica que a perturbação que o ato da encarnação produz no espírito não acaba de repente por causa do nascimento. Ela se dissipa gradualmente com o desenvolvimento dos órgãos. As faculdades do espírito se conservam em estado latente. As características, os gostos, qualidades, defeitos, a herança kármica, enfim, tudo fica adormecido. Com o passar do tempo e o desenvolvimento do organismo, o espírito então, Moisés, reencarna de forma total.
0: Então é por isso que costumamos dizer que até os 7 anos de idade, aproximadamente, a criança não apresenta de fato a própria personalidade. É um período em que ela está altamente passiva, receptiva, tanto emocional quanto psicologicamente. É claro que a criança apresenta as suas tendências. Aqui a fofoca, ali o egoísmo, a teimosia. Mas na fase infantil, Fernanda, fica muito mais fácil observar e aparar essas arestas, orientando, educando sobre os defeitos. Não é assim?
1: É assim mesmo, Moisés. E quando chega a adolescência, fica muito mais difícil realmente. É nesse período que o espírito se apresenta totalmente. É uma fase de transição não só física, quanto espiritual. O espírito desperta e passa a ser ele mesmo. Começa a interagir com o mundo visível e invisível também, já que começa a raciocinar e tomar decisões por conta própria. Quando o espírito é criança, é mais fácil modelar o caráter, como falamos ainda há pouco. A criança é extremamente observadora. Se ela apresentou a tendência do rancor, os pais vão lá e ensinam a pedir perdão ao amiguinho e a perdoar também. Quanto mais velho a gente fica, mais complexo fica mudar e transformar. Mas para concretizar essa educação cristã, é fundamental o exemplo dos adultos que convivem com a criança.
0: É isso mesmo, Fernanda. E nem nos damos conta disso. Não imaginamos a responsabilidade espiritual que é educar uma criança. Emmanuel, no livro Pensamento e Vida, trazido pelo nosso Chico Xavier, explica que todos nós temos o poder psíquico de emissão e recepção. A sugestão mental é constante e atuante. Emmanuel fala que todos influenciam e são influenciados, mas a criatura mais sugestionável é a criança, pois a estrutura psicológica absorve e grava tudo. A criança não faz seleção do certo e do errado. Ela ainda está aprendendo o que é bom ou o que não é bom, tanto no campo moral quanto no campo cultural.
1: Ah, Moisés, a educação é um processo bem mais profundo do que normalmente consideramos. A convivência é um fenômeno contínuo de alimentação psíquica. Chico nos trouxe outro livro, O Mecanismos da Mediunidade. O autor, André Luiz, faz uma analogia com o intercâmbio mediúnico. Ele coloca a criança na posição passiva de médiums e os pais como os espíritos. Ele explica que a maioria esmagadora de inteligências encarnadas retrata psicologicamente aqueles que lhe deram o veículo físico, ou seja, os pais, e se transformam por algum tempo em instrumentos ou médiuns dos genitores, pois que se ligam mentalmente como um circuito conjugado que se nutre. Ou seja, pela ligação existente entre pai e filho, a força mental, psíquica dos pais praticamente subjuga o filho de tão passivo que ele se torna.
0: E é aí então que surge a explicação inegável de que o exemplo é essencial. Só que os pais também são espíritos em depuração moral, não é, Fernanda? Tem medo, tem suas dúvidas, reflexos condicionados. É curioso mesmo isso que o André Luiz explicou. Para melhor entendermos essa questão da absorção de ideias e pensamentos, basta observarmos como nós mesmos, adultos, como nos comportamos na convivência com determinadas pessoas. Depois de um determinado tempo, de meses que seja, verificamos que estamos com algum tique, alguma mania, jeito de rir, de falar, igual a tal ou a qual pessoa. Agora, imagine se nós que já temos a nossa personalidade formada, nos influenciamos desse jeito, quanto mais uma criança, não é mesmo?
1: É, só que a criança não vai adquirir só características exteriores de comportamento. Ela vai começar a enxergar o mundo, a vida, da mesma forma que os adultos que convivem com ela. Não vai ser uma cópia, até porque a criança é um ser independente. Mas ela não perde o que absorveu na infância. Os hábitos, como costumes naturais do pai e da mãe, são mensagens psíquicas transportadas para o psiquismo da criança. Cada virtude ou defeito é um reflexo condicionado, que possui uma onda vibratória, uma frequência. Como a Terra é um planeta de provas e expiações, é natural que a criança traga também os próprios reflexos mentais desequilibrados por conta do passado que teve. E aí, com o tempo, as tendências da criança se juntam com o que ela absorveu da família. Complexo, né, Moisés?
0: É complexo mesmo, Fernanda. Cabe aos pais, então, não somar reflexos e tendências negativas, fazendo um trabalho reverso, remediando a situação com os ensinamentos de Jesus, que são a única chave para extirpar o homem velho e dar origem ao homem novo, a um ser mais espiritualizado, mais elevado moralmente, como as mulheres que a lição do estudo de hoje nos ensinou.
1: Só que esbarramos com uma dificuldade capital, o psicológico dos pais. Eles apresentam dificuldades diversas quando o assunto é a educação do filho. Primeiro porque os pais também foram filhos, ou seja, foram modelados, absorveram outra cultura, outros hábitos. E com isso, muitas vezes, os pais possuem frustrações. Sem esquecer, Moisés, que os pais também são espíritos endividados, imperfeitos. E aí o que acontece? Os pais fazem projeções nos filhos, projetam aquilo que eles quiseram e não puderam ter ou ser. Aqui, a profissão dos sonhos, e exigem que o filho faça, se forme no que eles gostariam de ter se formado. Ali os idiomas, as viagens que os pais queriam fazer e não puderam. Ah, Moisés, e sem falar na tal liberdade. Quantas vezes não dissemos, ah, meu filho não será tolhido como eu fui? Ele vai viver a vida, vai experimentar tudo o que ela tem de bom a oferecer. E aí desenrola-se a falta de limites. Os pais ficam com medo de dizer não. Tem receio que a criança fique recalcada. Afinal, Moisés, como diz o ditado popular, criança que é criança tem que ter infância.
0: É, Fernanda, e isso acontece a todo instante. E existe outro problema também, que é deixar para a escola educar o filho. É um grande erro. A escola auxilia sim, e muito, no nosso processo educacional. Mas não cabe a ela passar valores que são responsabilidade dos pais. Na escola, a criança é um reflexo do que aprende em casa e não vice-versa. É claro que a escola influencia a convivência com os outros adultos, com outras crianças, mas se os pais em casa construírem uma base moral sólida, Fernanda, ensinando a criança o que é bem, o que é mal, fazendo com que o filho pratique os princípios, os valores e virtudes, Facilmente a criança vai saber dizer não ao que é errado e até auxiliar as pessoas que com ela convivem, seja na escola, no bairro onde mora, enfim. Essa base moral, ela leva para o resto da vida.
1: Com certeza. Sabemos que os pais falham, não porque desejem, porque nem a mãe, nem o pai, Moisés, querem o mal para os filhos, não é mesmo? Mas por causa da ignorância que muitas vezes temos das questões espirituais, ou até mesmo a indiferença pelas leis morais, os adultos cometem erros em relação às crianças. É o problema da invigilância. Quantas vezes ouvimos que temos que ser vigilantes? Estudamos que devemos vigiar e orar, como ensina Jesus. Muitas vezes. Sabemos que existem energias e espíritos que nos influenciam ao mal, ao erro, e tomamos cuidado. Às vezes nem tanto, né, Moisés? Mas observamos. Agora, sabia que as crianças também sofrem influências? E é muito perigoso, pois os adultos não atentam para essa questão. E quando a gente vê, a criança apresenta uma série de distúrbios. Educar um filho é muito mais do que renunciar às noites de sono e refeições em horário marcado. Educar um espírito é renunciar às tendências negativas. É, acima de tudo, se reformar para auxiliar na reforma do nosso próximo que se encontra num corpo infantil embaixo do mesmo teto que a gente.
0: Então, Fernanda, vamos já mudar esse quadro em que nos encontramos e entender como podemos melhor educar as nossas crianças. Bem, já sabemos que a influência psíquica nos adultos se faz de duas formas: impregnações energéticas e através da mente, com ideias e pensamentos. Fale então um pouco, Fernanda, para que nós possamos entender melhor como a criança sofre as influências do mundo espiritual. Como isso se passa?
1: Bom, a influência na criança se dá apenas com a questão energética, porque o espírito ainda não tem discernimento nem controle total dos seus pensamentos e atitudes. São muitos os fatores que contribuem para o desequilíbrio energético da criança. Os ambientes, Moisés, por exemplo, como clubes, shoppings, festas, causam uma impregnação. As crianças também ficam impregnadas com energias negativas. Elas não vão ter alterações mentais, como uma ideia malsã, mas vão apresentar outras questões. O conhecido mau humor, a agitação, uma teimosia potencializada, ou então aquele choro sem explicação. Sem contar as malcriações que ficam mais presentes e, dependendo da criança, pode até ficar doente, pois as energias afetam o físico.
0: É, Fernanda. Mas alguns lugares específicos, como a casa de um amigo ou de uma família, também podem oferecer essa impregnação negativa?
1: Podem sim. Quando vamos muito a um lugar com energias ruins, se temos muita frequência e levamos a criança, o que ocorre? O organismo começa a acumular aquele tipo de energia. É igual, Moisés, como acontece com a gordura do corpo físico. Se comemos fritura todos os dias, acumulamos gordura nas artérias. Um dia vamos enfrentar os efeitos, um problema de pele, distúrbio de peso e até mesmo entupimento das artérias. Assim acontece com as energias. Os hábitos, pensamentos e sentimentos criam reservatórios, acúmulos energéticos. Para os espíritos influenciarem as crianças, eles precisam dessa massa energética que serve como um imã, uma cola. Eles não conseguem mentalmente, mas como a criança está com o mesmo tipo de energia que o espírito ou alguma energia negativa que ele consegue manipular, ele cola na criança. E essa proximidade com as energias do espírito, aí sim, começam a gerar outras dificuldades. A criança passa a receber influência direta do espírito, comportamento, manias e até posturas. Moisés, ela pode se transformar no reflexo do espírito.
0: Muito complexo mesmo, Fernanda. Então, se o espírito precisa desse potencial energético, quando brigamos, falamos irritados, contrariados com a criança, irradiamos e doamos mais energias negativas para o espírito manipular. Se ficamos aborrecidos com o que a criança apresenta de desequilíbrio, damos o combustível necessário para mais perturbação. Se transforma, então, tudo num ciclo vicioso, porque doamos energia, a criança fica mais impregnada, o espírito se aproveita, a criança se altera, a gente se irrita, briga com a criança fica mais teimosa e por aí vai. Nossa, é assim mesmo, Fernando?
1: Exatamente assim, Moisés. Mas olha, os pais não vão deixar de educar, de dizer não, de chamar atenção, não é isso. Os pais devem prestar atenção no sentimento que irradiam. Eu posso ser austera sem ser grosseira, posso ser enérgica sem ser severa. Não é a forma que falamos, e sim o sentimento que irradiamos que aumenta ou não a energia negativa. E Moisés, às vezes, até outra pessoa que nem conhece a criança pode oferecer energias ruins. Por isso, temos que tomar o cuidado com quem a criança se relaciona e está em contato até na rua. Por exemplo, tá lá aquela criança toda alterada. Os pais estão trabalhando no bem, buscando a paciência, a tolerância, irradiando bons sentimentos. Mas aí vem alguém na rua que está assistindo aquela alteração toda e pensa: nossa, que mal educado. Se fosse meu filho, ele ia ver só. Pronto, o que aconteceu, Moisés? Está lá a pessoa irradiando energia negativa, direcionando para a criança, prato cheio para o espírito.
0: E isso sem falar nas roupas, não é mesmo, Fernanda? As roupas também influenciam o comportamento da criança e podem até atrair espíritos. Às vezes, a escolha da roupa é direcionada por um espírito. Se vestimos a criança como se fosse um adulto, e até de forma sensual, às vezes, o que é errado, criança tem que se vestir como criança, podemos destruir o psicológico daquela criança e criar um hábito ruim nela. Já pensou se a criança, como um espírito imortal que é, tiver uma dificuldade na área da sensualidade, da sexualidade, por exemplo? Se for criada cultivando essa área, muito difícil depois reverter o quadro de personalidade. Vai reforçar ainda mais a personalidade equivocada que aquela criança teve no passado.
1: São muitas as questões que os pais devem atentar. As brincadeiras, os amiguinhos, as companhias das crianças, filmes, programas de TV e muita coisa. Tudo isso influencia muito. O que determinada coisa oferece ao meu filho? O que ensina? A quem induz? O remédio celeste, Moisés, é sempre Jesus. Para bem encaminharmos os nossos pequenos, devemos apresentá-los desde novos às virtudes e valores. Não podemos cair naquele erro. Ah, meu filho que vai escolher a religião? Quando for mais velho, ele decide. Não vou obrigá-lo a nada. De fato, não podemos interferir no livre-arbítrio. Mas quando aquele espírito é criança e não age por si só, não sabe o que é bom ou não, os adultos responsáveis por ele devem sim direcionar. Se mais tarde ele não quiser, lamentaremos, mas não podemos obrigar. Temos que mostrar desde novos o caminho do bem às crianças. E o amor é o remédio que cura todas as nossas feridas. Quando olhamos aquele ser ainda em formação e enxergamos um espírito que necessita e muito do nosso auxílio, deixamos surgir em nós, Moisés, a compaixão.
0: Certa vez, Fernanda, a nossa benfeitora Yamashi falou sobre Maria Marcos. Ela morava em Jerusalém e era rica, era cristã e fez de seu lar um núcleo de estudos e atividades de assistência ao próximo. Muitas vezes Jesus ali ficou quando estava em Jerusalém. Maria tinha um filho, João Marcos, e ela estava sempre atenta à educação dele. Buscava conduzi-lo a Jesus, educava brincando com ele, ficava atenta às brincadeiras, às conversas, aos amigos. Intervinha e corrigia quando João Marcos ficava fora do propósito cristão. O menino então cresceu ouvindo os feitos do mestre, a vida do nosso irmão maior. Quando ele era adolescente, muitas vezes não queria ir aos encontros com Jesus. Estava interessado nas questões da idade, é lógico, é até normal. E lá ia Maria Marcos chamá-lo para ouvir Jesus. Ela dizia que depois ele poderia brincar, conversar, estar com os amigos da idade dele, mas que antes de tudo precisava cuidar do espírito. O resto da história nós já sabemos, não é mesmo, Fernandinha? João se tornou o evangelista Marcos e muito, muito trabalhou com Pedro e Paulo no cristianismo nascente.
1: É, e além de Maria Marcos, que fez um trabalho maravilhoso com João, filho dela, temos um exemplo bem pertinho de nós e super atual. A Dona Luísa, aquela senhora de Araxá que levava o filho Tadeu, de apenas 7 anos, para visitar doentes, ajudando a dar banho e a fazer curativos. O menino Tadeu cresceu e fundou a Casa do Caminho. Nunca parou de atender aos necessitados. Ele foi educado de forma cristã, Moisés, praticando a caridade. Podemos fazer coisas simples com as crianças. Os pequenos podem orar pelo próximo, fazer um desenho para alegrar alguém. E os maiores podem visitar outras crianças necessitadas, ou então participar das aulinhas de evangelização e tarefas assistenciais. Na hora de fazermos o mercado, levemos as crianças. Não só uma coisa tão simples. E quando ela quiser comprar as coisinhas dela, lembre a ela para pegar algo para doar a alguém. Ensinemos o compartilhar. São pequenas sementes que crescem no coração das crianças e ajudam a torná-las verdadeiramente pessoas de bem.
0: É, isso é muito importante, Fernanda. E ao invés de priorizarmos o crescimento material do nosso filho, ensinando que devemos ser ambiciosos, ter boas profissões, ensinemos Jesus. Mostremos a vida de Jesus e dos grandes nomes da humanidade para eles. E aí não vai importar que carreira ele vai seguir. Médicos, advogados, professores, atendentes, enfim, em qualquer lugar que eles estiverem, vão praticar a Boa Nova. vão conjugar o verbo cristianizar com o trabalho diário. E aí não vão buscar apenas o dinheiro, ganhar mais e mais, mas vão buscar também ser úteis ao irmão que sofre, aquele que está ao lado, através da profissão que escolheram, cultivando o bem em toda parte.
1: Exatamente. As crianças não nos pertencem. Elas estão conosco por um breve tempo. É através da convivência que despertamos o amor verdadeiro. Os laços de sangue são transitórios. E sentimentos, Moisés, é que são eternos. Quem é o nosso filho? Um espírito que não é nossa propriedade. Mas através da família, do cuidar, aprendemos a amá-lo. Foi a forma que Deus encontrou para cultivarmos mais fortemente a fraternidade. Já começamos sem perceber, lá do berço, onde espíritos vão aprender a compartilhar o lar, a comida, os problemas e dificuldades, e juntos vão se apoiar e superar os obstáculos. Juntos vão crescer espiritualmente se assim desejarem. O Mestre ensinou para fazermos aos outros aquilo que desejamos que façam com a gente. Ora, hoje estamos mais conscientes. Isso aconteceu por quê? Porque vários irmãos espirituais nos auxiliaram. Foram pais, mães, irmãos do ontem. Agora é a nossa vez de retribuir e cuidar dessas pessoas que cruzam nosso caminho. Qual o tamanho da felicidade de um adulto ao chegar no mundo espiritual e poder ver os resultados positivos da educação que ofereceu à criança que ele cuidou? Poder enxergar que aquela criança era um espírito imperfeito, endividado, sofredor, e agora, graças ao apoio, graças ao exemplo no bem, pôde vencer a si próprio e se encontrar nas fileiras de bons espíritos. Ah, Moisés, não dá nem para expressar o tamanho dessa felicidade, não é, meu irmão?
0: E realmente é muita felicidade, Fernanda. As crianças são como joias raras, como diamantes que precisamos lapidar pouco a pouco para fazerem brilhar a luz do amor que tem dentro delas, da humildade, da caridade e de todos os bons sentimentos que Jesus nos exemplificou. Mas puxa vida, Fernanda, infelizmente o nosso tempo de hoje acabou. Muito obrigado pela sua presença aqui no programa Pão da Vida.
1: Eu que agradeço estar aqui falando sobre esse assunto que é fundamental para a humanidade. As crianças são o futuro. E que futuro queremos dar a elas e ao mundo? Queremos um mundo feliz? Ensinemos às crianças o que é a verdadeira felicidade. Lembremos que estamos educando almas e, por isso, a educação deve ser cristã. No futuro, veremos que todo esforço valeu a pena, pois aquele espírito não veio ao nosso filho ou não está sob a nossa responsabilidade por acaso. Muito feliz nos encontraremos, Moisés, por vermos que contribuímos para o verdadeiro crescimento de um espírito.
0: Amigo ouvinte, o tema estudado hoje foi cultivar o amor. Muito obrigado pela companhia e a gente se encontra no próximo programa, aqui na Rádio Fraternidade. Um forte abraço e até lá!

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2: Olá, muito bom dia, muito bom dia. É com muita alegria, com muito amor, que nós estamos iniciando mais um Minuto com Jesus. Sintam-se acolhidos e acolhidas. Que o Mestre nos abençoe e nos fortaleça no nosso compromisso de aprender, de refletir, de pensar a cada dia. Estamos estudando o livro da Esperança, de Emmanuel, obra psicografada por Francisco Cândido Xavier. Nós iniciamos um novo capítulo intitulado Dinheiro e Serviço. E hoje nós vamos comentar a primeira referência que Emmanuel escolhe, que está no Evangelho de Mateus, no capítulo 6, ainda no Sermão do Monte. E é sempre bom frisar que Jesus, no Sermão do Monte, estabelece o seu plano de trabalho para a humanidade. O grande objetivo, transformar não só a Terra, mas também os espíritos. Conduzir o planeta à morada, à condição de morada celeste. E aos espíritos, torná-los puros, auxiliá-los nessa grande transformação. E um dos pontos desta divina equação para atingirmos esse fim maior, Jesus vai trazer a respeito das nossas ansiedades de futuro. Ele, do versículo 25 ao 34, ele vai nos trazer uma importante reflexão. Diz assim: portanto vos digo, não estejais solícitos pela vossa alma, que comereis, nem pelo vosso corpo, que vestireis. Não vale mais a alma que a comida e o corpo mais que a vestimenta? Olhai as aves do céu, que não semeiam, nem cegam, nem fazem proveitos nos celeiros, e contudo vosso Pai Celestial as sustenta. Porventura não sois vós muito mais do que elas? E qual de vós, discorrendo, pode acrescentar um côvado à sua estatura? E por que andais vós solícitos, ansiosos pelo vestuário? Considerai como crescem os lírios do campo, eles não trabalham nem fiam. Digo-vos mais, que nem Salomão em toda sua glória jamais se cobriu como um destes. Pois se ao feno do campo que hoje e amanhã é lançado no forno, Deus veste assim, quanto mais a vós, homens de pouca fé? Não vos aflinjais, pois, dizendo, que comeremos ou que beberemos, ou com que nos cobriremos? Porque os gentios é que se cansam por estas coisas, porquanto vosso Pai sabe que tendes necessidade de todas elas. Buscai, pois, primeiramente o reino de Deus e a sua justiça, e todas estas coisas se vos acrescentarão. E assim, não estejais solícitos pelo amanhã, porque o dia de amanhã terá a sua própria solicitude. É suficiente ao dia os seus cuidados. Aqui nesta passagem que Emmanuel escolhe, e ele vai frisar sobretudo, não é a vida mais do que mantimento e o corpo mais do que vestido, o Mestre vai nos chamar a pensar sobre a atuação divina nas nossas existências. Diante dos objetivos que temos, daquilo que nós estabelecemos como metas, é justo compreendermos um pouco melhor a que a vida nos convidou diante da encarnação. Não foi simplesmente para uma jornada a fim de satisfazer as necessidades do ponto de vista material. Nós, quando encarnamos, trazemos objetivos mais nobres, e o Criador não só nos deposita a necessidade de estar aqui, como também oferece-nos as possibilidades para que a gente tenha uma existência, para que nós não venhamos a falhar nesses propósitos a que abraçamos. E é por isso que nós somos convidados a abrir os olhos para perceber um pouco melhor a trajetória. quase sempre o homem, nessa busca ansiosa pelas coisas, ele vai perdendo muito a essência. Imaginemos, hoje com as pressões sociais, cada vez mais quem reencarna vai sendo obrigado a alcançar estabilidade social, econômica, desde cedo, como se já existisse uma necessidade de definir tudo até, por exemplo, os 25 anos, onde você já tem que estar com a vida toda, né, organizada. Você já tem que saber sua profissão, você já tem que ter passado pela graduação, já está pronto para o mercado de trabalho. E a gente vai criando essa ansiedade, essa expectativa de futuro que às vezes vai diluindo as nossas possibilidades no presente. A fala de Jesus não é uma irresponsabilidade, porque de nenhum modo estará ele negando a necessidade da gente trabalhar, desse esforço pessoal. A questão é, em muitos momentos a gente acha que somente a gente é preciso nessa equação para tudo dar certo. E não é bem assim. Há um dinamismo da vida que a doutrina espírita nos chama para a sua devida compreensão, que a gente vai tratar no próximo episódio. Vamos então orar e agradecer. Senhor, obrigado pela vida. É sempre um presente ganhar mais um dia, mais oportunidades, experiências para o nosso crescimento e amadurecimento. Existirá, por sinal, tantas lições pela frente e o nosso coração sabe disso. É jungidos, é a conexão espiritual que a gente roga aos amigos do bem que nos auxiliem e nos sustentem para que não venhamos a desertar no caminho, a desanimar na trajetória por causa dos desafios, mas que a gente tenha condições de manter a fidelidade daquilo que a gente abraçou. Obrigado por tudo, que assim seja.
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0: momentos de bênção, de paz, de espiritualidade, de crescimento interior. Agradecemos muito o acolhimento de todos os tarefeiros, todos os trabalhadores do bem. Nós, nesse momento, eu e minha esposa Débora, abraçamos vocês em espírito. Que Deus abençoe vocês, que vocês continuem nessa missão maravilhosa. E agradecemos por todo o trabalho realizado nesse segundo céu. Aproveitamos e convidamos a todos os ouvintes para participarem do terceiro céu em janeiro de 2018. Que as bênçãos de Jesus recaiam sobre todos nós. Que assim seja, e um grande abraço do Fabrício e da Débora.
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9: 1 hora e 12 minutos.
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1: Como parte das celebrações de um ano do site Espiritismo BH, nós convidamos o nosso amigo Wagner Gomes da Paixão para abordar o tema Nascimento de Jesus. Tudo bem, Wagner?
2: Tudo bem, Marcelo.
1: Wagner, o que nós podemos dizer sobre a condição do Cristo Jesus antes da sua encarnação na Terra?
2: Nós temos, desde a codificação do Espiritismo, uma reverência da espiritualidade superior ao Cristo de Deus, que esteve entre nós, e nós comemoramos aí em torno de 2000 anos do seu nascimento. E as notícias que a espiritualidade nos traz, especialmente nosso benfeitor Emmanuel, confirmando aquilo que a espiritualidade já enunciava na codificação, é que Jesus faz parte dessa comunidade de espíritos puros, eleitos, que governam o nosso sistema solar, guardando responsabilidades extraordinárias no que diz respeito à nossa vida comunitária, não somente na Terra, mas também nessa família de mundos que gravita em torno do astro-rei.
1: É correto afirmar que o nascimento de altas entidades espirituais em nosso planeta exige a mobilização de providências incomuns por parte dos planos superiores? É o que aconteceu com Jesus?
2: Nós poderíamos, para refletir sobre a grandeza de nosso Senhor Jesus Cristo entre nós, pensar sobre as providências que são tomadas em relação às autoridades de países que se visitam mutuamente. Nós temos toda uma embaixada que prepara a chegada desses grandes representantes no que diz respeito à nossa vida aqui planetária. Imaginemos então a chegada do nosso governador espiritual, o espírito mais puro de que temos notícia no planeta, que integra esta comunidade de eleitos, purificados, santificados nos testemunhos de amor, revelando sabedoria, revelando a caridade na sua expressão mais legítima entre nós. Quando Jesus aportou nosso orbe, todo um planejamento havia sido estabelecido. Aliás, isso data de muito tempo, porque nós temos as informações, desde a codificação com o nosso insigne Allan Kardec, de que a comunidade dos espíritos que aqui aportaram para dar um incremento à evolução, que já se estabelecia aqui, mas dentro de um aspecto muito primitivo, que são os capelinos, que vieram da constelação de Cocheiro, um dos orbes daquele sistema, eles receberam no mundo espiritual uma promessa de Jesus de que mereceriam a presença dele próprio, o Senhor e Mestre, nosso guia e modelo, entre eles, entre nós, até como incremento ao seu trabalho, como reconhecimento ao que eles fariam pela nossa evolução no planeta. E nós temos então a ambientação. No livro Boa Nova, psicografado pelo nosso Chico, de autoria de Humberto Campos, nós temos ali a revelação de que uma corte de almas, artistas, intelectuais, homens da política, homens do pensamento, antecederam a vinda de Jesus. E, no reinado de Augusto, nós tivemos uma transformação de Roma, porque uma divina inspiração descia sobre a terra, e os espíritos revelam que uma corte de espíritos abnegados, que representava exatamente um reflexo da chegada do grande Senhor, já instauravam algo do progresso, da sabedoria e do amor entre nós. Então nós temos muito o que refletir acerca da vinda de Jesus ao nosso orbe.
1: Vai, vamos então agora começar a caminhar no Evangelho, porque Lucas, no primeiro capítulo do Evangelho, de sua autoria, a partir do versículo 26, ele registra o seguinte: que no sexto mês foi o anjo Gabriel enviado por Deus a uma cidade da Galiléia chamada Nazaré, a uma virgem desposada por um homem, cujo nome era José, da casa de Davi, e o nome da virgem era Maria. E entrando o anjo aonde ela estava, disse: Salve, agraciada, o Senhor é contigo, bendita és tu entre as mulheres. E vendo-o, ela turbou-se muito com aquelas palavras e considerava que saudação seria esta. Esse trecho indica claramente um desconhecimento por parte de Maria de Nazaré da anunciada chegada do Senhor. Quem é Gabriel e por que a escolha de Maria?
2: Nós temos, até por informação, uma gentileza de um grande companheiro, que é o Haroldo Dutra Dias, que já esteve aqui neste programa, através da internet, um grande pesquisador do cristianismo, do judaísmo, do espiritismo. Ele nos explicou que Gabriel, o nome Gabriel, significa a força de Deus, ou Deus é forte. E nós temos na expressão desse Gabriel como se a expressão do Criador visitando a humanidade e tornando instrumentos que estejam em sintonia com os propósitos, médiums das grandes realizações. Nós interpretamos pelo prisma espírita este grande momento de fecundação psíquica daquele elemento que nós chamamos Maria e que se tornou, até na linguagem de Emmanuel, o lírio puro que nos trouxe tantas alegrias, porque o seu fruto foi Jesus, um fruto que ela acalentou com muita reverência a Deus. Nós observamos, nesse episódio, uma espécie de preparação, porque nós citamos aqui o planejamento da espiritualidade. Do mundo espiritual para a Terra, as coisas não se dão aleatoriamente. Nós vamos até ver isso no plano da relatividade. O improviso, entre aspas, por exemplo, a reencarnação dos espíritos que já convivem conosco. As pessoas são viciosas, adquirem essas companhias, elas estabelecem afinidade, se entrosam vibratoriamente. Quando um elemento, nesse âmbito de viciação, de busca, engravida, naturalmente o candidato é aquele que está mais próximo. Então são as reencarnações compulsórias que se passam dessa forma. Mas quanto mais depurado o espírito, mais o planejamento tem que ser feito. Porque entra aí uma série de quesitos. E nós vamos estudar isso a fundo na doutrina espírita, naquele prisma da ciência espírita, em que André Luiz colabora de modo extraordinário. Então, em se tratando da vinda de um espírito que a Terra nunca conheceu, no seu quilate, é óbvio que havia uma planificação. Então, Maria é citada pelos espíritos como esse lírio. Então, no que se refere a Maria como agraciada, bem-aventurada, nós temos uma reflexão bonita para trazer à luz do espiritismo, porque estas questões ficam muito claras. Ela expressa uma pureza que o Chico definiria assim: o anjo não é ingênuo. Com essa informação do Chico, com aquilo que estudamos na questão número 100 de O Livro dos Espíritos sobre a escala espírita, nós vamos perceber que do espírito impuro, no processo evolutivo, ele atinge a pureza, porque ele vai sublimando os seus potenciais a partir das experiências, utilizando o livre-arbítrio que surge a partir dessa somatória. Então ele se torna consciente e ele vê Deus, sente Deus e passa a caminhar, comungar em Deus, com Deus, nos propósitos divinos. Então nós temos Maria não como a ingênua, mas como espírito que alcança esse patamar. E é um espírito bem-aventurado, porque é um espírito que já interpreta a vontade do Criador. Por isso ela é agraciada, é conquista evolutiva. Não é algo que foi concedido sem esforço. Então é nesse aspecto que nós vamos entender. Porque ela se capacitou. Diferentemente de uma imagem que nós encontramos no Antigo Testamento, no livro Gênesis de Moisés, que é a expressão de Eva, em que nós percebemos uma instabilidade e uma vinculação inferior. Lá nós encontramos a obsessão. em Maria a pureza dos sentimentos, fruto das experiências somadas definindo sublimação de potenciais. Então isso fica emoldurado pela doutrina espírita. E ela passa a ter uma dimensão entre nós. E entendemos por que é que Emmanuel a define como um lírio puro.
1: Wagner, prosseguindo para os versículos 34 e 35 do primeiro capítulo de Lucas, ele registra: e disse Maria ao anjo, como se fará isto, visto que não conheço homem algum? E respondendo o anjo, disse-lhe, descerá sobre ti o Espírito Santo, e a virtude do Altíssimo te cobrirá com a sua sombra. Por isso, também o santo, que de ti há de nascer, será chamado Filho de Deus. Como compreender essa concepção virginal da Mãe de Jesus?
2: Nós não nos prendemos aos preconceitos, porque a doutrina espírita veio para trazer a verdade dos fatos. Nós, espíritas, trabalhamos com os fatos dos quais nasce uma filosofia racional, clara, sensata, nos ajudando a compreender a moral do Evangelho, resgatar essa moral. Então nós temos a informação de Allan Kardec no item 65 do capítulo 15 do livro A Gênese, a última obra que ele publicou, ainda encarnado, que tudo o que se passa com Jesus no seu nascimento, no que diz respeito à sua mãe, está na ordem natural. Ou seja, nada extraordinário. A comunhão dela com aquele que a desposou. Agora, nós precisamos, dentro daquilo que é proposto nessa chamada mitologia cristã, porque nós vamos entender que essa mitologia faz parte das profecias. Esse anúncio foi citado em Isaías, referindo-se a Emmanuel, Deus conosco, que viria através de uma virgem. A palavra Pártenos, conforme nos orientou o Haroldo, que já citamos aqui, que é a palavra grega, nós temos ela como sendo donzela, moça, virgem. Então nós temos ali uma expressão que diz respeito a uma criatura que está pronta para um trabalho. Internamente, quando nós oferecemos o nosso sentimento mais depurado a Deus, nós temos aí uma espécie de virgem, porque nós temos a mulher por dentro no sentimento, no aspecto figurado. Então Maria se apresenta disposta a realizar a obra divina, porque ela tinha evolução para isso, compreendia a vontade de Deus. E no processo da encarnação, da reencarnação, nós temos que considerar aquilo que a ciência espírita nos revela. Como há um planejamento, nós observamos, inclusive, nos registros da reencarnação de Segismundo, no livro Missionários da Luz, que ele precisa se ambientar com seus pais antes da fecundação propriamente dita. E nós observamos que antes de Maria conhecer o seu marido, aquele que a desposaria e que sente receio diante do aviso do anjo, porque ele também recebe a orientação para não fugir de Maria, quando ele percebe que Maria comunica a ele que seria mãe de um espírito especial, a todo um processo que nós vamos perceber nas citações do Evangelho, tanto em Lucas quanto em Mateus, nós perceberemos o seguinte: o anjo prepara psiquicamente Maria. A primeira fecundação para o processo reencarnatório, ela tem que ser na alma, como nós observamos na reencarnação de Segismundo. O espírito precisa encontrar ali a permissão e naturalmente se ajustar fluidicamente àquele conserto, para inclusive trabalhar e receber o material que esteja à altura da sua planificação reencarnatória. É importante que nós espíritas trabalhemos por esse aspecto, porque é uma realidade, é um fato insofismável. Então nós temos o anjo, que seria a ambientação de Maria ante a vontade do Criador, num processo evolutivo que marcaria o progresso das criaturas, dividiria as eras que nós vivemos na Terra. Então Jesus é trazido como uma proposta de Deus. Maria se afiniza, porque na sua profunda humildade, ela se entrega para materializar o plano. Isso está em todas as propostas do Evangelho. Não poderia ser diferente com a vinda do Messias, que fora profetizada. E significa que, se fora profetizada, era um planejamento a ser executado. Valeu-se esse planejamento do livre-arbítrio de criaturas que se encontravam à altura, Maria e José. José se arreceia, mas é chamado pelo mesmo anjo, por uma força divina, e compreende que deveria patrocinar o trabalho, oferecendo aquilo que lhe era natural. Então nós temos no Evangelho de João, capítulo 1, o versículo que diz: e o Verbo era Deus, estava com Deus, depois ele se materializa. E o Verbo se fez carne e habitou entre nós. É todo um processo de harmonização de propostas superiores. Porque no estudo da evolução que o Espiritismo realiza a partir das revelações das leis que passamos a dominar, a partir da obra básica, nós compreendemos essa dinâmica. Então nós temos, por exemplo, nos estudos, vamos ao centro espírita, lemos um livro espírita, estudamos o Evangelho à luz desta revelação espiritual e passamos então a preparar o mundo interno para as transformações. O que são as transformações? Vamos esquecer os velhos hábitos, que é o homem velho, e adotar as novas propostas. Na medida em que substituímos, nos revelamos divinos. Então Maria, com prontidão, se ajoelha diante da vontade do Eterno. Temos aí a beleza dos símbolos. Essa expressão virginal é a pureza dos sentimentos. Quanto mais nos depuramos, mais nos encontramos indenes das paixões, do interesse pessoal, que é o grande vilão e que causa prostituição. Aliás, cabe aqui salientar que a palavra partenos, como nós dissemos aqui, significa virgem, donzela, moça, que se apresenta com essa singeleza. E o contrário, no Antigo Testamento, no Velho Testamento, é prostituição. Quando a gente estuda isso na Bíblia hebraica, significa infidelidade. Essa infidelidade é a expressão do paganismo. É quando a criatura se vincula aleatoriamente. Ela não tem seleção, ela não tem rumo. Então essa é a expressão de prostituição, que muitas vezes a gente quer situar apenas nas atividades sexuais. Mas elas existem no campo da alma. A pessoa, ela se torna infiel quando ela não tem norte. Ela não segue aquilo que o senso moral vai ditando a ela. E por isso a gente fala em consciência. A consciência é essa súmula das experiências que passa a irradiar a luz divina. E naturalmente irradia aquilo que é de Deus, porque é a verdade.
1: Wagner, no versículo 38, Lucas registra: disse então Maria, eis aqui a serva do Senhor, cumpra-se em mim segundo a tua palavra. E o anjo ausentou-se dela. O acatamento à ordenação divina revela uma obediência suprema. Isso denota a condição espiritual de Maria?
2: A partir disso, Marcelo, nós vamos compreendendo a expressão virginal, que não é uma expressão física, mas é uma condição da alma que se depura. Somente vê Deus aquele que é humilde. Nós aprendemos lá nas bem-aventuranças. O pobre de espírito. O pobre de espírito é isso que Maria testemunha. Ela não tem vontade própria, ela não coloca senões, ela não acha difícil, ela não pensa em consequências, ela se entrega, cumpra-se na serva. Então ela se desveste completamente e se oferece ao Criador. Porque é uma criatura que tem o propósito de servir. Diz Emmanuel que efetivamente só ama quem serve. Então, serviço ao semelhante, a vida expressa o amor da criatura. Fora disso, é egocentrismo. É a criatura voltada apenas para si. Ela fecha o circuito e por isso ela é infeliz. Porque a vida que revela o amor, é a expressão da comunhão. Quanto mais comungamos, quanto mais nos doamos, quanto mais compreendemos, mais somos felizes. Maria é bem-aventurada e demonstra essa expressão de pureza, porque retrata a vontade do Criador, está sempre disponível.
1: Wagner, Mateus é que registra o nascimento de Jesus no capítulo 1, a partir do versículo 18, quando ele diz o seguinte: ora, o nascimento de Jesus Cristo foi assim. Estando Maria, sua mãe, desposada com José, antes de se ajuntarem, achou-se ter concebido do Espírito Santo. Então José, seu marido, como era justo, e a não queria infamar, intentou deixá-la secretamente. A atitude de José revela um espírito abnegado e humilde, porque a lei lhe dava direito de recusar Maria. Em geral, sua figura paterna fica em segundo plano no contexto do episódio. O que você tem a nos dizer sobre ele?
2: Você observa, Marcelo, que Mateus trata primeiro da fecundação espiritual, que sempre ocorre em todos os processos de crescimento, de realização em nível maior ou em nível menor, porque nós nos comprometemos. Eva é fecundada pela serpente, que é o símbolo da proposta rasteira, do interesse pessoal, do interesse mesquinho, egoico. Maria é fecundada pelo anjo, pela virtude. Então ela se sente preparada e em seguida vai se entregar à realização dentro daquilo que o próprio Allan Kardec definiu no livro A Gênese, que nós citamos. Então se passa em condições ordinárias. Temos ali então o vínculo espiritual e naturalmente a materialização disso na Terra. No que diz respeito a José da Galileia, é uma criatura que Emmanuel homenageia numa análise muito bonita que está no livro Levantar e Seguir, editado pela GEM, Grupo Espírita Emmanuel, de São Paulo. Nós temos nessa página, que trata de José da Galileia, a exaltação da figura dele como um elemento importantíssimo para o cristianismo. Porque diz Emmanuel que ele era um homem integral e um espírito vinculado a essa obediência divina e que passou pela terra no chamado silêncio de Deus, aceitando Maria e Jesus como encargos e trabalha em silêncio. É de uma beleza incomum. Nesta página, Emmanuel faz um trabalho explicando que nós aqui na Terra não conseguimos muitas vezes analisar esses vultos, esses acontecimentos, senão pelo nosso prisma tendencioso. Mas que a par desse julgamento humano, desse julgamento passional, que é próprio dos que estão na relatividade e que são capazes de entenderem o infinito, a expansão dos potenciais para além das zonas em que morejam, nós temos então essa grande figura. Essa expressão trabalhou no silêncio de Deus, dá o recado para que a gente possa compreender a grandeza desse Espírito. Muitos dizem que Maria se apagou para que Jesus viesse à Terra. Mas não foi só Maria. O anjo que nós conhecemos e reverenciamos dentro daquela proposta consciente de serviço, porque ela nos ensejou a vinda do Mestre. Mas nós temos também José, José da Galileia, de feliz lembrança para todo aquele que quer operar com Deus a transformação da humanidade. Nós temos a citação de Emmanuel, que ele não se deixa levar, por exemplo, pela impressão feliz de ver os doutores do templo seduzidos por Jesus e continua trabalhando na carpintaria. Ele é um indivíduo que adota a mesma humildade naquela simplicidade que lhe era habitual. É um grande vulto do cristianismo. E Emmanuel ainda pergunta: conseguimos imaginar o cristianismo sem José da Galileia? E é uma reflexão para todos nós.
1: Prosseguindo com os registros de Mateus, no versículo 20, ele escreve: e projetando ele isto, eis que em sonho lhe apareceu um anjo do Senhor, dizendo: José, filho de Davi, não temas receber a Maria, tua mulher, porque o que nela está gerado é do Espírito Santo. A comunicação pelo sonho é um fenômeno mediúnico?
2: Sem dúvida alguma. Toda vez que você sai do corpo e registra a presença dos espíritos, isso caracteriza a mediunidade. Porque se o indivíduo fica atrelado ao corpo ou coordena o corpo do chamado sonambulismo comum e não dá notícia de nada do mundo espiritual, esse é um processo sonambúlico ordinário. Mas quando ele registra ambiência, intercâmbio com seres que estão em outra dimensão, isto caracteriza a intermediação mediúnica. Então é o aspecto mediúnico. No caso de José, ele tem essa expressão, chamada onírica, né? Por muitos autores, muitos pesquisadores. Então a mediunidade onírica. E isso foi profetizado lá em Joel, quando fala, meu espírito se derramará sobre toda carne, né? Porque os velhos terão sonhos, os vossos velhos sonharão sonhos. É nesse sentido, nós temos o desdobramento do corpo e o contato com o mundo espiritual, trazendo muitas vezes com lucidez aquilo que nos foi comunicado. Então, uma espécie de mediunidade. E ele, como um filho de Deus, que se revelou tão humilde, naquela simplicidade admirável, cumprindo seus deveres, fugindo de toda expressão de idolatria ou de tirar proveito de uma situação, porque ele foi um bem-aventurado, sendo escolhido ou se capacitando, vamos dizer melhor assim, a ser o tutor de Jesus na Terra, aquele que colaboraria, diz Emmanuel, com tudo que ele tinha. Então Emmanuel não fala, colaborou só espiritualmente. Emmanuel diz na página, quando analisa José da Galileia, que ele deu tudo o que ele tinha, biologicamente e espiritualmente, para que Jesus pudesse estar na Terra e garantisse a tranquilidade de Maria e José, como foi proposto pelo anjo. Ele cumpre a seu modo.
1: Agora vamos voltar em Lucas novamente, só que no capítulo 2, a partir do versículo 6, quando está registrado assim: e aconteceu que, estando eles ali, se cumpriram os dias em que ela havia de dar à luz. E deu à luz a seu filho primogênito, e envolveu-o em panos e deitou numa manjedoura, porque não havia lugar para eles na estalagem. Qual o sentido do nascimento do governador espiritual da Terra de uma forma tão simples?
2: A espiritualidade vem trabalhando este tema com muita inspiração, ajudando-nos a compreender que a expressão suprema do nosso planeta abre mão de qualquer prerrogativa, sendo recebido numa manjedoura. A manjedoura, segundo os registros, era aquele lugar improvisado em que os animais se alimentavam. Ele diria, no apogeu do seu trabalho junto aos homens: eu sou o pão da vida, o pão que desceu do céu. Nós temos então uma imagem muito bonita: aquele que é o supremo, que expressa o que nós iremos alcançar através de inúmeras reencarnações, não somente na Terra, em outros mundos, através daquilo que não sabemos nem definir, porque nós entendemos da Terra, mas não entendemos de outros mundos, com precisão, cientificamente falando, nós alcançaremos essa posição. E ele se desveste, porque o amor, ele em si é tudo. Ele não está preso a nada e é tudo. A mensagem da profunda humildade de Jesus é algo muito oportuno para as nossas reflexões. Nesse texto, nós temos algo muito sublime para a nossa reflexão. Maria o recebe e envolve o mestre em panos. Nós costumamos trabalhar isso naquela análise minuciosa do Evangelho, a partir das informações espirituais, especialmente de Emmanuel, que Maria o envolve sem querer vestir Jesus, envolve em panos, porque o mestre era superior a todas as criaturas que estavam aqui. Então ela não pode definir Jesus, a estatura dele. Então esse envolvimento vibratório em panos, que pode expressar a vibração dela e naturalmente, fisicamente, naquilo que ela dispunha no momento. Mas é um recado muito bonito. O Senhor chega à Terra envolto naquilo que os melhores espíritos presentes ofereciam a Ele. Por quê? Mais próximos da sua realidade divina, fazendo ponte. Nós, por exemplo, estudamos que o espírito, que não é matéria, necessita do perispírito, que tem uma natureza fluídica, é matéria rarefeita, de modo que ele pode intermediar a ligação do espírito com o corpo, que é denso. É óbvio que teríamos Jesus dentro de um plano desse, com aqueles espíritos mais próximos, mais capacitados, para que ele pudesse se ambientar no nosso plano físico, interagir conosco. Nós encontraríamos muitas almas generosas dando sustentação ao mestre no seu trabalho, especialmente as mulheres. Mas não podemos esquecer do vulto masculino de Jesus, porque os discípulos duvidaram, de José. Porque José deu sustentação para o trabalho. Ele foi criado com muito carinho, aprendendo a dignidade que era habitual à Terra. E nós vamos trazer aqui uma reflexão importante, porque quando ele está diante de João Batista, que o reconhece e se submete, porque eu não sou digno de atar as alparcas que ele usava, o mestre. Mas o que, que Jesus diz a ele? É preciso que se cumpra a lei. E ele se submete ao batismo de João Batista, que é a expressão da justiça. Quando a gente analisa esse episódio de João Batista e a profunda humildade de Jesus submetendo esses processos naturais da Terra, sendo a grande expressão, a suprema expressão da evolução no nosso planeta, guiando-nos a todos, conhecendo-nos pessoalmente, como afirmou certa vez o Chico Xavier, nós temos aquele episódio citado no livro Renúncia, quando Alcione, programando a sua reencarnação, ela tem a orientação de um grande instrutor de Sírios, Antênio, que diz a ela assim: lembre-se, nesse seu afã de ir à Terra, você não necessita mais, estava claro isso, é um espírito de Skol, que nem o Senhor pôde fugir à lei que domina a Terra. Nem ele teve privilégio aqui no planeta. Então nós vamos coletando os dados da revelação genuína. Chico é confiável? Sustentando o trabalho da codificação, desdobrando isso, aprofundando isso, e nós vamos entendendo a beleza do trabalho. Kardec define com precisão, porque consulta os espíritos através de vários médicos. Existe ali a universalidade dos ensinos. E a obra que é desdobrada, a obra legítima que veio através de um missionário que não se desviou, como tantos fizeram, chancela. E nós temos a beleza desse acervo. A manjedoura é a grande revelação do que o amor pode e faz, sem condição. E ilumina a Terra. Porque a manjedoura é o ambiente que todos encontraremos, mais dia menos dia. Vamos refletir aqui no episódio. Maria não encontrou lugar nessas estalagens. O momento não era propício. Tudo foi improvisado no seio da natureza, junto aos animais. Nós temos muitas criaturas em sofrimento, especialmente aquelas que perdem os filhos, as pessoas que mais amam, que vão recomeçar a vida sem apoio de nada do mundo, porque o mundo morreu para eles neste primeiro momento. E por muito tempo vai ser assim. Então eles se recolhem à simplicidade absoluta para recomeçarem a vida contando essencialmente com Deus. É um símbolo muito bonito. Quando a criatura não se revolta, quando a criatura não nega o divino, não nega a lição, não nega o aprendizado e diz como Maria: cumpra-se em mim segundo a tua palavra, segundo a tua vontade. E começa a dar os passos na reconstrução de uma vida mais essencial. Porque Deus não tem filho para perder e não castiga ninguém. Tudo é lição de amor, para que a gente possa se encontrar com Deus no hino do coração. A manjedoura é sempre um poema, ajudando-nos a encontrar o nosso rumo na profunda humildade.
1: Wagner, aquele registro maravilhoso de Lucas, no versículo 14 do segundo capítulo. Glória a Deus nas alturas, paz na terra, boa vontade para com os homens. Seria este também o prelúdio do maior mandamento da lei de Deus?
2: Ah, Marcelo, esta expressão é divina. Os anjos cantam isso a partir do nascimento de Jesus, porque nós temos ali o que nunca conhecermos antes. O amor altera a expressão de vida na terra. No tempo, através das circunstâncias, viajaríamos não mais na escuridão, porque a luz se fez. Jesus veio até nós. E a partir daquele momento, os homens começariam a trabalhar inteligentemente para o seu entrosamento, para a interpretação justa da vontade de Deus, para a exaltação da felicidade, que é sempre uma conquista dos que se comungam, dos que partilham, dos que, na verdade, se entregam sem reservas. Nós podemos refletir sobre isso, trazendo aqui aquele registro que está ao final, como desdobramento das bem-aventuranças, no capítulo 5 de Mateus. Nós temos ali uma expressão que diz assim, é Jesus falando, resplandeça a vossa luz diante dos homens, para que vejam as vossas boas obras e glorifiquem a Deus que está no céu, nosso Pai. Esta recomendação de Jesus, após o poema das bem-aventuranças, com seus desdobramentos tão lindos, define para nós o que os anjos proclamaram. Porque nós temos o amor compartilhado. Deus o revela. Pela natureza, em nós, nas relações. Essa é a descoberta do ser que evolui. Nós sofremos porque negamos o amor. Porque cultuamos o eu. Mas quando abrimos mão do eu, encontramos o amor. E tudo se altera. Então nós vamos percebendo o amor de Deus e valorizamos o amor de Deus uns com os outros. Emmanuel, quando estuda no livro Pensamento e Vida, o brilho é a vossa luz, ele vai definir que através do amor nós nos valorizamos para a vida. E através do culto à sabedoria que se inicia na instrução, a vida nos valoriza. Então nós percebemos neste cântico dos anjos festejando a chegada de Jesus na terra um marco para a nossa evolução. Porque a partir daí o amor alteraria todos os padrões conhecidos e trabalhados até então. Vivíamos na escuridão da instintividade, dos processos passionais, que formaram uma base de percepção sensorial para as criaturas humanas. E com a chegada de Jesus, a divina, sublime enxertia se dava. Porque recebemos missionários que prepararam terreno para que Jesus chegasse ao mundo e existisse alguma coisa pertinente ao seu reino de amor, de sabedoria. Mas ele era em si a revelação de Deus. Tanto que no versículo 18 do capítulo 1 de João, nós temos o grande seguidor de Jesus, o discípulo amado definido. Deus nunca foi conhecido por ninguém. O seu filho unigênito, este o fez conhecer. Então é Jesus que revela Deus, sem reservas. Por isso ele diz, eu e o Pai somos um. Ele comungava com o Pai, porque perfeito, porque puro. E Deus se revela, através de seu amor e de sua sabedoria. E ele é que nos guia, para que encontremos Deus por dentro, nos outros, nos ambientes, pelo infinito. É a proposta divina.
1: Pai, a publicação dessa nossa entrevista está se dando nas vésperas do Natal do ano de 2009. Então nós gostaríamos, para encerrar, de te perguntar o seguinte: a celebração do Natal, qual o seu verdadeiro sentido e como nós espíritas devemos nos conduzir nas festividades?
2: Nós temos o Natal como marco da nossa história multimilenar. Nós vimos pelejando muito, e com a chegada de Jesus tudo se altera. Poderíamos citar aqui um fato simples: os religiosos, dentro daquele campo que expressava o judaísmo, eles tinham uma prática definida pela lei, que era, por exemplo, diante dos impuros, que eram os leprosos, que não podiam viver em sociedade, não importa que tipo de pessoa, tanto que temos o sadômio citado lá no Paulo Estevão, dando aquele testemunho bonito na casa de Simão Pedro. Ele foi jogado fora pela família, era um homem rico, um judeu abastado, de cultura, e ninguém o quis. E Simão Pedro recolhe, e ele aprende ali o que significava a presença de Jesus no mundo, tanto que deu testemunho diante de Gamaliel. Nós temos a lei definindo que era preciso ter um vale e que os imundos vivessem ali. De vez em quando alguém levava uma ração, algum recurso, mas esporadicamente. E a sociedade tinha horror àquilo, com medo da contaminação. Mas, a partir de Jesus, todas as criaturas chagadas, com algum problema, com anomalias, mesmas de comportamento duvidoso, seriam acolhidas pelo Mestre. O amor não exclui ninguém. Deus não faz acepção de pessoas. Pedro escreveria. Nós temos, então, a mudança de hábitos, que continua. Tem muito coração que ainda não conseguiu adotar essas posturas. Mas, em função das suas dores, das suas limitações, dos seus sofrimentos, procurados com as próprias mãos, com a própria conduta, vão amadurecendo seus sentidos interiores e vão compreendendo que Jesus é o caminho, a verdade e a vida. Portanto, o Natal é o momento das reflexões. O Chico sempre dizia, e o Chico amava o Natal, e os espíritos bordavam o Natal em prosa e em verso através dele, de modo incomum. E nós vemos no Natal um episódio muito bonito de lembrar do Mestre. A sociedade capitalista, essa sociedade consumista, ela pretende substituir. Mas dizia o Chico que tudo era alegria, porque a cada lembrança do Natal de Jesus, e nós sabemos que 25 de dezembro não é a data oficial que ele nasceu, segundo historiadores, isso se deu em abril, nós temos então a data como uma referência. E bastou a invocação da vinda de Jesus para criar toda uma ambiência. E o Chico salientava que os corações ficam mais generosos, as pessoas pensam mais umas nas outras, e isso é motivo de alegria. É óbvio que a nossa comemoração, ela não pode exceder aquilo que o bom senso dita. Ninguém está culpado de querer comer bem, de querer festejar com amigos, com família, com pessoas. E a gente vê que isso vira uma festa. Nós percebemos que a criminalidade desce de nível nesses períodos, porque a esperança se renova e combina até com o final do ano, começar de um novo ano, né? Muita esperança. É uma data muito bonita. E nós temos diversas formas de celebrar isso. Mas não podemos esquecer nunca do aniversariante. Nós que procuramos a convivência dos bons espíritos e temos Jesus por máxima expressão de amor e sabedoria entre nós, não podemos nos esquecer dele. E gostaríamos até aqui de salientar uma história muito bonita, usando aqui a paciência de todos vocês que nos assistem pela internet, do nosso Marcelo, porque é uma história que vale a pena ser rememorada. A Maria Dolores escreveu, através do Chico, histórias lindas, naquela sua destreza para torná-las verdadeiros poemas de luz e amor. E uma delas, chamada O Irmão do Caminho, é uma das que mais se destacam nesse aspecto da vivência com Jesus. Porque ela retrata a singeleza do nascimento de Jesus, da vida honrada daquela família de Nazaré. José da Galiléia, Maria e Jesus, seu filho, se preparando durante 30 anos para aqueles 3 anos de epopeia divina entre os homens, salientando a vida gloriosa no seio de Deus, nosso Pai. O amor uns pelos outros, naquela caridade, quando a criatura se desveste e se dá. Simeão era muito moço ainda, quando escutou a história de Jesus, e acendendo esperanças na alma linda, inflamou-se de fé, amor e luz. Morando numa choça da montanha, junto de antiga estrada sem vizinhos, era bondade numa vida estranha, o amigo dedicado aos irmãos do caminho. Lia os ensinamentos do Senhor, mas afirmava precisar de ação que lhe exprimisse o grande amor na fé que decidira praticar. Na pequena morada, pobre agreste, cavou no solo um poço, água de mina, que ele, olhos em luz e sorriso na face, oferecia quem passasse, por lembrança de paz da bondade divina. Viajores a pé na vereda escarpada, se chegavam ali no entardecer, podiam descansar das fadigas da estrada, ouvindo Simeão, que os fazia viver casos da natureza simples e selvagem. Era a história das aves de viagem, que paravam por lá na primavera, a descrição dos melros e dos ninhos, que defendiam valorosamente os frágeis filhotinhos, a saga do pardal inteligente, que ele comia as uvas do quintal. Em seguida, falava aos interlocutores das lições de Jesus, da beleza das flores, do sol no amanhecer e das flautas do vento. E se alguém indagava de onde vinha, para a estreita choupana que o detinha, explicava de jeito improvisado que lhe fora nascer um pequeno enjeitado às portas de um convento. Crescera trabalhando em lavação de pratos, mas amava Jesus de tal maneira que, homem feito, o mosteiro lhe doara o recanto de mato na montanha empedrada e os restos da tapera abandonada. Quando a noite avançava, o irmão do caminho, colocando em trabalho a candeia de azeite, dava a cada viajante a tigela de leite que provinha das cabras que criavam. Mas não ficava nisso. Fizera Simeão um compromisso. Recordando Jesus, ante os primeiros 12 seguidores, lavava os pés de todos os viajantes. Logo após, era enfim uma prece ligeira, antes que cada um tomasse a própria esteira. Simeão alcançou os 80 janeiros, trabalhando e servindo dia por dia, sem quaisquer outros companheiros, a pedirem pousada, companhia, uma noite de paz, um copo de água fria. Certa noite chuvosa, escorado a um bordão, de corpo recurvado para o chão, o estimado velhinho sentia-se sozinho. De quando em quando abria a porta, podia ver alguém varando a noite fria e morta, mas não vinha ninguém. Era Natal. Quase ninguém saía dos recessos do lar a fim de relembrar a noite que trouxera o grande dia. Antes de recolher-se, Simeão, meditando em Jesus, colocou sobre a mesa uma flor lirial da natureza. E depois sobre ela, qual medalha singela, uma efígie miúda de criança, com Jesus pequenino na lembrança. Em seguida, deitou-se fatigado, deixando a muito custo o apoio do cajado. O velhinho velava, ouvindo a voz do vento. Lá fora, o temporal fizera-se violento. Alta noite, uma voz chamou baixinho. Simeão, Simeão, meu irmão do caminho. Quem sois vós? Perguntou interpelado. Um peregrino desacompanhado. Rogo pousada, irmão, clamou o forasteiro. Ergueu-se devagar o cansado hospedeiro. Fez luz, abriu a porta, mas o vento apagou a chama semi-morta. Entrai, disse o velhinho, agora sei que não estou sozinho. Acendendo de novo a mecha da candeia, ante o brando clarão que renasce se alteia, veio o recém-chegado a se acolher no canto. Era um homem de rosto triste e doce, calado qual se fosse, alguém ouvir os próprios pensamentos. Simeão enxergou-lhe os pés sangrentos, os cabelos molhados, a tristeza. Fez fogo para dar-lhe o leite quente, e ao estender-lhe a humílima tigela, indagou-lhe o viajor por que da flor singela que ele notava sobre a mesa em frente. Simeão respondeu ao peregrino: estamos no Natal, e muitas vezes penso que Nossa Mãe do Céu, em seu amor imenso, era uma flor de Deus, dando à luz menino. O homem sorriu sem nada comentar. O velhinho, entre passos mal firmados, sempre movimentando a luz acesa, trouxe a bacia de água morna e leve, mergulhando-lhe os pés ensanguentados. Ao ver-lhe os dedos maltratados, disse ao viajor tomado de surpresa: quanto sangue verteis? Como tendes andado? Deu-lhe o estranho viajante esta resposta leve: Deus te abençoe, amigo. A assistência é bem-vinda. Creio que devo andar por muito tempo ainda. De joelhos, Simeão, em lhe lavando os pés com infinito carinho, a refletir nas pedras do caminho, ao lhe tocar nas crostas das feridas, a fim de removê-las, viu que as chagas abertas eram duas estrelas. O velhinho assombrado buscou fitar-lhe as mãos com ternura e respeito, e viu que estavam nelas grandes marcas da cruz, luminosas e belas, ampliando o fulgor que lhe envolvia o peito. Ele grita, chorando de emoção: Jesus, sois vós, Jesus. E o Senhor, levantando as mãos em luz, disse ao ancião: vem a mim, Simeão. É chegado o teu dia de repouso e de luz no mais além. Simeão esqueceu a velhice e o cansaço e pousou a cabeça em seu regaço. Depois do amanhecer, outros viajantes chegaram como dantes, pedindo água, descanso, reconforto. Mas viram que Simeão, o irmão do caminho, de joelhos, parado ali sozinho, muito embora sorrisse, estava morto. Que esta mensagem de amor profundo, de abnegação, de humildade, seja a mensagem do nosso Natal. Que o Senhor esteja no nosso coração. Que Jesus brilhe através de nossas mãos, do nosso olhar, da nossa postura. Que o Senhor nos abençoe. Muita paz. Muito obrigado.
1: Vai. Feliz Natal para você.
2: Feliz Natal,
1: Marcelo. E Feliz Natal para os internautas.
0: 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Nós, do Espiritismo BH, queremos saber sua opinião. Para isso, acesse o Fale Conosco. Até já! 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
5: 2 horas e 6 minutos.
6: Mensagem previa o desfecho. Na reunião pública do Centro Espírita Luiz Gonzaga, de 23 de agosto de 1954, na cidade de Pedro Leopoldo, Minas Gerais, o Espírito Emmanuel psicografou pelo médium Chico Xavier a mensagem Suicidas. Pelo seu teor, podemos deduzir que os benfeitores espirituais estavam prevendo o suicídio do então presidente do Brasil, Getúlio Vargas, que se consumou no dia seguinte, isto é, no dia 24 de agosto de 1954, no Palácio do Catete, no Rio de Janeiro. Para seu conhecimento, vamos apresentar na íntegra essa mensagem publicada no livro Escrínio de Luz. não condenes as vítimas da loucura e do sofrimento que se retiram do mundo pelas portas do suicídio. Ninguém lhes viu talvez a luta insana e não sabes até que ponto sorveram o veneno da angústia

0: Os que armam as garras da treva contra si próprios no pelourinho da maldade e da calúnia. Pelos que perturbam o caminho alheio, aniquilando a própria existência. Pelos que rendem culto à perversidade, consumindo-se na ilusão de que destrói o próximo. Pelos que se afogam no charco da viciação. Pelos que se entregam à inércia e pelos que perseguem, chicoteiam os semelhantes, cavando para si mesmos o túmulo de lodo que hão de perecer. Saibamos utilizar dificuldades da sublimação de nosso futuro. A Terra é um santuário de regeneração e de esperança para quantos lhe abraçam as lições com ânimo forte, conscientes da misericórdia em que se fundamenta a divina justiça. Dores, aflições, provas e desencantos representam o material educativo do templo em que nos asilamos, à procura de fortaleza moral e de créditos imprescindíveis à continuidade de nossa viagem para Deus. Não te confies no cansaço ou ao desalento, na solução dos problemas que te afligem à marcha. Renova-te na fé viva e no trabalho constante, inspirando-te na excelsitude do sol que te acompanha cada manhã, prometendo-te cada noite o esplendor de um outro dia que raiará sempre mais belo. Caminha para diante. Regozija-te com o sofrimento que te ajusta as contas e abençoa os obstáculos que te fazem mais experiente e mais nobre. E unido à tarefa que o Senhor te confiou, qualquer que ela seja, aprendendo e servindo, amando e lutando na construção do bem infinito, encontrarás, mesmo na terra, o manancial da vida abundante que te alimentará o coração na conquista da vida imperecível.
1: Vinde a mim, todos vós que estáis aflitos e sobrecarregados, que eu vos aliviarei. Tomai sobre vós o meu jugo, e aprendei comigo que sou brando e humilde de coração. E achareis repouso para vossas almas, pois é suave o meu jugo e leve o meu fardo. Convidou Jesus.
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3: Que são 2 milênios, Senhor, no relógio da eternidade? As palavras de Emmanuel são ideais para traduzir a história que se repete a cada dia. Há 2000 anos, a inveja já existia. Corrupção, sequestros, adultério, assassinatos, vingança. Chantagens e ganância já faziam parte da mente humana há 2000 anos. Você vai comprovar na alma que a história dos desafios humanos se repete desde as eras mais remotas. Será testemunha de que a vida material nada mais é do que uma passagem, um portão de entrada para abrigar dentro de si a maior esperança que existe. Uma força interior chamada fé. Veja com os ouvidos. Ouça com o coração. Aqui começa uma história antiga, mas verdadeira. Triste, mas humana. Longa, mas com ensinamentos que vão tocar sua mente a cada dia. Voltaremos a uma das épocas mais fascinantes da humanidade. A Roma antiga, dos monumentos grandiosos, das expressões políticas que fizeram escola no mundo, do poder imperial, detentor da fortuna e da inteligência. Voltaremos 20 séculos. Um lugar corruído pela ganância dos homens, mas que recebeu um castigo supremo. Um terremoto de mudanças cruéis, ruínas que transformaram o luxo em pobreza, os circos em lágrimas, os senhores mais ricos em escravos da miséria. Aqui começa a saga espiritual de Públio Lentulus, um senador romano que viveu todos os obstáculos da estrada da vida, um ser que teve o privilégio

0: desejo de passar por este mundo e conversar pessoalmente, mesmo por apenas alguns minutos, com o maior mestre da história, Jesus Cristo. Venha comigo. Esqueça tempo e espaço. Transporte sua mente para 2000 anos atrás.
1: Pense bem, Públio. Junto de nossos filhinhos, voltaríamos às nossas antigas obrigações em Roma, cientes de que luta e sofrimento existem em todos os lugares e de que a verdadeira alegria está em ficar perto dos entes queridos, independente do local em que vivemos.
2: Você tem razão, Lívia. Mas precisamos pensar, acima de tudo, que nossa viagem à Palestina teve como único motivo a saúde da pequena Flávia. E não há dúvida de que seu organismo está reagindo milagrosamente bem ao novo clima. Fique tranquila. Pretendo apressar nossa partida para Cafarnaum e logo estaremos em nossa nova morada, num ambiente calmo, privilegiado pelos deuses.
0: A noite passa depressa em Jerusalém. E o sol aparece brilhando forte ao leste da grandiosa Torre Antônia. Sacerdotes já caminham com seus seguidores no templo. Vendedores ambulantes e comerciantes já estão a postos nos vilarejos, trocando mercadorias, vendendo alimentos, vestes, escravos. Vamos caminhar agora ao jardim do senador Lentulus, onde estão Lívia, a pequena Flávia e uma visita muito especial.
1: Cláudio Pilatus, que honra recebê-lo em minha residência.
3: O prazer é todo meu, Lívia. E teria prazer ainda maior se comparecesse hoje ao almoço tradicional que ofereço às amigas.
4: Posso ir com você, mamãe?
1: Flávia, tenha modos, querida. Eu não sei, Cláudia. Talvez Públio não goste.
3: O que tem de mais, minha amiga? Será apenas uma reunião informal entre mulheres casadas e íntegras como nós? Não há motivos para Públio ficar chateado.
1: Jura que não haverão aquelas danças exóticas como no jantar oferecido ao meu marido?
3: Claro que não, Lívia. Aquilo são coisas de Pilatos, que sempre gostou de chocar seus novos amigos com grandes extravagâncias.
1: Já que é assim, creio que não há mal nenhum. Aceito o convite.
4: Eu também aceito.
3: Ah, então espero pelas duas. Até logo.
0: Cláudia se retira com sua comitiva particular, enquanto Lívia permanece ainda meio indecisa, receosa em haver contrariado a decisão do marido.
4: Será que quando eu crescer, eu vou ficar bonita como a Cláudia, mamãe?
1: Ora, não só vai ficar mais bonita, queridinha, como vai arranjar um marido bem melhor, minha menina.
0: Vamos então ver como está Plínio Severus, o jovem pretendente à mão da pequena enferma. Caminhando sob o sol forte da Praça dos Escravos, vemos Plínio, Agripa e Saul admirando as ofertas de servos vindos de todas as partes. Saul interrompe os passos para olhar com ódio uma cena da qual já participou: a exposição de seres humanos como objetos de comércio.
5: O que houve, escravo? Por acaso encontrou algum parente em exposição no tablado?
6: Plínio! Pobres almas. Quanto sofrimento reunido num único lugar.
7: É, vamos embora, Saul. Não queremos que se lembre deste pesadelo.
5: Que é isso, Agripa? O judeu é forte, corajoso. Não se impressiona mais com o comércio de escravos, não é mesmo?
6: Ninguém se impressiona, senhor Plínio. E é isso que me preocupa.
0: Plínio não entende as entrelinhas das palavras de Saul, que caminha cabisbaixo, seguindo os dois irmãos entre a multidão da Praça Romana. De Roma, direto para as termas do Palácio de Sálvio Lentulus, observamos agora Fúvia e o marido refrescando-se nas águas.
8: Deus, que dor de cabeça horrível. Eu não devia ter bebido tanto vinho ontem à noite.
3: Ah, não se arrependa, meu marido. Você me pediu uma explicação, nós começamos a beber. E como sempre, eu expliquei tudo da melhor maneira possível, com o amor que ainda resta entre nós.
8: Fulvia, seja sincera. Ainda sou um homem atraente, viril.
3: Viril, atraente e ciumento. Ah, do jeitinho que eu gosto.
0: Bem próximo de Fulvia e Sálvio, no palácio do senador Lentulus, Lívia recebe duas novas servas que acompanharão sua família à nova morada.
1: Muito bem. Como se chamam?
9: Ana, senhora. E ela se chama Semele.
1: Tenho de vocês as melhores referências e espero contar com sua fidelidade e assistência em Cafarnaum. Sei que é um lugar ainda isolado, com alguns costumes e dialetos que ainda não conheço. Imagino que conheçam bem a Galileia.
9: Fomos nascidas e criadas em Cafarnaum, senhora Lívia. Não se preocupe, irá se adaptar perfeitamente à região.
1: E você, Semele, o que me diz?
9: Semele não é de muita conversa, senhora, mas é de absoluta confiança.
1: Como o meu velho pai sempre diz, ações são mais importantes que palavras.
3: Belas palavras de seu pai, Semele. Espero que as coloque sempre em ação.
0: No gabinete do senador Lentulus estão o próprio senador e Sulpício, tratando da mudança para Cafarnaum.
10: Então, senador, eu creio que exatamente em 30 dias estará partindo definitivamente com sua família para o recanto da nova morada.
11: 30 dias, Sulpício? Mas por que tanta demora?
10: Eu sinto muito, senhor, mas certas reformas precisam ser feitas na construção para dar total conforto à sua família. Ah, além disso, precisamos dar um prazo para que o proprietário possa se retirar do local.
11: Está bem, Sulpício. 30 dias no máximo. Nem mais um minuto, entendeu?
0: No gigantesco jardim do Palácio Governamental, uma reunião feminina se concentra ao redor de um banquete farto e variado. Frutas, vinhos, carnes e conversa, muita conversa.
3: E então, Lívia, já marcou sua ida para a nova residência?
1: Ainda não, Cláudia. Mas creio que será em breve.
3: Ah, vou ficar com saudades de você e de Flavinha.
4: Eu gosto muito daqui, Cláudia. Mas o papai disse que eu só vou ficar boa respirando o ar sagrado de Cafarnaum,
1: menina boba. E para ser sincera com vocês, minhas amigas, eu não creio que o ar seja assim tão importante no tratamento dessas doenças horríveis. Lívia deve agradecer aos deuses pela melhora de sua filha e não ficar exigindo a cura total de uma doença que todas sabemos é incurável.
12: Certas pessoas também possuem doenças mentais incuráveis. E eu vivo pedindo aos deuses para que estas melhorem um pouco. Mas, infelizmente, Fulvia Lentulus é um caso perdido.
0: Fulvia fica sem ação, ardendo de ódio com as palavras ofensivas, porém verdadeiras, do governador Pilatos, que surgiu de repente na reunião feminina. Mas deixemos um pouco o clima pesado de Jerusalém e vamos nos dirigir para Roma, ao terraço da família Severus. Por aqui estão Plínio com o irmão, Agripa e o escravo Saul.
13: Pelo que o capataz nos disse, você é um ótimo nadador, Saul. Onde aprendeu a nadar?
14: Não muito longe daqui, na região onde nasci.
13: E onde nasceu?
14: Me desculpe, senhor Agripa. Eu prefiro não falar sobre o meu passado.
15: Por quê? Tem alguma dívida com a consciência, escravo? Já cometeu algum pecado? Roubou? Matou alguém?
14: Claro que não, senhor Plínio. Minha família sempre foi de pessoas íntegras.
15: Mas sempre existem os novilhos rebeldes.
13: Pare de provocar o escravo, Plínio.
14: Eu não me sinto provocado, senhores. Já suportei tantas dores e humilhações na vida que nem ódio consigo mais ter no coração.
15: Por acaso não odiou quando o escravo romano elogiou o caráter do senador Lentulus?
0: De volta ao jardim de Pilatos, Cláudia tenta refrescar os ânimos da reunião, interrompida com a chegada inesperada e grosseira do marido.
1: Pôncio, o que faz em casa a essas horas?
12: Eu é que pergunto. O que faz esse bando de mulheres inúteis comendo e bebendo em meu palácio, excluindo você e Lívia, naturalmente?
1: O que é isso, meu marido? Então não sabe que hoje é dia da tradicional reunião feminina em nossa casa?
16: Acho que não tenho mais nada a fazer aqui. Já fui insultada demais.
12: Acalme-se, Fúvia Lentulus. Por que está tão nervosa? Disse eu alguma mentira? Fique à vontade. Você e todas as outras nobres esposas de meus nobres assessores. O palácio é todo seu.
1: Bem, já está ficando tarde, Cláudia. E eu preciso levar a Flavinha para casa.
12: Não diga isso, senhora Lívia. Voltei hoje mais cedo para o palácio. Apenas para encontrar, quer dizer... Sim, somente para encontrar uma pasta importante de documentos que perdi. E quero me desculpar se fui deselegante com as senhoras. Fique mais um pouco, senhora Lívia. Peço-lhe encarecidamente.
16: Por onde será que anda minha pequena Aurélia? Estava aqui ao meu lado agora há pouco. Flavinha? Pelos deuses! Alguém viu minha filha?
0: Flávia e Aurélia, as respectivas crianças de Lívia e Fúvia, somem de repente do jardim sem deixar pistas. Enquanto isso, nós voltamos ao terraço romano da residência de Plínio e Agripa, que pressionam o escravo Saul com mais e mais perguntas.
14: Não sinto ódio de ninguém, eu já disse. Apenas não tenho simpatia por algumas pessoas.
13: Olha, Saul, estou disposto a aprender a nadar. Você me ensina?
15: Você tem medo até da água dos chafarizes, Agripa. Lembra quando tentei ensiná-lo a nadar e quase morreu afogado nas termas do palácio?
13: Ah, isso foi há muito tempo. Agora eu não tenho mais medo.
15: Escravo, você como mero espectador, responda sinceramente. Por quem acha que uma linda garota se apaixonaria primeiro? Por um atleta corajoso como eu? Ou por um filósofo tímido como a Agripa?
14: Depende de qual dos dois demonstrasse maior paixão. E no momento eu creio que o senhor Plínio está mais apaixonado que o senhor Agripa.
13: E o que entende de paixão, escravo?
15: Como tirou essa conclusão? Por acaso andou lendo minha correspondência secreta, judeu traidor?
0: Seu escravo Saul ficou tenso com a pergunta de Plínio. Imagine como está a tensão no Palácio de Pilatos, onde todos procuram desesperadamente as duas meninas desaparecidas. Convidados, serviçais e até o próprio governador fazem uma busca detalhada no enorme edifício a fim de encontrar as crianças.
16: Pelos deuses, mas onde estará minha filhinha? Este palácio está cheio de insetos perigosos.
1: Fique calma, Fúvia. A Aurélia deve estar brincando com Flávia em algum lugar do jardim.
16: Jamais, Cláudia. Eu tenho certeza que a Aurélia não está com aquela menina empesteada. Eduquei minha filha para jamais entrar em contato com a prima.
0: Pouco distante dali, Pilatos, oportunista como sempre, faz companhia a Lívia na procura por Flávia.
12: Não se preocupe, Lívia. Crianças são assim mesmo. Sempre vivem nos surpreendendo com suas atitudes. Eu mesmo às vezes me sinto uma criança. Quando estou perto de uma mulher como você, perco a cabeça. Pareço um adolescente ao lado da primeira namorada.
1: Por favor, governador. Eu já lhe pedi que não me dirigisse a palavra com essas ideias absurdas. Eu estou agora apenas preocupada em encontrar a minha filhinha. E não admito que me venha de novo com tais delírios de sua mente desequilibrada.
17: Isso, querida Lívia. Me chame de doente desequilibrado, louco, o que quiser. Você pode me humilhar, me ignorar, até sentir nojo de mim. Mas prometo que um dia irá se arrepender e se entregar em meus braços.
1: Jamais, governador. Juro pelo amor que tenho pelo meu marido e pelo respeito que possuo por sua esposa.
17: Ah, por falar em minha esposa, aí vem ela com a insuportável Fulvia Lentulus.
16: Então, alguma pista das duas?
1: Ainda não, Cláudia. Eu só espero que não tenham saído do palácio.
16: É impossível. A Aurélia jamais sairia do palácio sem a minha permissão. Eu já disse que ela não está junto daquela menina medonha.
17: Medonha é sua falta de sensibilidade, senhora Fulvia. Com licença. Sinto que já sei onde encontrar as duas primas.
0: Enquanto isso, em seu gabinete privado, o senador Lentulus está verificando os documentos da antiga administração da cidade quando recebe de um servo uma carta vinda de Roma. Públio lê as palavras do jovem Plínio, a quem sempre admirou como um filho, e fica cada vez mais surpreso com a decisão convicta do garoto em relação à sua pobre filha doente.
18: Ora, vejam só. O filho de meu amigo Flamínio, ainda uma criança e já cheio de planos matrimoniais. Bem, seja como for, tudo dependerá da saúde de minha Flávia. Afinal de contas, melhor partido que Plínio Severus será difícil encontrar.
0: Falando em Plínio Severus, vamos voltar a Roma, onde Saul tenta se explicar ao jovem senhor.
19: Nem imagine isso, senhor Plínio. Como eu já disse, não tenho a felicidade de saber ler. Inclusive, iria propor ao seu irmão, Agripa, uma troca de conhecimentos, caso não fosse ocupar demais o seu tempo.
13: Explique direito, escravo Saul.
19: Bem, eu prometo lhe ensinar a nadar como um peixe em apenas 2 dias, se o senhor me ensinar a ler em apenas 1.
0: Ao mesmo tempo, no palácio do governador, o vemos caminhando sozinho, com determinação em direção ao pomar.
17: Crianças são agitadas. Agitação requer energia. Energia precisa de reposição. Frutas repõem energias. As uvas do meu pomar são as mais doces da Palestina. Crianças adoram doces. Suas danadinhas. Acho que estou chegando perto de vocês.
0: Vamos sair agora do palácio, visitar as proximidades do Templo de Jerusalém, que na tarde ensolarada abriga centenas de almas em busca de saúde e paz. Ao redor do templo, o comércio funciona intensamente. Caminhando entre as tendas, vemos Salvio Lentulus à procura de ervas medicinais para curar sua insistente dor de cabeça.
20: Me desculpe, senhor. Ora, Sulpício Tarquínius, que surpresa encontrá-lo aqui no meio dessas humildes tendas.
21: Digo mesmo do senhor, caro Salvio Lentulus. O que faz um homem tão nobre nesse submundo do comércio palestino?
20: Ervas, Sulpício. Ervas milagrosas. Só elas acalmam minhas dores de cabeça.
21: E qual o motivo das dores, senhor Salvio?
20: Principalmente 2. Vinho em excesso e minha esposa. Esposa que o senhor conheceu no palácio de Pilatos.
21: Sim, mas por quê? A senhora Fúvia me parece tão amável e delicada. Como pode causar dor de cabeça a um marido privilegiado como o senhor?
20: Eu não sei se devo lhe contar, Sulpício. Afinal de contas, não nos conhecemos muito bem. Mas como guarda oficial do governador, eu creio que é um homem digno da minha confiança.
21: Conte comigo. Pode abrir seu coração. Por que não está feliz com sua esposa?
22: Uvas doces e frescas!
2: Uvas frescas e doces! Vendo, troco, aceito qualquer oferta! Uvas doces e frescas do Judeu André, as preferidas do grande senador Públio Lentulus. Quem vai querer?
21: Vejo que seu sobrinho já está bastante famoso na Palestina. Ando usando até seu nome para vender mercadorias.
20: Vamos sair daqui, senhor Sulpício. Este lugar está cheio de perturbadores miseráveis como esse judeu escandaloso.
21: Não sei onde, senhor, mas creio que eu já vi esta figura antes em algum lugar.
20: Eu prefiro não vê-lo nem ouvi-lo nunca mais. Vamos conversar. Eu quero conversar com você sobre minha esposa. Preciso de alguns conselhos.
21: Claro, senhor, com todo prazer.
0: A amizade e a confiança de Sálvio não podiam ser tão perfeitos para Sulpício, que está prestes a saber um pouco mais sobre a intimidade de sua amada Fúvia. Mas vamos agora voltar ao pomar de Pôncio Pilatos, onde o governador procura, entre as árvores, as duas meninas desaparecidas.
12: Venham cá, seus anjinhos malvados. Vocês não me escapam.
0: E realmente Pilatos acerta. Contempla as duas meninas ao longe, se deliciando nas vinhas do pomar com o doce sabor das frutas maravilhosas. Aproxima-se silenciosamente de Aurélia e da enferma Flávia.
12: Então as duas comeram todas as minhas uvas, hein? Agora vou ter que chamar a guarda para prendê-las.
4: Não! Por favor, governador! Foi ela quem me trouxe para cá.
12: Verdade, senhorita Flávia Lentulus?
4: Sim, senhor Pilatos. Eu fiquei encantada com as frutas que havia comido no jantar em homenagem ao papai e convidei a minha prima Aurélia para vir comê-las agora no pomar.
12: Aurélia, dê a mão à sua prima Flávia e vamos voltar para o jardim. Suas mães estão bastante preocupadas com vocês.
4: Não dou não, governador. Minha mãe me bate se eu encostar na minha prima doente.
12: Dê a mão à Flávia. Agora! Antes que eu perca a paciência!

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2: 2 horas e 36 minutos.
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4: 2 horas, 10 horas e 22 horas.
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1: 2:39.
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Olá, meus amigos da Web Rádio Fraternidade, a nossa emissora do bem na internet. Aqui estamos juntos novamente para mais um programa Palavras para a Alma. Você já reparou que depois que você começou o seu trabalho de transformação moral através do trabalho do bem, seja cuidando de qualquer coisa na casa espírita, mudando seus hábitos, mudando a sua maneira de conviver, estudando, lendo, fazendo estudos, desde que você começou isso, você começou a perceber também que muita gente começou a achar esquisito no seu entorno, te convidando para coisas antigas, para um modo antigo de ser, de viver? Você reparou que você tem tido mais ataques durante a noite ou alguma espécie de desânimo tem vindo te visitar? Pois então, isso significa que você está no caminho certo. Porque toda árvore que dá bom fruto, a gente não está com umas pedras para os frutinhos poderem ser adquiridos? Então, quando a gente começa um trabalho de mudança, de melhoria, os nossos companheiros do caminho antigo estranham a nossa mudança e duvidam desse nosso novo caminho e querem que a gente retorne a caminhar com eles na estrada antiga. Eu estou me referindo aos desencarnados, mas também aos encarnados. Uma pessoa que está acostumada a fumar com um monte de gente, o dia que para de fumar, todo mundo continua oferecendo cigarro. E demora um grande tempo para as pessoas pararem de oferecer. Experimenta fazer uma dieta para você ver como é que todo mundo te oferece gordura, açúcar e tudo mais como você costumava comer antes. Pensa isso quando você começa a mudar moralmente, mudar suas atitudes, mudar sua maneira de falar, de tratar, de cuidar, quando você para de se vingar, de odiar e de se revoltar. Olha a diferença que isso causa no seu entorno. Então virão testes para esse seu novo movimento. E quanto aos desencarnados, nós temos muitas memórias antigas adormecidas no nosso inconsciente. Então, quando a gente começa o trabalho do bem, quando a gente começa a incomodar lugares, pessoas, com o bem que a gente oferece, todos aqueles que transitam na ignorância não vão deixar você fazer esse trabalho facilmente. Vão trazer obstáculos. E isso acontece através do nosso pensamento. Então, vão trazer ideias estranhas, dúvidas a respeito da sua qualidade moral, dúvida quanto à sua capacidade de exercer o trabalho que você exerce. E nós precisamos responder tudo isso com o trabalho do bem. Muita oração, muito autocuidado, fraternidade, braços dados. É assim que a gente consegue atravessar tempestades. Não buscar isolamento de jeito algum, nem jamais desanimar, nem deixar o barco do trabalho do bem que você agora está fazendo parte. Não deixe de fazer o seu pedaço. Todos os grandes missionários da luz que trouxeram o bem para alguém, todos foram atacados, não conheço nenhum que não tenha sido. E o próprio Jesus alertou isso no Evangelho de João. A gente vai ter lá, no capítulo 16, a gente tem um trechinho em que Jesus está contando que isso vai acontecer. No capítulo 16, item 3, versículo 3. E farão essas coisas porque não conhecem o Pai nem a mim. Sabe que coisas que Jesus estava se referindo? Tudo aquilo que tem a ver com expulsar, maltratar, questionar os discípulos, né? Jesus vai dizendo, vos expulsarão da sinagoga, né? Mas eu estou avisando essas coisas para que não escandalizeis, ou seja, não tenham medo, não fiquem escandalizados, é assim que é. E antes, no capítulo 15, Jesus disse uma coisa muito interessante, lembrai-vos do que eu já disse, o servo não é maior do que seu senhor, se me perseguiram, vão perseguir vocês também. E se eles ficaram observando minha palavra, vão observar a sua também, para encontrar o erro, a falha. Então, como é que a gente se coloca numa situação dessa com humildade? A gente poder lembrar que nós somos aprendizes, não somos infalíveis, mas nós estamos aqui com coragem
fazendo o trabalho do bem que nos é possível. Então, força de Jesus, se o mundo vos odeia, sabei que odiou a mim antes do que vós. Então, se alguém começa a falar mal de você, calúnia, confusão, deixa isso passar. Não escandalize com isso, é porque você está fazendo uma estrada diferente. Toda vez que a gente incomoda a treva, ela reage, é natural que seja assim. Então, como é que a gente vai responder essa coisa boa? Vamos lá. Emmanuel vai orientar a gente no livro Pão Nosso, no capítulo 128. Dolorosas perplexidades não raram assaltam os discípulos, inspirando-lhes interrogações. Por que desarmonia em torno de um esforço fraterno? É, isso é para aquele momento que você fica assim, puxa, eu estou fazendo o trabalho do bem e estou sendo atacado, como é que pode isso? Pois é, é assim que é. Se você não estivesse fazendo nenhum trabalho do bem, não tinha ataque nenhum. Se estão atacando, é por isso. É porque você está trazendo o bem para algum lugar. A jornada do bem encontra barreiras sombrias. Tenta-se o estabelecimento da luz, mas a treva penetra as estradas. Formulam-se projetos simples para a caridade e a má-fé perturba o primeiro impulso. Aquele tanto de dúvida que a gente começa. Ah, será que eu estou pronto? Será que eu devo? Será que está certo? Será que está errado? Será que vão falar mal de mim? O que é que vão pensar do que eu estou fazendo? Opa! Emmanuel está dizendo, não se paralise aí. Faz o seu trabalho do bem. Quase sempre, a demonstração destrutiva parte de homens assinalados pela posição de evidência. São esses que, na maioria das ocasiões, se arvoram com exigências descabidas. Mas o aprendiz sincero de Jesus, não. Não perde tempo com interrogação, ansiedades que não se justificam. O Mestre Divino esclareceu esse grande problema e se antecipou. O que, que Jesus disse? Não vos escandalizeis. Se somos servos, não somos maiores do que nosso Senhor, que foi perseguido. Nós também, né? A ignorância é a fonte do desequilíbrio. Então é bom você pensar isso. Essas pessoas que estão atacando bem, pensa bem, não é você. É porque você está sendo o trabalhador do bem. Não é nada pessoal. Não se ache tão importante assim. Nem é bom. É porque você está trazendo algum tipo de luz, né? E se esse ou aquele grupo de criaturas busca impedir as manifestações do bem, é que desconhece, por enquanto, as bênçãos do céu. Nada mais que isso. Então acalma seu coração, respira, oração, procura os amigos para você se fortalecer e trabalhe do bem. Agora você faz mais ainda. Quanto mais testado, quanto mais questionado, mais a gente deve trabalhar no bem. É necessário, pois, esquecer as sombras que ainda dominam a maior parte dos setores terrestres, vivendo cada discípulo na luz que palpita no serviço do Senhor. Vamos andar como filhos da luz. Os filhos das trevas fazem alarde. A gente trabalha no bem silenciosamente. Vai fazendo o seu trabalho. Mantenha-se no bem. Coloque limites para o mal, mas mantenha-se firme nos seus propósitos. Porque, na verdade, minha gente, esse trabalho do bem que acontece com os outros, para os outros, é para nós. É porque a gente precisa. É porque nós precisamos muito da elevação moral que há tanto tempo a gente anseia. Estamos juntos, você não está sozinho e esses ataques acontecem com todos nós. Bom trabalho para você, estamos todos com Jesus, somos do time de Jesus e todos nós vamos vencer.

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4: 2:51.
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aquela senhora estava com muita pressa. Entrou em um shopping center para comprar alguns presentes de última hora para o Natal. Havia muita gente ao redor e ela ficou incomodada com a situação. Pensou consigo mesma: ficarei aqui uma eternidade e tenho tantas coisas a fazer. Um tanto depressiva, ela pensava em como o Natal estava se transformando em um grande comércio. Andou rápido por entre as pessoas e entrou numa loja de brinquedos. Mais uma vez se surpreendeu reclamando dos preços. Perguntava-se a si mesma se seus netos realmente brincariam com aquilo. Partiu para a seção de bonecas. Em um dos corredores encontrou um menino, de aproximadamente 5 anos, segurando uma boneca bem cara. Estava tocando seus cabelos e a segurava com muito carinho. A senhora não pôde se conter e ficou olhando a cena fixamente, perguntando-se para quem seria aquela boneca. Em seguida, aproximou-se do menino uma mulher a quem ele perguntou: não tenho dinheiro suficiente, tia. E a mulher lhe falou impaciente: você já sabe que não tenho dinheiro suficiente para comprá-la. Depois, disse ao menino que permanecesse onde estava enquanto ela buscava outras coisas que lhe faltavam. E o menino continuou ali, segurando a boneca com muito carinho. Após algum tempo, a senhora se aproximou e perguntou-lhe para quem era a boneca. E ele respondeu: esta é a boneca que minha irmãzinha queria muito ganhar no Natal. Ela estava certa de que a ganharia neste Natal, disse o garoto com certa tristeza. A senhora se compadeceu e disse ao menino que no Natal levaria a boneca para sua irmãzinha. Mas ele falou: não, a senhora não pode ir onde minha irmãzinha está. Eu tenho que entregá-la à minha mãe para que ela a leve até minha irmãzinha. E onde está sua irmã? Perguntou. O menino, com um olhar de tristeza, disse: ela se foi com Jesus. Meu pai me disse que a mamãe irá encontrar-se com ela em breve. A mulher sentiu um grande aperto no coração. E o menino continuou: pedi ao papai para falar com a mamãe para que ela não se vá ainda. Disse-lhe para pedir a ela que esperasse até que eu voltasse do shopping. Em seguida, o garoto tirou do bolso algumas fotografias que tinham sido tiradas em frente ao shopping e falou: vou pedir ao papai que leve estas fotos para minha mãe, para que ela nunca se esqueça de mim. Gosto muito da minha mãe, não queria que ela partisse, mas o papai disse que ela tem que ir encontrar a minha irmãzinha. Enquanto o pequeno olhava a foto, a senhora tirou da carteira algumas notas e pediu a ele que contasse o dinheiro novamente. Ele contou outra vez e disse satisfeito: estou certo de que será suficiente. Agora posso comprar a boneca. E disse ainda: eu acabei de pedir a Jesus para que me desse dinheiro suficiente para comprar esta boneca para a mamãe levar até a minha irmãzinha. E ele ouviu a minha oração. Eu pedi ainda para que o dinheiro fosse suficiente para comprar também uma rosa branca para minha mãe. E ele acaba de me dar o bastante para a boneca e para a rosa. Sabe, minha mãe gosta muito de rosas brancas. Em alguns minutos, a tia do garoto voltou e a senhora se foi. Enquanto terminava suas compras, agora com uma disposição bem diferente, ela não conseguia deixar de pensar naquele menino. Lembrou-se de uma história que havia lido num jornal dias antes, a respeito de um acidente causado por um condutor alcoolizado, no qual uma menininha falecera e a mãe ficara em estado grave. Deu-se conta de que aquele menino pertencia àquela família. 2 dias depois, ela leu no jornal a notícia de que a mulher acidentada havia morrido. Não conseguia tirar o menino da mente. Comprou um buquê de rosas brancas e as levou ao funeral. Lá estava o corpo de uma mulher. Com uma rosa branca numa das mãos, uma linda boneca na outra, e a foto de seu filho em frente ao shopping. Grossas lágrimas rolaram do rosto daquela senhora ao perceber a grandeza do amor daquele menino pela mãe e pela irmã. Um amor que a morte não conseguiu apagar. Um amor que vai muito além da existência física. O verdadeiro amor que Jesus, o aniversariante tão esquecido, veio ensinar à humanidade.

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1: Olá, amigos da nossa querida Web Rádio Fraternidade. Meu nome é Maria José, sou voluntária da rádio. E vamos fazer a prece em prol da humanidade. O livro escolhido é Brilha a Vossa Luz, por Francisco Cândido Xavier, Carlos Barcelli, Espíritos Diversos. A lição é a 16. Varando sombras. Espaço de lutas, problema, limitações, críticas. Deixamos a mágoa de lado. Sigamos em frente, trabalhando, compreendendo sempre. Os que nos desejam avançar tentarão prejudicar-nos o caminhada. Os que vão querer servir buscarão envolver-nos no desânimo. Os que acreditam no bem assumirão atitudes estranhas contra nós. Mas não recuemos. O nosso compromisso é com a própria consciência. Varremos as sombras com o chacote da fé operosa. No serviço do Evangelho, ninguém se encontra sozinho. Forças divinas suplementam as nossas forças e vozes tutelares inspiram os nossos passos. Haveremos de triunfar. A obra pertence ao Cristo de Deus e nada deterá a nossa marcha vitoriosa. Batuíra. Sempre que a gente se dispõe a trabalhar no caminho do bem, a fazer uma caridade, seja qual for, a gente sempre vai encontrar pessoas que queiram nos tirar do caminho. E quando a gente começa o trabalho, as pessoas tentarão tirar a gente do trabalho, sabe? A gente tem que estar muito atento nessas coisas, porque vários convites vão aparecer, várias situações vão surgir para tirar a gente do caminho do bem. Então, como diz a lição, o nosso compromisso é com a nossa própria consciência. Então, o compromisso que a gente assumiu, às vezes a gente chega aqui na Terra, às vezes não. É o que mais acontece. A gente chega aqui na Terra e esquece deles. Mas eles estão com a gente. Basta a gente sacrificar um pouquinho, né, em favor do próximo. E ajudar, sabe? Ajudar porque a gente nunca está sozinho. Espiritualidade amiga, Jesus, nossos anjos guardiões, está sempre olhando por nós, né? Está sempre colocando a oportunidade de servir no nosso caminho. A gente tem que ter olhos para ver e ouvidos para ouvir, né? Que sempre terá alguém para a gente ajudar. Que seja nas nossas casas, que seja fora do nosso lar, nos nossos serviços. Sempre terá uma pessoa precisando, ou de uma palavra, ou de um sorriso, ou de um abraço, né? Um abraço cura. Ou apenas de um pão, mas que a gente esteja pronto para servir. Então vamos fazer a nossa prece da noite de hoje. Vamos elevando os nossos pensamentos a Deus, esse Pai que cuida com tanto carinho. Vamos agradecendo a oportunidade dessa encarnação. Agradecendo a Jesus, esse irmão, companheiro de todas as horas, que está sempre do nosso lado, nos apoiando, nos incentivando a seguir no caminho do bem. Vamos lembrando nesse instante do nosso anjo guardião, esse irmão que está sempre do nosso lado, nos aconselhando, nos abençoando, às vezes nos corrigindo, mas para o nosso bem. Vamos agradecendo por esse dia, agradecendo por todas as bênçãos recebidas, pela saúde, pelo amparo, pela proteção, pelo lar, a família, pelo emprego. Agradecer, divino amigo, por todas as bênçãos que o Senhor tem colocado em nossas vidas. E vamos vos pedindo, mentalizando nesse instante, aonde estejamos precisando. Se for uma dor física, uma dor mental, espiritual, emocional, que o Senhor possa trazer a cura necessária, aliviando dores, cansaços, desequilíbrios, insônias, nos fortalecendo na fé, na esperança de dias melhores, nos dando a oportunidade de cada dia de crescer um pouquinho mais através dos seus ensinamentos. Querido Jesus, pedimos pelos nossos lares, por cada cantinho do nosso lar, que o seu amparo, a sua proteção nunca nos falte. Olhe por todos os nossos parentes e entes queridos. Olhe pelas pessoas que estão sofrendo com terremoto, que estão sofrendo na guerra, com chuvas, aqueles irmãos que estão pela rua, que não têm um teto, aqueles que se encontram com fome, aqueles que se encontram no leito de hospital ou em suas casas. Olhe por cada dor desse nosso planeta Terra, querido Jesus. Auxilia, ampara, proteja, fortaleça. Esteja conosco, nos protegendo sempre. Olhando o divino amigo Jesus por todo o planeta Terra, por todos os seres vivos, por todos aqueles que já desencarnaram, por aqueles irmãos que estão passando por pedaço tão difícil,

0: E em nome de Deus, o nosso Pai Criador, de Jesus, o nosso Mestre e Senhor, de nossa querida e amada Mãe Maria Santíssima e dos mentores e guias espirituais que nos assistem, nós pedimos licença e damos por terminado a prece em prol da humanidade. Receba nesse instante o meu beijo, recheado de carinho no coraçãozinho de cada um de vocês. Uma boa noite, fiquem com Deus.
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3: 3 horas e 10 minutos. 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
1: Você acompanha agora a palestra Evangelho e Amor, expositor Haroldo Dutra Dias, conferência ocorrida no dia 10 de junho de 2017, na cidade de Belo Horizonte, Minas Gerais, durante o primeiro Congresso Espírita da AMBH, a Aliança Municipal Espírita de Belo Horizonte.
4: Sabemos da alegria de todos nós de poder nos confraternizarmos, de abraçar o conferencista, de senti-lo de perto, aquele valioso pesquisador que nos ajuda na nossa iluminação. Que bom para todos nós que a Aliança Municipal Espírita de Belo Horizonte realiza este evento. Meus queridos irmãos, mais ou menos por volta do ano 2005, eu estive na União Espírita Mineira e naquela ocasião o presidente era o seu Honório, como a gente sempre chamou. E eu naquela oportunidade fazia parte do Grupo Sheila, era um dos colaboradores ativos da fraternidade e falei com o Honório se ele tinha um nome para nos indicar, porque nós queríamos fazer um estudo minucioso dos evangelhos e sabíamos o quanto o Honório se dedicava a isso e, portanto, se ele tinha alguém. Aí ele me olhou assim e disse: Rubatino, tenho sim. Mas eu preciso que você me prometa uma coisa. E eu disse: pois não, o que, que o senhor quer? Cuida muito bem dele, porque ele é especial. E eu saí dali imaginando, né? É o cara. E já está ansioso por conhecer. Haroldo Dutra Dias foi para o Grupo Sheila fazer esse estudo às 6 horas da tarde das terças-feiras. Durante um ano e meio, mais ou menos, ele fez esse trabalho lá. Inicialmente era uma salinha pequena, tinha 40 pessoas, passamos para uma maior com 70, e depois não cabia no salão principal, 350. Haroldo Dutra Dias, magistrado, que honra a magistratura mineira, escritor e conferencista brasileiro de projeção mundial, traduziu para o português o Novo Testamento. Ele, Haroldo, bacharel em Direito pela Universidade Federal de Minas Gerais, formado em Língua Grega Clássica pela Universidade Federal de Minas, Língua e Literatura, formado em Hebraico pela União Israelita de Belo Horizonte. Convidamos o querido expositor Haroldo Dutra Dias para fazer mais uma palestra

0: Da tarde de hoje, Evangelho e Amor. Lembra os irmãos que após a palestra do Haroldo, não se levantem, porque surpresas estão por vir. Convidamos então o Haroldo Dutra Dias, nosso querido irmão e amigo.
1: Meus amigos, Rubatina é um grande amigo, então precisa dar um desconto de 50%. Né? Mas esse grande amigo é um visionário. E realmente é uma lembrança muito grata ao meu coração, essa atividade que nós desenvolvemos no grupo Sheila durante um bom tempo, e onde nós fizemos queridos amigos. É uma casa espírita que tem o meu mais profundo respeito pela seriedade do trabalho que é desenvolvido nessa casa, pela fidelidade aos postulados da codificação, pela seriedade do trabalho e por ter aberto ao Evangelho de Jesus todas as portas em todos os níveis organizacionais dessa instituição. E agora, com muita alegria para o meu coração, a convite mais uma vez do Rubatino, nós estamos desenvolvendo um ciclo de seminários, serão dois por semestre, no Grupo Espírita Sheila, onde nós vamos abordar na sequência as parábolas de Jesus. Então, para nós é motivo de muita alegria voltar ao Grupo Espírita Sheila. E ratificando e novamente tomando as palavras do Simão Pedro, para nós que viajamos por muitos lugares, por muitos estados, poder presenciar um congresso maravilhoso como esse aqui acontecendo em Belo Horizonte é realmente emocionante. Minas Gerais precisa urgentemente de um congresso estadual, onde a família espírita mineira, esse movimento espírita tão respeitado, que legou tantos corações devotados ao espiritismo, precisa de um congressamento, de um encontro de corações, né? E nós acreditamos que aqui está o primeiro passo para tudo isso. Nessa nossa reflexão de agora, o Evangelho e o Amor, nós gostaríamos de destacar na nossa fala que a proposta do Cristo, quando se deslocou da governança espiritual do orbe para tomar um corpo físico e transitar entre nós, os objetivos de Jesus jamais se circunscreveram à fundação de mais um movimento religioso na Terra. Sabia o coração augusto do Cristo que isso seria uma consequência. Haveria um movimento, organizações, casas, grupos que se dedicariam à memória da sua passagem pelo orbe e, sobretudo, ao estudo dos seus ensinamentos. Mas a proposta do Cristo para o mundo, quando da sua vinda, era e é muito mais auspiciosa. O Cristo pretende nada mais, nada menos que a renovação do mundo, inicialmente do nosso mundo íntimo, tão vasto quanto o mundo exterior. É preciso lembrar que o Evangelho conta com desafios gigantescos nessa tarefa de regeneração do mundo, tanto do mundo íntimo quanto do mundo exterior. Como bem lembrado pelo Arthur, na sua brilhante fala, toda vez que lemos e analisamos as passagens do Evangelho, é preciso tomar o cuidado de não imaginar que se tratam apenas de narrativas referentes a fatos ocorridos 2000 anos atrás. Quando os evangelhos falam de uma multidão que seguia Jesus, de pessoas que buscavam o seu poder curador, de pessoas que buscavam a sua palavra consoladora ou o seu esclarecimento, daqueles que se opunham à sua missão sublime, daqueles que tudo fizeram para interromper a marcha do Cristo, é preciso não nos esquecermos que dentro de cada um de nós aqui há uma história viva. Quem você é hoje, o nome que você assina, o local que você nasceu, o corpo que temporariamente você detém, é apenas uma parcela minúscula da nossa história espiritual. Nos arquivos mais profundos da nossa memória espiritual, há centenas de pessoas. Essas pessoas foram personalidades que nós animamos enquanto espíritos imortais. Portanto, há sim, há dentro de nós também uma multidão. E mais, se você examinar, e nem é necessária uma regressão de memória, basta um exame das tendências, dos vícios, das imperfeições, você descobrirá que vive dentro de você um rei Herodes, ansioso por matar. Você verá que dentro de você há inúmeros soldados romanos, prontos para exercer violência como meio de alcançar seus objetivos. E acreditem, há dentro de cada um de nós um Simão Pedro vacilante, não o de Patrocínio, o de Cafarnaum. Nessa, tem que esclarecer. O Simão Pedro de Cafarnaum, que segue, mas ao mesmo tempo nega. Há também um Judas. Há alguém dentro de você, uma personalidade que um dia você animou, que faz de tudo, para boicotar os seus anseios de crescimento espiritual. Todas as personalidades narradas no Evangelho estão dentro de nós. Mas há também o Cristo. Não apenas como potenciais divinos que vivem em nós, mas o Jesus, o nosso governador espiritual, que tem acesso privilegiado à intimidade de cada um de nós. E onde aprendemos isso? No Evangelho segundo o Espiritismo, capítulo Cristo Consolador, em que o Espírito de verdade afirma: no silêncio dos vossos pensamentos, eu, o divino jardineiro, cultivo as vossas almas. Esse processo do Evangelho, diz Emmanuel, avança palmo a palmo, um coração por vez. Um coração por vez. Não nos esqueçamos. É natural que no cenário da humanidade, sobretudo no cenário político e econômico hoje da nossa pátria, talvez sejamos tomados de um sentimento de desilusão, de desesperança. Mas é preciso dizer que alguns corações, e são muitos, já foram. Já foram. A obra do Evangelho já se realizou no espírito que animou as personalidades de Padre Anchieta e Fabiano de Cristo. A obra redentora do Evangelho já se realizou naquele soldado que perfurou o peito do Cristo com a espada, Longinos, que mais tarde viria reencarnar como Dom Pedro II. A obra do Evangelho já se realizou no coração de Bezerra de Menezes, de Emmanuel, de Joana de Ângeles e tantos outros. A pergunta, então, não é quantos faltam. A pergunta que nos interessa é: e você? E eu? Quando você vai permitir? O Evangelho e o amor, então, é esse plano auspicioso do Cristo, nosso governador espiritual, que pretende uma terra redimida, pretende uma terra redimida, e afirma Emmanuel no final do livro A Caminho da Luz. O que fará o Cristo da terra redimida? Não sabemos. Isso significa que ele já tem planos para o orbe depois que ele for redimido. Depois que toda a terra for regenerada, Jesus já tem seus planos. Que dirá planos para regenerá-la. É assim que Emmanuel, no livro Roteiro, essa preciosa obra, no capítulo 16, intitulado Evangelho e Caridade, que tangencia o nosso tema, que é Evangelho e Amor, porque a caridade aqui é vista como o amor que se concretiza, o amor que encarna. O amor que se expressa. Tangível. Emmanuel vai dizer: se você voltar nas civilizações mais recuadas, encontraria a estátua de Nabucodonosor. Mas a estátua de Nabucodonosor é um monumento erguido à vaidade de um soberano. E toda uma civilização girou em torno de um homem, de um rei. Todo o Fausto da Babilônia, que se foi, que hoje são poucas pedras retratando um passado suntuoso. E qual de nós aqui poderá levantar a mão e dizer: não passei por lá? Qual de nós poderá dizer isso? Mas se você recua um pouco menos, ou se você avança da Babilônia, vai encontrar o Egito. Pirâmides soberbas, cálculos matemáticos preciosos, lições para as futuras gerações, mas não há um monumento no Egito erguido à compaixão, salienta Emmanuel. Qual monumento do Egito foi erguido à caridade? Prossegue Emmanuel na sua análise. Poderíamos ir a Persépolis, aos hipogeus, outro patrimônio cultural que exalta a grandeza de uma raça. Qual de nós aqui não terá passado pelo Egito ou por Persépolis? Me diga um médium que você conhece que não reencarnou no Egito. Já passamos por lá. Você pode então se dirigir às muralhas da China. Um monumento belíssimo, grandioso e eloquente, erguido à defesa. À proteção militar. Se preferir, então, seu espírito pode se dirigir aos monumentos da Índia antiga, o berço da civilização indo-europeia, onde todas as filosofias, todos os movimentos religiosos conheceram o seu germen. Muitos de nós passamos por lá. No entanto, diz Emmanuel, se milhões frequentam esses templos na época suntuosos, uma multidão de párias era excluída da convivência social. Os templos, então, eram, na verdade, limites da exclusão social. O que diremos da Acrópole de Atenas? Com as suas colunas respeitáveis em louvor à inteligência. E do Coliseu de Vespasiano em Roma. Gigantesco, imponente, belíssimo, destinado ao desfile dos generais que encenavam como venceram nas guerras sanguinolentas de Roma. Nenhum monumento erguido à doçura. Nenhum coliseu erguido à caridade. Ao amor, até que o Cristo planetário pisa o orbe. Desse dia em diante, a humanidade terrena conhece, sente e experimenta a palavra compaixão. Compaixão sem exclusão de sexo, cor, raça, cultura ou religião. Compaixão ilimitada a todos. Mártires que se entregam ao sacrifício por fidelidade. E essa fidelidade é a marca do amor do Cristo. É a marca do amor ágape, ressaltado pelo Simão Pedro, de Patrocínio. Fidelidade. Porque nós estamos assistindo agora nos noticiários. O mal é vencido pelo próprio mal. Porque ele traz dentro dele o germen da sua destruição. Sabe qual que é o germen da destruição do mal? A infidelidade. Não há fidelidade no mal. As uniões do mal são uniões temporárias. Basta você ameaçar um ou outro e eles se dividem. Eles se desunem. Por quê? Porque a marca do mal é a marca do egoísmo. A marca do mal é a marca do egocentrismo. Portanto, qual é o maior medo do mal? Delação premiada. Porque não há fidelidade no mal. No entanto, dirá o Espírito Lázaro no Evangelho segundo o Espiritismo, lembrado pelo Zé Márcio: bastou que o Cristo pronunciasse a palavra amor e os mártires, ébrios de esperança, foram ao circo e se imolaram. Quando que o mal faz isso? Quando? Fidelidade recíproca. Porque se há fidelidade do Marte para com Cristo, há fidelidade do Cristo para com Marte. São relações eternas, não temporárias. O Cristo não utiliza nenhum dos seus servidores como meio para atingir seus fins. Sabe por quê? Porque os servidores do Cristo são a sua finalidade. Jesus não quer você para realizar algo. Você é o algo que ele quer realizar. Você já é a finalidade do Cristo. E esses laços imbatíveis de amor se espalharam. E então, diz Emmanuel, a terra se povoou de hospitais de caridade. A terra se povoou de orfanatos. O mundo se encheu de asilos, de escolas, de projetos visando a integração, a dignidade humana, a inclusão, o respeito, a caridade. Tirássemos a passagem do Cristo pelo orbe e apagássemos todas as consequências do seu evangelho, e estaríamos num mundo de bárbaros, erguendo ainda monumentos à vaidade individual. É preciso, então, seguindo o conselho de Paulo, reconhecer que ainda falta muito, mas agradecer: graças a Deus, já sou o que sou. Graças a Deus, já somos o que somos. Graças a Deus, já temos um SOS prece, não é, Marcos? E Rosa? Em que as pessoas podem ligar preces ao suicídio e ouvir do outro lado uma voz que consola, que esclarece, sem nada receber, pelo amor à vida. E isso tudo já é influência do Cristo materializada no mundo. É por isso que vai dizer Emmanuel nessa mensagem. Ele lembra que, inspirados na lição do Senhor, os vanguardeiros do bem substituem os vales da imundície pelos hospitais confortáveis. Combatem vícios multimilenares com orfanatos e creches. Instalam escolas onde a cultura jazia confiada aos escravos. Criam institutos de socorro e de previdência, onde a sociedade mantinha a mendicância para os mais fracos. E a caridade, como gênio cristão na terra, porque a caridade é um gênio cristão, é inspiração do Cristo. Através da bondade de um Francisco de Assis, da dedicação de um Vicente de Paulo, e pasmem, da benemerência de um Rockefeller. Ou da fraternidade do companheiro anônimo da via pública, salientando valorosa e sublime que o Espírito do Cristo, o Espírito do Cristo, prossegue agindo conosco e por nós. O Espírito do Cristo. O espírita é curioso. É peculiar. O espírita vai na reunião mediúnica e conversa com o espírito. Conversa. Atende o espírito. Muitas vezes recebe a mensagem de um espírito familiar. Um avô que já se foi, uma avó, um tio, uma tia, um pai, uma mãe, um filho, uma filha, um primo, uma prima, um professor, um amigo querido, uma amiga. Dialoga, tem provas da sobrevivência. Mas é difícil para o espírita admitir que o Cristo é um espírito. Ele é um espírito vivo que prossegue agindo e se manifestando. Agora, claro, ele não vai se manifestar na sua reunião mediúnica e dizer: ei, eu sou Jesus. Por quê? Porque não precisa. Porque não precisa. Porque ele já acessa a sua intimidade de um modo privilegiado. Ele acessa você sem que você saiba que ele está acessando. Ele passa aqui uma tomografia computadorizada em você e age e se expressa e continua atuante, vivo, agindo, interferindo, conduzindo, guiando. É curioso, então, que é difícil falar de evangelho e amor sem falar de um Cristo vivo que ama. Um Cristo espírito que atua todos os segundos. Mas é mais curioso porque hoje todos aqui têm um celular, entra no WhatsApp, manda uma mensagem para o filho e para a filha que estão no Japão, conversam, mandam foto, fazem vídeo, e quando você diz que Jesus comunica com você, não acredita. Então vamos fazer o seguinte: vou passar o contato de Jesus no WhatsApp. Quem estiver anotando, DDD 77. Número 7777-7777. Estaria o Cristo mais pobre de recursos do que um WhatsApp? Não poderia ele acompanhar a sua vida? Seu pensamento? Suas emoções, sua jornada espiritual. Não nos parece. falar de um Cristo Espírito vivo que atua é entender que temos um amigo, temos um irmão mais velho. Nós temos um irmão mais velho. Mas esse irmão mais velho tem predileção pelos que sofrem. Amor pelos desamparados. Verdadeiro afeto profundo pelos anônimos. Por aqueles que a sociedade não reconhece. Porque é curioso. Depois que o Espírito do Cristo concretizou no mundo, em atos concretos e materiais, o amor, nunca se ergueu um monumento para uma mãe solteira que criou 2, 3, 4 filhos na dignidade. Alguém já viu? Mas há monumentos para generais que matam milhões. Perto de uma mãe solteira que trabalha, cuida dos filhos e sustenta sozinho o lar, Usain Bolt é uma tartaruga. Quem é ele para correr tanto? É preciso, então, ampliar a ótica do nosso espírito. Alguns hoje olham para os detentores de cargo político no Brasil, acreditando que eles definem o que é a pátria do Evangelho. Meus amigos, esses são coadjuvantes. Eu vou dizer quem são os atores principais da pátria do Evangelho. Eurípides Barçanufo, Chico Xavier, Bezerra de Menezes, Ivone Pereira do Amaral, Divaldo Franco, e Dona Maria, Seu José, Sebastião, Antônio, anônimos, por que que esses não são os personagens principais? Para onde nós estamos olhando? Para o lugar errado? Para o lugar errado. É preciso, então, reconhecer que na época do Cristo, mais de 1000 tinham o nome de Jesus. Yeshua em Israel, na época de Jesus, é como chegar em Portugal procurando por Manuel. Ninguém notou. Ninguém notou. Simão Pedro, o de Cafarnaum? Quem notou? No livro Crônicas de Além-Túmulo, primeiro livro ditado pelo espírito Humberto de Campos a Chico Xavier, narra um encontro aqui, na Praça Raul Soares. Na Praça Raul Soares, cheia de espíritos, Humberto de Campos chega, e havia lá alguém na multidão, ninguém percebeu quem era. Até hoje, as vestes de israelita, achou curioso, se aproximou, falou: olha, você é um espírito israelita? Ele: sim. Como é que é seu nome? Simão Pedro. Ele: de patrocínio? E ele respondeu: não, de Cafarnaum. Ele: o Simão Pedro, o apóstolo. O apóstolo? Sim. Mas o que o senhor faz aqui, na Praça Raul Soares? O senhor veio para o concílio? Não, eu vim visitar a obra de Ismael. Filho de Abraão e de Agar. E hoje, para que a gente entenda quais caminhos o Evangelho estabelece para o amor, quais caminhos o Evangelho estabelece para o amor, é preciso dizer: há muito tempo atrás, né? Há muito tempo atrás, quando eu tinha 15 anos, perdi uma vizinha que eu gostava muito, e foi a primeira vez que a morte chegou perto de mim. E eu me desesperei. Alguém me deu o livro Nosso Lar. E hoje estou eu aqui, falando no primeiro congresso da Aliança Municipal Espírita. Mas quem me deu o livro Nosso Lar também está aqui, é o Elcio. Levanta aí, Elcio, para o pessoal te ver, por favor.

Então, o Evangelho estabelece caminhos para o amor utilizando anônimos. Porque servir ao Cristo não é subir em pódios. Nós não somos artistas. Eu queria até chegar aqui, né? Você viu o Gamonal? Chega aqui, né? Você não... Bozeirão, né, Simão? Se eu cantar aqui, vai todo mundo embora, né? Aos servidores do Cristo, que estão na sua obra de amor, passam ocultos e anônimos, fazendo aquilo que alguns consideram pequenos atos. Porque você pode considerar pequeno dar um livro Nosso Lar para alguém. Para mim é muito grande esse ato. Eu não estaria aqui se não fosse esse gesto. Graças a Deus. E ao Elcio, né? Por isso Jesus diz para Madalena: como já citado pelo Arthur, somente o sacrifício contém o divino mistério da vida. Viver bem é saber imolar-se. Acreditas que o mundo pudesse manter o equilíbrio próprio, tão só com os caprichos antagônicos e por vezes criminosos dos que se elevam à galeria dos triunfadores? Faz uma lista aí hoje no Brasil dos poderosos e dos famosos. Você acha que um país se manteria em equilíbrio tão só com os caprichos antagônicos e por vezes criminosos? É Jesus quem responde. Toda luz humana vem do coração experiente e brando dos que foram sacrificados. Coração experiente e brando. Um guerreiro coberto de louros ergue os seus gritos de vitória sobre os cadáveres que juncam o chão. Mas apenas os que tombaram fazem bastante silêncio para que se ouça no mundo a mensagem de Deus. O primeiro, o guerreiro, pode fazer a experiência para um dia. Os segundos constroem a estrada definitiva da eternidade. Na tua condição de mulher, é Jesus falando com Madalena, já pensaste no que seria o mundo sem as mães exterminadas no silêncio e no sacrifício?

Quem foi a mãe de Napoleão? Então, percebem qual que é o critério da terra? Qual que é o critério da terra? Não são elas as cultivadoras do jardim da vida? Onde os homens travam a batalha? Muitas vezes, o campo enflorescido se cobre de lama e sangue. Entretanto, na sua tarefa silenciosa, os corações maternais não desesperam e reedificam o jardim da vida, imitando a providência divina que espalha sobre um cemitério os lírios perfumados de seu amor. Em conversa com Simão Pedro, como já bem lembrado aqui pelo Simão, Jesus fala desse amor que nutre de si mesmo. Pedro, o amor verdadeiro e sincero nunca espera recompensa. A renúncia é seu ponto de apoio. Como o ato de dar é a essência da sua vida. O ato de dar é a essência da vida do verdadeiro amor. A capacidade de sentir grandes afeições já é em si mesma um tesouro. Só do fato de você já sentir grandes afeições, significa que você já galgou patamares evolutivos maiores. Porque espíritos inferiores não conseguem nutrir grandes afeições. Os seus afetos foram bem descritos pelo Simão aqui. São afetos baseados na troca, na satisfação utilitarista. Eu estou com você enquanto você é útil para mim em alguma necessidade. Como diz o poema de Drummond, Ciranda. Lili, que não amava ninguém, casou com J. Pinto Fernandes, que é o único que tinha sobrenome, né? Na história, e a única que casou era que não amava ninguém, né? Bem irônico o poema do Drummond, né? Bem irônico. Aqui não. Aqui o Cristo vai ponderar. A compreensão de um amigo deve ser para nós a maior recompensa. Todavia, quando a luz do entendimento tardar no espírito daqueles que amamos, deveremos lembrar-nos de que temos a sagrada compreensão de Deus, que nos conhece os propósitos mais puros. Ainda que todos os nossos amigos do mundo se convertessem um dia em nossos adversários, ou mesmo em nossos algozes, jamais nos poderiam privar da alegria infinita de lhes haver dado alguma coisa. E é bonito que ele encerra esse capítulo assim. Jesus, entretanto, ensina as criaturas nessa hora suprema a excelsa virtude de retirar-se com a solidão dos homens, mas com a proteção de Deus. Ele que transformara toda a Galiléia numa fonte divina, que se levantara com desassombro contra as hipocrisias do farisaísmo do tempo, que desapontar os cambistas no próprio templo de Jerusalém, como advogado enérgico e superior de todas as grandes causas da verdade e do bem, passa, no dia do Calvário,
em espetáculo para o povo, com a alma num maravilhoso e profundo silêncio, sem proferir a mais leve acusação, caminha humilde, coroado de espinhos, sustenta nas mãos uma cana imunda, à guisa de cetro, vestindo a túnica da ironia, sob as cusparadas dos populares exaltados, de faces sangrentas e passos vacilantes, sob o peso da cruz, vilipendiado, sem articular uma queixa. O governador espiritual do orbe foi tratado com uma mais profunda ironia e crueldade. Porque acreditem, os verdadeiros autores intelectuais disso aqui não têm seus nomes mencionados no Evangelho, porque eram espíritos que ainda dirigem o mundo. Sabedores de que ele era o governador espiritual do orbe, colocaram uma cana, uma coroa de espinhos, uma túnica vermelha, rota, um rosto sangrento, para ironizar a sua posição de governador espiritual do planeta. Ironizar. E o que ele faz? Silêncio. Sem nenhuma queixa. No momento do Calvário, Jesus atravessa as ruas de Jerusalém como se estivesse diante da humanidade inteira, ensinando a virtude da renúncia por amor do reino de Deus, revelando por essa a sua derradeira lição. A última lição do Cristo. Por isso, nos adverte Emmanuel, cuidado, não compare um Cristo a um filósofo, não compare o Cristo a um revolucionário, não compare o Cristo a um líder político, não compare o Cristo a um fundador de movimento religioso, porque nenhum desses tomou uma cruz e se imolou por renúncia. A figura do Cristo é ímpar, porque nele, as lições mais auspiciosas do amor foram dadas em silêncio. Mas, esses textos não são para exaltar a tristeza, muito menos são propaganda de masoquismo. Quando os Espíritos nos falam de renúncia e sacrifício, estão nos dizendo de renúncia ao ego, sacrifício dos interesses mesquinhos, porque quem ama, se sente livre sempre, quem ama, já alcançou. Quem ama está na profunda paz, na paz do autodomínio. O que se pede? O que o Evangelho aponta como caminho para o amor não é de autoflagelação,
é de abandono do egoísmo. É essa a renúncia. É o amor que sabe renunciar ao egoísmo. O amor que não tem a precipitação e a impaciência de querer ser compreendido agora. Por quê? Porque todos nós, um dia, seremos compreendidos. Todos nós seremos compreendidos. E eu queria, então, já que o Evangelho não é uma simples mensagem filosófica, o Evangelho é uma proposta de regeneração planetária e do mundo íntimo, dizer, esperança, não se perturbe o vosso coração. Credes em Deus? Você crê em Deus? Crede também no Cristo. Por quê? Porque há 2000 anos atrás, na cruz, um soldado forte e violento, instrumento de forças espirituais que ele sequer poderia avaliar, foi capaz de perfurar o peito de Jesus com uma espada. Mas Jesus soube esperar mais de 1600 anos. E esse mesmo soldado vem na pátria do Evangelho servindo ao Cristo. E antes de encarnar, como Dom Pedro II, está no livro Brasil, Coração do Mundo, Pátria do Evangelho, o Cristo o adverte: chegou a hora da tua redenção. Mas, resumindo, Jesus lhe diz: você vai experimentar agora, nessa encarnação, tudo o que eu experimentei quando você me perfurou com a lança. Você dará tudo e passará para a história como um medíocre.

0: spus. Então, há uma caravana de luz em curso na Terra. Cujo lema é Deus, Cristo e caridade. Uma bandeira auspiciosa. Eles não possuem um grito de guerra, eles possuem um brado de paz. Ave Cristo, os que vão viver para sempre te saúdam. Faça parte também. Que nós possamos integrar essa caravana. Cada um na sua esfera de trabalho, fazendo pelo Evangelho aquilo que nos compete. Porque somos simples servos, imperfeitos. Mas o Senhor multiplica, multiplica as nossas possibilidades. Ave Cristo.
1: Linda a exposição do nosso querido Haroldo Dutra Dias. Você acompanhou a palestra Evangelho e Amor, expositor Haroldo Dutra Dias, conferência ocorrida no dia 10 de junho de 2017, na cidade de Belo Horizonte, Minas Gerais, durante o primeiro Congresso Espírita da AMBH, a Aliança Municipal Espírita de Belo Horizonte. Você acompanhou a palestra.
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1: 4 horas e 27 minutos.
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3: Nós estamos aqui para convidar vocês hoje ao nosso Evangelho no Lar. Essa reunião tão especial e tão necessária em nossas vidas, que tem um duplo sentido, ao mesmo tempo que nos coloca em relação direta com os nossos espíritos protetores, os nossos bondosos amigos espirituais, nos permitindo sentir a presença deles, a segurança que eles nos trazem, por meio do afeto, por meio da confiança, da amizade, nos permite também a gente refletir acerca das lições do Mestre Jesus, que nos guia, que nos ampara, que nos traz esse pão que sacia a nossa fome interior, que dá de beber o nosso espírito para que a gente não venha a ter mais sede. Então é um momento muito especial que nós convidamos você, caro ouvinte fraterno, caro ouvinte fraterna, a participar conosco, buscando a renovação, buscando o fortalecimento das nossas almas nesse Evangelho redentor e amigo, sob a proteção, sob o amparo desses amigos espirituais. Comecemos então com a nossa prece.
4: Senhor Jesus, nós nos encontramos aqui mais uma vez em torno do teu Evangelho, em torno dos teus ensinos, para que, emanados desse ideal, nessa corrente de amor e de esperança, possamos fortalecer em nós a fé.

possam se fazer presentes, igualmente presentes aos nossos irmãos que nos ouvem, que se dedicam a nos doar a sua atenção, possam se sentir abraçados, acolhidos e amados pelo Senhor

buscando a nossa melhor íntima e estabelecendo o reino de fraternidade e paz anunciado.

0: Nossa leitura de hoje está no capítulo 5 do Evangelho segundo o Espiritismo e é o item 27. E é uma pergunta que é a seguinte: deve-se pôr termo às provas do próximo quando se pode ou é preciso, por respeito aos desígnios de Deus, deixá-las seguir seu curso? E aí vem a resposta. Dissemos e repetimos frequentemente que estáis sobre essa terra de expiação para arrematar vossas provas, e que tudo aquilo que vos sucede é uma consequência de vossas existências anteriores, o ônus da dívida que tendes a pagar. Mas esse pensamento provoca, em certas pessoas, reflexões que é necessário deter, porque poderia ter consequências funestas. Alguns pensam que, desde o momento que está sobre a terra para espiar, é preciso que as provas tenham seu curso. Há mesmo os que querem até crer que não somente é preciso nada fazer para as atenuar, mas que é preciso, ao contrário, contribuir para torná-las mais proveitosas, tornando-as mais vivas. É um grande erro. Sim, vossas provas devem seguir o curso que Deus lhes traçou. Mas conheceis esse curso? Sabeis até que ponto elas devem ir? E se vosso Pai misericordioso não disse ao sofrimento deste ou daquele dos vossos irmãos, tu não irás mais longe? Sabeis se sua providência vos escolheu não como instrumento de suplício para agravar os sofrimentos do culpado, mas como bálsamo de consolação que deve cicatrizar as feridas que a sua justiça tinha aberto? Não digais, pois, quando virdes um de vossos irmãos atingido, é a justiça de Deus, é preciso que ela tenha seu curso. Mas dizei ao contrário: vejamos que meios nosso Pai misericordioso colocou ao meu alcance para abrandar o sofrimento de meu irmão. Vejamos se minhas consolações morais, meu apoio material, meus conselhos não poderão ajudá-lo a vencer essa prova com mais força, paciência e resignação. Vejamos mesmo se Deus não colocou em minhas mãos o meio de fazer cessar esse sofrimento. Se não, me foi dado como prova também, como expiação talvez, deter o mal e substituí-lo pela paz. Ajudai-vos sempre, pois, em vossas provas respectivas, e não vos considereis jamais instrumento de tortura. Esse pensamento deve revoltar todo homem de coração, sobretudo ao espírita, porque o espírita, melhor que todos os outros, deve entender a extensão infinita da bondade de Deus. O espírita deve pensar que sua vida inteira deve ser um ato de amor e de devotamento, que qualquer coisa que faça para contrariar as decisões do Senhor, sua justiça terá o seu curso. Ele pode, pois, sem medo, fazer todos os esforços para abrandar a amargura da expiação. Mas é só Deus que pode detê-la ou prolongá-la, segundo julgue necessário. Não haveria um grande orgulho da parte do homem em se crer no direito de revolver, por assim dizer, na arma da ferida, de aumentar a dose do veneno no peito daquele que sofre, sob o pretexto de que tal é sua expiação? Ó, considerai-vos sempre como instrumento escolhido para fazê-la cessar. Resumamos assim: estáis todos na terra para espiar, mas todos, sem exceção, deveis empregar todos os vossos esforços para abrandar a expiação de vossos irmãos, segundo a lei de amor e de caridade. Bernardin, Espírito Protetor, Bordeaux, 1863.
1: Tem uma discussão bastante interessante num livro espírita que eu gosto muito, que se chama Reforma Íntima Sem Martírio, de uma autora que se chama Hermance Dufour, que fala a respeito dos diferentes tipos de dores que existem. E ela vai diferenciar a dor do martírio, que é aquela auto-infligida ou infligida ao outro, algo parecido como seria, como que seria o capítulo que nós estamos falando, né? Sobre as provas voluntárias, o verdadeiro ciclo. E a dor do crescimento, que é aquela que advém das experiências que passamos, que provocam algum grau de sofrimento, mas que é produtivo na medida em que nos coloca em contato com oportunidades para crescer, para se educar, para repensar. E ela diz assim: condicionou-se a ideia de que sofrer é sinônimo de crescer, de que sofrer é resgatar, quitar. Portanto, passou-se a compreender a dor punitiva como um instrumento de libertação, quando na verdade somente a dor que educa, liberta. Há criaturas dotadas de largas fatias de conhecimento espiritual sofrendo imensamente, mas que continuam orgulhosas, insensatas, hostis e rebeldes. Não é a intensidade da dor que educa, e sim o esforço de aprender a amenizá-la. E o que eu penso sobre isso é que o mesmo conceito se aplica a isso que a gente está falando, porque o indivíduo que acredita que o sofrimento vai ajudar uma criatura a se melhorar, a quitar as suas dívidas, e portanto não só eu não devo ajudá-lo a sofrer menos, como eu tenho que intensificar essa dor, ele compreende mal a dor. Porque ele acredita, de certa forma, que a dor pela dor já é o suficiente. A dor pela dor, simplesmente pelo fato de doer, já é expiação. Quando, na verdade, a dor é um instrumento divino de redenção e de sensibilização. Leon Denis explica pra gente sobre isso no problema do ser destino da dor. Que quando dói, a gente se sensibiliza, a gente se abre. Né? A gente se abre para aprender. Mas a dor em si sozinha, ela não tem valor. Deus não aplica o sofrimento como um instrumento de tortura, de punição, de expiação, mas como uma medida educativa, pedagógica, que vai auxiliar o espírito. Então, essa pessoa que pensa desse jeito, ela não compreende a dor. Então, a Emerson vem para explicar para a gente que sofrer não é sinônimo de crescer. Portanto, não faz sentido que eu inflija dor ao meu semelhante ou que eu não faça nada para atenuá-la. Ao contrário, tanto no sofrimento pessoal, como ela diz aqui, o esforço de aprender a amenizar a minha própria dor é que vai me ensinar alguma coisa. A mesma coisa para o meu irmão. O esforço de mim, né, cristã, em amenizar a dor do meu irmão é que vai me educar também. É isso que vai dizer o quão conectada com a energia de Cristo eu estou. Então, quando você compreende esse papel, não faz sentido pensar dessa forma.
2: Diante dessas reflexões que a Jordana trouxe, há um pensamento de Paulo que guarda uma profundidade belíssima, em que, em se dirigindo à comunidade de cristãos, ele vai dizer o seguinte: que o vosso amor cresça cada vez mais em todo conhecimento, em todo discernimento. Muitas vezes as pessoas, ao adotarem essa postura de deixar o outro sofrer por si mesmo, ou até mesmo agravar os próprios padecimentos alheios, acham que isso, nisso há uma prova de amor. Só que a grande lição da vida

0: Coríntios, Paulo nos convida a pensar sobremaneira nesse desenvolvimento das nossas ideias, dos nossos raciocínios, para que a gente não esteja atrelada a pensamentos que mais nos distanciam verdadeiramente dessa essência divina do que de fato nos aproximem. E é nesse particular que nós vamos ter então o espírito bernardino dizendo que esse tipo de ideia, né, ele deve revoltar todo homem de coração, principalmente todo espírita, porquanto este, melhor do que qualquer outro, deve compreender a extensão infinita da bondade de Deus. Porque justamente toda essa bagagem filosófica, moral, que o Espiritismo nos propõe, vem nos dar base para que a nossa ação ela esteja fundamentada no sentimento de misericórdia, que é aquilo que a gente vai estudando e observando que a providência divina possui em relação aos nossos espíritos. E é justamente esse o grande tema fundamental da nossa trajetória evolutiva, porque nós estamos numa corrente solidária. Tem gente que está à nossa frente, que está ajudando-nos, fazendo o possível para que com amor os nossos espíritos sejam acolhidos. Como também nós somos convocados a ajudar quem está na retaguarda. A partir da solidariedade, a gente vai percebendo, né, que tudo tende ao bem. O objetivo sacrossanto é encaminhar os nossos corações para fortalecer a importância do bem, para a gente entender o quão esse bem é importante, não só quando a gente recebe, mas também quando a gente propicia ele a um dos nossos irmãos. Não é a dor em si, por si mesma, que traz a grandiosidade do amor, mas justamente a disposição de ajudar, a abnegação, o devotamento, que nós nos lançamos para nos vermos unidos na superação dos nossos desafios, porque a jornada não precisa ser sozinha. E a gente, apesar de em muitos momentos experimentar a solidão dos companheiros mais próximos, não significa que a gente esteja sozinho espiritualmente. Ou seja, nós sempre estaremos interconectados com outros corações para o dever que a gente tem a cumprir. A paternidade divina não se aproveita das lágrimas tão somente por si só, mas encaminha os nossos corações para entender que essas lágrimas podem ser essas gotinhas abençoadas que vão oferecer à terra seca dos nossos corações as condições propícias para que a verdadeira misericórdia, a verdadeira bondade possam germinar. Então, nesse particular, a gente vai aprendendo, estendendo mais a mão e tendo um pouquinho mais de humildade para entender que é o amor que deve sobressair sobre tudo aquilo que a gente busca e a gente faz. É que de dores, de pesares, de inconformações, não será isso que nós estaremos destinados.
1: Isso é muito interessante, né? Existem frases nessa mensagem que são muito boas, porque, em verdade, a gente tem que raciocinar quanto à nossa posição no mundo e qual é o sentido que o Espiritismo tem na nossa vida. Uma frase de Kardec que me marca muito é aquela, no Evangelho segundo o Espiritismo também, mas no capítulo 17, no item 4, ele inicia o item dizendo: o Espiritismo bem compreendido, mas sobretudo bem sentido, conduz aos resultados acima expostos. E os resultados acima expostos é exatamente o homem de bem. Então, o Espiritismo bem compreendido, mas sobretudo bem sentido, conduz ao homem de bem. De forma que, se na nossa vivência espírita, dentro do que nós temos contato com o Espiritismo, se não nos aproximamos do homem de bem, significa que talvez nós estejamos compreendendo perfeitamente a doutrina, mas não estejamos sentindo.

acerca de deixá-las seguir o seu curso, porque é o desígnio de Deus, e raciocinasse quanto a isso, estaria compreendendo perfeitamente o Espiritismo, mas talvez não estivesse sentindo. Porque tudo acerca da dor que o Espiritismo nos ensina é sim para que a gente possa aconselhar e orientar os outros, mas sobretudo para que a gente possa usar na nossa dor e não se revoltar. Não exatamente para dizer se o outro precisa ou não daquela prova e se ele tem ou não de sofrer daquela prova. Acerca da necessidade da dor na nossa vida, como a Jordana colocou muito bem, essa dor educativa, essa dor que reorienta, essa necessidade e essa compreensão da necessidade, melhor dizendo, ela vem muito mais para os nossos anseios, né? Para as nossas próprias questões, e não exatamente para a gente ficar imputando isso ao outro, né? Ao outro a gente aconselha, orienta, mas sobretudo apoia e ajuda com o que a gente é capaz de ofertar. Por isso que eu gosto muito de uma fala do Haroldo, quando ele diz que assim, o Espiritismo é uma lente que a gente põe nos olhos e passa a enxergar o mundo. Essa lente, ela é para que a gente possa olhar o mundo, é uma lente como de um óculos mesmo, né? Que a gente possa olhar o mundo, mas sobretudo a nós mesmos, procurando como a gente pode fazer para amenizar a dor alheia. Então me chama a atenção a frase que o Bernardino colocou, que é assim, a gente, vamos dizer assim, a gente analisando, né, as situações e tudo, ele diz assim, vejamos se as minhas consolações morais, o meu amparo material, os meus conselhos poderão ajudá-lo, ajudar a pessoa, né, a vencer essa prova com mais energia, paciência e resignação. É a isso que nós somos convocados. A movimentar todas as nossas forças, seja de ordem moral, seja de ordem material, seja de ordem intelectual. Nós somos convocados a movimentá-las todas no sentido de ajudar e abrandar as provas alheias. Não nos cabe ocupar a cadeira do juiz para julgar ou condenar a quem quer que seja. Essa ideia pode nos ajudar acerca de muitas coisas, acerca, por exemplo, da esmola, acerca das diversas famílias que nós temos contato, acerca das diversas pessoas que nós podemos conhecer e de certa forma, auxiliar com algum recurso que nós já tenhamos à disposição.

0: Amado Mestre Jesus, nós te agradecemos pela bênção do Evangelho que o Senhor nos deu, que o Senhor permitiu que nos possa dar. Com todas essas mensagens, com todas essas reflexões, que vão pouco a pouco diluindo os nossos acessos, as nossas interpretações errôneas, nos apontando como fará o caminho certo. Senhor, que através desse estudo, dessa reflexão, das orações, das experiências que vivemos, possamos a cada dia mais compreender o papel educativo da dor, sem confundi-la com o auto-martírio ou com o instrumento de martirização ao próximo. Que o Senhor faça cair os véus dos enganos, das interpretações errôneas, nos ajude a cada dia a sentir e compreender mais o seu Evangelho, compreender o nosso papel no mundo, compreender os recursos que somos dotados para fazer com que esse mundo seja melhor, para fazer com que as coisas sejam menos doloridas para os nossos irmãos e para nós mesmos. Agradecemos, Senhor, por todas as experiências vividas, por todas as dificuldades, e que o Senhor tire a cada dia do nosso coração o sentimento de revolta, o sentimento de violência, o sentimento de necessidade de punição contra aqueles que erram. Que o Senhor também retire de nós o orgulho que faz com que a gente se creia maiores que somos, portadores da justiça divina, e faça crescer no nosso coração cada dia mais a humildade de nos reconhecermos pequenos, em aprendizado e trabalhadores, e também o amor que nos fará movimentarmos em direção ao próximo e ao que podemos ofertar de bom, mesmo que seja pouco, mas que a gente possa ofertar isso. Obrigado, Senhor, por todos os ensinamentos, e obrigado acima de tudo pelo seu imenso amor, que nos cerca todos os dias. Que assim seja. Amém.
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1: 5 horas e 2 minutos.
2: O perigo do materialismo. MJBD era um homem instruído, saturado de ideias materialistas. Não acreditava em Deus nem na existência da alma. Acabou se matando. A pedido de um parente, relata Allan Kardec na obra O Céu e o Inferno, MJBD foi evocado na Sociedade Espírita de Paris 2 anos depois de desencarnado. O espírito MJBD, em sua mensagem, revelou que o motivo do suicídio fora exatamente o tédio de uma vida sem esperança. Respondendo a Allan Kardec quanto à situação em que se encontrava, disse o ex-ateu: sofro pelo constrangimento em que estou de crer em tudo quanto negava. Meu espírito está como um braseiro, horrivelmente atormentado. Allan Kardec, no capítulo 5 do Evangelho segundo o Espiritismo, a respeito do assunto, diz o seguinte: a propagação das doutrinas materialistas é, pois, o veneno dos que se suicidam, e os que se constituem apóstolos de semelhantes doutrinas assumem tremenda responsabilidade. Com o Espiritismo, tornada impossível a dúvida, muda o aspecto da vida. O crente sabe que a existência se prolonga indefinidamente para lá do túmulo, mas em condições muito diversas, donde a paciência e a resignação que o afastam muito naturalmente de pensar no suicídio, donde, em suma, a coragem moral. Muita gente pensa no suicídio quando a vida é sem esperança e busca fugir dela a qualquer preço. Porém, quando se tem a certeza de que a vida continua após a morte, a esperança se fortalece, porque a vida espiritual torna-se uma realidade e a criatura entende que a porta falsa do suicídio dará início a uma vida de grandes sofrimentos, e isso nem pensar. As ideias materialistas são muito perigosas porque atingem a alma, levando-a a situações desesperadoras e insustentáveis. O Espiritismo, como já se disse, matou o materialismo. Os pretensos argumentos científicos de não se poder provar a sobrevivência do espírito após a morte caíram por terra com a doutrina espírita, que demonstra sobejamente essa sobrevivência por meio de fatos irrefutáveis. E atualmente, também a ciência ratifica esse postulado, já demonstrado desde 1857 pelo Espiritismo.
3: Não acumuleis tesouros na terra, onde a ferrugem e os vermes os comem, e onde os ladrões os desenterram e roubam. Acumulai tesouros no céu, onde nem os vermes os comem, porquanto, onde está o vosso tesouro, aí está também o vosso coração. Disse Jesus.
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1: 5 horas e 5 minutos.
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Cristiana de Salvador, na Bahia. A Geusinei Coelho Luz de São Simão, em Goiás. A Mércia Ribeiro de Belo Horizonte, Minas Gerais. A Georgete de João Pessoa, na Paraíba. A Gláucia de Parnamirim, no Rio Grande do Norte. A Rosane Maria Halber, de Santa Cruz do Sul, no Rio Grande do Sul. A Sueli Miranda da Silva Migliorini, de Uberlândia, Minas Gerais. A Paula Francisca, de Montes Claros, em Minas Gerais. A Ivan de Carlos Mendonça, de Guarapiranga, na Paraíba. A Cláudia Ferreira Marques, de João Pessoa, também da Paraíba. A Terezinha Rocha Marques dos Santos. Ao Fernando Assunção, de São Paulo. E a Janaína Noronha de Brito, de Aracaju, Sergipe. E se você desejar ouvir o seu nome neste momento de felicitações, entre em contato conosco através do e-mail faleconosco@radiofraternidade.com.br, informando o seu nome e a data do seu aniversário. Que Jesus abençoe a todos vocês.

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1: 5 horas e 26 minutos.
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3: Fé inabalável só é aquela que pode encarar a razão face a face em todas as épocas da humanidade. 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
3: Pois é, ouvintes, e nós estamos estudando o livro número 2, capítulo número 11, que fala sobre os três reinos. E a gente hoje retoma o nosso estudo a partir da questão de número 593 de O Livro dos Espíritos. Nessa questão, a indagação que Allan Kardec propõe aos espíritos é a seguinte: olha, podemos dizer que os animais só agem por instinto? Foi essa a colocação que Kardec fez aos espíritos e ele obteve a seguinte resposta. Isso ainda é um sistema, dizem os nossos benfeitores. É bem verdade que o instinto domina a maioria dos animais, mas não vês que muitos agem com vontade determinada? É que tem inteligência, embora limitada. Como é bom estudar o Livro dos Espíritos, né, Ricardo? Porque a gente vai tirando, assim, muitas dúvidas. Você quer comentar um pouquinho ou a gente já leu o comentário de Kardec para ajudar a gente, hein?
4: Acho que a gente pode aproveitar o comentário de Kardec, que ele vai tocar no assunto da questão da inteligência, e aí a gente depois traz alguns exemplos que a gente já tem nos experimentos científicos por aí.
3: É verdade. Olha, então, Allan Kardec, diante dessa resposta à indagação que ele fez para os espíritos, ele colocou um comentário aqui para ser analisado por todos nós. Diz o nosso codificador: além do instinto, não se poderia negar a certos animais a prática de atos combinados que denotam vontade de agir em determinado sentido, conforme as circunstâncias. Há, pois, neles uma espécie de inteligência, mas cujo exercício se circunscreve quase exclusivamente aos meios de satisfazerem as suas necessidades físicas e de proverem a sua conservação. Continua Allan Kardec ainda dizendo: olha, entre eles não há nenhuma criação, nenhuma melhoria. Seja qual for a arte que admiremos em seus trabalhos, fazem hoje o que faziam outrora, nem melhor, nem pior, segundo formas e proporções constantes e invariáveis. O filhote, isolado dos outros de sua espécie, não deixa de construir o seu ninho de acordo com o mesmo modelo, sem que tenha recebido ensino para isso. Se alguns são passíveis de certa educação, seu desenvolvimento intelectual, sempre fechado em estreitos limites, é devido à ação do homem sobre uma natureza maleável, pois não há nenhum progresso que lhe seja próprio. Mesmo esse progresso é efêmero e puramente individual, visto que, entregue a si mesmo, o animal não tarda a voltar aos limites traçados pela natureza. Ricardo?
4: Mas Kardec faz um comentário até mais elaborado, com várias linhas, para tratar essa questão da inteligência nos seres, que nós diríamos seres dos reinos inferiores. Nós observamos que há uma distância entre a nossa inteligência, digamos assim, e a inteligência dos animais.
3: Vai.
4: A nossa inteligência se mostra, se apresenta superior, porque nós, no nosso comportamento, na nossa expressão, nós criamos, nós evoluímos, nós melhoramos, nós temos um comportamento que demonstra a nossa capacidade de engendrar raciocínios, de pesquisar, de elaborar ideias. Em relação aos animais, o que se percebe é exatamente o que Kardec coloca a partir da resposta dos bons espíritos. Nós observamos nos espíritos, nos animais, uma inteligência rudimentar, em que as suas ações, às vezes, são, de certa forma, elaboradas, mas restritas. Por exemplo, há experimentos científicos observando a estratégia das baleias orcas, né, para atacarem a presa. Há experimentos que denotam também um comportamento específico das sardinhas para se defenderem do ataque de outros predadores. Foi realizado um experimento também com golfinhos para mostrar que o golfinho se reconhecia na imagem refletida no espelho. Uhum. O chimpanzé também consegue perceber isso, e que já o cão, no experimento que foi realizado, demonstrou uma dificuldade maior de reconhecer que a imagem que estava no espelho era ele próprio, a ponto do chimpanzé começar a fazer gestos, percebendo claramente que aquela imagem era ele mesmo refletido, o que já denota uma certa consciência de si mesmo. Mas a distância que nos separa desses rudimentos é muito grande. Então nós percebemos esta inteligência primitiva em alguns comportamentos animais, mas que é restrito à sua sobrevivência, ao seu comportamento para manutenção da espécie. Na sua vida gregária há também rudimentos de comunicação, de assumir uma posição de liderança, de assumir uma posição de ser aquele que conduz o bando, que conduz aquele grupo. Nós vemos isso nos chimpanzés, nas comunidades, sobretudo dos mamíferos. Então, nós percebemos essa inteligência rudimentar se manifestar. Mas é também verdade que se você retira um pássaro da companhia dos seus pais e o coloca a crescer em um ambiente isolado, ele construirá um ninho como seus pais faziam, o que denota que ele está, de alguma maneira, sendo motivado não pela educação, pelo aprendizado dos pais, mas por um instinto, por uma inteligência muito rudimentar, que é quase automática. Assim, acho que dá para a gente ter uma ideia, Rubens e caros amigos, desta característica dos animais em comparação com a nossa, de que somos seres, neste aspecto, com uma capacidade, nós diríamos, ampliada, já mais madura, já com conquistas de elaboração, de criação de ideias, de construção, por exemplo. Observemos a nossa engenharia civil, como ela se altera todo o tempo. Os animais constroem as suas tocas, os seus ninhos. Nós diríamos, né, no pouco tempo que assinala a presença humana, nós praticamente não notamos diferença no comportamento desses animais. Que se acontece ao longo de períodos de tempo muito longos, que são difíceis para nós mensurarmos com facilidade. Certamente há estudos científicos que vão mais a fundo, que talvez nos tragam alguma contribuição. Todavia, o ser humano constrói prédios, né, veio construindo de madeira, de alvenaria, agora já tem estruturas diferentes em vários andares, agora debaixo do chão, de todas as maneiras, denotando uma capacidade criativa praticamente infinita, muito além da capacidade dos animais.
3: Tá certo, é isso mesmo. Bom, na questão de número 594 de O Livro dos Espíritos, a pergunta que Kardec faz é a seguinte: olha, os animais têm alguma linguagem? Os espíritos então responderam o seguinte: olha, se vos referis a uma linguagem formada de sílabas e palavras, não. Se pensar no meio de se comunicarem entre si, eles têm linguagem. Dizem uns aos outros muito mais coisas do que imaginais. A linguagem deles, porém, assim como as ideias que possam ter, são limitadas às suas necessidades. As necessidades desses animais, né, Ricardo?
4: Sem dúvida. Eu me lembro que após aquele tsunami que nós tivemos na, se não me engano, na Indonésia.
3: Indonésia, né?
4: Uhum. Houve muitos relatos de que muitos animais, mamíferos, elefantes, muitos minutos antes da chegada da grande onda, dispararam no sentido do interior do país. Perderam, né? Tornaram-se animais em fuga inexplicável, porque as pessoas não sabiam o que ia acontecer. E os cientistas explicaram que provavelmente os animais captaram uma onda de baixíssima frequência, uma onda de choque, que já era produzida pelo tsunami que vinha mar alto em direção à terra, à praia, à costa, e já saíram em disparada. Inclusive, hoje eles são considerados alarmes naturais para fenômenos desse tipo. Então, os animais, eles possuem outras características de comunicação. Nós vemos as baleias, aqueles sinais característicos que quase todos nós já conhecemos hoje em dia, os pássaros e uma série de sons que eles emitem, até mesmo aqueles que não emitem sons também se comunicam.
3: E é isso que Allan Kardec vai perguntar na questão de número 594, a linha A. Porque aí ele pergunta o seguinte para os espíritos: animais que não têm voz, estes não parecem destituídos de linguagem? Perguntou Kardec, que teve como resposta o seguinte dos espíritos: eles se compreendem por outros meios. Ó homens, para vos comunicardes reciprocamente, só dispondes da palavra? Que dizeis dos mudos? Sendo dotados da vida de relação, os animais têm meios de se prevenirem e de se exprimirem às sensações que experimentam. Julgais que os peixes não se entendem entre si? O homem, pois, não goza do privilégio exclusivo da linguagem, enquanto a dos animais é instintiva e limitada pelo círculo de suas necessidades e ideias. A linguagem do homem é perfectível e se presta a todas as concepções da sua inteligência. E aí Kardec comenta: olha, de fato, os peixes que emigram em massa, assim como as andorinhas que obedecem ao guia que os conduz, devem ter meios de se comunicarem, de se entenderem e de entrarem em acordo. É possível que disponham de uma vista mais penetrante, que lhes permita distinguir os sinais que façam entre si. Pode ser também que a água seja um veículo que lhes transmita certas vibrações. Seja como for, é incontestável que dispõe de meios para se entenderem, assim como todos os animais que, embora privados de voz, fazem trabalhos em comum. Diante disso, devemos nos admirar, de que os espíritos possam comunicar-se entre si sem o auxílio da palavra articulada. Deixa eu só refazer aqui para ficar direitinho a pontuação. Olha, diante disso, devemos nos admirar de que os espíritos possam comunicar-se entre si sem o auxílio da palavra articulada. Inclusive, os espíritos lá na espiritualidade, né, Ricardo? Tá nas obras, e eles se comunicam pelo pensamento, né?
4: Exatamente. Ah, um filme belíssimo, A Marcha dos Pinguins, em que nós podemos perceber em cenas, né, eles filmaram um determinado período da vida dos pinguins, desde que eles se deslocam para a reprodução até o momento em que eles liberam seus filhotes, que denota a capacidade de comunicação. Por exemplo, quando a mãe transfere o ovo para o pai, porque a mãe vai ao oceano se alimentar para depois vir cuidar do filhote. Então, nesse período que a mãe sai e vai se alimentar no mar, o ovo ele é cuidado pelo pai. Então ela tem que transferir o ovo para o pai rapidamente, senão o ovo congela, porque né, trata-se de lá de uma temperatura baixíssima. Então há todo um trabalho da inteligência rudimentar dos animais e de uma forma de comunicação. Há também um outro experimento que os amigos da Rádio Fraternidade podem encontrar na internet, é realizado com camarões, em que se pegou um grupo de camarões que vivia na costa de um país, e uma parte desses camarões foram levados a um laboratório e foram colocados em uma condição específica, e se observou que os camarões em alto mar, eles, por algum mecanismo, provavelmente a telepatia, sentiam que os camarões na costa, que estavam no aquário, estavam sob alguma situação de perigo, e o cardume no alto mar se comportava de uma maneira específica. Há comunicações entre os animais que nós não conseguimos registrar e que às vezes nesses estudos que estão sendo feitos, eles estão percebendo que os animais podem emitir esse tipo de comunicação. Há também, para encerrar esse comentário, Rubens, uma matéria que eu achei fascinante. Eles filmaram uma colmeia, uhum, e filmaram as abelhas. E descobriram, então, né, estudando a sociedade das abelhas, nesse assunto de inteligência, de organização, uhum, para a gente perceber como é que os animais se apresentam. Eles acompanharam essa colmeia e perceberam que nessa colmeia havia umas abelhas que tinham uma tarefa específica. A tarefa delas era sair e encontrar novas fontes de alimento. A abelha ia, voava ao léu, achava uma árvore, por exemplo, com floração. Ela volta à colmeia, entra no meio das outras abelhas, pousa, vira o corpo e bate as asas na direção para onde está a árvore com floração. As outras abelhas percebem aquela vibração e voam na direção que a abelha aponta com o seu próprio bater de asas, o que é uma coisa fantástico, fascinante.
3: Fantástico, né, Ricardo?
4: Fantástico, porque eles filmaram, e acho que na internet os nossos amigos vão encontrar, acredito, eu tive a oportunidade de assistir na Discovery, é um experimento científico, né, feito com todo cuidado, e eles perceberam, mediram inclusive o ângulo, né, que a abelha voltava, pousava, as outras se aproximavam, ela girava o corpo, e eles então calcularam pelos os graus que ela girava o corpo e dava exatamente a direção onde estava a floração. E imediatamente as abelhas se aproximavam delas, sentiam a vibração das asas dela, a direção da vibração, e começava a decolar. E aí decolavam várias em direção à busca de alimento. Isso é uma coisa emocionante, maravilhosa, de se assistir. Eu confesso que no dia eu fiquei muito emocionado exatamente por essa beleza de você perceber a beleza da natureza e da presença divina.
3: Exatamente.
4: Que oferece esses animais, no caso dos insetos, a possibilidade da própria sobrevivência. É fascinante, vale a pena ver. O caso das borboletas imperiais também, magnífico, vale a pena assistir também.
3: Quer dizer, é a busca do estudo, da ciência mesmo, né? Para que a gente também possa ver essa grandiosidade de Deus que está presente aí no nosso cotidiano, em simples coisas que às vezes a gente não consegue dar valor, né, Ricardo? Mas esse relato que você nos traz mostra realmente que existe algo, existe alguém na frente de tudo isso, né?
4: Sem dúvida. Há uma frase de Louis Pasteur que é maravilhosa. Pouca ciência nos afasta de Deus. Muita ciência nos aproxima dele. Para nós entendermos o que é o materialismo. O materialismo é o homem de pouca ciência. Quando ele aprofunda, ele chega à conclusão como aquele médico que foi o diretor do programa Genoma, que em determinado momento escreveu um livro e disse: quando eu comecei a estudar o DNA humano, em um momento eu percebi, somente a presença de Deus pode explicar o que eu estou descobrindo.
3: É verdade.
4: Ele era ateu e tornou-se um crédulo, porque ele percebeu que não seria possível a estrutura física humana sem que uma inteligência superior estivesse coordenando a evolução humana. É uma coisa magnífica.
3: Bom, na questão de número 595 de O Livro dos Espíritos, Allan Kardec faz o seguinte questionamento. Olha, os animais gozam de livre-arbítrio de seus atos? Será que existe livre-arbítrio para esses animais? Olha, dizem os nossos benfeitores, os animais não são simples máquinas, como supondes. Contudo, sua liberdade de ação é limitada às suas necessidades, não podendo ser comparada à do homem. Por serem muito inferiores ao homem, os animais não têm os mesmos deveres. A liberdade que gozam é restrita aos atos da vida material, né, Ricardo?
4: É claro que se a inteligência é restrita e se o pai é justo, o livre-arbítrio também deveria ser restrito. Não se pode atribuir responsabilidade a quem não tem a razão, o raciocínio para fazer uma escolha com liberdade ampliada. Se a liberdade é restrita, a responsabilidade também o é. Como dissemos, os animais não são, como a própria resposta coloca, robôs. Não estão totalmente restritos, programados. Por outro lado, também não têm a mesma liberdade que nós outros. Elas têm a liberdade condicionada ao grau de evolução, ao grau evolutivo que eles já têm alcançado.
3: Tá certo, acabou, Ricardo. Hoje nós estudamos da questão de número 593 à questão de número 595. Semana que vem a gente continua estudando o Livro dos Espíritos. Até o próximo programa, né, Ricardo?
4: Até o próximo. Fiquemos em paz, pensando na maravilha da presença divina em todas as coisas, mesmo entre os pequenos animais. Lá está a inteligência e a misericórdia divina, enchendo de beleza, de uma beleza transcendente, tudo que está à nossa volta, tudo que é vida, é uma prova da existência de Deus. Muita paz.
3: Até o próximo programa.
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1: 5:50.
8: 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A renovação de ânimo. O desânimo é inimigo sutil do ser humano. Instala-se a pouco e pouco, terminando por vencer as resistências morais que se sentem desestimuladas por falta de suporte emocional para a luta. São várias as causas do desânimo. Pode ser resultante de uma enfermidade orgânica que gera perda de energia, por consequência, de entusiasmo pela vida. Pode resultar de estresse decorrente de agitação ou de tensões continuadas. Também por frustrações profundas que deixam na alma um grande vazio, Contudo, seja qual for a causa, o importante é não se deixar envolver pelo desânimo, desalentador e destruidor de vidas. Se a causa é a enfermidade, o estresse ou a frustração, há que se buscar a terapia conveniente. Por vezes, um pequeno estímulo, um alento, é suficiente para se sair de um estado de desânimo para o de entusiasmo. Um ilustre juiz contou certa vez um episódio que transformou toda a sua vida. Aos 16 anos de idade, viu-se obrigado a deixar a escola e a se empregar como varredor numa fábrica. Quando veio a crise econômica da década de 1930, numa tarde cinzenta, na véspera de Natal, ele foi despedido, junto com centenas de outros empregados. Quando saiu para a rua ao final do turno de trabalho, foi seguindo no meio de uma fila silenciosa e sombria de operários. Embora adolescente, ele se sentia envelhecido num mundo sem esperanças. À sua frente, caminhava um homem magro e mal vestido. Aquele homem também fora despedido, mas ia assoviando pelo caminho. O rapaz se aproximou dele e perguntou: "O que você vai fazer agora?" E o desconhecido respondeu com naturalidade: "Acho que vou para a África." "Lá, rapaz, as estrelas sobre o deserto são do tamanho de ameixas. Ou talvez eu vá para o Rio de Janeiro. As luzes ali sobem sem parar, da praia até o céu. O mundo é bem grande, rapaz, e o que há nele dá de sobra para fazer qualquer homem feliz, desde que não tenha medo de ir aonde a cabeça e o coração o levarem." Para o adolescente, aquelas palavras tiveram um grande efeito. Foi como se tivesse sido aberta uma janela na parede de uma prisão e ele pudesse ver através de milhões de quilômetros. Foi para casa com a cabeça cheia de planos. Se aquele homem, bem mais maduro do que ele, tinha forças para tecer planos para o futuro, ele, adolescente, deveria ter muito mais. E pensando assim, na semana seguinte não somente conseguiu encontrar um meio de se manter, como se matriculou numa escola noturna, perseguindo o seu sonho que viria a se tornar realidade: formar-se em direito e seguir a carreira da magistratura, ser um juiz. Nunca será demais insistir que a oração é arma poderosa para o combate ao desânimo. Ela favorece a canalização de energias superiores que vertem da divindade em direção ao indivíduo que se encontra em atitude receptiva. Com a prece, a criatura vai sentindo momentos de bem-estar e euforia. São momentos rápidos, mas que pela constância vão se fixando na criatura até se tornarem habituais, preenchendo o vazio interior. O hábito da oração sincera a restitui à alegria de viver, oferecendo ao ser metas saudáveis e renovadoras que o enriquecem de paz interior.

0: 5:59.
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0: que Jesus falou, amai-vos uns aos outros. Quem puder fazer isso, está bem.
1: O que está faltando para as pessoas?
0: Cada um fazer o melhor que puder. Fazer para os outros o que a gente quer fazer para nós.
2: Chico Xavier.
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Muito bom dia, querido ouvinte, querido internauta, em sintonia conosco aqui na nossa emissora do bem. Eu aqui na cidade de Uberlândia, Minas Gerais, Triângulo Mineiro, e você aí do outro lado, espalhado por este mundo de Deus, né? Tô aqui pensando, né? Onde será que você tá agora acompanhando a gente? Será que você tá assim na mesa tomando teu café da manhã? Ou preparando o café? Ou já dentro do ônibus, indo pro trabalho, no carro, caminhando, enfim. Onde você estiver, sinta que nesses minutos Jesus te envolve, te ampara, te sustenta para você continuar essa caminhada evolutiva. Ela é cheia de desafios. Muitos desafios. Mas também cheia de oportunidade de crescimento interior, de aplicação da mensagem do Evangelho. Prestem atenção para vocês verem, né? Como o dia se transforma em momentos em que a gente é convidado a aplicar todo o conhecimento que a gente vai adquirindo da lei de Deus. Que Jesus resumiu na lei de amor, né? Amar a Deus e amar ao próximo. Quer dizer, toda moral, todo ensinamento está aí nessa frase. E a gente começa a prestar atenção no dia a dia da gente e vai vendo que a todo instante a gente é convidado a aplicar. É muito bacana isso. Mas eu já queria começar o programa agradecendo aos nossos internautas que estão conosco, acompanhando aqui pela Web Rádio Fraternidade, seja no aplicativo, seja no site, seja na Alexa, seja na TV, na Smart TV. Ontem tem um pessoal entrou em contato com a gente, conseguiu colocar, né, o aplicativo na Smart TV. Como, Rubens? Pelo TuneIn. Então, você tem Smart TV, baixa o aplicativo TuneIn na Smart TV e lá você pesquisa Web Rádio Fraternidade. Inclusive, tem os vários canais, inclusive o canal 2, o canal 2, o canal 3 e o canal 5 também estão lá, além desse canal principal, né? O canal 2, 3 e 5 tocam músicas quando a gente não tem transmissão ao mesmo tempo de eventos, né? Então, assim, aí você coloca o aplicativo, marca em favorito, aí quando você entra no aplicativo, só ir lá nos seus favoritos, está lá. A Web Rádio Fraternidade, que você vai poder acompanhar na Smart TV, né? Que legal, né? É a tecnologia. Então eu queria saudar o pessoal que está com a gente agora ao vivo, mas também o pessoal que vai acompanhar a reprise do programa, tanto ao meio-dia quanto às 18 horas aqui na rádio. Então, para você, muito obrigado pela presença. E agradecer também os amigos queridos que estão conosco, né, acompanhando o programa aí pelos canais parceiros, TV Ideax, Serenidade Espírita, Portal da Luz, os amigos que estão aqui no YouTube da rádio, né, a tvfraternidade.com.br, estão conosco também acompanhando pelo Facebook, pelo X, pelo Instagram. Muito obrigado a vocês pela presença e, como eu disse, né, quando a gente chegar lá no finalzinho do programa, a gente vai estar fortalecido. Nós vamos já ler a sequência do livro Avisos Espíritas para a Juventude, do nosso querido Raul Teixeira, pelo espírito de Ivan de Albuquerque. Perdão. Nós vamos também trazer hoje uma surpresa. A reflexão de hoje é para a gente matar a saudade. É, Rubens? É. Tenho certeza que você vai gostar, tá bom? Nós vamos ter também preces, que também é uma surpresa e vai ser muito bacana. Se você que está aí do outro lado quiser colocar um copo de água aí do lado para ser fluidificado, fique à vontade, né? Eu já peguei a minha garrafinha, né? Antes da gente começar o programa, fui lá e enchi ela. Falei assim, vou pedir a Jesus para colocar. E não foi só uma, não. Aqui, ó. Duas garrafinhas. O negócio não é fácil, não, gente. Tem que, né, contar com esse... Além dos médicos da terra, os medicamentos que a gente toma, né?
mas também o suporte espiritual pra gente. Então já deixei a aguinha aqui do lado, né? Pedi a Jesus, vamos pedir a Jesus para fluidificar meus amigos espirituais, tanto aqui para mim quanto para você do outro lado, tá bom? Então vamos lá, vamos ler o livro. Ah, tem um minuto de sabedoria também que a gente vai trazer, né? Então vamos lá, vamos ler o livro Avisos Espíritas para a Juventude, do Espírito de Ivan de Albuquerque, pela psicografia do Raul Teixeira. A gente já leu aqui, foi o primeiro trabalho que o Raul fez depois do seu problema de saúde, né? E como eu disse também, tem dito aqui, quando você adquire a obra, você está ajudando o Remanso Fraterno, tá certo? Hoje a lição número 7, Pureza de Coração. E o espírito de Ivan de Albuquerque abre a lição trazendo um recorte de Mateus que diz assim, olha: porquanto o reino dos céus é para os que lhe se assemelham. Mateus 19, 14. Muita gente não tem contato com esses ensinos do Mestre Jesus. Por isso, não vê a riqueza dessas lições. O Mestre Jesus faz questão que nós sejamos irmãos dos outros, irmãos mesmos, com pureza de coração. Nestes dias da Terra, vemos muitos jovens com pureza nos contatos humanos, que querem ser amigos da humanidade com simplicidade, e são logo pegos na sua inocência. O jovem precisa saber que na sociedade tem irmãos honestos, verdadeiros, confiáveis, e tem irmãos que não são confiáveis, não são verdadeiros, não são honestos. Os jovens precisam ter mais força para o bem, precisam ter consciência que no mundo tem gente para tudo mesmo. As redes sociais têm gente do bem e do mal. Muita gente que quer curtidas, ostentação e seguidores, dando a impressão que são líderes das redes. Muito cuidado com seus líderes, muito cuidado com seu líder, jovem, porque você conhece bem o único líder a quem podemos confiar nossas vidas, que é Jesus. Ele, sim, é um modelo para nós. É o líder a quem devemos seguir. É o guia para a humanidade, que nos faz o convite para sermos puros, como as crianças de puro coração. Vamos cativar os corações que nos rodeiam. Vamos treinar e distribuir ternura para

vocês aqui, enfatizando que você pode ajudar o Remanso Fraterno adquirindo a obra, tá bom? Aí na descrição da nossa transmissão tem um link para o Remanso Fraterno, da editora Remanso Fraterno, onde você pode adquirir o livro. Qualquer coisa pode pedir para a gente aqui, ou então você pode colocar aí no buscador o livro Avisos Espíritas para a Juventude. Certamente vai aparecer uma opção para você adquirir e ajudar lá o Remanso, tá bom? Então vamos trazer o nosso minuto de sabedoria de hoje. Hoje o de número 211. Vamos lá? Eu volto já.

Minutos de Sabedoria, por Carlos Torres Pastorino, mensagem 211. Não pretenda que todos pensem como você. Cada pessoa está num grau diferente de evolução, num degrau diverso da grande subida. Ninguém possui a verdade total, porque a verdade absoluta e total é Deus, o infinito. Nenhum ser finito pode conter o infinito. Busque a verdade para si mesmo, mas não obrigue ninguém a pensar como você, tanto quanto não gosta que os outros lhe controlem o pensamento. O nosso verdadeiro destino é a sabedoria e o amor.

0: Muito bem, já vamos trazer os pedidos de prece hoje gravados, deixa eu ver aqui, pela Josiane, vamos lá?
1: Olá, meus queridos amigos, meus queridos irmãos, vamos elevar o pensamento e orar por os pedidos de prece que nos chegaram. Recebemos um pedido de prece para a Valdira Pereira Mellor e a Catarine Mellor de Souza, para o Nivaldo Prado Nobre, para o Vitor Pereira de Oliveira e para o Antônio Miranda da Silva. O Antônio, ele reside em Belo Horizonte, em Minas Gerais. Que nosso amado Mestre Jesus possa amparar cada um desses irmãos. Que possa olhar também por todos nós que aqui nos encontramos nesse momento realizando os nossos pedidos. Que assim seja, graças a Deus.

de volta, agradecendo a Josiane pela participação com a gente, trazendo esse pedido, né? Nós vamos acrescentar a essa rogativa o pedido para Canuta Pérez de Castro, que o alto possa envolver, possa amparar, auxiliar. Também nós vamos incluir nessas rogativas o pedido de preces que nos chegou em favor do Sr. Manuel Bonfim, que já se encontra no plano espiritual, né, desde 2020, pedido feito pela Ana Iano. Que Jesus abençoe o nosso irmão Manuel e você também, viu, Ana? Lembrando também do pedido que nos chegou em favor do Marcos Vinícius de Castro Silva, lá no Rio de Janeiro. Que Jesus abençoe e ampare. E eu queria trazer o registro da uma mensagem que nós recebemos aqui. A Valéria Rodrigues, de São Paulo, mandou uma mensagem ontem para nós, né? Ela disse que esteve com a gente lá em São Paulo em 2023, né, quando do lançamento

0: o Mestre Jesus, né, do De Luca. E ela estava contando que teve essa semana com o De Luca lá em São Paulo, na casa espírita que ele frequenta, que ele trabalha, né, que é o Grupo Espírita Esperança. E ela contando que diz que ele resgatou ela, né, o trabalho do De Luca, né, foi fundamental. Ela dizendo que é espírita há 32 anos, a gente fica feliz, porque, e até no registro aqui, ela comenta que, inclusive, o Grupo Espírita Esperança, lá em São Paulo, está completando 17 anos. Então fica o registro, a gratidão pela sua sintonia aqui com a gente, viu, Valéria? É uma honra nossa ter você aqui acompanhando o trabalho da Web Rádio Fraternidade e saber que, de certa forma, o nosso singelo trabalho é um instrumento para poder ajudar as pessoas a seguirem a sua caminhada, a seguirem a sua jornada aqui na Terra, né? Nosso carinho. E eu também queria rogar ao alto em favor de cada irmão e irmã nossa que encaminhou seu pedido de prece aqui para a gente hoje. Está registrado aqui, chegou no WhatsApp ou no nosso livro de preces, ou essas que estão sendo feitas aí no chat agora, ao vivo ou depois. Eu queria enfatizar para você que, independente da gente trazer os nomes aqui, dizê-los, o mais fundamental é que você, do lado daí, ao formular o seu pedido, a sua rogativa, entregue-se de coração nesse momento. Porque mais do que palavras, a ponte de ligação nossa com o alto é o coração. Então você sabe, por exemplo, de uma pessoa que está necessitando de ajuda, de amparo espiritual, e às vezes você não sabe como fazer isso, às vezes a pessoa está fechada, né? Abra teu coração e faz assim mentalmente: ó Jesus, sabe aquele meu irmãozinho, aquela minha irmãzinha? Ela está passando por esse, por aquele problema. Permita, Senhor, que os teus trabalhadores do amor possam ir ao encontro desse coração que eu gosto tanto. E eu estou aqui pedindo por ele, Senhor. E eu tenho certeza, quando a gente faz isso de coração, há uma mobilização do alto. Por quê? Porque há o sentimento que se junta nosso com o sentimento da espiritualidade, para interceder, para poder levar aquele irmão, aquela irmã, mesmo que ele esteja refratário num primeiro momento, o auxílio, o socorro. E se ele tiver com o campo mental aberto, certamente também recebe a assistência. Vamos hoje refletir, como eu disse que seria uma surpresinha, né? A gente vai matar uma saudade trazendo uma fala do nosso querido Divaldo Pereira Franco. É um trecho da palestra que ele fez em 2023, em Vitória da Conquista, né? Foi a palestra de encerramento. E no final, já que a gente está numa semana de um aniversariante muito querido também para todos nós, a gente compartilha no final, né, da fala desse recado, do recorte que a gente está trazendo do Divaldo, nós temos a presença ilustre de um irmão que vem trazer uma palavrinha para... Naquele momento ele trazia a palavrinha e a gente recorda aqui com você. Vamos ouvir, vamos lá, vamos ouvir. E aí no final eu faço a intervenção aqui e a gente fala mais um tiquinho dele, mais um pouquinho dele.
1: Exatamente quando o seu irmão mandou construir um túmulo para ganhar dinheiro da sua propriedade real, não permitiu a corte. Madre Teresa foi convidada para ir, mas estava muito velha, muito cansada. Quando eu me refiro à idade, eu me refiro ao desencanto. Velhice é desencanto, é desamor. Muita idade é sabedoria. Quando a pessoa ainda tem coragem de amar e tem esperança de amar muito mais. Madre Teresa tinha esperança de amar e viajou para poder receber dos seus braços a princesa Diana, que despertou na ternura daquela servidora de Jesus. Ali estava também uma forma de pacificação. Para nós, a pacificação tem que ser o sacrifício da vida, mas amar sem receber a resposta e continuar amando é uma forma de pacificação. Ser mãe de um filho perdido no Pantanal terrível da Cracolândia é também pacificação. Pacificador não é somente aquele que dá a vida e triunfa nos jornais. A mídia aplaude. É aquele que às vezes, sorrindo, oculta as lágrimas que o coração não tem coragem de confiar e ama, e ajuda, e acredita neste homem ímpar, neste ser que veio e mandou o Espírito de verdade para que nunca se afastasse de nós. Veio para que, estando conosco, pudéssemos entender a sua mensagem. Ele o disse na hora da despedida: eu me vou e vós ficais, ide e amai. Eu vos mando como ovelhas mansas ao meio de lobos rapazes. As serpentes vos atacarão inutilmente, as doenças envolverão vosso corpo, mas não tomareis. Os maus serão combatidos, os demônios, as pragas, os sofrimentos rodarão vossos passos, mas eu estarei convosco. Nunca vos deixarei a sós. Se me amardes, aceitai a minha cruz. Segui-me. Eu sou a luz do mundo. Foi assim que nasceram os novos pacificadores, 2000 anos depois, através de Jesus, quando volta nas bênçãos do Espiritismo. Sois vós, somos nós, que olhamos o mundo neste momento e nos tornamos aturdidos. Somos nós que estamos sendo devorados por situações lamentáveis, cujo corpo treme ante o ranger das armas belicosas e o anúncio de novas guerras. Não temais, tende coragem, eu venci o mundo. Ó vós, que ouvistes a doce palavra do homem de Nazaré, vinde a mim, eu vos aliviarei. Não, este não é o momento mau da humanidade. É o momento de experimentar o amor. É o momento de amar. Temos sede, como aquele homem da cruz. Nós temos sede, como aquele que abriu os braços para poder afagar-nos, que abaixou a cabeça para que o suor em sangue bordasse do seu corpo o amor para sempre. Ó almas queridas, amai, por mais pesada que seja a vossa cruz, tende a certeza que elas não são dois traços de madeira, são o corpo dobrado em joelho, dizendo: Senhor, eu te seguirei, dando-te a minha vida. Cada um te dá o que tem e não pode levar consigo. Eu me ofereço a ti e dou a minha vida. Tende bom ânimo. Nem o mal faz mal a quem está no bem e oferece o sacrifício de ternura pelas leis de Deus. Vede, a terra treme, as pessoas enlouquecem, o desespero campeia, mas no silêncio dos vossos corações, uma doce voz amena diz suavemente: vinde a mim. Nesta semana, eu estive convosco, cada dia, cada hora, falei ao vosso coração em pranto, de saudade das almas queridas que vieram para cá. Falei de ternura a vós outros que perdestes o melhor afeto através da ingratidão ou do abandono. Ouvistes a alma de corações dilacerados sorrindo em homenagem a este homem. Não temais, nem o mal pode assustar o bem. Jamais a treva conseguiu diminuir o valor da luz. Jesus disse que voltaria, que antes haveria dores, mas ele viria com os seus anjos para arrebanhar-nos a todos nós e levar-nos a nosso Pai, repetindo: glória a Deus nas alturas e boa nova perene para as criaturas de boa vontade. Almas queridas, vinde e ficai com o pacifismo do amor de Jesus Cristo. Muita paz. Bezerra de Menezes.
0: De volta com você. Essa semana tem o aniversário do Dr. Bezerra de Menezes. Então a gente queria homenageá-lo, lembrando dele, né? Vamos fazer a prece? Eu estava olhando aqui, né? Essa fala do Divaldo é de setembro, 9 de setembro de 2023, lá em Vitória da Conquista, né? Na Semana Espírita de número 70. Olha só, né? Mas quem vai fazer a prece para nós já chegou aqui, viu?
2: Ah, bom dia! Bom dia, Rubens, bom dia, amigos queridos que estão ligadinhos na gente nessa manhã tão luminosa, coisa boa.
0: É com você, minha amiga. Fique à vontade, sem preocupar com o tempo, se entrega, porque é o momento ímpar te receber aqui, viu? É com você.
2: Ah, eu fico muito honrada aí com esse convite, minha gente. Muito bom a gente estar junto, né? Então, hoje eu separei para a gente um trechinho do capítulo 16 do nosso Evangelho segundo o Espiritismo, em que Kardec selecionou vários textos muito bons para nos ajudar a pensar sobre o desapego. É uma coisa tão difícil para nós, né? Estou recebendo um monte de bom dia aqui no chat. Bom dia para vocês todos, amores. Muito obrigada pela alegria do encontro. Esse capítulo é muito interessante porque ele ajuda a gente a pensar não só nos bens terrenos, que a gente é muito apegado, mas tudo aquilo que a gente se apega, né? A nossa identidade, a gente apega a poder, a gente apega a tanta coisa. Então, é um capítulo que ajuda muito a gente a pensar que o desapego é necessário para a gente aprender a lidar com as coisas e também nos libertar do sofrimento que o apego traz. Então, eu vou ler aqui um trechinho para vocês, ó. O desapego aos bens terrenos consiste em apreciá-los no seu justo valor, em saber servir-se deles em benefício dos outros e não apenas em benefício próprio, em não sacrificar por eles os interesses da vida futura, em perder sem murmurar, caso apraz a Deus retirar. Se por efeito de imprevistos, pensai, Senhor, tu me havia dado e me tirou. Faça-se a sua vontade. Esse é o verdadeiro desprendimento. Sede, antes de tudo, submissos, confiai naquele que, tendo-vos dado e tirado, pode novamente restituir o que vos tirou. Resisti animosos ao abatimento, resisti ao desespero, que vos paralisam as forças. Quando houver um golpe, não esqueçais nunca que, ao lado da mais rude prova, há sempre uma consolação. Ponderai, sobretudo, que há bens infinitamente mais preciosos do que os bens da terra, e essa ideia vos ajudará a desprender destes últimos. O pouco apreço que se liga a uma coisa faz com que seja menos sensível sua perda. O homem que se aferra aos bens terrenos é como uma criança, que somente vê o momento que passa. O que dele se desprende é como um adulto que vê as coisas mais importantes e compreender as palavras de Jesus. O meu reino não é desse mundo. Então, nessa vibração aqui do Evangelho, que está ajudando a gente a pensar e a gente a soltar esse vínculo forte que a gente tem com a vida material, seja um vínculo forte com o nosso corpo, com o dinheiro, com os bens, com a posição social, seja o que for, apego às pessoas, os Espíritos estão dizendo para a gente, solta, solta, desapega, tenha uma relação mais leve, mais livre com o que é da terra, tudo aqui é passageiro. Então, meu amigo, minha amiga, se você estiver passando por alguma situação de perda, de algo que você era muito ligado, agora é momento de aprender a ter uma relação mais livre com tudo isso. E eu sei que dói muito, todos nós sentimos muito, mas também é hora de você ter uma relação mais verdadeira, porque tudo aqui é provisório, né? Só é eterno os nossos laços do coração. Então vamos pedir a Deus, nosso Pai maior, para nos ajudar nessa jornada. Que a vida terrena é justamente para isso, para a gente aprender a lidar com tudo que é de ordem material de modo mais leve. Então, Senhor Jesus, nosso amigo de todas as horas, nosso terapeuta, nosso médico, nosso amigo, nosso irmão mais velho, são tantos laços, Senhor, que tu nos ofereceste, que quando a gente se dirige, nós escolhemos alguns que são os laços que a gente precisa no momento. Então, nós queremos, nesse instante dessa prece, começar envolvendo todos os nossos ouvintes da rádio, que estão aqui ligadinhos, que estão conectados com essas forças do bem, que estão com seus corações esperançosos por um dia de paz, que confiam nas palavras da alegria e da esperança que tu nos trouxeste. Então, nós juntos aqui unidos, de corações juntos, em vibrações infinitas, queremos agradecer, conhecer tanta libertação. Que possamos usar esses conhecimentos tão claros, tão simples, tão profundos, no nosso dia a dia, na nossa família, no nosso trabalho, conosco mesmo. Que esses conhecimentos estejam a serviço do nosso crescimento. Que possamos usar como asas. Que possamos usar esses entendimentos como fonte de clareza para tomar melhores decisões. Queremos poder transmitir aos nossos outros companheiros que não te conhecem ainda, através dos nossos exemplos, através da nossa maneira de ser, através da nossa palavra, do nosso abraço, do nosso olhar, da nossa conduta, possamos ser o seu cartão de visita, mas não de uma maneira teórica, ou só metafórica, ou só exterior, possamos ser cristãos de verdade, na maneira gentil que a gente trata, na maneira amorosa que a gente se relaciona com a vida e com as pessoas. Queremos estar de corações fortalecidos diante das provas duras que fazem parte do nosso crescimento. Quantas vezes a gente se esquece que isso é justamente o nosso recurso de crescimento? Eu sei que na hora das provas a gente se torna às vezes tão criança, tão infantil. E é por isso que estamos aqui na prece a pedir, fortalece a nossa fé. Possamos ser perseverantes, possamos nos manter de pé, mesmo que algumas vezes possamos deslizar, mas que possamos ter a coragem de nos pôr a caminho de novo, de nos salvar, de nos entender como espíritos em processo de crescimento. Estamos aqui como aprendizes, às vezes iniciantes, às vezes mais maduros, porque essa oscilação faz parte, mas uma coisa não muda, Senhor, é a nossa vontade de crescer, de sermos felizes. E embora a felicidade não seja desse mundo, na sua plenitude, nós já sabemos de cor que a felicidade já começou a dar seus primeiros passos aqui. Queremos também ser como Maria, a nossa inspiração, a Nossa Senhora Santíssima, que é o símbolo para nós da resignação, da aceitação sem reclamação, mas também é exemplo para nós de resiliência, porque ela pôde acompanhar os momentos duros da vida dela de cabeça erguida, sem desistir, sem arredar o pé. Nós queremos manter essa força mariana no nosso coração. Estejamos, Jesus amado, cada dia conquistando esse passo de força. Por isso queremos pedir por todos nós, mas antes de pedir, agradecer. Agradecer as bênçãos que estão chegando devagarinho nos nossos dias, as sugestões infinitas que chegam através da nossa intuição. E é assim, Mestre querido, que queremos agradecer e pedir pela nossa Rádio Fraternidade, a nossa emissora do bem, que nos ajuda nessa conexão com o Pai Maior, que nos é tão difícil, que às vezes nos é tão distante, às vezes nos sentimos tão perdidos, tão sozinhos, e podermos nos conectar com a rádio ajuda a fazer isso que sozinho não nos é possível por hora. Envolve os nossos companheiros, o Rubens e a Divina, que são os nossos coordenadores do barco, que estão ali firmes e fortes a nos dizer mais um pouquinho, mais um passinho. E nós estamos aqui de mãos dadas. Possamos ter um congresso amoroso, venturoso, próspero e profundo como ele sempre é. Envolve os nossos propósitos do bem, envolve todos os oradores espíritas que passam por provas, por testes, estejam eles amparados por essas bênçãos divinas e todos nós que caminhamos juntos nessa grande seara do bem. Fica em nossos corações, abençoa-nos infinitamente. Possamos ter uma quarta-feira de luz. Fica conosco, que assim seja.
0: Ana querida, muito obrigado pela sua participação. Deu até para dar uma choradinha aqui.
2: Muito obrigado, que bênção. Coisa boa a gente junto, né?
0: Isso é
2: verdade.
0: Sigamos
2: juntos, que assim seja.
0: Assim seja, Ana, ótimo dia para vocês aí, viu? Fica com Deus, muita paz. Internauta, um abraço para você, com muita esperança. E a Ana tá com a gente aqui, ó. Vai estar com a gente no céu, tá? Então você é nosso convidado, como ela lembrou na prece, viu?
2: Espero vocês lá, viu? Um grande abraço, pra gente estar junto, almoçar, jantar junto. Até lá.
0: Isso mesmo. Tchau, Ana. Tchau, pessoal. Fica com Deus. Muita paz pra todo mundo. Tchau, tchau, gente. Esperança. Deus.
3: Guarde a certeza que dias melhores virão. Ajuda, aguarde no bem sempre. Tenha certeza de que as dores passarão, deixando as marcas para o Cristo de aprendizado e paz. Tendes esperanças. Deus não desampara, Jesus não nos abandona. Mãos amigas surgirão. Uma nova alvorada surgirá radiante. Guarde o amor e aguarde o labor do bem, e a felicidade reinará. Afinal, devemos saber que não importa se a esperança é a última que morre, mas tem que ser a primeira que nasce. Alfredo Júlio.
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7: Seis horas e 42 minutos.
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Olá, olá, minhas queridas amigas, meus queridos amigos, votos de paz, de bem, que Jesus e os benfeitores espirituais possam nos abençoar e se manter entre nós. É sempre com muita alegria que me dirijo a cada um de vocês, ouvintes, internautas, parceiros da Web Rádio Fraternidade, a emissora do bem na internet, que ajuda todos os dias a construir um mundo melhor. Dando sequência ao nosso programa semanal, ao Encontro de Jesus, estamos estudando esta obra, Os Evangelhos e o Espiritismo, que é uma coletânea de perguntas e respostas endereçadas a dois grandes trabalhadores, médiuns e oradores espíritas, Divaldo Pereira Franco e José Raul Teixeira, cujas respostas servem de manancial para os nossos estudos, para as nossas reflexões. Nós estamos aqui na questão de número 25. Jerusalém recebeu inúmeros profetas e o próprio Mestre. Muitos foram rejeitados, apedrejados ou crucificados. As sucessivas guerras que até hoje repercutem sobre a Cidade Santa são sucessivas deste Holocausto? E é dado como referência de pergunta uma citação constante de Mateus, capítulo 23, versos 37 a 39. Vamos fazer da seguinte forma. Vamos ler a citação de Mateus e depois a gente vai fazendo alguns comentários, lendo inclusive a resposta que foi dada pelo Raul. Jerusalém, Jerusalém, que matas os profetas e apedrejas os que foram enviados. Quantas vezes eu quis reunir os teus filhos, como a galinha junta os pintinhos sob as asas, e não o quiseste. Eis que a tua casa ficará deserta. Declaro-te, pois, que desde agora já não me verás, até que venhais a dizer, bendito que vem em nome do Senhor. Vamos agora fazer alguns comentários sobre esse texto evangélico, esse discurso de Jesus. Vamos começar aqui pelo próprio vocativo, Jerusalém, Jerusalém. Por que Jerusalém? Porque Jesus estava falando com o povo no qual ele nasceu, Jerusalém. Jerusalém é aquela cidade que o profeta Davi conquistou dos jebuseus, estabelecendo ali aquela que deveria ser a capital de uma Israel unida, ou seja, 12 tribos que deveriam estar juntas. Então Jerusalém tem todo um significado histórico para o povo judeu. Então quando Jesus faz o vocativo Jerusalém, Jerusalém, ele está falando para o seu povo, para o lugar onde nasceu, existe aqui todo um apelo do sentimento. Mas era Jerusalém que matavas os profetas e que apedrejavas os que são enviados. Ou seja, nada obstante uma cidade que deveria ser a capital, o lugar de construção do templo, onde deveria todo o povo judeu se reunir para pelo menos três festas, a festa do Pessah, ou Páscoa, a festa do Shavuot, das Semanas ou Pentecostes, é o mesmo nome, e a festa do Sukkot ou das Cabanas, era uma cidade que matava os profetas, que apedrejava os que eram enviados por Deus. E eu fiz aqui uma compilação de que profetas passaram por Jerusalém e foram mortos por lá. Zacarias, filho de Joiada. Nós temos também Isaías, que foi morto em Jerusalém. Nós temos Jeremias, perseguido. Nós temos Urias, filho de Semaías. E nós temos o próprio Jesus, porque ele foi morto em Jerusalém. Então era a cidade santa, a cidade estabelecida para ser a capital das 12 tribos de Israel, que foi ali conquistada por Davi dos Jebuseus, mas ela matava os profetas. Ela perseguia aqueles que são enviados em nome de Deus. Vamos seguir aqui na fala de Jesus. Quantas vezes eu quis reunir os teus filhos. Veja, Jesus não fala de dominação. Jesus não fala de força. Ele fala de reunir, agrupar, trazer junto. Porque o discurso de Jesus é um discurso de amor.
das 12 tribos de Israel, seriam posteriormente 12 discípulos, e dos 12 discípulos viraram 70, que viraram 500, e que depois deveriam ser todos nós. Então, nós somos os discípulos de Jesus na contemporaneidade. Quando Jesus, quantas vezes eu quis reunir você, Rafael? Eu quis reunir os meus filhos, mas vocês preferiram apedrejar, perseguir. E talvez a fala mais bonita desse discurso de Jesus é quando ele diz assim: como a galinha reúne os seus pintinhos debaixo das asas. A minha mãe é nascida na roça. E eu fui criado, a minha infância, a minha adolescência e parte da juventude, sendo levada muitas vezes na roça. E é muito bonito quando a galinha, primeiro ela coloca os ovos, depois ela cuida daqueles ovos até que virem os pintinhos. E ela cuida dos pintinhos como toda mãe zelosa. E todas as vezes que você quer brincar com um pintinho, porque os pintinhos são bonitinhos, a galinha corre atrás de você. Ela bica, ou seja, ela cuida dos seus pintinhos. Então Jesus, ele pega de um termo de acolhimento, de carinho, e diz: eu quis cuidar de você como uma galinha cuida dos seus pintinhos. E não quisestes. Ou seja, a vontade de não querer foi nossa, porque existe algo chamado livre-arbítrio. Aí depois Jesus fala não de uma condenação, mas ele fala de uma consequência: a vossa casa ficará deserta. Porque se Jesus nos chama, nós preferimos apedrejar, perseguir, nos odiar, nada obstante ele cuidasse de nós como uma galinha dos pintinhos, a nossa casa ficará deserta. Ou seja, é a consequência dos nossos atos. Daí a gente precisa voltar na história para entender que no ano 70, Tito, que era o filho de Vespasiano, Tito foi imperador, Vespasiano também foi. No ano 70 ele destruiu o Templo de Jerusalém. E os judeus daquela região sofreram um processo que nós conhecemos por diáspora, porque eles precisaram sair do seu país e ir para os vários cantos do mundo. A casa ficou deserta, o campo ficou, o templo foi destruído, ou seja, eu apedrejei, eu persegui, agora o meu templo foi destruído. Eu estou sendo condenado? Não. Eu estou sendo convidado a repensar as minhas atitudes, a tomar novos caminhos. Mas Jesus fala isso: não me vereis mais até que digais bendito que venha em nome do Senhor. Ou seja, até que a gente venha a retornar ao aprisco do bem, ao aprisco daquele que é o nosso pastor, até que nós façamos as pazes com a consciência e passamos a rumar pelo caminho correto, nós sofreremos dores, até que a gente possa ir ao encontro de Jesus. O que quer dizer transformar vícios em virtudes, fazer a nossa renovação íntima, ou seja, é isso que Jesus está querendo dizer. Vamos ler mais uma vez, que agora vai ficar mais claro. E eu estou pegando a passagem aqui, gente. Jerusalém, Jerusalém, tu que matas os profetas e apedrejas os que são enviados, quantas vezes quis eu reunir os teus filhos como a galinha reúne os seus pintinhos debaixo das asas. Eis que a vossa casa ficará deserta, porque eu vos digo que desde agora não me vereis mais, até que digais, bendito que vem em nome do Senhor. Se a gente pegar isso tudo aqui numa leitura espírita, o que a gente pode entender? Jesus nos ama, mas ele respeita o nosso tempo, respeita o nosso livre-arbítrio. Ele cuida de nós tal qual uma galinha que cuida dos seus pintinhos. Mas se nós preferimos apedrejar, perseguir, gritar uns com os outros, ter ódio uns para os outros, a nossa casa cai. O templo destrói, até que a gente venha dizer bendito que venha em nome do Senhor. Ou seja, com o livre-arbítrio, nós plantamos o mal, colhemos o mal, colhemos o resultado dos nossos equívocos, mas igualmente podemos estabelecer a nossa rota de redenção. É sobre isso que diz a passagem. Agora vamos ler o que o Raul coloca com a sua percepção. Ele diz assim:
Não se torna absurdo pensar em todas as agruras pelas quais Jerusalém vem passando ao longo da história. E ele cita cruzadas, que eram aquelas expedições que saíam da Europa para recuperar um túmulo vazio de Jesus. Os cristãos matavam, como se matavam os profetas antigamente. Os cristãos salgavam o chão. Mas outras coisas aconteceram em Jerusalém. Ocorreram guerras com destruição e morte. Ocorreram defecções e desconcertos na área política. Ocorreram campanhas virulentas. E por isso a casa caiu. Então vem Raul dizendo assim: mas nós retornaremos, nos reencarnando, com a necessidade de aprender e amadurecer, a valorizar a fraternidade e a paz, enquanto aos poucos vamos refazendo os nossos próprios corações a caminho de Deus. Observemos aqui então. O simbolismo de dizer bendito que venha o nome do Senhor, em verdade é o nosso processo de nos reacertar, ressignificar os nossos passos, porque a gente erra e tem a oportunidade de reencarnar para refazer as nossas atitudes. E termina Raul dizendo: é por meio das duras experiências de acerto e erro que Jerusalém conseguirá bendizer e todos que lhe chegam em nome do Senhor, em nome de Deus. Agora vamos trazer isso para o nosso nível mais pessoal. Porque Jesus falou de uma cidade? Falou. Mas ele também falou da nossa intimidade. Porque nós apedrejamos. Porque nós violentamos as outras pessoas e a nós mesmos. Até que sentimos o templo cair. Não um templo exterior, mas o templo que nós construímos como sendo o nosso ego, o nosso desejo de aparecer, e tal qual o filho pródigo, a gente passa a comer comida de porco, a gente passa a morar numa pocilga, a sentir necessidade, até que a gente sente necessidade de nos restabelecer. Na casa do meu pai eu tinha tudo. É preciso fazer o caminho de volta. É preciso dizer bendito que venha em nome do Senhor. É preciso voltar aos caminhos de Deus. Porque depois de tanto matar, atirar pedras, destruir, agora é o tempo de agrupar, reunir, semear o bem e plantar a paz. Porque Jesus permanece como uma galinha, isso é simbolismo, tá, gente? E eu estou tirando do texto bíblico. Permanece como uma galinha querendo cuidar dos seus pintinhos. É bonito isso, né? E quando a gente começa a estudar esse texto sobre os seus símbolos, nós entendemos que nós nos encontramos no mundo por um grande compromisso de amor. Deixemos-nos renovar pelas águas lustrais do Evangelho. Que cada dia seja uma obra de esforço, uma obra em que nós nos coloquemos no trabalho do bem, para que a nossa vida possa se renovar. Vamos orar. Ó amigo e mestre Jesus, como é bom estudar o teu Evangelho. Como é bom saber que no passado nós fizemos tantas coisas erradas, mas que hoje nós temos a capacidade de dizer bendito que venha em nome do Senhor. Que hoje nós temos a capacidade de dizer: eu quero ir contigo, eu quero semear o bem e eu quero, sobretudo, que o bem me renove. Abençoe a nossa vida, abençoe os nossos familiares, abençoe as nossas famílias, dando-nos a tua paz. Abençoe a Web Rádio Fraternidade, cada programa, cada colaborador. Abençoe o nosso mundo que ainda persiste atirando pedras na forma de guerras, matando os profetas que em verdade são os filhos de Deus pelos quatro cantos do mundo. E nos ensina a seguir em frente, a fazer e cumprir a nossa melhor parte. Esteja conosco hoje, agora e sempre, olhando por cada um dos nossos dias. Que assim seja. Meus amigos, um beijo grande e até semana que vem. Tchau, tchau.

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1: Seis horas e 58 minutos.
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1: 7:04.
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1: 7:09.
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Receba nossa calorosa saudação, você amiga, você amigo que está conosco por meio da Web Rádio Fraternidade. No nosso encontro com Paulo e Estevão, hoje o nosso programa de número 84. Rogamos ao alto a inspiração.

0: sobre o trabalho. Quando Paulo e Barnabé chegam à Antioquia de Pisídia com a saúde abalada. E Paulo deixa Barnabé descansando naquele quarto que eles, de simples que eles haviam conseguido e vai até a oficina de Ibraim buscar a oportunidade de trabalho em troca de comida e teto. E depois, o próprio Barnabé superando a sua fragilidade orgânica e vai também até Eustáquio, o oleiro, buscar trabalho. E a gente fica com essa reflexão, né? Para mim, trabalho é fardo, eu já consigo encontrar essa profunda alegria de Barnabé e de Paulo. A gente lembra que está lá registrado no livro Gênesis, ganharás o pão, o sustento com suor de seu rosto, mostrando para nós que trabalho é necessidade para a nossa sobrevivência orgânica. Mas a doutrina vem nos esclarecer no livro dos Espíritos, na parte terceira das leis morais, justamente o capítulo 3 que trata da lei do trabalho. Kardec, com perguntas cirúrgicas e a espiritualidade respondendo com toda a propriedade. Kardec, na pergunta 674, ele formula: a necessidade do trabalho é uma lei da natureza? E a espiritualidade responde: o trabalho é uma lei da natureza e, por isso mesmo, uma necessidade. A civilização obriga o homem a trabalhar mais porque aumenta as suas necessidades e os seus prazeres. Kardec retoma esse tema na 676. Por que o trabalho é imposto ao homem? É uma expiação e, ao mesmo tempo, meio de aperfeiçoar a sua inteligência. Então, na medida em que nós estamos trabalhando, nós estamos desenvolvendo a nossa potencialidade. Não existe somente o trabalho teórico, nós precisamos dessa prática para criar esse hábito e todo o nosso psiquismo se adapta por meio disso. E na 677 ele ainda retoma: por que a natureza provê por si mesma a todas as necessidades dos animais? Tudo trabalha na natureza. E mais à frente ele vai perguntar: qual o limite do trabalho? O limite das forças. Não obstante, Deus dá liberdade ao homem. Então nós é que sabemos o limite da nossa capacidade de trabalho. Nós não precisamos hoje nos exaurir como ali Paulo, Barnabé, mas também não podemos perder essas oportunidades. E lembrando que trabalho é o meio de sobrevivência, mas também a nossa realidade, a nossa realização espiritual. E é justamente nesse ponto que estamos da nossa narrativa. Depois daquela semana de trabalho ali, Paulo, na tenda de Ibraim, e Barnabé, com o oleiro Eustáquio, eles comparecem à sinagoga. Houve a exposição, e no momento que nós paramos, o diretor dos serviços religiosos pergunta em voz alta se eles, como visitantes, desejariam dizer algumas palavras aos presentes. Será que Paulo vai aproveitar essa oportunidade, Maria Adélia?
1: Então, aqui só um comentário, Marco Antônio. O trabalho os permitiu restabelecer-se o organismo físico, mas o trabalho do evangelho tinha que acontecer e foi à noite. Então, ali para aperfeiçoamento do espírito, da inteligência, da nossa evolução espiritual. Então, não existe milagres, existe o trabalho. Se a gente não faz o trabalho, eles não fizessem para, né, angariar pelo menos teto, comida e ali para prover as necessidades do corpo, não possibilitaria estarem na sinagoga à noite.
0: E interessante, né? Essa tradição do judaísmo, a gente lembrar a tradição do judaísmo, que o dia do sábado consagrado ao trabalho espiritual. E a gente, né?

0: seja nas nossas noites, que normalmente as nossas atividades religiosas dentro da doutrina acontecem mais à noite ou nos finais de semana. É o momento da reposição orgânica. Então, por meio do nosso trabalho espiritual, nós fazemos a reposição orgânica. Não é isso? E Paulo, então, de pronto, levantou-se e aceitou o convite. Dirigiu-se à modesta tribuna em atitude nobre e começou a discorrer sobre a lei. Tomado de eloquência sublime, aqui a fala dele é a fala de Jesus, né? O auditório não afeita raciocínios tão altos, seguia-lhe a palavra fluente, como se houvera encontrado um profeta autêntico a espalhar maravilhas. Os israelitas não cabiam em si de contentes. Quem era aquele homem de quem se poderia orgulhar o próprio templo de Jerusalém? E se orgulhara mesmo, né? Porém, e aqui até aqui, só alegria geral. Mas Paulo, então, ele vai colocar toda essa eloquência sublime sua a serviço da exposição da lei e dos profetas, criando aquele clima favorável em todos os corações. Ali, naquele momento, ele começa a colocar o evangelho. Em dado momento, contudo, as palavras do orador passaram a ser quase incompreensíveis para todos. Seu verbo sublime anunciava um Messias que já viera ao mundo. Aqui agora novidade. Alguns judeus aguçaram os ouvidos. Tratava-se do Cristo Jesus, por intermédio de quem as criaturas deveriam esperar a graça e a verdade da salvação. O ex-doutor observou que numerosas fisionomias mostravam-se agora contrariadas. Então, naquele ambiente farisaico, a palavra sobre o evangelho já não caía bem como no início da narrativa. Mas a maioria, importante ressaltar isso, escutava-o com indefinível vibração de simpatia. Então ele conseguia ainda, ao falar de Jesus, manter essa sintonia com a maioria dos corações ali presentes. A relação dos feitos de Jesus, sua exemplificação divina, a morte na cruz, arrancavam lágrimas do auditório. Levava essa emoção mais profunda. O próprio chefe da sinagoga estava profundamente surpreendido. Uma coisa é o intelecto, né, Maria Amélia, que rejeita alguma verdade que contraria a tradição. Mas outra coisa é o coração que se dê, né, que se vê surpreendido e arrebatado perante essas verdades que traz conforto. E como foi isso? Como repercutiu nos corações ali presentes, Maria Amélia?
1: Então, agora a gente tem assim uma noção, acompanhando o livro passo a passo, como foi desbravador esse trabalho de Paulo, né? E ali na companhia de Barnabé.
0: Plantando essa semente nesses corações.
1: Nesses corações, porque se a gente for pensar, ali, Antioquia de Pisídia era um lugar longe de Jerusalém. Então, muitos ali não sabiam da história, não tinha internet, não tinha, né, a notícia chegando imediatamente, não tinham muitos viajantes que traziam umas notícias. Então, eles não sabiam nada sobre Jesus, nada do acontecido. Não estava próximo de Jerusalém. Então, quando ele falava da lei dos profetas, vinha aquela coisa familiar. Quando ele anunciava o Messias, contando ainda que ele já tinha vindo, né, e e crucificado, aí a reação é aqueles que tocavam o coração, que acreditavam, né, no Messias, e aquilo fazia bem, como está aqui, né, falando, você próprio falou, uma vibração de simpatia indefinível. Então, dividia, né, dividia as turmas. Então, qual foi a repercussão? Terminada a longa oração, ele foi abraçado especialmente ali por Ibrahim e Eustáquio, que quando citou, né, quando Paulo vai pedir emprego e cita Deus, ele foi ali abraçado como irmão. Então, Ibrahim e Eustáquio estavam muito felizes, porque aqueles que eles empregaram, que aceitaram, né, oferecer o emprego, a oportunidade, estavam ali radiantes com a sua eloquência e viram-o como um verdadeiro irmão. Então, tanto Ibrahim e Eustáquio aproximaram-se para saudações altamente sensibilizados. Mas, como nós vimos, sempre divide a turma. Os descontentes, no entanto, não faltaram. Qual eram esses descontentes? Aqueles que não conseguiam, por orgulho, ver um Messias tão submisso no olhar deles, que não fez nada, covardemente se entregou à cruz. Então, o êxito de Paulo contrariou o espírito fariseu da assembleia. E aí, o que aconteceu, Marco Antônio?
0: Então, no dia seguinte, a gente pode ver essa cena. Então, aquela pessoa simples que chegou lá na tenda de Ibrahim, pedindo trabalho a troco de pão e teto, rogando em nome de Deus para que fosse concedida essa oportunidade, e também Barnabé lá com Eustáquio, na Olaria. E agora, depois daquela fala na sinagoga, toda aquela eloquência, o dia seguinte foi de comentário geral, tanto da tenda de Ibraí como na Olaria de Eustáquio.
1: Aquele buchicho, né? Aquele borborinho ali, né? Muita gente visitando.
0: Locais de grandes discussões e entendimentos. Então já está descendo ali no ambiente de trabalho essa comunidade espiritual. E aí começaram, né, as curas que se poderiam fazer em nome do Mestre. Uma velha tia de Ibraim foi curada de enfermidade pertinaz com a simples imposição das mãos e a prece do Cristo. E também dois filhinhos de Eustáquio, que era o patrão de Barnabé. Os dois emissários do Evangelho ganharam logo muito conceito. Então, além daquela fala inspirada na sinagoga, agora essas curas que se realizavam. A gente simples vinha solicitar-lhes orações, cópias dos ensinos de Jesus, enquanto muitos enfermos se restabeleciam. E aí o comentário de Emmanuel. Se o bem estava crescendo, a animosidade contra eles também crescia da parte dos mais altamente colocados na cidade.
1: Lembra poderosos,
0: pra...
1: né?
0: Lembra para nós aquela fala de Jesus, né? Brilhe a vossa luz diante dos homens, a fim de que eles vejam as vossas boas obras e glorifiquem vosso Pai que está no céu. Mas isso cria sempre também, por outro lado, a animosidade, né, Maria Amélia? E aí, nesse osse, o movimento contrário ao Cristo. Não obstante a continuidade das pregações de Paulo, aqui era fundamentalmente Paulo já falando, né? Aumentava entre os israelitas poderosos, então, incomodava essa casta mais elevada. A perseguição, o apodo, né? E a ironia. Os mensageiros da Boa Nova, entretanto, não desanimaram. Isso não abatia o ânimo deles. Confortado pelos mais sinceros, né, fundaram a igreja na casa de Ibraim. Então, aqui é a segunda igreja sendo fundada. A primeira lá, pelo benefício de Sérgio Paulo, em Neapafos e a segunda aqui em Antioquia de Pisídia, na casa do próprio Ibraim. Quando tudo ia bem, eis que o rabino, ainda em consequência das vicissitudes experimentadas na travessia dos pântanos da Panfilha, que nós tínhamos visto, cai gravemente enfermo, preocupando a todos os irmãos. Durante um mês esteve sob a influência maligna de uma febre devoradora. Barnabé e os novos amigos foram inexcedíveis em cuidados. Maria Mary, como repercutiu essa doença de Paulo ali naquele momento? Eles que agora curavam e não podia curar a si próprio?
1: É interessante. Ali vai também esse incidente dividir as opiniões. Porque quem entendia as curas e participavam delas, sabiam que eram curas por intercessão, né, das orações ao Cristo. Então, não eram curas feitas por Saulo, por Paulo e Barnabé como homens, né? Não eram curas, eram curas provenientes das orações endereçadas ao plano maior. Então eram curas por mérito ali da espiritualidade, não eram do homem, né? Do humano. Então, muitos explorando o incidente, ou seja, o Emmanuel coloca, os inimigos do evangelho puseram-se em campo ironizando a situação. Isso é porque nós, né, amigos queridos, que já optamos pela seara do bem, pela seara do evangelho, não estamos impunes a nem para qualquer provação, principalmente as enfermidades, que nós espíritas sabemos que são instrumentos e mecanismos para o nosso entendimento, para a nossa melhoria moral. Então, aqui não é porque nós não estamos incólumes, não é, Marco Antônio? Os trabalhadores de Jesus, pelo contrário, eles experimentam toda sorte de desafios, principalmente enfermidades. Então, havia mais de 3 meses que os dois anunciavam um novo reino. Reformavam as noções religiosas do povo, curavam as moléstias mais pertinentes. E por que motivo o poderoso pregador não se curava a si mesmo? Então essa era a pergunta dos inimigos do evangelho. Fervilhavam assim os ditos mordazes e os conceitos deprimentes. No entanto, né, os confrades, aqueles irmãos que entendiam a lição, foram de uma dedicação sem limites. Então aqui fala, com 30 dias, por um mês ele esteja enfermo, foi tratado com extremos de ternura no lar de Ibraim, como se houvesse encontrado o novo lar. E aí, após a convalescência, desanimaram esses pregadores, Marco Antônio?
0: Não é, né? Não é da natureza de Paulo nem de Barnabé. Após a convalescença, o desassombrado tecelão voltou mais alvissareiro à pregação das verdades novas. Ele não se abate com esses desafios, Maria Amélia. A gente vê naquele espírito arrebatado de Paulo.
1: E ali estava uma lição da solidariedade dos confrades, né, que chegavam ao evangelho, não é?
0: Muito interessante essa observação sua. As nossas fragilidades são também oportunidade de nós valorizarmos essa colaboração recíproca que a gente recebe. Se nós pensarmos bem, qual é o nosso objetivo na Terra? Todos nós trazemos feridas espirituais. Estamos juntos para nos curarmos reciprocamente. E às vezes essas nossas fragilidades aqui, como a de Paulo, são a oportunidade E a gente vê como que aquela comunidade de irmãos ali se vê nessa oportunidade, aquele homem que trazia toda aquela verdade, toda essa nova revelação, agora necessitava de cuidado. E a gente vê isso.
1: Muitos médiums de cura fazem um trabalho belíssimo, perseverante, e são tomados de moléstias difíceis, né, Marco Antônio?
0: Importante a gente observar. Nós estamos aqui na segunda igreja fundada por Paulo e Barnabé. Não fossem esses cuidados, talvez ali tivesse encerrado a jornada paulina. Então, esse cuidado que ele recebeu, restabelecendo a sua saúde, é a oportunidade dele continuar o seu trabalho. E mais, a gente vê aqui a lição de fraternidade. E a gente lembra de Francisco de Assis.
1: Faz parte da divulgação do Evangelho. Prática fraterna.
0: A proposta do Evangelho é criar irmãos. Quando Jesus nos fala, até, né? Agora nos trata como amigo, como irmãos. E é essa a nossa finalidade. Nós estamos aqui. Então, isso nos traz também um outro elemento de atenção. Muitas vezes, na nossa casa espírita, nós temos um olhar para aquele que a gente chama de assistido pela casa, o necessitado. E, às vezes, a gente não tem toda essa atenção para o companheiro que está ao nosso lado. E que precisa também desse cuidado, como Paulo está recebendo aqui nesse momento.
1: Que é o cuidador, né?
0: É o cuidador. Ele é isso, né? Nós estamos aqui para nos cuidarmos reciprocamente. Ele traz a verdade e recebe aquele cuidado. Observando-lhe, então, a coragem, os elementos judaicos, ralados de despeito, tramaram sua expulsão, sem qualquer condescendência. Por vários meses, o ex-doutor de Jerusalém lutou contra os golpes do farisaísmo dominante da cidade, mantendo-se superior a calúnias e insultos. E aqui a gente vai ver por quê. Uma das razões por que Paulo é o vaso escolhido. Fosse outro, talvez não tivesse essa mesma energia, essa mesma disciplina e essas mesmas, podemos usar até a palavra estratégia, para lutar contra os golpes do farisaísmo, porque ele conhecia.
1: Ele conhecia.
0: Ele conhecia essas estratégias. Então, essa também é uma das razões que nos mostra. Porque ele é o vaso escolhido por Jesus. Porque ele sabe se manter superior às calúnias e insultos. E isso também trazendo lição para nós. Muitas vezes no trabalho do bem, nós vamos receber calúnias,
1: ironias,
0: insultos. E não podemos nos abater, não podemos nos afastar, nem da tarefa, nem do grupo. E aqui nós vamos ver uma coisa muito importante agora. Ele resiste a tudo isso que vem contra ele. Mas quando essas ameaças são dirigidas ao grupo, aí ele tem uma atenção diferente. Mas quando revelava seu poder de resolução e firmeza de ânimo, eis que os israelitas descontentes ameaçam Ibraim e Eustáquio com a supressão de regalias e banimento. Então, quando o espírito farisaico percebe que por ali não vai obter êxito, que ele não consegue abater Paulo e Barnabé, por quê? Eles nada tinham. Eles estavam ali na dedicação total ao Evangelho. Eles tinham perdido a capa, o pão, até os
1: regalinhos. Regalinhos.
0: E não se abateram.
1: O que eles poderiam perder ali, né? De honras, né? E privilégios ali diante.
0: Mas Ibraim e Eustáquio tinham as suas os seus locais de trabalho, dava emprego para as pessoas e tinham famílias. Então era preciso preservá-los. Os dois antigos habitantes de Antioquia de Pisídia eram acusados como partidários da revolução e da desordem. Então muda todo o confronto, todos os ataques deixam de ser dirigidos agora a Paulo e Barnabé e se dirigem a Eustáquio e Ibraim. Altamente comovidos, receberam a notificação de que somente a retirada de Paulo e Barnabé poderia salvá-los do cárcere e da flagelação. Eles não só perderiam todas as condições, as oportunidades de trabalho ali, com seu trabalho honesto, sustento das suas famílias, mas também seriam recolhidos em cárceres, né? E flagelações. Os missionários de Jesus consideram: e aí, Maria Amélia, como que nós vamos ver isso? Como que agora Paulo e Barnabé resolvem frente às ameaças ali para Eustáquio?
1: Ah, eles vão sair, claro, aí. Bom, não vão deixar nem presenciar, nem ser causa dessa injustiça e dessa violência contra os amigos que estavam ali, se tornaram companheiros de divulgação do Evangelho. Então, é a hora de partir. Olha que interessante, né, Marco Antônio, a saída para a Antioquia de Pisídia, com tantos dissabores, né, olha a lição necessária, né, para essa, né, esse poder de resolução, firmeza de ânimo dele, porque eles não tinham mais nada a perder. Perdeu-se tudo nesse caminho, né? Mas ganhou essa resolução. E ali eles estavam, né, desapegados para poder continuar a missão e deixar esses amigos ali com a sementinha da igreja fundada para continuar a divulgação. E aí, os fariseus, né, iam se considerar vitoriosos, banindo, né, os dois. E eles seguiram ali. Eles não podiam, né, considerar a penosa situação dos amigos, resolveram partir. Ibraim, com os olhos rasos de lágrimas. Eustáquio não consegue, né, esconder o abatimento. E ante as interrogações de Barnabé, Paulo põe os planos de atividades, porque ali todos os planos já estavam naquela cabeça privilegiada, né? Demandariam Icônio, pregariam ali as verdades de Deus. Então, reuniram os irmãos em noite memorável para quantos lhe viveram as profundas emoções, os mensageiros da Boa Nova se despedem. Por mais de 8 meses haviam ensinado o Evangelho. Uma gestação, né? Quase uma gestação aí. 8 meses fundando, nascendo aí a segunda igreja. Afrontaram zombarias, apodos e haviam conhecido provações bem amargas. Seus labores estavam sendo premiados com o banimento, como se fossem criminosos comuns, mas a igreja do Cristo estava fundada. Era isso que interessava a missão daqueles dois ali, apóstolos desbravadores. Paulo falou nisso quase com orgulho, não obstante as lágrimas que lhe rolavam aos olhos. Os novos discípulos não deveriam estranhar, né, essas agruras do mundo, porque o próprio Salvador não escapara à cruz da ignomínia. Então, é isso, Marco Antônio, chegamos ao fim do nosso encontro.
0: Mas antes, a nossa reflexão, e é no sentido que você nos trouxe hoje, Maria Nery, porque muitas vezes nós estamos no trabalho do bem e os desafios se abatem sobre nós. Desafios familiares, desafios de saúde. Então, naquela linha que você trouxe, Quando nós estamos nesse trabalho do bem, do evangelho, isso nos torna isentos das provações ou não? Tema para a nossa reflexão da semana, até o nosso próximo encontro.
1: Com muita alegria, aguardamos vocês.
0: Que Jesus nos ampare e sustente sempre.
1: Assim seja.
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3: Sete horas e 42 minutos.
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3: 7 horas e 42 minutos.
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6: Queridos amigos ouvintes da Web Rádio Fraternidade, muita paz. Este é o nosso programa Falando de Espiritismo com Sueli Caldas Schubert. Nós hoje vamos falar um pouco a respeito da situação daqueles que acham que a criatura deve ter lembranças de vidas passadas. Nosso tema de hoje é a paciência, conforme está no capítulo Bem-aventurados os que são brandos e pacíficos. A dor é uma bênção que Deus envia a seus eleitos. Não vos aflijais, pois, quando sofrerdes. Antes, bendizei de Deus onipotente, que pela dor nesse mundo vos marcou para a glória no céu. Sede pacientes. A paciência também é uma caridade, e deveis praticar a lei de caridade ensinada pelo Cristo, enviado de Deus. A caridade, que consiste na esmola dada aos pobres, é a mais fácil de todas. Outras há, porém, muito mais penosa e, consequentemente, muito mais meritória, o de perdoarmos os que Deus colocou em nosso caminho para serem instrumentos do nosso sofrer e para nos porem à prova a paciência. A vida é difícil, bem o sei. Compõe-se de mil nadas, que são outras tantas picadas de alfinetes, mas que acabam por ferir. Se, porém, atentarmos nos deveres que nos são impostos, nas consolações e compensações que, por outro lado, recebemos, havemos de reconhecer que são as bênçãos muito mais numerosas do que as dores. O fardo parece menos pesado quando se olha para o alto do que quando se curva para a terra à fronte. Coragem, amigos, tendes no Cristo vosso modelo. Mais sofreu ele do que qualquer de vós, e nada tinha de que se penitenciar, ao passo que vós tendes de espiar o vosso passado e de vos fortalecer para o futuro. Sede, pois, pacientes, sede cristãos. Essa palavra resume tudo. Esse texto é de um espírito que assina um espírito amigo. Nós temos hoje uma pergunta de um nosso ouvinte que está querendo saber a respeito da lembrança do passado. Ele se chama César. E o César diz assim: sou católico, apostólico e de tal modo romano que até me chamo César. Eu me sinto, porém, sobremaneira atraído pela doutrina espírita. Ele então vai dizendo que, embora sendo católico, ele se sentiu atraído pela doutrina espírita e começou então a procurar compreender o espiritismo. E diz que deve até a doutrina alguma evolução espiritual que ele já conseguiu. Mas que ele tem uma dúvida atroz, ele disse. O corpo morre, mas a consciência não. Por que razão, então, não me recordo de absolutamente nada do que vivi em passadas vidas, se a consciência que tenho hoje é a mesmíssima que tive em outras existências? Bem, uma pergunta também é bastante interessante, que dá margem a assuntos, a estudos e tudo mais. Para responder ainda ao César, vou só trazer aqui a questão de O Livro dos Espíritos, que é a questão 392. O título é Esquecimento do Passado. Kardec faz a seguinte pergunta: por que perde o espírito encarnado a lembrança do seu passado? A resposta: não pode um homem nem deve saber de tudo. Deus assim o quer em sua sabedoria. Sem o véu que lhe oculta certas coisas, ficaria ofuscado, como quem, sem transição, saísse do escuro para o claro. Esquecido do seu passado, ele é mais senhor de si. As outras questões também tratam desse mesmo tema, mas vamos lembrar aqui ao César: se nós tivéssemos a lembrança do nosso passado, a vida seria uma grande confusão, vamos dizer assim. Poderia ter muita turbulência, porque se nós cometermos erros e prejudicamos o nosso próximo, nós haveríamos de lembrar isso, se tivesse essa consciência de tudo que já vivenciamos. Mas ele também, que foi nossa vítima, iria lembrar que nós fomos o algoz. Já pensaram como que isso poderia redundar numa grande tragédia? Esse que foi vítima tentando vingar o que foi o perseguidor, agora numa outra postura, é uma bênção divina o esquecimento do passado. Outra coisa que favorece o esquecimento é que nós podemos ter ao nosso lado, como filho, como esposa ou esposo, como um parente querido, pessoas as quais nos prejudicaram ou as quais nós prejudicamos. E isso, os laços agora consanguíneos, fazem com que haja uma aproximação. Quando os pais veem aquele bebezinho nascituro, quando vem aquela criança que aos poucos vai se desenvolvendo, se tomam de ternura, de cuidados, de carinho, porque não há lembrança de coisa alguma. Pode haver algum tipo de percepção leve de alguma coisa, porque às vezes temos vários filhos e a pessoa gosta de todos menos de um. Ou às vezes ela tem assim algum tipo de dificuldade com determinado parente, pode ser filho, pode ser um outro tipo de parentesco, mostrando que talvez ali possa haver alguma coisa do passado. De qualquer forma, o esquecimento é uma bênção. O esquecimento é uma possibilidade do recomeço do processo reencarnatório. É claro que quando a pessoa desencarna, chegando no mundo espiritual, ela vai ter consciência de muitas coisas, vai perceber, vai se lembrar, vai recordar, porém não de todas. O passado mais remoto fica ainda inexpugnável, porque é preciso que a pessoa, esse espírito que já desencarnou e quer se lembrar de alguma coisa, é preciso que esse espírito seja poupado do passado remoto, porque às vezes esse passado remoto foi muito doloroso, muito difícil, tanto para ele quanto para a pessoa com as quais conviveu. É, de qualquer forma, para cada pessoa, uma bênção. Outra coisa também, na nossa consciência estão registrados os nossos feitos, tudo que criamos, tudo que fizemos, tudo que doamos e recebemos, e assim sucessivamente. Nesse caso, nós estamos com um acervo imenso, imaginando e lembrando que o Espiritismo nos mostra que nós somos espíritos milenares, portanto, temos uma história pregressa, alguma coisa que nos faz lembrar, às vezes, só sutilmente, de uma ocorrência. Vejamos as pessoas que têm tendência, por exemplo, para a música, têm tendência para determinado tipo de literatura, de pintura, qualquer coisa, artes plásticas, ou alguma coisa até também negativa. Pode ser uma tendência que veio do ontem, que veio do passado, mas não integralmente nesse presente. Existem, porém, exceções, aqueles casos em que crianças relembram o passado, com muitos detalhes. Estes casos são de espíritos que já vieram exatamente para trazer essa noção de que existe uma vida espiritual. Isso é muito importante, é preciso ensinar as criaturas que a vida não termina no túmulo, ela prossegue. Viemos do mundo espiritual e para ele retornaremos. É isso, César, que você então agora esteja mais esclarecido quanto a essa questão de lembrar disso ou daquilo. Fica com Deus, até a próxima vez. Essa foi boa.
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9: 7:52.
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11: O que é o Natal?

menino, sentado na calçada, sob um sol escaldante. Observava a movimentação das pessoas em volta e tentava compreender o que estava acontecendo. "Que é o Natal?", perguntava-me em silêncio. Eu, menino, ouvira falar que aquele era o dia em que Papai Noel, em seu trenó, puxado por renas, cruzava os céus distribuindo brinquedos a todas as crianças. E por que então, eu, que passo a madrugada ao relento, nunca vi o trenó voador? "Onde estão os meus presentes?", perguntava-me. E eu, menino, imaginava que o Natal não deveria ser isso. Talvez fosse um dia especial em que as pessoas abraçassem seus familiares e fossem mais amigas umas das outras. Ou talvez fosse o dia da fraternidade e do perdão. Mas então, por que eu, sentado no meio-fio, não recebo sequer um sorriso? Perguntava-me com tristeza. E por que a polícia trabalha no Natal? E eu, menino, entendia que não devia ser assim. Imaginava que talvez o Natal fosse um dia mágico, porque as pessoas enchem as igrejas em busca de Deus. Mas por que então não saem de lá melhores do que entraram? Debatia-me na ânsia de compreender essa ocasião diferente. Via risos, mas eram gargalhadas que escondiam tanta tristeza e ódio, tanta amargura e sofrimento. E eu, menino, mergulhado em tão profundas reflexões, vi aproximar-se um homem. Era um belo homem. Não era gordo nem magro, nem alto nem baixo, nem branco nem preto, nem pardo nem amarelo ou vermelho. Era apenas um homem com olhos cor de ternura e um sorriso em forma de carinho, que numa voz em tom de afago saudou-me. "Olá, menino." "Oi", respondi meio tímido. E com grande admiração, vi-o acomodar-se a meu lado na calçada sob o sol escaldante. Eu, menino, aceitei-o como amigo, num olhar. E atirei-lhe a pergunta que me inquietava e entristecia: "Que é o Natal?" Ele, sorrindo ainda mais, respondeu-me sereno: "Meu aniversário." "Como assim?", perguntei, percebendo que ele estava sozinho. "Por que você não está em casa? Onde estão os seus familiares?" E ele me disse: "Essa é a minha família", apontando para aquelas pessoas que andavam apressadas. E eu, menino, não compreendi. "Você também faz parte da minha família", acrescentou, aumentando a confusão na minha cabeça de menino. "Não te conheço", eu disse. "É porque nunca lhe falaram de mim, mas eu o conheço e o amo." Tremi de emoção com aquelas palavras na minha fragilidade de menino. "Você deve estar triste", comentei, "porque está sozinho justo no dia do próprio aniversário." "Neste momento estou com você", respondeu-me com um sorriso. E conversamos. Uma conversa de poucas palavras, muito silêncio, muitos olhares e um grande sentimento, naquela prece que fazia arder o coração e a própria alma. A noite chegou e as primeiras estrelas surgiram no céu. E conversamos, eu, menino, e ele. E ele me falava, e eu o entendia, e eu o sentia, e eu o amava. Eu, menino, sou as cordas, ele, o artista. E entre nós dois se fez a melodia. E eu, menino, sorri. Quando a madrugada chegou e enquanto piscavam as luzes que iluminavam as casas, ele se ergueu e eu adivinhei que era a despedida. E eu suspirava, de alma renovada. Abracei-o pela cintura e lhe disse: "Feliz aniversário." Ele ergueu-me no ar com seus braços fortes, tão fortes quanto a paz, e disse-me: "Você pode me presentear, compartilhando este abraço com a minha família, que também é sua. Ame-os com respeito. Respeite-os com ternura, com carinho e amizade. E tenha um feliz Natal." E porque eu não queria vê-lo ir-se embora, saí correndo em disparada pela rua. Abandonei-o, levando-o para sempre no mais íntimo do coração.
e saí em busca de braços que aceitassem os meus. E eu, menino, nunca mais o vi, mas fiquei com a certeza de que ele sempre está comigo, e não apenas nas noites de Natal. E eu, menino, sorri, pois agora eu sei que ele é Jesus, e é por causa dele que existe o Natal.

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1: 8:03.
2: O melhor é lembrar do Mestre Jesus de Nazaré, que ele ainda teve dificuldades, ainda muitas pessoas na época não compreenderam ele, ele sempre trabalhou com boa vontade, com amor, como irmão, irmão com muito coração. Então, nós precisamos mudar nossas vidas. Às vezes, como falou Divaldo, nós temos provas muito fortes, às vezes temos dificuldades, mas quem não tem dificuldades? Todos nós. Então, você tem que acordar com mais energia positiva, você tem que ficar mais feliz e é o melhor do mundo. Todos nós somos irmãos, irmãos do amor e da paz. Eu sou Edgar Abela Morales, da cidade de Guatemala, o país Guatemala, que fica na América Central.
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1: 8 horas
10: e 7 minutos.
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13: Senhoras, senhores, jovens, queridos irmãos no ideal espírita, que nos abençoe Jesus, o amigo incondicional das nossas vidas. Tudo acontece repentinamente na nossa existência. Formulamos às vezes um programa e a realidade da vida o altera quando menos esperamos. Na existência de todos nós, ocorrências variadas tomam corpo e o nosso destino a cada momento experimenta alterações. Alterações para melhor, sucesso, vitória, alegria, saúde. Alterações nem sempre positivas. Amarguras, desencantos, aflições, desesperos. Mas se nós soubermos confiar, porfiando nos ideais superiores, aquilo que de início se apresenta negativo pode converter-se em verdadeira bênção. Por outro lado, aquilo que se nos apresenta agradável, ideal, surpreendente e positivo, passadas as emoções iniciais, não raro transforma-se em agonia, em tragédia, em desencanto. Este preâmbulo para narrar uma experiência pessoal de que fomos objeto. Estávamos realizando uma série de palestras por um país de língua hispânica nas fronteiras do nosso. E naquela tarde especial, deveríamos falar na Sociedade Federativa, que aglutina as entidades nacionais sob a bandeira do Espiritismo. Terminamos a conferência quando fez uma fila, um grupo de pessoas, e então vieram lentamente para os abraços, o diálogo, esse intercâmbio fraterno que é tão saudável a todos nós. Chamou-nos, porém, a atenção a presença de uma jovem esguia que trazia ao ombro, à semelhança de uma pequena maleta, um saco de viagem que ela resguardava com muito carinho. A sua expressão era melancólica, a face pálida, embora houvesse uma beleza física que o tempo parecia desgastar. Ela se foi acercando e no momento próprio, quando se aproximou, ela me disse sem preâmbulos: "Eu não entendo do que o senhor acaba de falar, mas me encontro numa encruzilhada da vida. E alguma das coisas a que o senhor se referiu parece que se ajustam perfeitamente à minha conduta. Eu gostaria

Eu tinha um outro compromisso do qual me deveria desincumbir. Poderia dar-lhe no máximo 10 minutos, já que outras pessoas também estavam na fila. Ela me olhou profundamente contristada e me disse que 10 minutos não seriam suficientes, porque ela havia planejado suicidar-se naquela tarde. E horas antes, adentrara-se numa lanchonete de frente da instituição, solicitar um refrigerante e preparava-se para colocar dentro um veneno letal, cujo vidro ela me retirou da sacola que trazia ao ombro e mostrou-me, parecendo ser realmente um tóxico. Então ela continuou a me dizer que já se preparava para o gesto hediondo e culminante, quando chegaram duas senhoras, que ela apontou ali no auditório. Sentaram-se a uma mesa próxima, e enquanto se preparavam para o lanche, uma disse para a outra: trata-se de um brasileiro, e ele vem aqui proferir uma conferência sobre a reencarnação. Eu tenho uma curiosidade imensa de saber exatamente o que é a reencarnação. A outra redarguiu: a reencarnação é a doutrina que explica quem somos nós, de onde viemos, para onde nós vamos, por que sofremos. E ademais, é a resposta que Deus nos proporciona para os inumeráveis enigmas do comportamento, para os problemas humanos. Ora, era exatamente o que eu desejava saber, porque esse maior preâmbulo eu quero dizer ao Senhor que eu sou uma vendedora de ilusões. Existem hoje vários nomes que disfarçam a velha e indecente profissão da mulher prostituída. Pode me chamar de escort, pode me chamar de acompanhante, mas a verdade é que eu vivo do sexo. E por uma saturação terrível eu havia planejado suicidar-me, porque não conseguia entender a razão da minha tragédia, do meu sofrimento. Acerquei-me dela e perguntei: muito bem, então essa religião? A outra disse: não, não é uma religião, é uma filosofia, a reencarnação. Ela explica a razão por que nós somos tão desventurados. E ela, sorrindo, disse: claro, explica. E você poderá aí ouvir o pregador que vai trazer o informe sobre reencarnação. Será o tema dele na tarde de hoje. E ele disse: porque eu estou planejando morrer. Ela sorriu bondosamente e bateu no ombro e disse: para que a pressa? Já que você vai morrer, tanto faz morrer agora como morrer mais tarde, pelo menos dê-se a oportunidade de viver. E convidou-me para que eu viesse aqui. O que o senhor falou penetrou-me profundamente. Eu tenho algumas lacunas do entendimento. Não consigo, é claro, entender em profundidade. É o meu primeiro contato com essa doutrina filosófica. Mas eu necessitava contar-lhe a minha vida nesse momento. O meu anfitrião me deu o segundo sinal para poder interromper, já que o outro compromisso me aguardava. E teríamos uma larga distância a percorrer em uma cidade das mais movimentadas da América Latina. Eu olhei para ela e disse: eu posso atendê-la, sim, mas se for pela madrugada. Ela me olhou surpresa e disse: mas como? Para poder testar se meu amigo era espírita, eu chamei, é um juiz de direito. E então ele disse: fulano, esta jovem necessita de conversar comigo. Como meu compromisso vai até a meia-noite, eu estou me atrevendo a convidá-la para que vá à sua casa. E ali nós conversaremos. O que é que você me diz? Ele gentilmente redarguiu: minha casa é sua. Desde quando eu recebo no meu lar, o meu lar também é seu. Pode convidá-la. Então, para que ele tivesse a notícia daquilo de que se tratava, eu pedi à jovem que lhe dissesse qual era a sua profissão, para ver a reação dele. Então, sem maior preâmbulo, ela me disse: eu havia ainda dignidade. Eu vendo ilusões. Ele disse: mas eu não estou lhe perguntando quem você é. Eu desejo saber o que é que você pretende ser, porque o seu passado até aqui, francamente, não me interessa. Mas depois da entrevista com o meu convidado, aí me interessa saber o que é que você vai fazer da sua vida. Se

Seja bem-vinda, tirou-lhe um cartão e entregou-lhe. Nós deveremos estar em casa entre meia-noite e meia-noite e meia. Mas você poderá chegar antes, minha esposa receberá. Ela me olhou com lágrimas e eu nunca mais esqueci-me daquela expressão de ansiedade, de amargura, de desejo e de dor. Fui atender o outro compromisso, claro, com a mente voltada para o problema dessa jovem. Quando retornamos à casa, já era quase uma da manhã. A cidade é bastante fria. Fazia, portanto, um vento que soprava desagradável e álgido. E ela estava à porta, sob uma árvore. Ele disse, mas minha filha, por que você não entrou? Ela disse, bem, o senhor sabe. Eu disse, mas eu não sei de nada. Você que me vai contar. Havia um certo constrangimento. Entramos os três. Fizemos um pequeno lanche. Ela mantendo uma atitude de pudor. E depois eu disse-lhe, vamos para a sala, para conversarmos à vontade. Eu vou lhe dar 2 horas, porque amanhã às 6 horas eu deverei levantar-me para pegar um avião às 8, já que eu tenho conferências na cidade de X. Ela disse, eu serei breve. Fomos à sala contígua e ela me contou mais ou menos a seguinte história. Havia nascido numa família abastada. Ela era filha única. Seu pai era um homem imensamente rico, que residia no bairro elegante de alto preço daquela capital. Mas a vida é tão surpreendente. Quando ela completou 13 anos, seu pai desencarnou, vitimado por uma parada cardíaca. E claro, a dor que se abateu sobre ela e sua mãe, ainda jovem de 31 anos, foi muito grande. Aqueles primeiros meses foram meses de amargura, de desencanto, de sofrimento inenarrável, porque a religião que professavam não lhes dava orientação para entender a realidade da morte, que é vida, e para explicar esse fenômeno, porque as pessoas boas sofrem tanto e são arrebatadas enquanto os maus parecem ter uma vida longa e próspera. Mas 6 meses depois, a sua mãe apaixonou-se por um jovem de mais ou menos 25 anos, um desses profissionais de sexo. A viúva, sem maior experiência de uma vida de relação, em uma reunião social foi apresentada ao jovem, que ele, percebendo os tormentos íntimos, a necessidade de companhia, predispôs-se a ser-lhe um acompanhante. E claro, notando que ela era uma mulher muito rica, começou a chantageá-la e veio amiziar-se na sua casa. Conseguiu mesmo consorciar-se menos de 1 ano depois da morte de seu pai. Passou a ser uma presença incômoda, sem caráter, de características venais e com temperamento bastante perturbado. Ele, depois de alguns meses de convivência com a senhora, agora com 32 anos, passou a voltar o seu charme perturbador para a jovem. E certo dia, quando ela despertou, ele se encontrava no seu quarto, acariciando-a, perturbando-a, seduzindo-a. E ela, menina tímida, recebendo essa assistência inesperada, foi tomada de pavor e ameaçou gritar. Ele então disse-lhe com muito cinismo, grite à vontade. Eu direi à sua mãe que foi você que me convidou. Simplesmente isso. E entre mim e você, é claro, ela vai acreditar em mim, porque ela precisa mais de mim do que de você. E através disso ele me estuprou, violentou-me como animal selvagem. A vergonha, o ódio que tomaram conta de mim, o desequilíbrio, o desespero, tornaram a minha vida insuportável. E o bandido ameaçava-me sempre. Se você disser para ela, claro, eu direi que você que anda tentando perturbar-me, como eu não lhe quero, você está vingando-se. E assim, explorou-me miseravelmente dentro do meu lar, quase diante da minha mãe, por 6 meses, até que eu não suportei mais e resolvi contar-lhe. Chamei a minha mãe em nosso gabinete e, diante do retrato de papai, eu contei-lhe a tragédia da minha vida.
Ela sorriu sardônica, indiferente. E depois de ouvir-me com uma crueza inesperada, ela disse: muito bem, eu já estou a par. Eu sei que você está apaixonada por ele. E ele me tem falado. Eu aguardava somente o momento em que você se desvelasse. Ele me ama. E é claro que entre as suas mentiras de adolescente e a palavra dele, do companheiro que Deus me deu, eu prefiro acreditar nele. E se você em verdade tem dignidade, é claro que só ficará na minha casa dentro de um certo compromisso. E olhou-me e disse: na hora que você quiser sair, apesar de ser de menor, você pode optar ficar aqui mudando de comportamento ou naturalmente sair. A herança de seu pai você receberá ao completar 21 anos. Mas até lá você é muito bonita, você é jovem, tem a aparência de um manequim. Você pode, se você pode seduzir ao meu marido dentro da minha casa, você pode ter uma vida regalada até entrar nos bens que lhe pertencem. Não podia ser minha mãe, senhor Divaldo. Aquela mulher torpe, ingrata, violentada pelo desespero. Então, é claro, eu não suportei e procurei uma amiga, que era colega minha no segundo grau. Ela me aceitou na sua casa e me estimulou para que não voltasse mais ao lar. Era possível ficar ali ao seu lado. A vida era agradável. Minha amiga tinha um belo apartamento no centro. Estudava, tinha bons vestidos. Ela estava agora completando maioridade a comprar um automóvel. E é claro, eu pensei que tudo isso viesse da sua família. Depois de 2 semanas, ela me disse: bem, eu já a amparei pelo tempo suficiente para você agora poder viver. Você é bela. Imagine que a minha profissão hoje é muito chique. Eu sou escort, quer dizer, eu acompanho cavalheiros solitários. Eu acompanho executivos que vêm à capital, homens de negócio. Eu dou-lhe assistência técnica, vou a teatro, acompanho a jantar. E naturalmente, eu faço outras companhias também. E a minha renda é fabulosa. Eu desejo cursar universidade, mas depois que eu esteja rica. Depois que eu esteja rica, eu darei um destino à minha vida. E só então eu pensarei em casar. Eu não pude absorver tudo aquilo de uma vez. Não era possível que aquela jovem, que ela pudesse viver de mão em mão. E ela me disse: você vai ver como é uma profissão maravilhosa. Levou-me a uma casa muito elegante, a um apartamento distinto, onde estavam várias moças. Ali era uma espécie de agência de escravas brancas. Alguém telefonava e dizia as exigências. Pretendo uma jovem de tal idade, que fale o idioma tal e o idioma qual, que tenha tanto de altura, tanto de cintura, que seja uma pessoa que conheça isto e aquilo para servir de companhia. E claro, nós somos alugadas. Naturalmente, metade do valor é para nós, a outra metade é para a empresa. E se nós formos bastante hábeis, claro que nós receberemos uma gorjeta por fora, da pessoa a quem nós acompanhemos. Você não pode imaginar que vida maravilhosa durante o dia, até as 16 horas, universidade. Depois das 16 horas até 1 da manhã, ou até a noite inteira, é claro que é mais caro. Eu mesmo estou na faixa de $500 por 24 horas. Você pode imaginar que nós, da nossa profissão, não ganharemos isso sequer em 1 mês. Eu fiquei estarrecida. Mas as jovens eram tão alegres. Havia um certo sentimento de camaradagem. Eu disse que não, eu não podia me submeter. Eu estava apenas com 14 anos. Ela disse: mas você terá um preço mais alto. Quanto mais jovem, mais caro. Há pessoas de idade que adoram as jovens de formação, para poder iniciá-las, para poder educá-las. Você não é nenhuma pervertida. Da mesma forma que alguém usa uma máquina de costura, nós usamos o sexo. Qual é a diferença? Eu não podia suportar. E me recusei terminantemente. Ela então me disse: mas não é justo também que eu trabalhe para sustentar você. A minha profissão é abjeta para você seguir, mas não é má para você se beneficiar dos resultados. Então você vai optar entre ficar aqui
Oh, naturalmente. Aí depende de você. Eu fiquei nessa conjuntura voltar para casa e para as ruas. Ela me apresentou à dona do bordel. Era uma dessas senhoras fascinantes. Ela me disse que seria minha tia. Era uma dama. Claro que ela vivia da desgraça alheia. Mas era uma mulher sociável. Uma mulher de maneiras distintas. A sua casa era bem classificada. As pessoas que a buscavam eram pessoas muito distintas, de posição social relevante. O seu nome estava entre personalidades. E depois de uma larga conversação, ela prometeu que eu me hospedava na casa e que eu trabalharia apenas nos dias que desejasse. E sem outra alternativa, ainda tentei telefonar para minha mãe, ela negou-se a receber-me qualquer diálogo. Eu terminei começando a descer a rampa da degradação humana. Sabe o senhor que a escada da perversão não tem último degrau? E que o poço da promiscuidade não tem fundo? Sempre se desce mais, sempre se cai em abismo mais profundo. A minha primeira noite naquele lugar, o senhor não pode imaginar, nem ninguém. Eu fui leiloada. Eu era mais jovem. É claro que o estipêndio que pagaram foi alto. A comissão que vinha para mim era muito expressiva. E lógico, você pode imaginar receber um hóspede, um parceiro, porque a gente não sente nada. As minhas futuras amigas explicaram-me que não é necessário sentir, basta fazer de conta. E assim eu me iniciei na profissão indignificante. E fui passando de mão em mão. Já estou com 18 anos. Há 4 anos eu carrego esse martírio. Mas nesse ínterim, algo aconteceu na minha vida que deveria mudar totalmente o meu destino e mudou para pior. Porque passou a frequentar a casa um cavalheiro de 50 anos. Ele me elegeu no álbum de fotografias. E na primeira oportunidade ele me disse: eu desejo somente uma companhia. Você podia ser quase minha neta. Eu estava então com 16 para 17 anos. O que eu desejo, minha filha, é uma companhia jovem. Eu tenho o hábito de, nas quartas-feiras, jogar bridge. Eu sou de origem inglesa e tenho uma família muito bem constituída. Eu amo a minha mulher. Nós não temos filho. Mas a minha mulher está num período muito grave de mudança de comportamento sexual. E ela não sente absolutamente nada. A nossa comunhão sexual para ela é um martírio. Então ela praticamente me liberou. E eu não desejo substituí-la por ninguém. Mas eu sou um homem de quase 50 anos, no auge das minhas resistências. Então eu disponho de energia e gostaria de intercambiar, pelo menos fraternalmente, com uma pessoa amiga. Eu quero contratá-la toda quarta-feira à noite, entre 19 horas e 1 da manhã. Você estará a meu serviço. É claro que eu a respeitarei. Jantaremos, iremos a teatro, iremos ver espetáculos de balé e outros. Até mesmo poderemos dançar. Mas a 1 hora, impreterivelmente, eu quero voltar para casa. Claro que eu achei uma maravilha. Ele poderia ser mais do que meu pai. Meu pai havia falecido com 36 anos. Ele estava com 49 para 50. Lentamente, às quartas-feiras, ele chegava. Conversávamos e todos invejavam a minha sorte. Ele era respeitador, falava-me da sua esposa. Dizia do amor imenso que tinha por ela. Da felicidade de ser casado com uma mulher tão nobre. Lamentava somente a sua problemática orgânica. Levou-me a teatros. E quando eu menos esperei, comecei a amá-lo. O amor é insidioso. O amor é terrível. Ele vem às vezes de uma forma agressiva e nos arrebenta. Não é amor, é paixão. Outras vezes ele vem com percatas de veludo e entra em nossa alma. E com suave perfume nos embriaga. É amor. Certo dia, ele me disse: eu sei que você me ama.
porque eu sou um homem experiente. Poderei também fazê-la feliz. Eu tenho necessidade de alguém. Todo esse tempo, já eram 4 meses, eu venho conquistando-a habilmente. Porque eu sei que se você não tivesse um amor físico, me teria amizade. E da amizade eu a levaria ao intercâmbio de afetividade. E a partir daí, começamos a ter um relacionamento mais profundo. Eu percebi que com a minha juventude eu estava arrebatando-lhe a alma. E dei-me conta que ia roubá-lo da esposa. Era só eu impor algumas condições. E ele, claro, deixaria a mulher. Porque isso é insidioso. É como uma chama que vai suavemente e crepita e se transforma numa labareda devoradora. Mas eu amava tanto que sabia, depois de alguns anos, ele se arrependeria. E eu não teria, eu não queria só o corpo. Eu queria também a alma. Então eu tomei uma decisão. Já que eu amava, não era justo que o meu egoísmo desgraçasse o seu lar. E viesse infelicitado. Tive uma ideia. Fugi. Abandonei esta cidade. Abandonei tudo e fui para outra cidade. Fui trabalhar num cassino. Em uma praia famosa que existe num país aqui próximo. Ali eu não consegui esquecê-lo. Quanto mais eu me afastava, mais ele estava presente. Eu me tornei bailarina, que é o nome sob o qual muitas de nós disfarçamos a profissão. Se você olhar na minha carteira, tem bailarina. Claro que eu não entendo nada de balé, e muito menos de dança. A minha é uma dança sensual, vulgar, porque ninguém está interessado numa artista. Está interessado naquilo que ela pode proporcionar de emoção, sensação, de gozo e de perversão. Mas eu não aguentei. A saudade dele foi tão terrível que eu dei para beber. Foi o caminho agora da degradação da minha alma. Eu dei para beber. E a saudade foi tão angustiante que eu resolvi voltar. Voltar. Desce no que desce. Afinal, não fui eu quem o procurou. Se ele ia abandonar a esposa, o problema era dela que estava doente. Eu não tinha culpa. Voltei desesperada, com sede da sua presença. E quando eu retornei ao bordel onde eu morava, eu procurei saber notícias dele. E as minhas colegas e a dona da casa disseram-me que ele continuou indo todas as quartas-feiras. Chegava às 19 horas, 19h30, pedia um conhaque ou um uísque, sentava-se ali silenciosamente até meia-noite, pagava a conta e ia embora. Não aceitou a mais ninguém. Depois, ele começou a rarear. E nos últimos 3 meses, ele não havia voltado mais. Ninguém sabia. Eu, desesperada, telefonei para sua casa. Porque nós somos mulheres muito atrevidas. E ademais eu amava, ou pelo menos eu pensava que eu amava. Telefonei para sua casa, o mordomo atendeu. Eu disse que necessitava de falar ao senhor. Ele disse, mas como? O patrão morreu. Morreu há 3 meses. Eu fiquei arrasado. Mas de que morreu? Senhorita, eu sou mordomo, não posso dar informações pelo telefone. Então eu desejo uma entrevista com a senhora. Ele disse, mas a senhora não recebe. Diga-lhe que é uma pessoa que deve muito ao seu falecido esposo. O mordomo demorou e disse, ela marca uma entrevista para o próximo sábado às 17 horas. Ela a convida para vir tomar um chá. Era quarta-feira, o dia, a noite que ele vinha. O senhor não sabe do desespero de esperar até sábado. A minha curiosidade de conhecer aquela mulher que fora tão amada. E por cuja causa nós ambas havíamos perdido ele. Eu fui. Era uma dama refinada. A sua expressão de tristeza. O seu olhar, a palidez da face, a nobreza. Fizeram-me ter vergonha de estar ali. A competidora. A mulher que lhe roubara o marido, aproveitando-se da juventude. Mas ela me mandou entrar, sentamos-nos, e ela disse, pois não, minha filha. E eu arranjei a seguinte história.
Senhora, eu sou uma beneficiária do seu marido. Eu estudo balé. E como eu sou uma moça de origem pobre, ele pagava uma bolsa de estudos para mim. Agora que eu estou concluindo, eu vim agradecer. E recebo a notícia de que ele morreu. Então ela começou a chorar e disse: quantas pessoas apareceram aqui para agradecer a generosidade dele. Ele financiava através da nossa indústria a educação de crianças, pagava hospitais. Eu não sabia desse lado extraordinário de meu marido. Minha filha, não se preocupe, eu honrarei os compromissos que ele deixou em aberto. Se você deseja continuar o seu curso, eu pagarei em homenagem à memória dele. Não, madame, eu já estou de volta. Eu agora farei um pequeno curso aqui e irei trabalhar em alguma companhia. Mas de que morreu o doutor fulano de tal? Ninguém sabe. Ele começou a entristecer. Entrou em melancolia. E eu lhe perguntava: mas o que se passa? Problemas, meu bem. Problemas no escritório, negócios. Mas isto passa logo. Um mês depois, já quase não se alimentando, amargurado, visivelmente desfigurado, eu levei ao médico. E o médico esteve com ele largos minutos. E me disse: senhora, ele não tem nada. Ele sofre melancolia. E a melancolia não tem terapêutica. Depende exclusivamente do paciente. Ele não quer viver. Eu então lhe perguntei: por que você quer morrer? Mas eu não quero morrer. Eu não sei o que se passa. Foi definhando e morreu. Teve uma parada cardíaca. O diagnóstico psicológico era uma psicose maníaco-depressiva profunda. Ele não reagiu. Morreu deixando-nos em uma terrível angústia. Ela começou a chorar e eu também. Ela não poderia imaginar jamais porque eu chorava. Ela disse: você o amava como um pai, não minha filha. É verdade, senhora. Eu o amava. Então volte aqui. Eu tenho interesse na sua educação. Eu despedi-me. E naquela noite, pela primeira vez, eu usei cocaína. Eu tinha que trabalhar. Mas eu já havia perdido a alma. Iniciei-me na toxicomania. E comecei a descer, até que há poucos dias eu estava fazendo trottoir, estava na rua, porque eu caí de categoria. Vejo o meu estado que a droga fez comigo. Então, nesse estado de desesperação, eu comecei a trabalhar na rua. E na noite passada eu fui presa, não porque a polícia esteja interessada em moralizar ninguém. Não, eu fui levada à delegacia do bairro, fui fichada, e claro, agora eu sou reconhecida como meretriz, e tudo aquilo que eu ganhar eu tenho que pagar. Um terço é para a dona do bordel, o outro terço é para a polícia, um outro terço é para o proxeneta, para aquele que toma conta de nós. E nós ficamos com a noite e a desgraça e algumas moedas. Então eu percebi que estava na hora de morrer, que era chegado o momento de evaporar-me. Agora, depois que eu ouvi, o que é que eu vou fazer da minha vida? Continuamos a conversar. Inesperadamente, o meu anfitrião apareceu à minha porta e me disse: Edivaldo, são 5 horas da manhã. E está na hora de nos aprontarmos para levá-lo ao aeroporto. Ela levantou-se assustada. Ele disse alguma coisa e disse: minha filha, eu tenho que viajar por 3 dias. E visitarei 3 cidades. E quando eu voltar, nós conversaremos. O meu amigo, que era um homem abalizado, que conhecia da vida, da sua condição de juiz da vara de família, olhou para ela e perguntou: e você, para onde vai? Ela disse: bem, eu vou voltar. Ele vai voltar porque quer. Por que não fica aqui? Nós não temos filhos. Você poderia ser nossa hóspede.
até o Divaldo voltar. Pelo menos descansaria. Nós explicaríamos o que você desejar. Tenho certeza que minha esposa a receberia muito bem. Mas enquanto ela falava e me narrava essa tragédia, eu podia ver que ao seu lado havia um espírito que apresentava o semblante marcado pela tristeza, pela profunda angústia. Ignorava estar desencarnado e a acariciava. Ela, é claro, não sentia nada. Sentia somente a sensação de perda. Meu amigo insistiu. Ela me olhou assustado e ele disse: se você deseja uma solução, aí está o começo da solução. Veio a dona da casa, recebeu-a, levou-a a uma parte da residência. Eu me fui preparar, saí imediatamente com meu amigo para pegar o avião. 3 dias depois eu voltei. Encontrei-a, era uma outra jovem. Aquela palidez desaparecera. As marcas do vício estavam mais diluídas. Conversamos durante o dia. Ela foi à palestra. Conversamos à noite, agora os quatro, o casal e nós dois. Então, quando eu já me preparava para dormir e retornar ao Brasil na manhã seguinte, o meu amigo lhe disse: bem, hoje é a noite da decisão. A espada mitológica de Damocles está por cair. Depende de você deixar cair sobre sua cabeça e matá-la, ou de nos permitir colocar uma corda mais forte. Nós estamos dispostos a adotá-la. Você ainda não tem 18 anos, eu sou juiz de menores. Eu cuidarei do seu problema lá no bordel, irei fechar o bordel. Ademais, colocarei um psicólogo, faremos um tratamento para você. Se você deseja, você perdeu a mãe, mas você acaba de ganhar paz. Ela me olhou com os olhos muito tranquilos e dolorosos, lágrimas. Eu menei a cabeça. Os três se abraçaram como se se reencontrassem depois de uma grande ausência. Eu viajei e ela continuou escrevendo-me. Numa das cartas, ela me dizia que agora estava sob terapia intensiva para se libertar da impregnação da cocaína. Estava fazendo terapêutica médica para reacondicionar o organismo debilitado. Mais tarde me dizia que estava frequentando o centro espírita que nós havíamos fundado naquela cidade. Um ano depois, eu vou periodicamente, mas não todos os anos, ela me escrevia que estava diante de um grande problema. Porque, é claro, frequentando ali o centro, um rapaz estava interessado em aproximar-se dela. No meu tempo, quando era jovem, o que não faz muito tempo, o namoro tinha umas características. A pessoa olhava, ria, aproximava. 10 anos depois, pegava na mão. Agora não, chega, fica e vai. E depois é que pergunta o nome. Mas a minha amiga, a minha jovem amiga, frequentando lá o centro, um rapaz estava interessada. E ela já me escreveu: tio Divaldo, eu não sei o que vou dizer. Eu não pretendo me casar. Eu tenho um passado horrível. Ele está insistentemente. Ele diz que me ama. Mas eu não amo. Eu acostumei a não amar aos homens. Eu me acostumei a usar. É claro que eu poderei mudar de atitude mental. Eu não sei o que fazer. E então, eu lhe escrevi sorrindo: namore, como antigamente. Namoro é como colírio. Todo olho necessita de colírio, pelo menos para lavar. Coloque para você se sentir estimada. E à medida em que a coisa vai avançando, você que já tem experiência sabe onde deve brecar. Se ele for apressado, você diz: não, meu filho, método antigo. E se ele for muito parado, você diz: não, meu filho, meio a meio, método moderno. Mas vamos devagar. Mais tarde ela me telefonou: tio Divaldo, estou numa situação horrorosa. Porque eu abri a porta. É claro, eu estou gostando dele. Quem é que não gosta de uma pessoa gentil? É um rapaz atraente, agradável. Meus pais, o casal, estão fascinados. E ele me vai pedir em casamento amanhã, quer eu queira, quer não. Eu não sei o que fazer. O que é que eu faço? Conte a ele. Hoje à noite, já que eu pedirei amanhã à tarde, sábado, você o chame para passear e conte.
Mas o Divaldo contar, eu digo, você me contou que era um estranho. Quanto mais a ele, a quem você já ama, conte com naturalidade. Vamos ver se ele é homem ou se ele é apenas do sexo masculino. Porque há uma diferença entre ser macho e ser homem. Há muito cão que é do sexo masculino e não é homem. E há muito homem que é macho e não é homem. Então é necessário que você tenha a coragem para ver se ele for homem. Claro que ele não vai olhar para trás, porque você não vai perguntar como foi a vida dele antes de chegar a você. Eu não advogo a tese de que a mulher deve ser venal, mas também não advogo a tese que o homem deve ser prostituído. O respeito que nos devemos um ao outro dá-nos uma linha de dignidade. E como você não vai pedir a ele carteira de antecedentes pessoais e morais, ele não tem o direito de lhe pedir também carteira. Conte tudo. E depois do noivado, me conte. Porque curiosas são somente as mulheres. Os homens não somos curiosos. Somos doentes de curiosidade. E eu fiquei curioso, é claro, era minha filha adotiva. No dia seguinte, quase pela madrugada, ela me telefona: tio, eu estou noiva, com uma aliança e um brilhante. Eu digo, sim, mas isso aí é a consequência, e a conversa. Você contou tudo a ele? Tudo. E não dorei a pílula, eu comecei do fim para o princípio. Depois que eu narrei tudo, narrei a história de minha mãe e tal, ele disse, mas eu não estou lhe perguntando quem você era. Eu desejo saber quem você pretende ser. Já que você veio de um meio tão complicado, você já sabe. Para mim é ótimo. Porque eu terei tranquilidade, porque você já veio de lá. Não vai voltar para lá. Agora, quando você começar a me amar, você vai me respeitar. E aí eu não admitirei qualquer tergiversação. Não me interessa. Não vai influenciar em nada, nem para mais, nem para menos. A sua lealdade, muito bem, eu agradeço. Mas eu desejo saber se poderei confiar em você. E eu lhe disse, é claro. No dia em que eu assumir um compromisso com você, é final. Ele sorriu. E estou noiva, tio Divaldo. Vou casar-me. Que lhe parece? De o senhor ser o padrinho. Eu digo, no espiritismo não tem padrinho. Não tem casamento religioso. Não tem atitude sacramental. É uma doutrina que leva a criatura a comungar com Deus. Eu serei seu padrinho por procuração. Porque naturalmente o casamento será civil. Porque eu sei que os meus amigos são realmente espíritas. Ela casou-se meses depois. Voltei à cidade. Ela estava grávida. E naturalmente, quando nós conversávamos, os espíritos disseram-me que a sua gravidez ia trazer de volta aquele que havia morrido de angústia. O homem que ia se transformar de amante em amado. Que ia deixar de ser parceiro para ser filho. Para receber seus beijos e seu carinho. Ela se tornou mãe. 4 anos depois. Eu retornei à mesma cidade. E o encontrei com 2 anos e meio. Certo dia, estando a brincar com ele, ele se me acercou, me segurou. E nessa coisa de criança, ele me perguntou assim, lembra de mim? E eu disse, é claro. Desde a outra reencarnação. Ninguém entendeu nada, mas nós dois entendemos. Então ela me contou a coisa mais bela. Continuou a visitar a viúva. Tornaram-se amigas. O senhor juiz conhecia a família. Tornaram-se amigos. Quando a criança nasceu, a viúva queria batizá-lo. Como entre nós não há cerimonial, a viúva disse, pois eu ficarei madrinha em espírito, e começou a frequentar a casa espírita. E disse, bem, eu vou repartir os meus bens com esse menino aqui, nós vamos dar uma educação refinada. O juiz, que era avô, disse, absolutamente, ele não necessita da ajuda de ninguém, afinal é o nosso herdeiro legal. E notem os senhores a sabedoria divina, ele trabalhou, construiu a fortuna e deixou, depois voltou para receber de volta. É a lei. Aquilo que nós deixamos, bem ou mal, vem pela reencarnação para nossos braços. Então agora, seu Divaldo,
Você não pode imaginar o meu drama. Agora um drama de felicidade. Porque eu tenho dois pais, tenho outra mãe. A viúva entendeu que tem que ser a minha mãe. Então, tio, e meu filho tem dois avós, uma avó e a outra avó herética. Quando ele nasceu, eu resolvi telefonar-lhe. E ela me disse, nunca mais. Eu a odeio. Você é responsável pela minha desgraça. Você tanto fez que ele me abandonou. Ele me explorou. Roubou os meus haveres. E abandonou-me por sua culpa. Não sei por que você ainda não veio na busca daquilo que lhe pertence. E eu disse, mamãe, eu não necessito. Hoje eu tenho muito mais dinheiro do que você. Posição social. E tenho um filho que não sente falta de avós, porque ele os tem em grande quantidade. Então, Divaldo, veja a excelência da doutrina espírita. Agora eu tenho uma pergunta muito grave para lhe fazer. Quem será esta alma? Que é meu filho? Eu adoro meu filho. Eu beijo com infinito carinho. A minha amiga, a minha outra mãe adotiva, carrega-o nos braços e chora, apaixonada por ele. Quem será? Será a reencarnação de um apóstolo? Eu digo, não exatamente um apóstolo, mas deve ser de um espírito imensamente iluminado. Eu digo, não, pode apagar metade da luz. É um espírito querido que volta. E é natural que eu não lhe disse quem era, para não influenciar na ternura. A doutrina espírita, meus senhores, é a ciência que estuda a origem, a natureza, o destino dos espíritos e as relações que existem entre o mundo corporal e o mundo espiritual. É uma ciência, porque tudo aquilo quanto afirma pode ser demonstrado em laboratório. Mas o material com o qual age é o material especial, que são as almas que viveram na Terra. É uma doutrina que Allan Kardec demonstrou pela experiência do cotidiano, graças a uma linguagem universal, que era resultado das informações colhidas em diferentes partes da Terra, através de pessoas sensíveis, às quais ele deu o nome de médiums. Pessoas que estão no meio, entre o mundo transcendental e o mundo objetivo, entre os espíritos e as criaturas humanas. Allan Kardec, antes de ter esse pseudônimo, era um eminente educador. Hipólito Leão, Denizar Rivailo, havia escrito uma série de livros, livros esses de educação, livro para a conjugação dos verbos irregulares da língua francesa, que são considerados os mais irregulares dentre os verbos neolatinos, que foi agraciado com uma comenda pela Universidade de Arras, em França. Esse homem notável era magnetizador, manteve uma escola para a educação de adultos. E certo dia, observando fenômenos que então tomavam conta da Europa e particularmente de Paris, as chamadas mesas girantes e falantes, mesas que se moviam sem o contato humano, ele observou demoradamente o fenômeno e deu-se conta que não se tratava de uma brincadeira. Ainda mais quando os amigos lhe disseram que a mesa dava respostas. E ele disse, não é possível. Como pode uma mesa que não tem cérebro nem nervo pensar? Eu somente acreditarei quando puder constatá-lo. Há em francês um ditado que no Brasil é um pouco diferente. Em francês diz, isso é conversa mole para a vaca dormir de pé. Em português é conversa mole para boi dormir. É que os franceses gostam tanto das vacas que preferiram a vaca de pé. E nós colocamos o boi dormindo. Então ele foi observar. E ao chegar ali diante dos raps, dos ruídos, dos sinais que tinham lógica, ele deve ter exclamado, mas não é possível. Como é que uma mesa que não tem nervos, que não tem cérebro, pode pensar? E os sinais, para que possam ter uma ideia. Alguém ia dizendo o alfabeto.
E quando chegava na letra, a mesa dava um ruído, alguém anotava a letra, ia formando palavras, frases. Depois, toda palavra terminada em mente era um sinal para o sim, para o não, para o talvez. Criou-se um código. Então a mesa respondeu, mas não é a mesa que pensa. Somos nós, as almas dos seres que vivemos na Terra. A morte não nos consumiu. Nós continuamos a viver. Ele percebeu que o médium exteriorizava uma energia que movia a mesa. Pegou uma cesta de vime, colocou um lápis amarrado num cordel, e o médium colocava o dedo no extremo da cesta, ela flutuava e escrevia. Ele pegava de uma ardósia, de um quadro negro de ardósia, e então escrevia. Ele percebeu que essa energia poderia dispensar os objetos e colocou o lápis na mão, e a pessoa começou a escrever o que seria mais tarde chamado psicografia, a escrita por intermédio do psiquismo. Também percebeu que a pessoa podia entrar em transe. Ele havia estudado o sonambulismo, o magnetismo, e falar psicofonia, a palavra através do psiquismo. Então, certo dia, ele recebeu uma mensagem que ele falava de uma outra reencarnação. Alguém lhe dizia: nós fomos amigos nas Gálias, a região onde hoje é a França, e há 2 milênios eram as Gálias, e nós fomos amigos, dizia o espírito. Meu nome é Zéfiro, esta brisa mansa. Daquele tempo tu eras um sacerdote druida, uma religião que esteve nas Gálias. Tu eras reencarnacionista, tu eras vegetariano, e adorávamos ao Deus Dispater, o Deus da fraternidade. Ao professor Rivail, pareceu isso tão interessante que ele não esqueceu que então se chamava Allan Kardec. Oportunamente os espíritos disseram que ele tinha a missão de divulgar essa doutrina. E quando ele reuniu as questões que ele apresentou aos espíritos, quando ele leu 58 cadernos de perguntas e respostas, que lhe foram dados por um amigo, o senhor Baudin, que as fazia através da mediunidade de 2 meninas, entre 14 e 16 anos, na Martinica, uma ilha que pertencia à França. E agora o senhor Baudin e filhas estavam em Paris. Elas eram médiuns, e o professor Rivail interrogava os espíritos intermédio. Depois que ele leu essas questões, e os espíritos disseram que ele divulgasse, ele publicou, no dia 18 de abril de 1857, o Livro dos Espíritos, que é a pedra angular desta ciência, ciência filosófica, porque se utiliza da reencarnação para explicar quem somos, de onde viemos, para onde vamos, por que sofremos. Quem de nós não já se perguntou um dia: por que que os maus prosperam e os bons sofrem? Qual a razão de nascerem crianças deformadas? Por que Deus faz uns felizes e outros desventurados? Por que há pessoas belas, ricas, inteligentes, outras feias, deformadas, pobres, que nascem na miséria? Porque existe o idiota e existe o gênio. A reencarnação vem dizer que não é Deus quem assim faz. Somos nós, pelos nossos atos, que a nossa vida é resultado dos nossos atos. Deus nos ofereceu desde o começo da criação a liberdade de escolha, o livre-arbítrio, e determinou que há uma fatalidade, a perfeição. A felicidade é a nossa meta. Chegar lá é naturalmente a nossa escolha. Para vir a esta cidade, de outro lugar, tem vários caminhos. Tem o mais próximo, tem o mais longo, tem o mais fácil, tem o mais difícil. Vai depender da minha escolha. Chegar de imediato, atrasar-me, perder-me. Se eu for esclarecido, eu farei a melhor viagem. Se eu for menos lúcido, eu farei a mais difícil viagem. Então a Terra é uma escola onde estamos viajando. Os nossos atos de hoje programam o nosso futuro, como os nossos atos passados programaram o nosso presente. Então o mal que nós fazemos, a nós nos faz mal.
E o bem que nós praticamos, a nós faz um grande bem. Foi por isso que Jesus nos ensinou o amor. Nos ofereceu a mensagem do perdão. Convidou-nos às virtudes da fraternidade, da caridade, da benevolência, da humildade. E ensinou-nos que a vítima está sempre melhor do que o algoz. E o Espiritismo, então, repetindo Jesus, traz-nos a mensagem de amor na visão religiosa, para demonstrar que somente pelo amor a criatura será redimida. E Deus, Espíritos, estabeleceram que não é fora desta, nem daquela religião, que o indivíduo se perde, é fora da caridade. A caridade está além da religião. A caridade é esse ato de amor e de abnegação. É esse doar coisas, mas é também doar-se. É tão fácil deixarmos ali um embrulho com alimentos, mas é muito difícil perdoarmos. A caridade maior é a moral. É a caridade que liberta. É a caridade que ilumina. Então, educar, apresentar o sentido moral da vida, iluminar consciências, eis as versões mais belas da caridade. O Espiritismo, portanto, é ciência, porque é demonstrado em laboratório. É filosofia, porque explica por que estamos aqui. A razão dos nossos sofrimentos, de onde viemos, para onde vamos. Mas é religião, porque tem como pontos fundamentais a crença em Deus, a crença na imortalidade da alma, a crença na comunicabilidade dos espíritos, a crença na reencarnação, a crença na pluralidade dos mundos habitados, que vemos oscilando como estrelas e que estão muito além da nossa imaginação, em galáxias remotas que não podemos conceber. Mas é essencialmente a religião de Jesus, que não tinha formas exteriores, que não tinha cerimoniais, que não tinha qualquer forma de aristocracia. Allan Kardec estabeleceu que a aristocracia maior é a moral. A diferença entre nós não é de posição social, de fortuna, de epiderme. A diferença entre nós é de postura moral. Esta sim, que é a verdadeira hierarquia, a hierarquia do exemplo. Então o Espiritismo vem com o propósito de modificar a Terra, havendo conseguido a mais audaciosa aventura na área da filosofia. Matou a morte. A morte sempre foi detestada. A morte sempre se apresentou como uma tragédia, mesmo para os religiosos, que dizem acreditar na continuidade da vida. Quando alguém morre, coloca-se sob o mausoléu, requiesca-te in pace, dorme em paz, como se houvesse repouso. A lei é de progresso e de trabalho. Jesus disse: meu Pai, até hoje trabalha e eu também trabalho. Não há este sono eterno, este letargo, para guardar o juízo final. O juízo final é o da consciência. Quando despertamos além da matéria e nos damos conta daquilo que fizemos, o arrependimento das más ações, a certeza do bem. E quando temos dívidas que ficaram para resgatar, a divindade traz-nos de volta pela reencarnação, qual no aluno que depois deu um currículo infeliz, chega ao fim do ano, é reprovado, dá-se-lhe a oportunidade de recuperar, mas se ele negligente perde, é obrigado a repetir o ano, porque promovê-lo seria condenar a sociedade. E se ele continua a repetir sem êxito, ele vai expulso da escola. Na visão espírita, quando nós erramos, voltamos, provação. Se nós erramos outra vez, retornamos, provação. Mas se nós nos acumpliciamos com o mal, se perseveramos nas atitudes ignóbeis, retornamos na expiação. Deformados, limitados, enclausurados nas paredes da idiotia, da paralisia, quando nos rebelamos contra as leis e matamos o corpo, suicídio, crime hediondo, nós iremos plasmar um corpo deficiente para aprendermos a respeitar os dons da vida. Então a reencarnação é a resposta filosófica que nos leva a uma ética
que está exarada no Evangelho de Jesus, que diz: não faça outrem o que não desejar que outrem lhe faça. Pessoas me perguntam: eu não sei como agir, estou nesta situação, o que é que eu faço? Eu digo: faça ao outro o que você gostaria que ele fizesse. É tão fácil. É só você dizer: se eu estivesse do outro lado, como é que eu gostaria que ele agisse para comigo? Então, haja você para com ele. É a parábola do bom samaritano. Quando aquele homem que era odiado socorre o judeu, leva-o para uma hospedaria, atende-o, socorre-o outra vez. E então Jesus diz ao doutor da lei: para ti, quem foi o próximo daquele homem caído na estrada? E ele responde: aquele para quem ele usou de misericórdia. Então vai tu e faz o mesmo, disse Jesus. Misericórdia quero, disse o Senhor, não sacrifício. Então esse é o momento de nós abrirmos a alma ao amor. Aqueles que morreram e que deixaram a lacuna da saudade estão vivos. Através da mediunidade eles retornam para dar-nos alegria. Aqueles que nos magoaram também estão vivos, perdoemos-los. Aqueles a quem magoamos estão vivos, peçamos perdão. Se alguém nos ofendeu, olvidemos. Se nós ofendemos alguém, peçamos perdão. Se ele não perdoar, problema dele. O nosso problema era pedir. Então, neste momento, senhoras, senhores, jovens e queridos irmãos, a grande proposta do Espiritismo é esta: mergulharmos no mundo interior e perguntarmos à vida, perguntarmos a Deus o que deseja de nós. Nossa vida pode mudar de um momento para outro, para melhor ou para pior. Um passo além, um passo aquém, pode levar-nos à felicidade ou pode levar-nos à ruína. Uma decisão precipitada pode fazer-nos verter rios de lágrimas. Uma decisão ponderada pode dar-nos harmonia. Foi exatamente o que aconteceu com a jovem bailarina de língua hispânica, que hoje prossegue da sua tarefa. Ela encontrou a doutrina espírita para ajudá-la na sua redenção, a resgatar os seus equívocos. E agora, quase 15 anos depois da narrativa que me fez, eu, excelente mãe de 3 filhinhos, está construindo um mundo novo e tem ido ao bordel onde esteve para recuperar moças equivocadas. Porque quem encontra Jesus nunca mais é o mesmo. Quem tem a oportunidade de receber-lhe a claridade diamantina sente sede de espargi-la. Então, nesta hora tão grave, quando vemos o descalabro moral, a promiscuidade, quando observemos a toxicomania, a sexolatria, a violência, não nos rebelemos nem nos desesperemos. Há tanta revolta lá fora, há tanta blasfêmia. Façamos uma pausa e digamos então: Senhor da vida, quero dizer-te da minha alegria incontida. Quero falar-te que amo o amor. Muito obrigado pela tua dádiva, Senhor. Muito obrigado pelo que me deste e pelo que me dás. Obrigado pelo ar, pelo pão, pela paz. Muito obrigado pela beleza que os meus olhos veem no altar da natureza. Olhos que fitam o céu, a terra e o mar, que acompanham a ave ligeira que corre fagueira pelo céu de anil e se detém na terra verde salpicada de flores em tonalidades mil. Muito obrigado, Senhor, porque eu posso ver meu amor, mas diante da minha visão eu detecto os cegos, que tropeço na escuridão, que ando na multidão, que sofre na solidão. Por eles eu oro e a ti eu imploro comiseração, porque eu sei que depois desta lida na outra vida eles também enxergarão. Muito obrigado pelos ouvidos meus, que me foram dados por Deus, ouvidos que ouvem o tamborilar da chuva no telheiro, a melodia do vento dos ramos do salgueiro e as lágrimas que choram pelos olhos do mundo inteiro, ouvidos que ouvem
a música do povo que desce do morro na praça cantar. A

0: pela voz que ama, que declama, que canta, que alfabetiza, que ilumina, pela voz que trauteia uma canção, e que o teu nome profere com sentida emoção. Diante da minha melodia, eu te quero rogar pelos que sofrem de afasia, os que não cantam de noite, os que não falam de dia. Eu oro por eles, porque eu sei que depois desta dor no teu reino de amor, eles cantarão. Obrigado, Senhor, pelas minhas mãos, mas também pelas mãos que aram, que semeiam, que agasalham, mãos de ternura, mãos que libertam da amargura, mãos que apertam mãos, mãos de caridade, mãos de solidariedade, mãos dos adeuses, mãos que limpam feridas, que enxugam lágrimas e suores das vidas, pelas mãos que no seio embalam o corpo de um filho alheio sem receio, e pelos pés que me levam a andar sem reclamar. Muito obrigado, Senhor, porque eu posso bailar. Diante do meu corpo perfeito, eu te quero louvar. Porque eu vejo na terra aleijados, amputados, marcados, paralisados, que não podem andar. Eu oro por eles, eu sei que depois desta expiação, na outra reencarnação, eles também caminharão. Muito obrigado, por fim, pelo meu lar. É tão maravilhoso ter um lar. Não é importante se este lar é uma mansão, ou uma favela, um ninho, uma casa no caminho, um gravato de dor, uma tapera, um bangalô, seja lá o que for, mas é importante que dentro dele exista a figura do amor de mãe, ou de pai, de mulher, ou de marido, de filho, ou de irmão, a presença de um amigo, alguém que nos dê a mão, pelo menos a companhia de um cão, porque é muito doloroso viver na solidão. Mas se eu a ninguém tiver para me amar, nem um teto para me agasalhar, uma cama para me deitar, nem aí reclamarei, nem lamentarei. Pelo contrário, eu te direi: obrigado, Senhor, porque eu nasci. Muito obrigado, porque eu creio em ti, pelo teu amor. Obrigado, Senhor, pela sua atenção. Muito obrigado, senhores.
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3: Nós estamos agradecendo você que acompanhou conosco mais esse evento que nós transmitimos para você. E olha só, você já se manifestou, deixou seu recadinho aí no nosso livro de visitas? Se não deixou, por favor, se manifeste. É muito importante nós termos o feedback de vocês, termos o retorno de vocês, porque nós vamos encaminhar para o expositor, para a expositora que trouxe esse tema para nós e também para os organizadores. Esperamos o seu recadinho, esperamos a sua mensagem aqui conosco. E continue ligadinho aqui com a gente, porque a programação da Rádio Fraternidade é 24 horas no ar, com mensagens, música, programas e você aqui conosco. Um grande abraço a todos vocês que estiveram com a gente, que se manifestaram em nosso livro de visitas, o nosso carinho e a nossa gratidão. Que Jesus abençoe e ampare todos vocês.
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7: 9 horas e 17 minutos.
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0: com o expositor espírita Simão Pedro de Lima. Vamos conferir o tema de hoje.
1: Olá. Basta a cada dia o seu próprio mal. Essa é uma frase de Jesus contida no Sermão do Monte, quando ele dizia: não vos preocupeis com o dia de amanhã, pois o dia de amanhã cuidará de si mesmo. Basta a cada dia o seu próprio mal. O que quer dizer essa frase do Cristo? Que não devemos nos organizar para o futuro? Não, não é isso. Ele disse: não vos preocupeis, não vos preocupeis. Não nos ocupemos antes da hora. Cuidemos do dia de hoje, porque o amanhã será consequência das nossas ações do hoje. Quando ele diz basta a cada dia o seu próprio mal, é para que nós nos ocupemos com as questões do presente, porque o presente é que vai formatar o futuro. Então, se nós não cuidarmos bem do presente, do dia de hoje, do momento vivencial, nós teremos o amanhã com os resquícios do ontem ou do hoje. Então, chamou-nos a atenção Jesus para a ponderação, para o equilíbrio. O que nos lembra aquela frase que inicia uma belíssima letra de música chamada Tocando em Frente, que diz: ando devagar porque já tive pressa. Pressa. Talvez essa seja a palavra que defina os nossos dias atuais. Corremos tanto, temos tanta pressa que já queremos viver o amanhã sem ter vivido o hoje, sem sentir o hoje. É importante que observemos o nosso ânimo interior, que observemos as nossas condutas até mesmo, se elas não são apressadas. Esse andar devagar não é ficar parado, esse andar devagar é ter o equilíbrio, a serenidade para ler os sinais que a vida nos traz, ou que a vida nos oferece, ou que a vida nos dá. Sinais que somente com uma certa, com um certo equilíbrio, com uma certa ponderação, que nós conseguimos interpretá-los. Aqui em Minas, nós temos um ditado que diz: o homem nasce, cresce, corre, corre, fica velho e morre. Ou seja, não vive, não sente a vida. Então vamos sentir a vida, vamos viver o dia de hoje, vamos viver o dia de amanhã, amanhã, o dia de hoje, hoje. E sabendo que o que fizermos no dia de hoje reverbera ou reverberará no dia de amanhã. Então, Jesus foi muito sábio, como sempre foi, como sempre é em todas as suas falas. Não vos preocupeis com o dia de amanhã, pois o dia de amanhã cuidará de si mesmo. Basta a cada dia o seu próprio mal. Basta a cada dia as nossas obrigações bem cumpridas, os nossos deveres bem cumpridos e a nossa esperança em dias melhores a partir das nossas condutas melhores no dia de hoje. Tenham todos um excelente dia.
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3: Vamos então agora aqui à pergunta da nossa companheira Yumar Ribeiro dos Santos. Diz ela: eu recebi uma mensagem após minha mãe ter falecido, uns 5 meses, pressuponho depois, né? Sei que não é normal, pois é muito cedo, diz ela. Eu estava muito inconformada, foi muito bom. Ela não falou de meus irmãos, só comigo. Por quê? Pois ela estava muito preocupada com eles, ela afirma. É, a comunicação dos desencarnados, elas normalmente não se dão prontamente. Mas isso não é uma regra absoluta. Se o espírito ele é nobre, ele pode se desprender do corpo e prontamente estabelecer uma comunicação. Isso, as reuniões mediúnicas são fartas. Allan Kardec, estudando em O Céu e o Inferno, demonstra espíritos de alta evolução que, ao desencarnarem, se comunicavam antes que o corpo fosse sepultado. E há também comunicação de espíritos que saem do corpo em estado de perturbação e se vinculam aos médiuns da casa e se comunicam num processo de atordoamento, de desequilíbrio, sem se darem conta que estão desencarnados. E esse fenômeno, às vezes, se dá ali naquela semana, duas semanas depois, após a desencarnação. Isso pode acontecer. No enquadramento que você traz, também pode acontecer. Um ente querido vir 6 meses depois e trazer uma mensagem de alento a um filho, a uma filha, ou à família, que às vezes está muito desesperançada, está perdida na sua própria dor, experimentando às vezes uma tristeza, caminhando para um quadro depressivo, ou então em processo de revolta, e os benfeitores espirituais ajudam aquele espírito, quando ele tem condições, e ele então se faz presente, valendo-se dos recursos disponíveis, seja pela mediunidade, seja através do sono e do sonho, e ele faz então aquela comunicação que vem como um verdadeiro alento atendendo a família enlutada. É de bom tom acolher a comunicação quando ela coincide com a veracidade da correspondência da identidade da pessoa que se diz ser o comunicante. Chico Xavier tinha essa mediunidade com muita propriedade. Era capaz de dar as comunicações com tanta prontidão que até no estudo de perícia grafoscópica se identificava a assinatura numa pesquisa feita exaustiva mostrando que o morto estava vivo e que era capaz não só de escrever, mas de deixar a sua identidade através de uma assinatura, caracterizando assim, nas cartas consoladoras, a grandiosidade que é a vida e a mediunidade, quando exercida adequadamente por aqueles que são os médios do bem.
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5: 9:24.
6: E aí, ouvinte da Rádio Web Fraternidade, tudo bem com você? Aqui quem fala é Carol Oliveira e está começando mais um programa do Meninas Espíritas aqui na sua Rádio Web Fraternidade, a emissora do bem. Bora pro tema de hoje? Migas, para de mimimi com aquela mina que você nem conhece direito e você fica aí, ó, cheia de mimimi, mimimi. Parou. Oi, boys and girls, tudo bem com vocês? Eu sou a Carol Oliveira e hoje o assunto é pras minas, principalmente. Ainda existe muita rivalidade entre as minas. Sabe aquela piadinha? Chega dois garotos, aí eles vão se cumprimentar.
7: E aí, mano? Fala aí, seu merdinha. Ah, você que é um lixo. Esse cabelo seu ridículo aí.
6: Aí depois...
7: Aquele moleque é muito da hora.
6: Agora as mina é...
8: Oi, linda! Nossa, o que você fez no seu cabelo? Tá lindo. Ai, a sua unha. Nossa, como tá maravilhosa. Nossa, tá com uma maquiagem linda, uma pele linda.
6: Aí depois...
8: Ai, se acha muito. Aff. Aquele cabelo dela lá, ridículo.
6: Duvido que você nunca ouviu uma piada assim. Eu já ouvi várias vezes e muitas vezes bem pior do que eu contei aqui.
8: Por que que as mulheres vivendo numa sociedade tão difícil como a nossa, ainda, além de ser difícil pra nós, a gente ainda não se une? A gente ainda quer tornar mais difícil porque as meninas continuam guerreando entre si. Poxa, meu, fala sério, pra que isso? Primeira regra do canal, todas as migas...
9: Errou!
8: Todas as...
9: Errou!
8: Então aqui vai a primeira regra do canal, aqui as meninas não competem, elas se ajudam. Por que que a gente não gosta das migas? Porque simplesmente a gente olha na cara delas e fala assim... Gostei não. Pode ser que ela tenha feito alguma coisa pra você e você não gosta dela por causa disso. Até aí, ok, não tô pedindo pra você
6: amar a pessoa, não, vou virar best friend da pessoa que me prejudicou. Não, a gente tem que perdoar, claro. Ou você não gosta da pessoa porque você já ouviu coisas dessa pessoa, você nem sabe se é verdade, se é mentira, você só ouviu falar, e daí você já julga a pessoa por aquilo, você nem sabe se é verdade. Às vezes pode ser um lance de vidas passadas, por que não? A gente vem com um monte de gente que a gente convive junto e que a gente não gosta, que a gente tem dificuldades, justamente pra isso, pra gente aprender junto e evoluir junto. Se você tem desavença com uma pessoa, ou simplesmente você só viu a pessoa algumas vezes na vida e já não gosta dela, poxa, dá uma oportunidade pra essa pessoa. Essa semana eu não tenho uma pergunta pra vocês. O que eu vou lançar é um desafio! Sabe aquela pessoa que você não vai muito com a cara? Eu vou te desafiar a ir lá e trocar uma ideia com ela de boas. Você vai conseguir? Você é forte o bastante para conseguir? É humilde o bastante para ir lá? Então, se você conseguiu fazer esse desafio, bota aí nos comentários que eu quero saber, tá bom? Se você gostou desse vídeo, dá um joinha. E não se esquece de se inscrever no canal, por favor. Ah, tem um projeto no Facebook também que é muito lindo e muito legal. Chama Vamos Juntas. E ele fala justamente de tudo isso que eu acabei de falar aqui. Que ele fala que em vez das mulheres ficarem competindo entre si, elas têm que se ajudar. E é isso. Beijos. Até o próximo vídeo.
5: E aí, galera? Chegamos ao fim de mais um programa aqui do Meninas Espíritas na Rádio Web Fraternidade. E se você gostou desse conteúdo, acesse lá no YouTube Meninas Espíritas, onde você vai achar muito mais vídeos, outros assuntos e temas bem direcionado para o público jovem, para a gente falar com essa galera, evangelizadores e para todo mundo que queira aprender espiritismo de uma forma divertida e fácil. Eu espero vocês lá. Deixe seu comentário dizendo que você veio aqui da rádio, que eu vou adorar receber. Um beijo, até mais!
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6: Oi, oi, boys and girls e ouvintes da Rádio Web Fraternidade. Tudo bem com vocês? Aqui quem fala é a Carol Oliveira e eu tô aqui para fazer um convite. Convido vocês, ouvintes, a acompanhar todos os dias aí na programação da emissora o nosso programa do Meninas Espíritas. Estamos aí estreando na grade de horários da Rádio Web Fraternidade e esperamos vocês. Então consultem os dias e os horários lá na programação da rádio. E também, caso você queira conhecer o nosso canal lá no YouTube, basta digitar Meninas Espíritas e vai ter uma porção de vídeo esperando lá para serem assistidos diversos temas, uma linguagem jovem e o espiritismo de um jeito leve e divertido. Espero vocês, um super abraço!
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11: 9 horas e 31 minutos.

0: ouvinte da Web Rádio Fraternidade. 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
1: Bom, vamos retomar, né, nosso estudo no Levítico. E peregrinar é experimentar algumas coisas desagradáveis. Por isso que Jesus fala para Ismael: Ismael, nas suas obrigações e trabalhos, considera que a dor é a eterna lapidária de todos os espíritos. E que o nosso Pai não concede aos filhos fardo superior às suas forças nas lutas evolutivas. Abriga aí. Aonde? No Brasil. Abriga aí, na sagrada extensão dos territórios do país do Evangelho, todos os infortunados e todos os infelizes. Se é infortunado, se é infeliz, reencarnou no Brasil. Porque aqui é hospital de infortunado e de infeliz, espiritualmente falando. Mas a ideia é essa, né? Então, acolhe todos os infortunados e todos os infelizes. No meu coração ecoam as súplicas dolorosas de todos os seres sofredores que se agrupam nas regiões inferiores dos espaços próximos da Terra. Então, como é que foi formada a nação brasileira? De todos os espíritos sofredores das regiões inferiores do umbral do planeta. Então, passaram recolhendo das regiões mais tenebrosas do planeta Terra para reencarnar tudo no Brasil. Né? Agasalha-os no solo bendito que recebe as irradiações do símbolo estrelado. Do símbolo estrelado. Qual que é o símbolo estrelado? A cruz. Porque o que você vai prometer para espírito que tem 3 mil, 4 mil anos de dívida? Festa espiritual? O quê? O que vai prometer para esse espírito? Agasalha-os no solo bendito que recebe as irradiações da cruz. Cruz. Alimentando-os com o pão substancioso. Pão? Ué, mas peraí, está parecendo o Êxodo. É um novo Êxodo? De novo está caindo maná do céu? De novo está caindo um pão para alimentar os peregrinos? De novo. Mas que pão é esse? Pão substancioso. Substancioso. Dos sofrimentos depuradores. Ah, eu não quero comer isso, não. Pão substancioso dos sofrimentos depuradores e das lágrimas que lavam todas as manchas da alma. Então, Jesus fala assim, Ismael, agora eu vou traduzir, porque aqui está tão bonito, né? Eu vou traduzir agora no mineiro, assim, para ficar mais claro. Ismael, passa no umbral, nas cavernas, recolhe tudo quanto é espírito da pior estirpe. Traz tudo para o Brasil. E eu vou alimentá-los com sofrimento, porque o sofrimento é pão. Quem sofre se humaniza. Quem sofre desenvolve o senso de justiça. E quem sofre sente falta de Deus. E com as lágrimas, porque lágrima lava a impureza. Lágrima é água. Isso aqui é levítico puro. Não é? Levítico puro. manchas da alma, mancha, ou seja, quem encarnou no Brasil são espíritos com manchas na alma. Leva a essas coletividades espirituais, ou seja, a esses espíritos que estão lá nas cavernas, nos umbrais, leva a essas coletividades espirituais, sinceramente arrependidas do seu passado obscuro e delituoso. Então, vamos lá? Critério para nascer no Brasil. Tem que ter passado obscuro e delituoso. Se você não tiver uma ficha criminal extensa, não reencarna aqui. Segundo, tem que estar arrependido. Porque se não tiver arrependido, o resgate não é aqui. Bom, é o que eu estou deduzindo aqui, né? Passado obscuro e delituoso. Leva essa coletividade à tua bandeira de paz e de esperança. Qual que é a bandeira? Deus. Para quem está afastado de Deus, primeiro dito da bandeira de Ismael, Deus. Cristo, que é o Filho, é a palavra, caridade. Leva a tua bandeira de paz e de esperança. Ensina-lhes a ler os preceitos da minha doutrina na tradução que o Haroldo vai fazer. É isso? Não. É isso que está escrito aqui? Ensina-lhes a ler os preceitos da minha doutrina na tradução da Bíblia de Jerusalém. Na tradução da Bíblia do Peregrino. Ensina-lhes a ler os preceitos da minha doutrina nas apostilas das federativas. Não. Ensina-lhes a ler os preceitos da minha doutrina nos códigos dourados do sofrimento. E agora? No sofrimento, a gente aprende o Evangelho. Não é? Mas por quê? Nós vamos entender isso aqui, né? É a pedagogia divina. Por quê? Por quê? O sofrimento humaniza. Humaniza o espírito. E quando você se humaniza, você abandona o devaneio de querer ser Deus. É incrível isso, né? É incrível isso. A gente vê isso claramente assim. Você está nervoso e brigando na família, xingando e dizendo a verdade para todo mundo, e castigando, e duro. Aí você tem uma cólica renal. Gente, olha, a primeira posição que você fica é a posição de feto. Você encolhe todo. Para entrar no hospital, você vai quase que gatinhando. Nessa hora, vocês já viram alguém com cólica renal achando que é Deus? É engraçado isso, né? Não tem. Né? Alguém já viu, por exemplo, um médico chegar e falar assim: Fulano, tenho duas péssimas notícias para te dar. Você tem 2 dias de vida. E tem uma pior notícia. Doutor, pelo amor de Deus, qual que é a pior? Era para eu ter te dito isso ontem. O que que a pessoa vai dizer? Deus do céu! Ela vai falar: não preocupa, eu sou Deus. Eu sou autossuficiente. Eu não necessito de nada. Não é isso que ocorre. Não é isso que ocorre. Então, tem certas lições do Evangelho que por exemplo, como é que eu vou ler e aprender a lição do perdão se eu não for ofendido? Né? Vocês imaginam assim, uma pessoa vai reencarnar e aí o espírito fala, olha, você é um espírito muito nervoso, você é muito agitado, você é muito ansioso, você precisa desenvolver a paciência. Então, nós preparamos aqui um ambiente adequado para você desenvolver a paciência. Um ambiente que vai aprimorar a sua paciência. Você vai ser irmão do Dalai Lama e vai reencarnar num mosteiro. Faz sentido isso? Qual vai ter paciência com o quê? Com Dalai Lama? Não tem sentido. Não tem sentido. Aí, não, vamos preparar uma encarnação aqui. Você precisa aprender, nessa encarnação, você aprender paciência. Então, é o seguinte, é uma família aqui totalmente desorientada para você nascer. O mais calmo lá quebra tudo. Não tem gente calma nessa família. E a gente está te colocando lá para você. Porque aí você vai sentir falta de paz, aí você vai construir a paz, você vai sentir falta. Você não tem jeito. Não tem como. Então é isso. É a proposta aí. Agora, nessa proposta da peregrinação do deserto, aí surge o tema que o Paulo vai trabalhar. Mas fé não no sentido de acreditar em. Porque a fé, nós já vimos aqui, é o sentido de fidelidade, de confiança, de entrega. E é esse o sentido.
2: É porque ele o Samônio, né? Ele diz para ele assim: não, você realmente não precisa de um salvador. Você está com a família, com posses financeiras, posição política, você não precisa, né? Agora eu que sou doente, perdi a família, fui abandonado pelos filhos, que me tiraram todos os bens e me deixaram aqui nessa casa, aí sim. Porque aí ele diz, né, que é lindo, né? Ele fala assim: de fato a revelação nos diz somos deuses, mas tem comigo que somos deuses projetados num turbilhão de pó. É uma coisa, né? Porque eu tenho um amigo, é o Ricardo Mesquita, né? Ele diz assim: olha, enquanto a gente tiver intestino, não tá bom. Né? Enquanto a gente tiver intestino, significa que o nosso nível do evolutivo ainda está assim um pouquinho aquém do que a gente deseja. Né? Porque é isso, né? É o espírito aí com toda a sua, mas projetado num corpo absolutamente frágil, né? Exposto a um conjunto de vicissitudes, né? E aí é interessante que o Paulo, ele faz um paralelo do Salmo 78, em que ele fala, esse Salmo 78, ele fala dos viajantes do deserto que não foram fiéis. Né? Porque o povo hebreu no deserto pisou na bola várias vezes, né? Por isso foi castigado a geração, etc. Não entrou. Aí o Salmo diz assim: que se levantem e os contem a seus filhos, para que ponham em Deus sua confiança. Não se esqueçam dos feitos de Deus e observem seus mandamentos, para que não sejam como seus pais, uma geração desobediente e rebelde, geração de coração inconstante, cujo espírito não era fiel a Deus. Olha, seu coração não era sincero com ele, não tinham fé na sua aliança. Quantas vezes o afrontaram no deserto e o ofenderam em lugares solitários. Voltavam a tentar a Deus, a irritar o Santo de Israel. Não se lembravam de sua mão, que um dia os resgatou do adversário. Então está falando de rebeldia, de teimosia, né? E aí a gente pode concluir que a carta aos Hebreus, no capítulo 3 e 4, fala disso. Fala, olha, agora nós estamos esperando uma nova terra prometida. Um grande descanso. Os peregrinos agora somos nós, os cristãos. Seremos rebeldes? Vamos imitar a história? Vamos endurecer o coração? É. E aí ele tira do Salmo 95, que diz assim, sim, ele é o nosso Deus, e nós o povo do seu pasto, o rebanho de sua mão. Quem dera ouvíssemos hoje a sua voz. Hoje. Essa palavra hoje é forte, que o Paulo vai usar isso aqui. O Salmo fala, quem dera ouvíssemos hoje a sua voz. Não endureçais vossos corações como em Meriba, como no dia de Massá, no deserto. Quando vossos pais me provocaram e tentaram, mesmo vendo as minhas obras. 40 anos esta geração me desgostou, e eu disse, sempre os corações errantes. Corações errantes, espíritos errantes, que não conhecem meus caminhos. Então eu jurei na minha ira, jamais entrarão no meu repouso, enquanto o coração estiver endurecido. É. Aí eu até escrevi aqui, a desobediência, a obstinação, o endurecimento dos corações, a arrogância, levaram os peregrinos do deserto, recém-libertos da escravidão no Egito, a afrontarem Deus, questionando sua autoridade e a concretude das suas promessas, diante das dificuldades que se apresentavam no caminho. Neste trecho da carta aos Hebreus, o autor exorta os cristãos a evitarem a falta de fé, fidelidade, falta de fidelidade, daqueles que não conseguiram entrar na terra da promessa, no descanso de Deus. E fica a pergunta, e nós espíritas? Vamos endurecer o coração? Vamos testar Deus? Porque o que a gente mais ouve agora, que é isso? Negócio de regeneração? De mundo? Que é isso? Com essa criminalidade, esses problemas todos do mundo? Nós vamos seguir ou vamos testar? Porque o povo testou. Aí, quando os espiões foram lá visitar a terra, ih, tá cheio de inimigo, tá... Nossa, não dá para entrar. Que é o que nós estamos falando agora. Mas não vai ter regeneração. Com esse tanto de criminalidade, de corrupção, com esse tanto de problema, não vai ter regeneração. Isso é mentira, não vai ter isso. Ninguém entra nessa terra. Nós vamos morrer de fome. Aí caiu o maná. Nós vamos morrer de sede. Aí jorrou a água da rocha. E aí o Paulo está dizendo, citando o Salmo, porque o Salmo fala assim, quem dera hoje, ouvisseis a minha voz e não endureça o coração. Vai ser fiel? Então há um chamado hoje, né? O chamado é, posso confiar em vocês para a regeneração do mundo? Eu posso contar com vocês? Ou vou ter que uma outra geração? Essa geração não vai entrar. Porque os que endureceram o coração não vão entrar. É essa a metáfora. E agora, não é acreditar. Não é questão de acreditar em Deus. acreditar que tem um mundo de regeneração. Não é isso. Isso aí qualquer criança pode oferecer isso. O teste é confiar. Confiar. Então, e aqui a gente encerra lembrando a tentação de Jesus. Que às vezes a gente não entende, né? Ele vai para o deserto. Deserto. O que, que é isso? É o eco da peregrinação, é o eco do exílio, é o eco do êxodo, é o eco da promessa, é reviver. A tentação de Jesus no deserto é o resumo da síntese da história do povo hebreu. Tudo que aconteceu nos 40 anos aconteceu com Jesus em 40 dias. Aí ele teve fome, que é onde o negócio deu errado lá atrás. O povo teve fome, foi lá em Moisés. Nossa, acabaram com Moisés. Aí Jesus tem fome. Na hora que ele tem fome, o diabo chega. É agora. Já veio confiante. Vamos repetir a história. Transforma essas pedras em pão. Ele, nem só de pão vive o homem, mas de toda palavra que sai da boca do Altíssimo. Eu não vou fazer. Eu vou esperar a providência divina me alimentar. Quando acaba a tentação, os anjos o servem. Não é ele que se serve. Ele não forja pão. É o teste da autossuficiência. Aqui era o filho sendo testado. Será que é filho mesmo? Será que ele confia 100%? Então vamos ver. Transforma a pedra em pão. Não. Mas por quê? Você faz isso mole, mole. Estala o dedo e transforma. Não, não. Se eu fizer isso, eu estou dando um atestado de autossuficiência. É a queda. Nem só de pão vive o homem. É preciso confiar nas promessas de Deus. Aí o diabo, bom, primeira tentação, deu errado, vamos para a segunda. Leva ele para o ponto mais alto e fala, joga-te. Não está escrito? Deus vai te sustentar, você não é o filho? Ele vai te sustentar, olha. Aí ele, não tentarás o Senhor teu Deus. Que é o Salmo 95. Essa geração me tentou. Será que vai mesmo? Será que vai ter regeneração mesmo? Eu estou acreditando. Brasil, pátria do Evangelho? Sei não, hein? Esse negócio de Brasil, coração do mundo, pátria do Evangelho? Sei não. Ele não tentará o Senhor teu Deus. Não jogou. Testar Deus? E aí vem o teste supremo, a terceira, que é te dou todos os reinos da terra. Que é o teste da autossuficiência. É o teste do domínio, né? E aí ele vence e vem os anjos. Aí vem a providência, que ele não fez nada. É. Em 40 dias no deserto, Jesus resumiu 40 anos, só que agora tudo deu certo. Jesus é tudo que Deus queria que o povo hebreu fosse. Ele é o filho que Deus pediu a ele mesmo. É o filho perfeito. Perfeito. Aí ele sai do deserto e começa a Aí vem o batismo, né? A voz desce do céu, este é meu filho amado. Resumiu. Ele agora é Israel. Que é o filho, né? Ele agora é. Ele agora vai fazer tudo que foi prometido nos mais de 60 livros do Velho Testamento. Por isso ele diz, eu não vim destruir a lei, eu vim cumprir. Tudo que está prometido lá, eu vou realizar. Tudo que lá é esperança, agora é concreto. Né? É, a aliança homem-Deus já não é só arco-íris, é comunhão. Porque essa história começou, a história do resgate, começou com Abraão olhando e falou, Abraão, temos um pacto agora. E o símbolo do nosso pacto é um arco-íris. Era o início. Só que agora não é só arco-íris, agora é comunhão. Agora é um ser absolutamente em comunhão com Deus. É o ser que diante da fome, e aqui, gente, quando eu estou falando fome, eu estou falando de todas as fomes, né? Nefesh em hebraico é garganta. Alma em hebraico é garganta. Por isso que tem o sentido de respiração, de fôlego, e da garganta que come. Porque a alma, o ser encarnado, é uma garganta. Por quê? Quando você está encarnado, você tem carência afetiva, você tem solidão, você tem fome física, necessidade de reconhecimento, necessidade de valorização, necessidade de aprovação, necessidade de carinho, necessidade de companhia. É uma garganta, é um passarinhozinho aberto, com a boquinha aberta assim. Uma garganta. A nefesh, a alma, é uma garganta. Não é? Por isso que ele sopra na garganta. E ali que a garganta é o órgão da respiração, né? É da alma. Essa aqui é a etimologia de nefesh, alma, em hebraico. E aqui nós temos o filho que com fome diz, a minha comida é fazer a vontade do meu pai. Nossa. Ah, eu estou com muita solidão. Mas o que vai me alimentar é fazer a vontade de Deus. Eu estou me sentindo carente. O que vai me alimentar é fazer a vontade de Deus. Eu estou sentindo necessidade de aprovação. O que vai me alimentar é cumprir o desígnio de Deus. Esse é o padrão de Jesus. Mas aí já são cenas dos próximos capítulos.
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Fraternidade, o mundo te procura, porque és a extensão do bem em todo canto. Alma cariciosa, lenço enxugando pranto, a fonte luminosa que aplaca a noite escura. O enfermo te busca em agonia, na gota de remédio que a grande dor acalma, a frase reconforto, doce amparo para a alma, que a dor do quase morto sempre anestesia. Atende a mãezinha de seio que secou, onde o rebento nada encontra e reclama. Sê veloz e preciso, coração que ama, a atender de pronto a voz de quem chamou. Sê o guia fiel do cego que tateia no caminho íngreme que a vida oferta. Encaminha e conduz na jornada certa, seguindo em frente, luminar candeia. Caminha, fraternidade, o Cristo espera encontrar-te em serviço na extinção da fome. Transforma o inverno em linda primavera, construindo o mundo que leva o teu nome. Espírito José Grosso, mensagem psicografada por Álvaro Valente.

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1: 10 horas e 3 minutos.
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Olá, queridos amigos, queridas amigas, nós da Web Rádio Fraternidade gostaríamos de enviar o nosso abraço a você que faz aniversário no mês de agosto. E o nosso abraço vai para Janete Nascimento Santos, a Marilson Perna, de Abaetuba, no Pará, a Genir Silveira dos Santos Rodrigues, de Uberlândia, Minas Gerais, a Renata, da cidade de Santos, São Paulo, a Maria Margarida Rodrigues, de Florianópolis, a Edna França, da cidade de Recife, no Pernambuco, a Mônica Cristina Paz, de Manaus, do Grupo 1, ao Cláudio Honor, da cidade de Valença, no Rio de Janeiro, a Madalena Alves, de Uberaba, Minas Gerais, ao Alexandre Soares, da cidade de Maringá, no Paraná, a Patrícia Bueno, de Jacareí, São Paulo, a Cibele, de Vitória de Santo Antão, no Pernambuco, e a Jane Carla. Também um abraço a Eduarda Pinho Arbeques, do Rio de Janeiro. E se você desejar ouvir o seu nome neste momento de felicitações, entre em contato conosco através do e-mail faleconosco@radiofraternidade.com.br, informando o seu nome e a data do seu aniversário. Que Jesus abençoe a todos vocês.

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2: Que são 2 milênios, Senhor? No relógio da eternidade. As palavras de Emmanuel são ideais para traduzir a história que se repete a cada dia. Há 2000 anos, a inveja já existia. Corrupção, sequestros, adultério, assassinatos, vingança. Chantagens e ganâncias já faziam parte da mente humana. Há 2000 anos. Você vai comprovar na alma que a história dos desafios humanos se repete desde as eras mais remotas. Será testemunha de que a vida material nada mais é do que uma passagem, um portão de entrada para abrigar dentro de si a maior esperança que existe. Uma força interior chamada fé. Veja com os ouvidos, ouça com o coração. Aqui começa uma história antiga, mas verdadeira. Triste, mas humana. Longa, mas com ensinamentos que vão tocar sua mente a cada dia. Voltaremos a uma das épocas mais fascinantes da humanidade. A Roma antiga, dos monumentos grandiosos, das expressões políticas que fizeram escola no mundo, do poder imperial, detentor da fortuna e da inteligência. Voltaremos 20 séculos. Um lugar corruído pela ganância dos homens, mas que recebeu um castigo supremo. Um terremoto de mudanças cruéis, ruínas que transformaram o luxo em pobreza, os circos em lágrimas, os senhores mais ricos em escravos da miséria. Aqui começa a saga espiritual de Públio Lentulus, um senador romano que viveu todos os obstáculos da estrada da vida. Um ser que teve o privilégio de passar por este mundo e conversar pessoalmente, mesmo por apenas alguns minutos, com o maior mestre da história, Jesus Cristo. Venha comigo. Esqueça tempo e espaço.

0: Lívia.
1: Você tem razão, Lívia. Mas precisamos pensar, acima de tudo, que nossa viagem à Palestina teve como único motivo a saúde da pequena Flávia. E não há dúvida de que seu organismo está reagindo milagrosamente bem ao novo clima. Fique tranquila. Pretendo apressar nossa partida para Cafarnaum e logo estaremos em nossa nova morada, num ambiente calmo, privilegiado pelos deuses.
2: A noite passa depressa em Jerusalém. E o sol aparece brilhando forte ao leste da grandiosa Torre Antônia. Sacerdotes já caminham com seus seguidores no templo. Vendedores ambulantes e comerciantes já estão a postos nos vilarejos, trocando mercadorias, vendendo alimentos, vestes, escravos. Vamos caminhar agora ao jardim do senador Lentulus, onde estão Lívia, a pequena Flávia e uma visita muito especial.
0: Cláudio Pilatos, que honra recebê-lo em minha residência.
3: O prazer é todo meu, Lívia. E teria prazer ainda maior se comparecesse hoje ao almoço tradicional que ofereço às amigas.
4: Posso ir com você, mamãe?
0: Flávia, tenha modos, querida. Eu não sei, Cláudia. Talvez Públio não goste.
3: O que tem de mais, minha amiga? Será apenas uma reunião informal entre mulheres casadas e íntegras como nós? Não há motivos para Públio ficar chateado.
0: Jura que não haverão aquelas danças exóticas como no jantar oferecido a meu marido?
3: Claro que não, Lívia. Aquilo são coisas de Pilatos, que sempre gostou de chocar seus novos amigos com grandes extravagâncias.
0: E já que é assim, creio que não há mal nenhum. Aceito o convite.
4: Eu também aceito.
3: Ah, então espero pelas duas. Até logo.
2: Cláudia se retira com sua comitiva particular, enquanto Lívia permanece ainda meio indecisa, receosa em haver contrariado a decisão do marido.
4: Será que quando eu crescer, eu vou ficar bonita como a Cláudia, mamãe?
0: Ora, não só vai ficar mais bonita, queridinha, como vai arranjar um marido bem melhor, minha menina.
2: Vamos então ver como está Plínio Severus, o jovem pretendente à mão da pequena enferma. Caminhando sob o sol forte da Praça dos Escravos, vemos Plínio, Agripa e Saul admirando as ofertas de servos vindos de todas as partes. Saul interrompe os passos para olhar com ódio uma cena da qual já participou: a exposição de seres humanos como objetos de comércio.
5: O que houve, escravo? Por acaso encontrou algum parente em exposição no tablado?
6: Plínio! Pobres almas. Quanto sofrimento reunido num único lugar.
7: É, vamos embora, Saul. Não queremos que se lembre deste pesadelo.
5: Que é isso, Agripa? O judeu é forte, corajoso. Não se impressiona mais com o comércio de escravos, não é mesmo?
6: Ninguém se impressiona, senhor Plínio. E é isso que me preocupa.
2: Plínio não entende as entrelinhas das palavras de Saul, que caminha cabisbaixo, seguindo os dois irmãos entre a multidão da Praça Romana. De Roma, direto para as termas do Palácio de Sálvio Lentulus, observamos agora Fúvia e o marido refrescando-se nas águas.
8: Oh, que dor de cabeça horrível. Eu não devia ter bebido tanto vinho ontem à noite.
9: Ah, não se arrependa, meu marido. Você me pediu uma explicação, nós começamos a beber. E como sempre, eu expliquei tudo da melhor maneira possível, com o amor que ainda resta entre nós.
8: Fúvia, seja sincera. Ainda sou um homem atraente, viril.
9: Viril, atraente e ciumento. Ah, do jeitinho que eu gosto.
2: Próximo de Fúvia e Sálvio, no palácio do senador Lentulus, Lívia recebe duas novas servas que acompanharão sua família à nova morada.

0: Como se chamam?
1: Ana, senhora. E ela se chama Semele.
0: Tenho de vocês as melhores referências e espero contar com sua fidelidade e assistência em Cafarnaum. Sei que é um lugar ainda isolado, com alguns costumes e dialetos que ainda não conheço. Imagino que conheçam bem a Galileia.
1: Fomos nascidas e criadas em Cafarnaum, senhora Lívia. Não se preocupe, irá se adaptar perfeitamente à região.
0: E você, Semele, o que me diz?
1: Semele não é de muita conversa, senhora, mas é de absoluta confiança.
0: Como o meu velho pai sempre diz, ações são mais importantes que palavras. Belas palavras de seu pai, Semele. Espero que as coloque sempre em ação.
2: No gabinete do senador Lentulus estão o próprio senador e Sulpício, tratando da mudança para Cafarnaum.
3: Então, senador, eu creio que exatamente em 30 dias estará partindo definitivamente com sua família para o recanto da nova morada.
4: 30 dias, Sulpício? Mas por que tanta demora?
3: Eu sinto muito, senhor, mas certas reformas precisam ser feitas na construção para dar total conforto à sua família. Além disso, precisamos dar um prazo para que o proprietário possa se retirar do local.
4: Está bem, Sulpício. 30 dias no máximo. Nem mais um minuto, entendeu?
2: Gigantesco jardim do Palácio Governamental. Uma reunião feminina se concentra ao redor de um banquete farto e variado. Frutas, vinhos, carnes e conversa, muita conversa.
5: E então, Lívia, já marcou sua ida para a nova residência?
0: Ainda não, Cláudia. Mas creio que será em breve.
5: Vou ficar com saudades de você e de Flavinha.
6: Eu gosto muito daqui, Cláudia. Mas o papai disse que eu só vou ficar boa respirando o ar sagrado de Cafarnaum,
7: menina boba. E para ser sincera com vocês, minhas amigas, eu não creio que o ar seja assim tão importante no tratamento dessas, dessas doenças horríveis. Lívia deve agradecer aos deuses pela melhora de sua filha e não ficar exigindo a cura total de uma doença que todas sabemos é incurável.
8: Certas pessoas também possuem doenças mentais incuráveis. E eu vivo pedindo aos deuses para que estas melhorem um pouco. Mas, infelizmente, Fulvia Lentulus é um caso perdido.
2: Fulvia fica sem ação, ardendo de ódio com as palavras ofensivas, porém verdadeiras, do governador Pilatos, que surgiu de repente na reunião feminina. Mas deixemos um pouco o clima pesado de Jerusalém e vamos nos dirigir para Roma, ao terraço da família Severus. Por aqui estão Plínio com o irmão, Agripa e o escravo Saul.
9: Pelo que o capataz nos disse, você é um ótimo nadador, Saul. Onde aprendeu a nadar?
10: Não muito longe daqui, na região onde nasci.
9: E onde nasceu?
10: Me desculpe, senhor Agripa. Eu prefiro não falar sobre o meu passado.
11: Por quê? Tem alguma dívida com a consciência, escravo? Já cometeu algum pecado? Roubou? Matou alguém?
10: Claro que não, senhor Plínio. Minha família sempre foi de pessoas íntegras.
11: Mas sempre existem os novilhos rebeldes.
9: Pare de provocar o escravo, Plínio.
10: Eu não me sinto provocado, senhores. Já suportei tantas dores e humilhações na vida que nem ódio consigo mais ter no coração.
11: Por acaso não odiou quando o escravo romano elogiou o caráter do senador Lentulus?
2: Ao jardim de Pilatos, Cláudia tenta refrescar os ânimos da reunião interrompida com a chegada inesperada e grosseira do marido.
5: Pôncio, o que faz em casa a essas horas?
8: Eu é que pergunto. O que faz esse bando de mulheres inúteis comendo e bebendo em meu palácio, excluindo você e Lívia, naturalmente?
5: O que é isso, meu marido? Então não sabe que hoje é dia da tradicional reunião feminina em nossa casa?
12: Acho que não tenho mais nada a fazer aqui. Já fui insultada demais.
8: Acalme-se, Fulvia Lentulus. Por que está tão nervosa? Disse eu alguma mentira? Fique à vontade. Você e todas as outras nobres esposas de meus nobres assessores. O palácio é todo seu.
0: Bem, já está ficando tarde, Cláudia. E eu preciso levar a Flavinha para casa.
8: Não diga isso, senhora Lívia. Voltei hoje mais cedo para o palácio. Apenas para encontrar, quer dizer... Sim, somente para encontrar uma pasta importante de documentos que perdi. E quero me desculpar se fui deselegante com as senhoras. Fique mais um pouco, senhora Lívia. Peço-lhe encarecidamente.
12: Por onde será que anda minha pequena Aurélia? Estava aqui ao meu lado agora há pouco. Flavinha? Pelos deuses! Alguém viu minha filha?
2: Flávia e Aurélia, as respectivas crianças de Lívia e Fúvia, somem de repente do jardim sem deixar pistas. Enquanto isso, nós voltamos ao terraço romano da residência de Plínio e Agripa, que pressionam o escravo Saul com mais e mais perguntas.
10: Não sinto ódio de ninguém, eu já disse. Apenas não tenho simpatia por algumas pessoas.
9: Olha, Saul, estou disposto a aprender a nadar. Você me ensina?
11: Você tem medo até da água dos chafarizes, Agripa. Lembra quando tentei ensiná-lo a nadar e quase morreu afogado nas termas do palácio?
9: Ah, isso foi há muito tempo. Agora eu não tenho mais medo.
11: Escravo, você como mero espectador, responda sinceramente. Por quem acha que uma linda garota se apaixonaria primeiro? Por um atleta corajoso como eu? Ou por um filósofo tímido como a Gripa?
10: Depende de qual dos dois demonstrasse maior paixão. E no momento eu creio que o senhor Plínio está mais apaixonado que o senhor Agripa.
9: E o que entende de paixão, escravo?
11: Como tirou essa conclusão? Por acaso andou lendo minha correspondência secreta, judeu traidor?
2: Seu escravo Saul ficou tenso com a pergunta de Plínio. Imagine como está a tensão no Palácio de Pilatos, onde todos procuram desesperadamente as duas meninas desaparecidas. Convidados, serviçais e até o próprio governador fazem uma busca detalhada no enorme edifício a fim de encontrar as crianças.
12: Pelos deuses, mas onde estará minha filhinha? Este palácio está cheio de insetos perigosos.
5: Fique calma, Fúvia. A Aurélia deve estar brincando com Flávia em algum lugar do jardim.
12: Jamais, Cláudia. Eu tenho certeza que a Aurélia não está com aquela menina empesteada. Eduquei minha filha para jamais entrar em contato com a prima.
2: Pouco distante dali, Pilatos, oportunista como sempre, faz companhia a Lívia na procura por Flávia.
8: Não se preocupe, Lívia. Crianças são assim mesmo. Sempre vivem nos surpreendendo com suas atitudes. Eu mesmo, às vezes, me sinto uma criança. Quando estou perto de uma mulher como você, perco a cabeça. Pareço um adolescente ao lado da primeira namorada.
5: Por favor, governador. Eu já lhe pedi que não me dirigisse a palavra com essas ideias absurdas. Eu estou agora apenas preocupada em encontrar a minha filhinha. Não admito que me venha de novo com tais delírios de sua mente desequilibrada.
8: Isso, querida Lívia. Me chame de doente desequilibrado, louco, o que quiser. Você pode me humilhar, me ignorar, até sentir nojo de mim. Mas prometo que um dia irá se arrepender e se entregar em meus braços.
5: Jamais, governador. Juro pelo amor que tenho pelo meu marido e pelo respeito que possuo por sua esposa.
8: Por falar em minha esposa, aí vem ela com a insuportável Fúvia Lentulus.
12: Então, alguma pista das duas?
5: Ainda não, Cláudia. Eu só espero que não tenham saído do palácio.
12: É impossível. A Aurélia jamais sairia do palácio sem a minha permissão. Eu já disse que ela não está junto daquela menina medonha.
8: Medonha é sua falta de sensibilidade, senhora Fúvia. Com licença. Sinto que já sei onde encontrar as duas primas.
2: Enquanto isso, em seu gabinete privado, o senador Lentulus está verificando os documentos da antiga administração da cidade quando recebe de um servo uma carta vinda de Roma. Públio lê as palavras do jovem Plínio, a quem sempre admirou como um filho, e fica cada vez mais surpreso com a decisão convicta do garoto em relação à sua pobre filha doente.
13: Ora, vejam só. O filho de meu amigo Flamínio, ainda uma criança e já cheio de planos matrimoniais. Bem, seja como for, tudo dependerá da saúde de minha Flávia. Afinal de contas, melhor partido que Plínio Severus será difícil encontrar.
2: Falando em Plínio Severus, vamos voltar a Roma, onde Saul tenta se explicar ao jovem senhor.
14: Nem imagine isso, senhor Plínio. Como eu já disse, não tenho a felicidade de saber ler. Inclusive, iria propor ao seu irmão, Agripa, uma troca de conhecimentos, caso não fosse ocupar demais o seu tempo.
9: Explique direito, escravo Saul.
14: Bem, eu prometo lhe ensinar a nadar como um peixe em apenas 2 dias, se o senhor me ensinar a ler em apenas 1.
2: Ao mesmo tempo, no palácio do governador, o vemos caminhando sozinho, com determinação em direção ao pomar.
8: Crianças são agitadas. Agitação requer energia. Energia precisa de reposição. Frutas repõem energias. As uvas do meu pomar são as mais doces da Palestina. Crianças adoram doces. Suas danadinhas. Acho que estou chegando perto de vocês.
2: Vamos sair agora do palácio, visitar as proximidades do Templo de Jerusalém, que na tarde ensolarada abriga centenas de almas em busca de saúde e paz. Ao redor do templo, o comércio funciona intensamente. Caminhando entre as tendas, vemos Salvio Lentulus à procura de ervas medicinais para curar sua insistente dor de cabeça.
15: Me desculpe, senhor. Ora, Sulpício Tarquinius, que surpresa encontrá-lo aqui no meio dessas humildes tendas.
16: Digo mesmo do senhor, caro Salvio Lentulus. O que faz um homem tão nobre nesse submundo do comércio palestino?
15: Ervas, Sulpício. Ervas milagrosas. Só elas acalmam minhas dores de cabeça.
16: E qual o motivo das dores, senhor Salvio?
15: Principalmente 2. Vinho em excesso e minha esposa. Esposa que o senhor conheceu no Palácio de Pilatos.
16: Sim, mas por quê? A senhora Fúvia me parece tão amável e delicada. Como pode causar dor de cabeça a um marido privilegiado como o senhor?
15: Eu não sei se devo lhe contar, Sulpício. Afinal de contas, não nos conhecemos muito bem. Mas como guarda oficial do governador, eu creio que é um homem digno da minha confiança.
16: Conte comigo. Pode abrir seu coração. Por que não está feliz com sua esposa?
17: Uvas doces e frescas! Uvas frescas e doces! Vendo, troco, aceito qualquer oferta! Uvas doces e frescas do judeu André! As preferidas do grande senador Públio Lentulus! Quem vai querer?
16: Vejo que seu sobrinho já está bastante famoso na Palestina. Ando usando até seu nome para vender mercadorias.
15: Vamos sair daqui, senhor Sulpício. Este lugar está cheio de perturbadores miseráveis como esse judeu escandaloso.
16: Não sei onde, senhor, mas creio que eu já vi esta figura antes em algum lugar.
15: Eu prefiro não vê-lo nem ouvi-lo nunca mais. Vamos conversar. Eu quero conversar com você sobre minha esposa. Preciso de alguns conselhos.
16: Claro, senhor, com todo prazer.
2: A amizade e a confiança de Salvio não podiam ser tão perfeitos para Sulpício, que está prestes a saber um pouco mais sobre a intimidade de sua amada Fúvia. Mas vamos agora voltar ao pomar de Pôncio Pilatos, onde o governador procura, entre as árvores, as duas meninas desaparecidas.
8: Venham cá, seus anjinhos malvados. Vocês não me escapam.
2: E realmente Pilatos acerta. Contempla as duas meninas ao longe, se deliciando nas vinhas do pomar com o doce sabor das frutas maravilhosas. Aproxima-se silenciosamente de Aurélia e da enferma Flávia.
8: Então as duas comeram todas as minhas uvas, hein? Agora vou ter que chamar a guarda para prendê-las.
6: Não! Por favor, governador! Foi ela quem me trouxe para cá.
8: Verdade, senhorita Flávia Lentulus?
6: Sim, senhor Pilatos. Eu fiquei encantada com as frutas que havia comido no jantar em homenagem ao papai e convidei a minha prima Aurélia para vir comê-las agora no pomar.
8: Aurélia, dê a mão à sua prima Flávia e vamos voltar para o jardim. Suas mães estão bastante preocupadas com vocês.
6: Não dou não, governador. Minha mãe me bate se eu encostar na minha prima doente.
8: Dê a mão à Flávia. Agora, antes que eu perca a paciência.

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2: 10 horas e 35 minutos.
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2: 10:43.
3: 7 minutos com Emmanuel. Episódio 52, Carta de Tiago, capítulo 1, versículo 6. Comentário do livro Pão Nosso, capítulo 22, intitulado Inconstantes. Porque aquele que duvida é semelhante às ondas do mar, impelidas e agitadas pelo vento. Comenta o benfeitor.

Inegavelmente, existe uma dúvida científica e filosófica no mundo que, alojada em corações leais, constitui precioso estímulo à posse de grandes e elevadas convicções. Entretanto, Tiago refere-se aqui à inconstância do homem que, procurando receber os benefícios divinos, na esfera das vantagens particularistas, costuma perseguir variadas situações no terreno da pesquisa intelectual, sem qualquer propósito de confiar nos valores substanciais da vida. Quem se preocupa em transpor diversas portas em movimento simultâneo, acaba sem atravessar porta alguma. A leviandade prejudica as criaturas em todos os caminhos, mormente nas posições de trabalho, nas enfermidades do corpo e nas relações afetivas. Para que alguém ajuize com acerto, com respeito a determinada experiência, precisa enumerar quantos anos gastou dentro dela, vivendo-lhe as características. Necessitamos, acima de tudo, confiar sinceramente na sabedoria e na bondade do Altíssimo, compreendendo que é indispensável perseverar com alguém ou com alguma causa que nos ajude e edifique. Os inconstantes permanecem figurados na onda do mar, absorvida pelo vento e atirada de uma para outra parte. Quando servires ou quando aguardares as bênçãos do alto, não te deixes conduzir pela inquietude doentia. O Pai dispõe de inumeráveis instrumentos para administrar o bem, e é sempre o mesmo Senhor paternal através de todos eles. A dádiva chegará, mas depende de ti, da maneira de procederes na luta construtiva, persistindo ou não na confiança, sem a qual o divino poder encontra obstáculos naturais para exprimir-se em teu caminho. Voltando ao mesmo versículo do episódio anterior, Emmanuel sublinha as diferenças substanciais entre a dúvida nascida dos corações sinceros e operosos, posicionados nos campos da ciência e da filosofia, com a sublime tarefa de investigar, examinar e propor explicações, contribuindo assim para o progresso da razão humana, e aquela dúvida oriunda da leviandade, da inconstância e da ausência de confiança na providência divina. Em todos os setores do progresso onde a bondade de Deus provisoriamente nos situar o espírito em marcha para os cimos, é preciso guardar a fidelidade e a confiança. Aquele que confia na sabedoria e na bondade do Altíssimo sabe que a perseverança é requisito essencial para o êxito em qualquer empreitada. Nas sábias palavras do benfeitor, para que alguém ajuize com acerto, com respeito a determinada experiência, precisa enumerar quantos anos gastou dentro dela, vivendo-lhe as características. Não basta simplesmente receber ou fornecer informações sobre pessoas e circunstâncias. É preciso abandonar a inquietação e a inconstância, permitindo que o tempo e a experiência nos ajude e edifique por dentro. Viver é mais que simplesmente conhecer. Somente quem vive as características de pessoas e situações pode ajuizar com segurança. O pomar repleto de frutos, dadivoso e abundante, é reflexo da generosidade de Deus, que se expressa
através da lei de amor e justiça, mas reclama o pomicultor operante, perseverante, atento, cuidadoso, amoroso e, acima de tudo, fiel aos propósitos do alto. Os inconstantes podem até plantar, mas desconhecem a dádiva da colheita abundante, fruto da dedicação e do trabalho dos que souberam perseverar. Como nos adverte Emmanuel, nossa maneira de proceder na luta construtiva interfere positiva ou negativamente na maneira pela qual a dádiva celeste se expressará em nosso caminho. E jamais podemos nos esquecer que o Pai dispõe de inumeráveis instrumentos para administrar o bem e é sempre o mesmo Senhor paternal através de todos eles.

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1: 10 horas e 50 minutos.
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3: Não importa onde você parou, em que momento da vida você se cansou. O que importa é que sempre é possível e necessário recomeçar. Recomeçar é dar uma nova chance a si mesmo. É renovar as esperanças na vida e, o mais importante, acreditar em você novamente. Sofreu muito nesse período? Foi aprendizado. Chorou muito? Foi limpeza da alma. Ficou com raiva das pessoas? Foi para perdoá-las um dia. Sentiu-se só por diversas vezes? É porque fechou a porta até para os anjos. Está se sentindo sozinho? Talvez você tenha afastado as pessoas no seu período de isolamento. Acreditou que tudo estava perdido? Era o início da sua melhora. Pois bem, agora é hora de reiniciar, de pensar na luz, de encontrar prazer nas coisas simples de novo. Tem tanta gente esperando apenas um sorriso seu para se aproximar. Que tal dar um jeito no visual, fazer um novo curso ou realizar aquele velho desejo de aprender a pintar, desenhar, dominar o computador ou qualquer outra coisa? Observe quantos desafios a vida está a lhe oferecer. Quanta coisa nova está esperando para ser descoberta. Quando nos trancamos na tristeza, nem nós mesmos nos suportamos. Ficamos horríveis. O mau humor vai minando nosso fígado até a boca ficar amarga. Se você está se sentindo assim, com a sensação de derrota, é hora de recomeçar. E hoje é um bom dia para enfrentar novos desafios. Defina onde você quer chegar e dê o primeiro passo. Comece por fazer uma faxina mental, jogando fora todos esses pensamentos e sentimentos pessimistas que se acumularam ao longo do tempo. Atire para longe os ressentimentos, as mágoas, os melindres que impedem a felicidade de entrar. Desfaça-se desse sentimento de inferioridade, de incapacidade, e valorize-se. Você é o que fizer de você. Em seguida, faça uma faxina no seu quarto. Jogue fora todo aquele lixo que você acumula há tempos, só como recordação do passado. Papéis velhos dos quais você nunca precisou. Discos e fitas que você não irá mais ouvir. Ingressos de cinema, bilhetes de viagens e tudo aquilo que só traz recordações tristes. Abra seu guarda-roupa e retire tudo o que não usa mais. Doe para alguém que precisa. Doe os calçados que apertem seus pés ou que não servem porque seu número não é mais o mesmo. Para recomeçar, é preciso abrir espaços mentais e físicos. Depois que tomar essas providências, leia um bom livro. Assista a um bom filme para alimentar sua mente com ideias positivas e otimistas. Aproxime-se dos amigos, dos familiares, das pessoas alegres que ajudarão você a sustentar o bom ânimo e a coragem. Evite, enquanto se restabelece, a presença de pessoas pessimistas e desanimadas. Só as busque quando estiver forte o bastante e puder ajudá-las. Busque um lugar calmo e eleve a Deus uma prece. Mas comece agradecendo pela vida, pelas oportunidades renovadas, pelos obstáculos e desafios que surgem no caminho. Eles nos fazem mais fortes quando os superamos. Lembre-se, o dia de hoje é uma página em branco que o Criador lhe oferece para que você escreva um novo capítulo da sua história. Recomeçar é só uma questão de querer. Se você quer, Deus quer. É por isso que ele acena sempre com essa nova chance chamada presente. Pense nisso e não perca nem mais um minuto.

0: Obrigado!
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2: 11 horas e 2 minutos.
3: Pediu antes de nascer. Adelino Silveira, no livro Chico, de Francisco, relata um episódio ocorrido com certa senhora que procurou o médium mineiro com uma criança no braço e que lhe fez a seguinte pergunta. Chico, meu filho nasceu surdo, mudo, cego e sem dois braços. Agora está com uma doença nas pernas e os médicos querem amputar as duas para salvar a vida dele. Há uma resposta para mim no Espiritismo? Com a intervenção de Emmanuel, guia espiritual de Chico Xavier, a resposta foi dada. Chico, explique à nossa irmã que este nosso irmão que está em seus braços suicidou-se nas 10 últimas encarnações e pediu, antes de nascer, que lhe fossem retiradas todas as possibilidades de se matar novamente. Mas agora que está aproximadamente com 5 anos, procura um rio, um precipício para se atirar. Avise nossa irmã que os médicos amigos estão com a razão. As duas pernas dele vão ser amputadas em seu benefício, para que ele fique mais algum tempo na terra, a fim de que diminua a ideia do suicídio. Esse fato se enquadra na resposta dada pelos espíritos superiores a Allan Kardec, ou seja, a de que o próprio espírito escolhe o gênero de provas por que há de passar antes de começar nova existência corporal, consistindo nisso o seu livre-arbítrio.
4: Vigiai e orai, para não entrardes em tentação. Jesus.
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2: 11 horas e 4 minutos.
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3: 11 horas e 9 minutos.
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garoto, alô garota, estamos chegando pelas ondas de paz, de amor, pela emissora do bem, a Rádio Web Fraternidade, no nosso programa Fala Garoto, Fala Garota. Que alegria poder falar ao teu coração, para que a gente possa, utilizando a lente nova que o Espiritismo nos apresenta, contemplar os velhos problemas humanos de uma maneira mais abrangente, de forma a enfrentar as barras que a vida traz para nós. Olha só, nesses minutos que nós teremos aqui no nosso Fala Garoto, Fala Garota, eu quero conversar contigo sobre um assunto que, na verdade, você pode até chamar o papai e a mamãe para se aproximar aí do teu som, para que eles ouçam. A gente quer falar um pouquinho acerca desse momento difícil que a sociedade vem experimentando e que, na experiência que a gente vem tendo com os nossos jovens, infelizmente, eu venho constatando que é uma grande realidade, que é a ausência dos pais na vida dos filhos. Nós temos muitos órfãos hoje de pais que estão dentro de casa. Ou seja, você conhece aquela parábola do filho pródigo? Aquele filho que pediu metade da herança para sair pelo mundo? Pois é, eu poderia fazer aqui um paralelo e dizer que nós vivemos o tempo dos pais pródigos. Os pais que constroem a família, têm os filhos e depois querem buscar tesouros no mundo. Tesouros da ilusão. E é isso que infelizmente acontece nos dias de hoje. E a gente precisa dar um alô para o papai e para a mamãe, para você, garoto, garota, para que você possa entender também essa dificuldade que a gente vê na sociedade moderna, que é a ausência do papai e da mamãe. Pai e mãe também são espíritos como você. Estão há mais tempo no corpo, geraram o teu corpo físico, mas se encontram na condição de aprendizes também. Isso deve ficar bem claro. Por isso que o Espiritismo é legal. Porque ele traz uma lente para que a gente possa compreender, ter um olhar mais abrangente e, consequentemente, entender por que alguns pais se deixam arrastar por coisas tão, aparentemente, tão ilusórias, eles acabam se perdendo aí pelo caminho. E é claro que quando a gente abdica de um compromisso, de uma responsabilidade, e a paternidade e a maternidade realmente são responsabilidades muito graves, que ninguém pode fugir ou escapar. A gente não deve terceirizar a educação dos nossos filhos. Esse papo de terceirização só acontece no lado empresarial. Na vida familiar, não dá para terceirizar cuidados, não dá para terceirizar amor. E, infelizmente, hoje ocorre que muita gente está sendo educada pelo Google. Ou antigamente o jovem crescia e dizia que queria ser igual pai, professor, advogado, médico. Hoje todos os jovens querem ser youtubers. Eles acreditam que ser youtubers traz felicidade, não é? Ou seja, um olhar totalmente distorcido de uma situação que pode trazer sofrimento, dor e principalmente frustração. Porque poucos são aqueles que conseguem se projetar nesse universo. O que a gente quer ter de base

os pais são o porto seguro dos filhos. Os filhos são como aves que estão em voo migratório. Estão passando pela terra, eles não são da terra, estão apenas passando. Eles precisam pousar num ninho chamado família. Pousando nesse ninho chamado família, tendo papai e mamãe presente, eles podem fortalecer as próprias asinhas para seguirem voando pelo mundo das próprias escolhas. Mas eles precisam ter pais como referências. Não pais tipo Pilatos, que lavem as mãos e aceitem tudo. Pais que estejam ao lado, sejam parceiros, que errem juntos, que acertem juntos, mas que estejam próximos e interessados na vida dos filhos. Com os jovens que eu converso, é interessante o que eu vou dizer, pode parecer paradoxal, os pais acreditam que os filhos querem liberdade. Eles querem liberdade, mas eles também querem limites. E esses limites eles querem ouvir da boca dos pais. Ou seja, eles querem alguém que se preocupe com eles, com a vida deles, que se interesse pelo universo em que eles vivem. Todos nós necessitamos de atenção. Todos nós necessitamos de amor. Imagine, então, um pré-adolescente, um adolescente, um jovem que se encontra em pleno processo de formação do caráter. O quanto não é importante, na hora em que surgem tantas dúvidas, na hora em que surgem tantos convites ilusórios para que o jovem acabe enveredando por verdadeiros precipícios e abismos de ilusão, o quanto é importante que os pais tenham um olhar carinhoso, uma presença amorosa na vida dos filhos. Os nossos filhos não estão precisando de pais amiguinhos. Eles estão precisando de pais, pais de verdade. Pais que digam não, pais que apontem direção. Como eu disse há pouco, os nossos filhos são pássaros em voos migratórios, passando pela estação chamada Terra, em busca de um horizonte onde eles possam pousar com segurança. Por isso, eles precisam desse ninho chamado família, onde existam pais presentes para auxiliá-los no voo com segurança. Garoto, garota, a gente volta a se encontrar nas ondas de paz, de amor, da Rádio Web Fraternidade. Eu deixo aqui o meu abraço carinhoso para você, prometendo te encontrar novamente na grade, na programação da Rádio Web Fraternidade, onde a gente vai falar de amor, falar de vida, falar de tudo que faz bem ao nosso coração, com a lente, com a perspectiva que o Espiritismo traz para a minha vida e para a sua vida. Valeu!

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1: Fala, amigos da Web Rádio Fraternidade, a emissora do bem na internet. Estamos aqui trazendo perspectivas de um ano de muita paz, um ano bem melhor do que esse que passou. E estamos trazendo aqui um recado de esperança e de fé da poetisa Maria Dolores, intitulado Nota de Fé. Mas o refrão dessa música é baseado numa frase que o Rubens sempre está falando para nós no momento de oração, quando ele diz que se levarmos em conta os ensinamentos de Jesus, iremos vencer. Todos vamos vencer.

acreditemos, desde que trabalhemos para colocar em prática esses ensinamentos de Jesus que todos os dias nós aprendemos aí na programação da Web Rádio Fraternidade. Então é a frase do Rubens: todos vamos vencer. E vamos aqui com o amigo Carlos Costa no violão para a gente fazer esse, dar esse recado para vocês. Vamos embora.

abençoe, amigos da Rádio Fraternidade. Um abraço a todos os ouvintes. Um ano de muita paz, de muita fraternidade, muito amor. Obrigado, Rubens. Obrigado, Divina. E toda a equipe que fazem a Web Rádio Fraternidade, a emissora do bem na internet. Um abraço.

0: 11:26.
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3: Programa de hoje, A Água da Paz. Em torno da mediunidade, improvisam-se ao redor do Chico acesas discussões. É, não é. Viu, não viu. E o médium sofria, por vezes, longas irritações a fim de explicar sem ser compreendido. Por isso, à hora da prece, achava-se quase sempre desanimado e aflito. Certa feita, o espírito de Dona Maria João de Deus compareceu e aconselhou-me: "Meu filho, para curar essas inquietações, você deve usar a água da paz." O médium satisfeito procurou o medicamento em todas as farmácias de Pedro Leopoldo. Não o encontrou. Recorreu a Belo Horizonte. Nada. Ao fim de 2 semanas, comunicou à progenitora desencarnada o fracasso da busca. Dona Maria sorriu e informou: "Não precisa viajar em semelhante procura. Você poderá obter o remédio em casa mesmo. A água da paz pode ser a água do pote. Quando alguém lhe trouxer provocações com a palavra, beba um pouco de água pura e conserve-a na boca. Não a lance fora, nem a engula. Enquanto perdurar a tentação de responder, guarde a água da paz, banhando a língua." O médium baixou então os olhos, desapontado. Compreendera que a mãezinha lhe chamava o espírito a lição da humildade e do silêncio. Depois do conselho de Dona Maria João de Deus, com respeito à água da paz, Chico sentiu o braço visitado pela influência de um novo amigo invisível. Tomou o lápis e o visitante escreveu para ele, em caracteres bem traçados e firmes: "Meu amigo, se desejas paz crescente e guerra pouca, ajude-se em reclamar e aprende a calar a boca." Quem seria o comunicante? Depois de alguns momentos, o amigo espiritual identificou-se assinando: Casimiro Cunha. Foi este o primeiro contato entre o médium e o mavioso poeta vassourense.
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2: 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Esse trabalho tem por objetivo propagar o amor a fé e a solidariedade entre os seres humanos, vivos ou mortos. Voltaremos na próxima semana com mais um programa da série Lindos Casos de Chico Xavier. Ave Cristo!

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1: 11 horas e 52 minutos.
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Dentre os vários escritos de Victor Hugo, o ilustre romancista francês, há um poema de profunda sensibilidade e grandiosa beleza que diz o seguinte: desejo primeiro que você ame, e que amando também seja amado, e que se não for seja breve em esquecer, e que esquecendo não guarde mágoa. Desejo também que tenha amigos, ainda que maus e inconsequentes, que sejam corajosos e fiéis, e que pelo menos num deles você possa confiar sem duvidar. E porque a vida é assim, desejo ainda que você tenha adversários, nem muitos nem poucos, mas na medida exata, para que algumas vezes você se interpele a respeito de suas próprias certezas, e que entre eles haja pelo menos um que seja justo, para que você não se sinta demasiado seguro. Desejo depois que você seja útil, mas não insubstituível, e que nos maus momentos, quando não restar mais nada, essa utilidade seja suficiente para manter você de pé. Desejo ainda que você seja tolerante, não com os que erram pouco, porque isso é fácil, mas com os que erram muito e irremediavelmente, e que fazendo bom uso dessa tolerância, você sirva de exemplo aos outros. Desejo que você, sendo jovem, não amadureça depressa demais, e que, sendo maduro, não insista em rejuvenescer, e que, sendo velho, não se entregue ao desespero, porque cada idade tem o seu prazer e a sua dor, e é preciso deixar que aconteçam no tempo certo. Desejo, por sinal, que você seja triste, não o ano todo, mas apenas um dia, e que nesse dia descubra que o riso diário é bom. O riso habitual é insosso, e o riso constante é insano. Desejo que você descubra com a máxima urgência, acima e a respeito de tudo, que existem oprimidos e infelizes, e que estão à sua volta. Desejo ainda que você afague um gato, alimente um cuco e ouça o João de Barro erguer triunfante o seu canto matinal, porque assim você se sentirá bem por pouca coisa. Desejo também que você plante uma semente, por mais minúscula que seja, e acompanhe o seu crescimento para que saiba de quantas muitas vidas é feita uma árvore. Desejo outro sim que você tenha dinheiro, porque é preciso ser prático. E que pelo menos uma vez por ano coloque um pouco dele na sua frente e diga: isso é meu, só para que fique bem claro quem é o dono de quem. Desejo também que nenhum de seus afetos morra, por ele e por você, mas que se morrer, você possa chorar sem se lamentar e sofrer sem se culpar. Desejo por fim que você, sendo homem, tenha uma boa mulher, e que sendo mulher, tenha um bom homem, e que se amem hoje, amanhã e nos dias seguintes, e quando estiverem exaustos e sorridentes, ainda haja amor para recomeçar. Muitas vezes desejamos que a vida seja feita apenas de coisas que nos parecem agradáveis, esquecidos de que são os obstáculos que nos fortalecem e nos fazem evoluir. São as responsabilidades que nos pesam nos ombros, que nos mantêm com os pés no chão, e as forças contrárias servem de testes para nossa resistência. Assim sendo, só podemos avaliar o valor das circunstâncias pelas lições que nos deixam depois que passam. Pensemos nisso.

0: Você nem sempre terás o que desejas, mas enquanto estiveres ajudando aos outros, encontrarás os recursos de que precise. Chico Xavier. 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
2: Muito bom dia, querido ouvinte, querido internauta, em sintonia conosco aqui na nossa emissora do bem. Eu aqui na cidade de Uberlândia, Minas Gerais, Triângulo Mineiro. E você aí do outro lado, espalhado por este mundo de Deus, né? Tô aqui pensando, né? Onde será que você tá agora acompanhando a gente? Será que você tá assim na mesa tomando teu café da manhã? Ou preparando o café? Ou já dentro do ônibus, indo pro trabalho, no carro, caminhando, enfim. Onde você estiver, sinta que nesses minutos Jesus te envolve, te ampara, te sustenta para você continuar essa caminhada evolutiva. Ela é cheia de desafios, muitos desafios, mas também cheia de oportunidade de crescimento interior, de aplicação da mensagem do Evangelho. Prestem atenção para vocês verem, né? Como o dia se transforma em momentos em que a gente é convidado a aplicar todo o conhecimento que a gente vai adquirindo da lei de Deus, que Jesus resumiu na lei de amor, né? Amar a Deus e amar ao próximo. Quer dizer, toda moral, todo ensinamento está aí nessa frase. E a gente começa a prestar atenção no dia a dia da gente e vai vendo que a todo instante a gente é convidado a aplicar. É muito bacana isso. Mas eu já queria começar o programa agradecendo aos nossos internautas que estão conosco, acompanhando aqui pela Web Rádio Fraternidade, seja no aplicativo, seja no site, seja na Alexa, seja na TV, na Smart TV. Ontem tem um pessoal entrou em contato com a gente, conseguiu colocar, né, o aplicativo na Smart TV. Como, Rubens? Pelo TuneIn. Então, se você tem Smart TV, baixa o aplicativo TuneIn na Smart TV e lá você pesquisa Web Rádio Fraternidade. Inclusive tem os vários canais, inclusive o canal 2, o canal 2, o canal 3 e o canal 5 também estão lá, além desse canal principal, né? O canal 2, 3 e 5 tocam músicas quando a gente não tem transmissão ao mesmo tempo de eventos, né? Então, assim, aí você coloca o aplicativo, marca em favorito, aí quando você entra no aplicativo, só ir lá nos seus favoritos, está lá a Web Rádio Fraternidade, que você vai poder acompanhar na Smart TV, né? Que legal, né? É a tecnologia. Então, eu queria saudar o pessoal que está com a gente agora ao vivo, mas também o pessoal que vai acompanhar a reprise do programa, tanto ao meio-dia quanto às 18 horas aqui na rádio. Então, para você, muito obrigado pela presença. E agradecer também os amigos queridos que estão conosco, né, acompanhando o programa aí pelos canais parceiros, TV Ideax, Seriedade Espírita, Portal da Luz, os amigos que estão aqui no YouTube da rádio, né, a tvfraternidade.com.br, estão conosco também acompanhando pelo Facebook, pelo X, pelo Instagram. Muito obrigado a vocês pela presença. E como eu disse, né, quando a gente chegar lá no finalzinho do programa, a gente vai estar fortalecido. Nós vamos já ler a sequência do livro Avisos Espíritas para a Juventude, do nosso querido Raul Teixeira, pelo espírito de Ivan de Albuquerque. Perdão. Nós vamos também trazer hoje uma surpresa. A reflexão de hoje é para a gente matar a saudade. É, Rubens? É. Tenho certeza que você vai gostar, tá bom? Nós vamos ter também preces, que também é uma surpresa e vai ser muito bacana. Se você que está aí do outro lado quiser colocar um copo de água aí do lado, para ser fluidificado. Fique à vontade, né? Eu já peguei a minha garrafinha, né? Antes da gente começar o programa, fui lá e enchi ela. Falei assim, vou pedir a Jesus para colocar. E não foi só uma, não. Aqui, ó. Duas garrafinhas. É, o negócio não é fácil, não, gente. Tem que, né, contar com esse... Além dos médicos da terra, os medicamentos que a gente toma, né? Mas também o suporte espiritual pra gente. Então, já deixei a aguinha aqui do lado, né? Pedi a Jesus, vamos pedir a Jesus para fluidificar meus amigos espirituais, tanto aqui para mim quanto para você do outro lado, tá bom? Então, vamos lá, vamos ler o livro. Ah, tem um minuto de sabedoria também que a gente vai trazer, né? Então, vamos lá. Vamos ler o livro Avisos Espíritas para a Juventude, do Espírito de Ivan de Albuquerque, pela psicografia do Raul Teixeira. A gente já leu aqui, foi o primeiro trabalho que o Raul fez depois do seu problema de saúde, né? E como eu disse também, tem dito aqui, quando você adquire a obra, você está ajudando o Remanso Fraterno, tá certo? Hoje a lição número 7, pureza de coração. E o Espírito de Ivan de Albuquerque abre a lição trazendo um recorte de Mateus que diz assim, olha, porquanto o reino dos céus é para os que lhe se assemelham. Mateus 19:14. Muita gente não tem contato com esses ensinos do Mestre Jesus, por isso não vê a riqueza dessas lições. O Mestre Jesus faz questão que nós sejamos irmãos dos outros, irmãos mesmos, com pureza de coração. Nestes dias da terra, vemos muitos jovens com pureza nos contatos humanos, que querem ser amigos da humanidade com simplicidade, e são logo pegos na sua inocência. O jovem precisa saber que na sociedade tem irmãos honestos, verdadeiros, confiáveis, e tem irmãos que não são confiáveis, não são verdadeiros, não são honestos. Os jovens precisam ter mais força para o bem. Precisam ter consciência que no mundo tem gente para tudo mesmo. As redes sociais têm gente do bem e do mal. Muita gente que quer curtidas, ostentação e seguidores, dando a impressão que são líderes das redes. Muito cuidado com seus líderes, muito cuidado com seu líder, jovem, porque você conhece bem o único líder a quem podemos confiar nossas vidas, que é Jesus. Ele, sim, é um modelo para nós. É o líder a quem devemos seguir. É o guia para a humanidade, que nos faz o convite para sermos puros, como as crianças de puro coração. Vamos cativar os corações que nos rodeiam. Vamos treinar e distribuir ternura para as pessoas. Vamos cobrir o mundo real ou virtual de bons exemplos para que nossas vidas sejam caminhos maviosos de luz. Está aí o espírito de Ivan de Albuquerque, pela psicografia do Raul Teixeira, trazendo na lição número 7 para a gente o tema pureza de coração, que a gente compartilhou com vocês aqui, enfatizando que você pode ajudar o Remanso Fraterno adquirindo a obra, tá bom? 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Qualquer coisa pode pedir para a gente aqui, ou então você pode colocar aí no buscador o livro Avisos Espíritas para a Juventude. Certamente vai aparecer uma opção para você adquirir e ajudar lá o Remanso, tá bom? Então vamos trazer o nosso minuto de sabedoria de hoje. Hoje o de número 211. Vamos lá? Eu volto já.

de sabedoria, por Carlos Torres Pastorino, mensagem 211. Não pretenda que todos pensem como você. Cada pessoa está num grau diferente de evolução, num degrau diverso da grande subida. Ninguém possui a verdade total, porque a verdade absoluta e total é Deus, o infinito. Nenhum ser finito pode conter o infinito. Busque a verdade para si mesmo, mas não obrigue ninguém a pensar como você, tanto quanto não gosta que os outros lhe controlem o pensamento. O nosso verdadeiro destino é a sabedoria e o amor. Que assim seja, paz e bem.

0: Muito bem, já vamos trazer os pedidos de prece hoje gravados, deixa eu ver aqui, pela Josiane, vamos lá?
1: Olá, meus queridos amigos, meus queridos irmãos, vamos elevar o pensamento e orar por os pedidos de prece que nos chegaram. Recebemos um pedido de prece para a Valdira Pereira Mellor e a Catarine Mellor de Souza, para o Nivaldo Prado Nobre, para o Vitor Pereira de Oliveira e para o Antônio Miranda da Silva. O Antônio, ele reside em Belo Horizonte, em Minas Gerais. Que nosso amado Mestre Jesus possa amparar cada um desses irmãos e possa olhar também por todos nós que aqui nos encontramos nesse momento realizando os nossos pedidos. Que assim seja, graças a Deus.

de volta, agradecendo a Josiane pela participação com a gente, trazendo esse pedido, né? Nós vamos acrescentar a essa rogativa o pedido para Canuta Pérez de Castro, que o alto possa envolver, possa amparar, auxiliar. Também nós vamos incluir nessas rogativas o pedido de preces que nos chegou em favor do Sr. Manuel Bonfim, que já se encontra no plano espiritual, né, desde 2020, pedido feito pela Ana Iano. Que Jesus abençoe o nosso irmão Manuel e você também, viu, Ana? Lembrando também do pedido que nos chegou em favor do Marcos Vinícius de Castro Silva, lá no Rio de Janeiro. Que Jesus abençoe e ampare. E eu queria trazer o registro da uma mensagem que nós recebemos aqui. A Valéria Rodrigues, de São Paulo, mandou uma mensagem ontem para nós, né? Ela disse que esteve com a gente lá em São Paulo em 2023, né, quando do lançamento O Mestre Jesus, né, do De Luca.

0: registro, a gratidão pela sua sintonia aqui com a gente, viu, Valéria? É uma honra nossa ter você aqui acompanhando o trabalho da Web Rádio Fraternidade e saber que, de certa forma, o nosso singelo trabalho é um instrumento para poder ajudar as pessoas a seguirem a sua caminhada, a seguirem a sua jornada aqui na Terra, né? Nosso carinho. E eu também queria rogar ao alto em favor de cada irmão e irmã nossa que encaminhou seu pedido de prece aqui para a gente hoje. Está registrado aqui, chegou no WhatsApp ou no nosso livro de preces, ou essas que estão sendo feitas aí no chat agora, ao vivo ou depois. Eu queria enfatizar para você que, independente da gente trazer os nomes aqui, dizê-los, o mais fundamental é que você, do lado daí, ao formular o seu pedido, a sua rogativa, entregue-se de coração nesse momento. Porque mais do que palavras, a ponte de ligação nossa com o alto é o coração. Então você sabe, por exemplo, de uma pessoa que está necessitando de ajuda, de amparo espiritual, e às vezes você não sabe como fazer isso, às vezes a pessoa está se fechada, né? Abra teu coração e faz assim mentalmente: ó Jesus, sabe aquele meu irmãozinho, aquela minha irmãzinha, ela está passando por esse e por aquele problema. Permita, Senhor, que os teus trabalhadores do amor possam ir ao encontro desse coração que eu gosto tanto. E eu estou aqui pedindo por ele, Senhor. E eu tenho certeza, quando a gente faz isso de coração, há uma mobilização do alto. Por quê? Porque há o sentimento que se junta nosso com o sentimento da espiritualidade para interceder, para poder levar aquele irmão, aquela irmã, mesmo que ele esteja refratário num primeiro momento, auxílio, socorro. E se ele tiver com o campo mental aberto, certamente também recebe a assistência. Vamos hoje refletir, como eu disse que seria uma surpresinha, né? A gente vai matar uma saudade trazendo uma fala do nosso querido Divaldo Pereira Franco. É um trecho da palestra que ele fez em 2023, em Vitória da Conquista. Né? Foi a palestra de encerramento. E no final, já que a gente está numa semana de um aniversariante muito querido também para todos nós, a gente compartilha no final, né, da fala desse recado, do recorte que a gente está trazendo do Divaldo, nós temos a presença ilustre de um irmão que vem trazer uma palavrinha para... Naquele momento ele trazia a palavrinha e a gente recorda aqui com você. Vamos ouvir, vamos lá? Vamos ouvir. E aí no final eu faço a intervenção aqui e a gente fala mais um tiquinho dele, mais um pouquinho dele.
1: Exatamente quando o seu irmão mandou construir um túmulo para ganhar dinheiro da sua propriedade real, não permitiu a corte. Madre Teresa foi convidada para ir, mas estava muito velha, muito cansada. Quando eu me refiro à idade, eu me refiro ao desencanto. Velhice é desencanto, é desamor. Muita idade é sabedoria. Quando a pessoa ainda tem coragem de amar e tem esperança de amar muito mais. Madre Teresa tinha esperança de amar e viajou para poder receber nos seus braços a princesa Diana, que despertou na ternura daquela servidora de Jesus. Ali estava também uma forma de pacificação. Para nós, a pacificação tem que ser o sacrifício da vida, mas amar sem receber a resposta e continuar amando é uma forma de pacificação. Ser mãe de um filho perdido no Pantanal terrível da Cracolândia.

0: e também pacificação. Pacificador não é somente aquele que dá vida e triunfa nos jornais. A mídia aplaude. É aquele que às vezes, sorrindo, oculta as lágrimas que o coração não tem coragem de confiar e ama, e ajuda, e acredita neste homem ímpar, neste ser que veio e mandou o Espírito de verdade para que nunca se afastasse de nós. Veio para que, estando conosco, pudéssemos entender a sua mensagem. Ele o disse na hora da despedida: eu me vou e vós ficais, ide e amai. Eu vos mando como ovelhas mansas ao meio de lobos rapazes. As serpentes vos atacarão inutilmente, as doenças envolverão vosso corpo, mas não tombareis. Os maus serão combatidos, os demônios, as pragas, os sofrimentos rodarão vossos passos, mas eu estarei convosco. Nunca vos deixarei a sós. Se me amardes, aceitai a minha cruz. Segui-me. Eu sou a luz do mundo. Foi assim que nasceram os novos pacificadores, 2000 anos depois, através de Jesus, quando volta nas bênçãos do Espiritismo. Sois vós, somos nós, que olhamos o mundo neste momento e nos tornamos aturdidos. Somos nós que estamos sendo devorados por situações lamentáveis, cujo corpo treme ante o ranger das armas belicosas e o anúncio de novas guerras. Não temais, tende coragem, eu venci o mundo. Ó vós, que ouvistes a doce palavra do homem de Nazaré, vinde a mim, eu vos aliviarei. Não, este não é o momento mau da humanidade. É o momento de experimentar o amor. É o momento de amar. Temos sede, como aquele homem da cruz. Nós temos sede, como aquele que abriu os braços para poder afagar-nos, que abaixou a cabeça para que o suor e sangue bordasse do seu corpo o amor para sempre. Ó almas queridas, amai, por mais pesada que seja a vossa cruz, tende a certeza que elas não são dois traços de madeira, são o corpo dobrado em joelho, dizendo: Senhor, eu te seguirei, dando-te a minha vida. Cada um te dá o que tem e não pode levar consigo. Eu me ofereço a ti e dou a minha vida. Tende bom ânimo. Nem o mal faz mal a quem está no bem e oferece o sacrifício de ternura pelas leis de Deus. Vede, a terra treme, as pessoas enlouquecem, o desespero campeiam, mas no silêncio dos vossos corações uma doce voz, amena, diz suavemente: vinde a mim. Nesta semana, eu estive convosco, cada dia, cada hora, falei ao vosso coração em pranto, de saudade das almas queridas que vieram para cá. Falei de ternura a vós outros que perdestes o melhor afeto através da ingratidão ou do abandono. Ouvistes a alma de corações dilacerados sorrindo em homenagem a este homem. Não temais, nem o mal pode assustar o bem. Jamais a treva conseguiu diminuir o valor da luz. Jesus disse que voltaria, que antes haveria dores, mas ele viria com os seus anjos para arrebanhar-nos a todos nós e levar-nos a nosso Pai, repetindo: glória a Deus nas alturas e boa nova perene para as criaturas de boa vontade. Almas queridas, vinde e ficai com o pacifismo do amor de Jesus Cristo. Muita paz. Bezerra de Menezes.
1: De volta com você. Essa semana tem o aniversário do Dr. Bezerra de Menezes. Então a gente queria homenageá-lo, lembrando dele, né? Vamos fazer a prece? Eu estava olhando aqui, né? Essa fala do Divaldo é de setembro, 9 de setembro de 2023, lá em Vitória da Conquista, né? Na Semana Espírita de número 70. Olha só, né? Mas quem vai fazer a prece para nós já chegou aqui, viu?
2: Bom dia! Bom dia, Rubens, bom dia, amigos queridos que estão ligadinhos na gente nessa manhã tão luminosa, coisa boa.
1: É com você, minha amiga. Fique à vontade, sem preocupar com o tempo, se entrega, porque é um momento ímpar te receber aqui, viu? É com você.
2: Ah, eu fico muito honrada aí com esse convite, minha gente. Muito bom a gente estar junto, né? Então, hoje eu separei pra gente um trechinho do capítulo 16 do nosso Evangelho segundo o Espiritismo, em que Kardec selecionou vários textos muito bons para nos ajudar a pensar sobre o desapego. É uma coisa tão difícil para nós, né? Estou recebendo um monte de bom dia aqui no chat. Bom dia para vocês todos, amores. Muito obrigada pela alegria do encontro. Esse capítulo é muito interessante porque ele ajuda a gente a pensar não só nos bens terrenos, que a gente é muito apegado, mas tudo aquilo que a gente se apega, né? A nossa identidade, a gente apega a poder, a gente apega a tanta coisa. Então, é um livro, um capítulo que ajuda muito a gente a pensar que o desapego é necessário para a gente aprender a lidar com as coisas e também nos libertar do sofrimento que o apego traz. Então, eu vou ler aqui um trechinho para vocês, ó. O desapego aos bens terrenos consiste em apreciá-los no seu justo valor, em saber servir-se deles em benefício dos outros e não apenas em benefício próprio, em não sacrificar por eles os interesses da vida futura, em perder sem murmurar, caso apraz a Deus retirar. Se por efeito de imprevistos, pensai: Senhor, tu me havia dado e me tirou. Faça-se a sua vontade. Esse é o verdadeiro desprendimento. Sede, antes de tudo, submissos, confiai naquele que, tendo-vos dado e tirado, pode novamente restituir o que vos tirou. Resisti animosos ao abatimento, resisti ao desespero, que vos paralisam as forças. Quando houver um golpe, não esqueçais nunca que, ao lado da mais rude prova, há sempre uma consolação. Ponderai, sobretudo, que há bens infinitamente mais preciosos do que os bens da terra. E essa ideia vos ajudará a desprender destes últimos. O pouco apreço que se liga a uma coisa faz com que seja menos sensível sua perda. O homem que se aferra aos bens terrenos é como uma criança, que somente vê o momento que passa. O que deles se desprende é como um adulto que vê as coisas mais importantes e compreender as palavras de Jesus. O meu reino não é desse mundo. Então, nessa vibração aqui do Evangelho, que está ajudando a gente a pensar e a gente a soltar esse vínculo forte que a gente tem com a vida material, seja um vínculo forte com o nosso corpo, com o dinheiro, com os bens, com a posição social, seja o que for, apego às pessoas, os Espíritos estão dizendo para a gente, solta, solta, desapega, tenha uma relação mais leve, mais livre com o que é da terra, tudo aqui é passageiro. Então, meu amigo, minha amiga, se você estiver passando por alguma situação de perda, de algo que você era muito ligado, agora é momento de aprender a ter uma relação mais livre com tudo isso. E eu sei que dói muito, todos nós sentimos muito, mas também é hora de você ter uma relação mais verdadeira, porque tudo aqui é provisório, né? Só é eterno os nossos laços do coração. Então vamos pedir a Deus, nosso Pai maior, para nos ajudar nessa jornada. Que a vida terrena é justamente para isso, para a gente aprender a lidar com tudo que é de ordem material de modo mais leve. Então, Senhor Jesus, nosso amigo de todas as horas, nosso terapeuta, nosso médico, nosso amigo, nosso irmão mais velho, são tantos laços, Senhor, que Tu nos ofereceste, que quando a gente se dirige, nós escolhemos alguns que são os laços que a gente precisa no momento. Então nós queremos, nesse instante dessa prece, começar envolvendo todos os nossos ouvintes da rádio, que estão aqui ligadinhos, que estão conectados com essas forças do bem, que estão com seus corações esperançosos por um dia de paz, que confiam nas palavras da alegria e da esperança que Tu nos trouxeste. Então nós juntos aqui unidos, de corações juntos, em vibrações infinitas, queremos agradecer, conhecer tanta libertação. Que possamos usar esses conhecimentos tão claros, tão simples, tão profundos, no nosso dia a dia, na nossa família, no nosso trabalho, conosco mesmo. Que esses conhecimentos estejam a serviço do nosso crescimento. Que possamos usar como asas. Que possamos usar esses entendimentos como fonte de clareza para tomar melhores decisões. Queremos poder transmitir aos nossos outros companheiros que não te conhecem ainda, através dos nossos exemplos, através da nossa maneira de ser, através da nossa palavra, do nosso abraço, do nosso olhar, da nossa conduta. Possamos ser o seu cartão de visita, mas não de uma maneira teórica, ou só metafórica, ou só exterior. Possamos ser cristãos de verdade, na maneira gentil que a gente trata, na maneira amorosa que a gente se relaciona com a vida e com as pessoas. Queremos estar de corações fortalecidos diante das provas duras que fazem parte do nosso crescimento. Quantas vezes a gente se esquece que isso é justamente o nosso recurso de crescimento? Eu sei que na hora das provas a gente se torna às vezes tão criança, tão infantil. E é por isso que estamos aqui na prece a pedir, fortalece a nossa fé. Possamos ser perseverantes, possamos nos manter de pé, mesmo que algumas vezes possamos deslizar, mas que possamos ter a coragem de nos pôr a caminho de novo, de nos salvar, de nos entender como espíritos em processo de crescimento. Estamos aqui como aprendizes, às vezes iniciantes, às vezes mais maduros, porque essa oscilação faz parte, mas uma coisa não muda, Senhor, é a nossa vontade de crescer, de sermos felizes. E embora a felicidade não seja desse mundo, na sua plenitude, nós já sabemos de cor que a felicidade já começou a dar seus primeiros passos aqui. Queremos também ser como Maria, a nossa inspiração, a Nossa Senhora Santíssima, que é o símbolo para nós da resignação, da aceitação sem reclamação, mas também é exemplo para nós de resiliência, porque ela pôde acompanhar os momentos duros da vida dela de cabeça erguida, sem desistir, sem arredar o pé. Nós queremos manter essa força mariana no nosso coração. Estejamos, Jesus amado, cada dia conquistando esse passo de força. Por isso queremos pedir por todos nós, mas antes de pedir, agradecer. Agradecer as bênçãos que estão chegando devagarinho nos nossos dias, as sugestões infinitas que chegam através da nossa intuição. E é assim, Mestre querido, que queremos agradecer e pedir pela nossa Rádio Fraternidade, a nossa emissora do bem, que nos ajuda nessa conexão com o Pai Maior, que nos é tão difícil, que às vezes nos é tão distante, às vezes nos sentimos tão perdidos, tão sozinhos, e podermos nos conectar com a rádio ajuda a fazer isso que sozinho não nos é possível por hora. Envolve os nossos companheiros, o Rubens e a Divina, que são os nossos coordenadores do barco, que estão ali firmes e fortes a nos dizer mais um pouquinho, mais um passinho. E nós estamos aqui de mãos dadas. Possamos ter um congresso amoroso, venturoso, próspero e profundo como ele sempre é. Envolve os nossos propósitos do bem, envolve todos os oradores espíritas que passam por provas, por testes, estejam eles amparados por essas bênçãos divinas e todos nós que caminhamos juntos nessa grande seara do bem. Fica em nossos corações, abençoa-nos infinitamente. Possamos ter uma quarta-feira de luz. Fica conosco, que assim seja.
1: Ana querida, muito obrigado pela sua participação. Deu até para dar uma choradinha aqui.
2: Muito obrigado, que bênção. Coisa boa a gente junto, né?
1: Isso é
2: verdade.
1: Sigamos
2: juntos, que assim seja.
1: Assim seja, Ana. Ótimo dia para vocês aí, viu? Fica com Deus, muita paz. Internauta, um abraço para você, com muita esperança. E a Ana tá com a gente aqui, ó. Vai estar com a gente no céu, tá? Então você é nosso convidado, como ela lembrou na prece, viu?
2: Espero vocês lá, viu? Um grande abraço, pra gente estar junto, almoçar, jantar junto. Até lá.
1: Isso mesmo. Tchau, Ana. Tchau, pessoal. Fica com Deus. Muita paz pra todo mundo. Tchau, tchau, gente.
3: Esperança. Guarde a certeza que dias melhores virão. Ajuda. Aguarde no bem sempre. Tenha certeza de que as dores passarão, deixando as marcas para o Cristo de aprendizado e paz. Tendes esperanças. Deus não desampara, Jesus não nos abandona. Mãos amigas surgirão. Uma nova alvorada surgirá radiante. Guarde o amor e aguarde o labor do bem, e a felicidade reinará. Afinal, devemos saber que não importa se a esperança é a última que morre, mas tem que ser a primeira que nasce. Alfredo Júlio.
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7: 12 horas e 40 minutos.

0: Prezados amigos, iniciando mais um momento com música, aqui junto a todos nós. Uma alegria verdadeira passarmos nosso pensamento nas lições do Cristo, nas lições do Mestre, né? Passarmos o nosso olhar, o nosso desejo firme de mudanças verdadeiras em nós, para que nós possamos ser, de fato, filhos de Deus, habitando o universo inteiro, com um progresso justo, a esse estágio de volitar, de viajar as esferas, leves, com as duas asas plenamente iluminadas, a asa da razão, a asa dos sentimentos, que é o amor. Que bênção é para nós, né, queridos amigos? Olha só. No programa passado, semana passada, nós fizemos um programa que nós falamos da alegria. Quem ouviu deve se lembrar. E eu estava assim, procurando alguma coisa que pudesse trazer para o programa, porque esse tema é um tema de grande importância para nós, a alegria. É um tema que hoje eu diria que a alegria verdadeira, ela nos salva. É como o conhecimento, né? Conhecimento vivenciado, conhecimento, ele é profilático, né? Ele nos salva de diversas situações. O estado de alegria também nos livra de diversas empecilhos vibracionais que poderíamos receber de alguém mal-humorado, de alguém triste, de alguém que chega, e às vezes alguém próximo de nós mesmo, né? nem distante. É interessante isso. Quem mais mexe conosco, quem mais nos fere, são os mais próximos, né, queridos amigos? Os mais distantes, não. Quem está distante nos fere, passou por nós, não vê mais, nós não vemos mais. E aí a gente esquece com facilidade. Ou melhor dizendo, não valoriza muito aquela vibração da ofensa, porque não tem um relacionamento anterior, não tive relacionamento anterior com ele. Então, o que ele falar... dependendo do meu estágio, aí, estado de vibratório, evolutivo, aí eu xingo, vou falar, ele vem com uma mão, eu vou com as duas mãos para ele, enfim. Aí ele vai embora, eu vou embora, acabou. Vai ficar na memória lá, uma lembrança que eu desentendi com alguém, mas não é uma coisa profunda, a não ser que de fato também seja leve esse acontecimento. Agora, quando é alguém de dentro de casa, alguém amigo, um amigo... alguém que divide a nossa encarnação, que permanece conosco com mais tempo, e essa pessoa nos magoa mais, interessante. Aquela ação com ela nos deixa magoados por mais tempo. E a alegria, quando eu sou o espírito alegre, vibrante, como vamos ver daqui a pouquinho, o que é o ser alegre, ele vai passar por esses momentos... mas ele não se sente tão ferido, porque a questão toda é o quanto nós nos sentimos feridos, lesados ou magoados por aquele episódio, por aquele acontecimento. Do tanto que eu me deixo magoar ou aquilo me ofende, é o tanto que eu vou guardar em mim, nesse depósito aí, essa informação, um tantão assim. Abri o braço aqui, os braços, gente. Abri os dois braços. Tá bem abertos. Então, um tantão assim ou um tantinho assim. Estou agora só com a mão e abrindo os dois dedos, o polegar e o indicador. Então, um centímetro. Então, se eu tenho um estado de alegria, se eu tenho o seu espírito que tem esse estado cristão, vivo no estado cristão, jamais o que alguém me falar... poderia, né? Jamais poderia me atingir um tanto com os dois braços abertos. É claro que vai dizer, não fez nada, não foi nada, não. Sempre vai ficar um pouquinho, porque ainda nós não temos a perfeição. Mas a quantidade de atenção e intenção que eu der ao fato é o que me caracteriza. É o que registra de fato o que sou. Então, quanto mais eu estou vivendo do progresso que já tenho, quanto mais eu vivo do conhecimento que eu tenho, como nós falamos atrás, que o conhecimento ele é profilático, então quanto mais eu vivenciar esse conhecimento, mais o meu estágio ou meu estado de vida se faz diferente. Muito diferente. Muito diferente. E agora nós nos vemos. Agora nós nos vemos voltando para o Pai, não é? Nos desembaraçando de muitas questões do ontem. É quando a gente passa agora a pensar em Deus sentindo Deus. E a gente só sente pelas vias do amor. Sabe, não, eu amo meu Pai, eu amo a Deus. O Pai, meu Pai Celeste, o que eu tenho por Ele é um amor verdadeiro. Em minhas preces, quando eu faço, eu me dirijo a Ele com o padrão do filho que ama de fato. Aí o que vai acontecer com isso, conosco? Ao fazermos isso, nós estaremos resgatando, nos resgatando da matéria. Quando o homem resgata da matéria e ele então ele resolve tudo que ele tem para resolver em sua vida, e por agora ele está resgatado da matéria, está mais na ordem espiritual, então tudo que ele resolver daqui para frente, ele vai resolver com as potencialidades celestes que ele carrega. Não mais com o mau humor, não mais com a pequenez das ideias, porque se nós vivemos em diminuto pensamento, diminuto, gente, na música é um acorde que é diferente do acorde maior e acorde simples ou acorde menor. Então é um acorde que tem uma sonoridade diferente, mais fechada. É feia? Não, na música acaba não sendo feio, mas aqui nós estamos usando o diminuto para uma ideia mais acanhada, né? Mais embutida, mais a nível de caramujo que eu me emboto, fiquei embutido ali. Então, quando eu vivo com esse padrão, qualquer coisa que chegar até mim não me faz bem. E eu me sinto ofendido, porque eu que estou embutido, sou eu. Não é a informação que o outro trouxe. Às vezes o outro falou uma coisa lá que às vezes não tinha o peso que tinha para ele quando ele falou. Mas para nós, pelo fato de estarmos experimentando a dor, aquilo para nós é um peso, é uma dor imensa. Porque soma aquela informação ou aquela situação, soma a nossa dor, soma ao meu embutimento. Não sei se essa palavra existe. Mas às vezes a gente cria palavras. Então, nesse momento, para mim, que vivo nesse estado mais fechado, olha que peso que tem aquela ofensa, que às vezes nem era tão grande assim como nós falamos. Agora, se eu estou no estado alegre, de bom ânimo, de servidor do mestre, de cooperador no progresso da Terra, do planeta, auxiliando em qualquer área que seja, um auxilia na área da arte, o outro auxilia a humanidade na área do alimento, porque ele é um agricultor, o outro é um artista, o outro auxilia a humanidade pela medicina, porque ele é um médico, o outro auxilia o irmão e a irmã através de um veículo, porque ele é produtor do carro. Então, olha que bem é para nós essa vida diferenciada. E será assim no futuro. No futuro seremos assim, porque lá na frente é mais bonito para todos nós, né? Vou ler aqui para vocês a mensagem que não foi lida no programa anterior, que ela é o motivo do nosso retorno ao tema. Por causa dessa mensagem, nós retomamos ao tema aqui, alegria. Com alegria é o nome dela. Siga com alegria. Vibre com alegria. Desperte em sua mais profunda intimidade, lá, mais profunda intimidade, a alegria. O tempo é de tristeza para aqueles que desconhecem Jesus, mas de imensa alegria aos cristãos novos. Renovados no conhecimento, renovados no amor que age, o resultado é a alegria. Aqui faltava ter um se, não. Se renovados no conhecimento, renovados no amor que age amorosamente, o resultado é a alegria. Aquela alegria que nos acompanha a vida, até a vida espiritual. A alegria resultante das coisas da matéria fica na matéria, mas a alegria do fruto do bem, do amor e da caridade, portanto, transformação, bondade, né? Essa nos acompanha a eras e eras adiante. Sejamos fortes no entendimento para passarmos por esses momentos confiantes. Sejamos fortes no entendimento para passarmos por esses momentos confiantes sem o medo dos que ignoram a esperança, a fé na vida futura. Aqui talvez, queridos amigos, tenha sido assim, olha, sejamos fortes no entendimento para passarmos por alguns momentos difíceis, ali com confiança, sem o medo dos que ignoram a esperança, a fé na vida futura, com a fé na vida futura. A nossa alegria, prezados, é assegurada pelas leis divinas. Bonito isso, né? Esse entendimento nos faz trabalhadores do Cristo. Quem se sente assim, amigos? Quem se sente na esfera do Cristo, servidor, servindo, aprendendo, lutando, saindo do ontem, triunfante, feliz, carregado agora das boas vibrações? Quem se sente assim, não é? Na luta íntima, mas não abandonando aqueles que ele o prejudicou, mas alertando-os também, pedindo perdão, alertando a eles para o bem de Jesus e, na medida do possível, levando eles a entender o bem do Cristo agora para todos nós, porque todos nós nos equivocamos na vida evolutiva. Só não equivocou aquele que era superior, e se ele era superior, ele então não se sentiu ofendido. Ele sabia sair das armadilhas, mas nós, todos nós, nos equivocamos, ferimos-nos uns aos outros, por maldade mesmo do nosso olhar, do nosso sentimento, por falta de luz, por falta de amor, nos ferimos. Seguindo aqui a mensagem agora. É um bem celeste sentirmos colaboradores o Mestre, ser o farol em meio à escuridão, fruto da ignorância. Sejamos com Jesus, porque com Ele receberemos os bens espirituais. E saúde em saúde, bom ânimo, bem-estar espiritual e a abençoada alegria. Olha, queridos amigos, não é um bem muito grande nós temos contato com uma mensagem assim, não é? É a mensagem do amigo espiritual Jerônimo. Então, a gente tem que estar, de fato, agora com outro sentimento, com outro olhar, com uma outra vibração, não deixar as preocupações somatizarem ou somarem em cima de nós ou formarem camadas perigosas de vibração. Não demos chance para essas camadas perigosas sobre as nossas costas, sobre o nosso perispírito, sobre a nossa intimidade espiritual. Não permitamos. Desligamos ou desligamos essas tomadas, como nos diz Emmanuel. Desliga a tomada. Desliga da tomada e não deixa mais isso ligar, não é? Porque o nosso bem é com Jesus, a nossa vida é com Jesus, a nossa vida é com as leis divinas. E estamos na Terra para trabalharmos na Terra, para servirmos na Terra, para evoluirmos na Terra, para aprendermos tudo que é de luz na Terra e sairmos da Terra um dia lá na frente, cumpridores do nosso papel, triunfantes no bem, porque fomos abraçados, fomos acolhidos, fomos envolvidos no amor do Pai e de Jesus, nosso Mestre, e dos nossos protetores. Amigos queridos, finalizou. Nós estaremos no próximo programa juntos novamente, tá bem? Então, forte abraço a todos e nos veremos logo mais com o nosso momento com música.
1: Doze horas e 55 minutos.
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1: Olá, internautas, olá, ouvintes, sejam todos bem-vindos a mais um momento de oração pela nossa Web Rádio Fraternidade, a emissora do bem na internet. Eu sou Vânia Amâncio Abdumassi, colaboradora voluntária de nossa Web Rádio, e falo de Uberlândia, Minas Gerais. Preparando esse nosso momento de oração, escolhemos do livro Pensamento e Vida, pelo Espírito Emmanuel, numa psicografia de Francisco Cândido Xavier, a lição ou capítulo 1, O Espelho da Vida. Desejamos a todos muita paz, muita luz e que essa lição abra a nossa compreensão, o nosso entendimento sobre o que é o espelho da vida e a necessidade que nós temos de cuidar desse espelho para que possamos prosseguir em nossa jornada evolutiva com saúde mental. Então vamos lá. O espelho da vida. A mente é o espelho da vida em toda parte. Ergue-se na terra para Deus, sob a égide do Cristo, a feição do diamante bruto que, arrancada ao ventre obscuro do solo, avança com a orientação do lapidário para a magnificência da luz. Nos seres primitivos, aparece sob a ganga do instinto. Nas almas humanas surge, entre as ilusões que salteiam a inteligência, e revela-se nos espíritos aperfeiçoados por brilhante e precioso a retratar a glória divina. Estudando-a de nossa posição espiritual, confinados em que nos achamos entre a animalidade e a angelitude, somos impelidos a interpretá-la como sendo o campo de nossa consciência desperta na fase evolutiva em que o conhecimento adquirido nos permite operar. Definindo-a por espelho da vida, reconhecemos que o coração lhe é a face e que o cérebro é o centro de suas ondulações, gerando a força do pensamento que tudo move, criando e transformando, destruindo e refazendo para acrisolar e sublimar. Em todos os domínios do universo vibra, pois a influência recíproca é recíproca. Tudo se desloca e renova sob os princípios de interdependência e repercussão. O esboço, o reflexo esboça a emotividade. A emotividade plasma a ideia. A ideia determina a atitude e a palavra que comandam as ações. Em semelhantes manifestações, alongam-se os fios geradores das causas de que nascem as circunstâncias, válvulas obliterativas ou alavancas libertadoras da existência. Ninguém pode ultrapassar de improviso os recursos da própria mente, muito além do círculo de trabalho em que estagia. Contudo, assinalamos, todos nós, os reflexos uns dos outros, dentro da nossa relativa capacidade de assimilação. Ninguém permanece fora do movimento de permuta incessante. Respiramos no mundo das imagens que projetamos e recebemos. Por elas, estacionamos sob a fascinação dos elementos que provisoriamente nos escravizam e, através delas, incorporamos um influxo renovador dos poderes que nos induzem à purificação e ao progresso. O reflexo mental mora no alicerce da vida. Refletem-se as criaturas reciprocamente na criação, que reflete os objetivos do Criador. Bem, amigos, muitas vezes nós nos deixamos envolver pelas coisas exteriores, pelas aparências, e nos esquecemos de cuidar da nossa mente, que, como Emmanuel colocou, é o espelho da vida. Porque tudo o que está à nossa volta influi, se reflete em nossa mente. Tudo o que compõe o nosso universo íntimo reverbera para o exterior, modifica, influi e é influenciado. Cabe-nos o cuidado com a nossa mente a fim de preservarmos a nossa saúde mental. Através desse cuidado, dessa observação, nós podemos afastar de nós as obsessões, as ondas das sombras, as frequências do ódio e da maledicência, da inveja e do ciúme, bem como podemos renovar tudo o que nos conduz, como disse Emmanuel, ao progresso e à purificação, à nossa purificação. Então, esse instrumento ágil, que é o pensamento, ele se serve da nossa mente para nós realizarmos tudo o que quisermos, de acordo com a nossa vontade, de acordo com o nosso grau evolutivo. Mas recordemos que a toda ação corresponde uma reação. Do que nós povoarmos a nossa mente, teremos o reflexo, a realização do bem ou do mal. Que nós saibamos fazer as escolhas adequadas para o nosso próprio bem, para que depois não venhamos a lamentar dolorosamente as consequências do mau uso que fizemos. Mestre Jesus, convido todos para nós unirmos os pensamentos e vibrarmos em favor do planeta Terra, da paz no mundo, de toda a humanidade encarnada e desencarnada, e das atividades de nossa querida Web Rádio Fraternidade. Dentre elas, destacamos o 10º Congresso Espírita de Uberlândia, que se realizará de 29 a 31 de janeiro do próximo ano. Pedimos, Jesus, O amparo e assistência amorosa para todos os envolvidos na realização do Congresso, organizadores, coordenadores de área, voluntários, palestrantes, congressistas, que todos, Senhor, possam receber da espiritualidade amiga a assistência amorosa, os fluidos salutares e fortificantes, a fim de que esse encontro seja marcado mais uma vez por belos momentos de confraternização, de alegria, de aprendizado, de encontros e reencontros. Qual oração que Jesus nos ensinou? Oremos. Pai nosso que estais no céu, santificado seja o vosso nome. Venha a nós o vosso reino. Seja feita a vossa vontade, assim na terra como no céu. O pão nosso de cada dia dai-nos hoje, Senhor. Perdoai, Senhor, as nossas dívidas, assim como perdoamos nossos devedores. Não nos deixeis, Senhor, cairmos em tentação, mas livrai-nos da prática do mal. Que assim seja. Graças a Deus. Muita paz para todos, uma semana abençoada e até o nosso próximo encontro. Que assim seja.
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0: 13:12.
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Boa noite, meus amigos, minhas amigas, queridos. Um prazer estar aqui nessa cidade pela primeira vez. Me sinto muito honrada de participar dessa semana tão linda e especial que vocês estão vivendo, né? Cada dia tem sido uma riqueza maior.

para a gente falar de dores? Será que todos nós temos feridas na alma? Será que foi sempre assim? Será que vai ser sempre assim? Sempre sentiremos dor nas nossas almas? Será que ser habitante de um mundo de prova e expiação tem isso como condição? Ou será que tem alguém que não sente dor na alma? Será que os espíritos evoluídos não sentem dor nas suas almas? Será que Jesus sentia? Será que não? Eu fiquei me perguntando sobre isso para poder conversar com vocês. Para a gente poder falar sobre consolar as dores, a gente precisa ver e caminhar um pouco nesse lugar onde dói as nossas almas. Uma coisa a gente sabe, ninguém sente dor igual a ninguém. O acontecimento pode ser o mesmo e cada um de nós vai sentir a dor do seu jeito. E cada um vai levar o tempo do seu jeito. Vai levar esse tempo para viver a dor da sua maneira. Então, o que a gente já sabe é que a duração e a intensidade da dor vai depender de cada um. Mas vai depender do que de cada um? Vai depender da consciência e do amadurecimento de cada um. Então, estou falando que se duração e intensidade, cada um vai ter a sua forma. De uma coisa eu tenho quase que certeza aqui para dizer para vocês. Acho que não tem ninguém no mundo de prova e expiação que não sinta alguma dor. E por que será que é assim? Será que Deus quis que a gente sofresse? Será isso? Né? Então Kardec pergunta isso, né? Todos nós vamos ter que passar por isso? E os espíritos respondem que não exatamente assim, mas todos nós vamos passar pelas vicissitudes naturais da vida na Terra. Então, para nos auxiliar essa reflexão, eu vou dar as mãos aqui para Leon Denis, no livro Problema do Ser, do Destino e da Dor. Então, ele fala da dor, vamos lá no capítulo da dor. E Leon Denis vai dizer o seguinte: nós temos dor porque, na verdade, nós somos sensíveis. Nós temos a alma porosa, sensível, capaz de perceber o mundo. E isso é uma conquista espiritual. Nós sentimos dor tanto quanto sentimos prazer, porque nós temos condição de sentir isto. Significa que em tempos anteriores ao nosso, já houve um tempo em que a gente não tinha capacidade de sentir. De sentir não é de perceber tão somente calor, frio. Mais do que isso, os sentimentos nobres, como o amor, por exemplo, como a serenidade, como a calma, só somos capazes de sentir isso porque a gente amadureceu para conseguir sentir. E eu estou falando disso evolutivamente. Então, quando, porque nós somos princípio inteligente também, essa nossa capacidade de sentir, ela é uma especialização da nossa alma. Nós adquirimos isso, conquistamos isso. Poder sentir dor na alma, poder ter prazer nas nossas almas, isso é uma conquista espiritual. Então, houve um tempo em que a gente tinha um certo embotamento. E quando a gente adoece gravemente a alma, a nossa capacidade de sentir fica perturbada. Digamos assim, é como se fôssemos um instrumento que fica meio que desafinado. Então, a duração e a intensidade têm a ver com esse desafinar. E aí tem mais uma coisa além da sensibilidade. Além de sermos capazes de sentir, por isso a gente pode amar, por isso a gente pode chorar, por isso a gente pode se alegrar, por isso a gente pode se contentar. Por isso a gente pode sentir êxtases. Só é possível isso

Porque além de sermos sensíveis, nós também somos almas vulneráveis durante a infância e adolescência. Então, na infância e na adolescência, o nosso grau de vulnerabilidade é intenso. E Deus nos fez assim para que pudéssemos ser permeáveis ao aprendizado. Vocês vão pensar, né? A cada encarnação começa tudo outra vez. A gente tem que aprender a falar, aprender a andar, aprender a se comunicar, aprender as artes, aprender matemática, física, química, tudo outra vez. Desenvolver as aptidões intelectuais, tudo outra vez. Não se perde o que a gente adquiriu, mas tem um esquecimento próprio e necessário do passado para que possamos recomeçar. Nunca é do ponto zero, porque nós já estamos em algum ponto da nossa estrada evolutiva. Mas o esquecimento do passado nos possibilita uma certa vulnerabilidade para a gente aprender coisas novas. Porque se não houvesse o esquecimento do passado, nós teríamos pouca abertura para um aprendizado novo. Então, a gente tem forçosamente um estado de vulnerabilidade importante na infância e na adolescência para que possamos desenvolver a humildade, porque nós nascemos completamente dependentes. Completamente. Diferente dos animais, a gente nasce com um grau de dependência 100%. Se não tiver um adulto para cuidar da gente, a gente morre de fome, minimamente, de sede. Então, nós somos necessitados de cuidado no nascimento. E olha, na outra vida a gente já sabia se alimentar, já sabia tudo. A gente nasce completamente vulnerável e sensível para que a gente tenha nova chance e mais possibilidade de amadurecimento e crescimento. Então, por que somos sensíveis e vulneráveis, essas duas condições, é isso que favorece as dores na alma que a gente tem. Se não fôssemos sensíveis, se não fôssemos vulneráveis, não teríamos dor. Também não teríamos prazer, também não teríamos crescimento, nem amadurecimento. Tanto é verdade que as almas psiquicamente adoecidas, quando estão, por exemplo, as psicopatias, é um grau alto de adoecimento psíquico, o que que acontece com a sensibilidade e a vulnerabilidade dessas pessoas? Fica completamente comprometida. A dificuldade de sentir, a dificuldade de aprender. Então são almas que a desafinação é tão grande em relação às leis divinas, que perdem muito a capacidade de desenvolvimento. Mas isso não é 100%, porque mesmo nos graus mais intensos de adoecimento, nunca perdemos a condição de caminhar. Porque a gente sempre está progredindo, sempre crescendo para sempre, mesmo que seja por milímetros. Então, almas sensíveis e vulneráveis que somos, vamos sentir dor. O que que vai acontecer então com a gente em termos de amadurecimento espiritual? Quanto mais a gente amadurece, não é que a sensibilidade e a vulnerabilidade diminui. Quanto mais um espírito é maduro, mais recurso ele tem para lidar com a sua sensibilidade, com a sua vulnerabilidade. Vamos falar dos médiuns, por exemplo. A gente percebe nos médiuns que são, a gente chama de ostensivo, ou seja, que essa porosidade é maior, ou seja, que essa capacidade de perceber é mais intensa, eles precisam de um maior cuidado consigo mesmos, proteger-se, cuidar-se, para que a sua sensibilidade e a vulnerabilidade não os levem a caminhos difíceis. Mas olha que interessante, Kardec pensou a seguinte pergunta para nós, 938. Mas nossa, a gente sente tanto desgosto na vida, a gente tem tanto sofrimento com essa sensibilidade, com essa vulnerabilidade, não era melhor que a gente fosse menos sensível ou que a gente não fosse sensível para doer menos o viver? E aí os espíritos respondem, ué, até poderia. Mas isso seria uma felicidade egoísta,
Porque se você reduz a capacidade de sentir, a capacidade de amar, a capacidade de se entregar, a capacidade de perceber as belezas da natureza, a capacidade de doar-se, porque a compaixão vem dessa nossa capacidade de sentir, nós então seríamos indiferentes aos sofrimentos alheios. Então, o que acontece com os outros não nos tocaria, não nos afetaria. O que acontece conosco também não. Se nós fôssemos indiferentes, tapados, fechados na nossa sensibilidade, nós seríamos tão pequenos. Será isso mesmo que a gente quer? Então, o que os Espíritos estão dizendo para Kardec é: querer isso, não ser sensível, é escolher não crescer. E também no Evangelho, lá no capítulo Sede Perfeitos, naquele trechinho O Homem no Mundo, os Espíritos dizem assim: aquele que se isola, aquele que não quer ser tocado pelo mundo, aquele que quer dizer, não, para mim não, eu não quero me comunicar com esse mundo que é tão perigoso, com esse mundo, aspas, que não tem jeito, eu não quero olhar para isso, não quero sentir a dor da violência, dos desamparos e das desproteções. O que os Espíritos falam sobre isso? Nesse trechinho diz: aquele que quer escolher isso também está escolhendo, junto do isolamento, ficar encolhido e pequeno. Ou seja, gente, o que os Espíritos estão dizendo? Não tem jeito. Está no mundo de prova e expiação, que eu uso uma sigla, MPE, está no MPE, vai sentir dor. Mas isso não quer dizer sofrer, são coisas diferentes. Dor é uma coisa, sofrimento é outra coisa, embora a gente use essas palavras assim de uma maneira meio misturada, mas eu didaticamente queria separar aqui. Dor todos nós vamos sentir porque somos sensíveis e vulneráveis. Mas uma outra coisa é eu me revoltar com a dor. Uma outra coisa é eu não conseguir concordar que a vida é assim. A outra coisa é eu ficar angustiado porque a vida é assim. O nome disso é sofrimento. Então, o que o Espiritismo vem trazer de belo e de incrível é que podemos passar pelas dores da vida, senti-las, chorar, enlutar e até entristecer. Podemos passar pelas belezas da vida e nos alegrarmos e enaltecer a nossa alma. Mas podemos passar por isso com um grau de entendimento tal que a gente não precisa se revoltar com isso. Que a gente não precisa se desanimar com isso. Se desanimar só um pouquinho, mas a gente tem condição de sair disso. Então, o que os Espíritos estão dizendo para nós é: você pode ser até arrastado para o sofrimento, mas você já pode resistir a ele. Então, à medida em que a gente começa a perceber que, além da dor, eu estou sofrendo porque tenho dor, eu posso dizer: dor, ok, faz parte, mas eu não vou me desesperar com ela. Então, eu posso fazer um trabalho com a minha alma de autocura, de poder, a partir da dor, olhar para o aprendizado que essa dor traz para mim. Então, eu posso passar por aquele momento adverso, aquilo doer, sangrar, e eu ter o tempo do choro e do refazimento. Quem passa pelo luto entende o que eu quero dizer, porque o luto leva a gente para lugares muito sombrios da nossa alma, mas são lugares profundos da nossa alma que a gente jamais iria se não fosse um luto. E eu me refiro a luto não só pela morte de entes queridos, a morte de qualquer coisa. O fim de um casamento, o fim de um trabalho, o fim da saúde do corpo, o fim da juventude, o fim de tantas coisas nos dói. Nós temos muitos lutos para atravessar na vida corpórea. Se formos materialistas, esses lutos vão ser muito intensos. Mas se temos uma perspectiva espiritual, a gente pode passar por esse luto entendendo que ele é um lugar de atravessar. Mas nós temos o lado de lá, que é o lado do crescimento. E como a gente fica diferente depois que a gente passa por um luto, seja ele por que motivo for. Quem nunca passou por luto nenhum ainda não está vivendo intensamente a vida corpórea. Porque aqui na Terra é o momento do aprendizado do desapego.
Nós estamos todos aprendendo a nos desapegar. A gente ainda é muito grudadinho. Temos muito medo da escassez, temos muito medo da falta, a gente fica agarrado às coisas, agarrado às pessoas, aos títulos, ao trabalho, às nossas identidades. Tudo isso vai passar, gente. Quando a gente desencarnar, quando a gente retornar ao mundo espiritual, nada disso que nos caracteriza aqui na vida corpórea vai continuar. Esse corpo, essa identidade, essa personalidade que a gente tem, né? Homem, mulher, nome, título, cargo, função, tudo isso se desfaz. E a gente continua a nossa vida espiritual e vamos habitar outro corpo, outra identidade, outro país, outra língua, outra condição econômica, financeira, outra configuração familiar, outra profissão, outra aptidão. Vamos reaprender a comer, andar, falar, tudo vai recomeçar. Então, quando a gente compreende que a gente faz parte desse grande movimento, porque, na verdade, a gente só tem uma vida. É uma vida única. Ora a gente tem corpo, ora a gente não tem. Ora nós estamos na Terra, num mundo de prova e expiação, será de regeneração, ora a gente retorna para o mundo espiritual. E às vezes a gente acha que o mundo espiritual é um outro lugar muito longe daqui. Não, é aqui também. Aqui tem uma solidariedade do mundo espiritual com o mundo terreno. Essa sala está cheia de espíritos desencarnados. Talvez na próxima Semana Espírita, algum de nós tenha desencarnado e estaremos aqui sentados em alguma cadeira dessa assistindo a palestra do ano que vem. Assim é. Assim somos. Tem muitos desencarnados aqui nossos que estiverem em outras Semanas Espíritas e vêm junto com vocês aqui se alegrar e se encontrar com você, comigo, conosco. É assim, o mundo solidário, os desencarnados e os encarnados. A gente forma uma família só. Quando a gente vai entendendo isso, não na cabeça, gente, quando a gente vai entendendo isso no coração, isso vai ganhando uma maneira diferente da gente lidar com as dores naturais da vida. Os filhos vão embora da nossa casa, isso faz parte, é luto também. Eles vão viver a vida deles próprios, vão construir seus ninhos, vão voar, vão fazer diferente de nós, que bom! Vão fazer diferente e maior do que nós fizemos, está tudo certo. Esse é o nível evolutivo. Imagina como é que os pais de Jesus se sentiram, né? Vendo o filho voar e fazer tão diferente. Bom, para a gente poder lidar com isso, eu queria passar um videozinho bem pequenininho para diferenciar dor e sofrimento. É um pequeno trecho de um menino que o pai dele tinha dito assim. Para aí só um pouquinho para eu explicar. Dá um pause aí, só para eu falar. Esse menino lá de azul, ele queria muito uma bicicleta. Muito. Mas o pai não tinha dinheiro para comprar a bicicleta. Então ele falou assim, tipo, para ganhar tempo. Ó, meu filho, se você conseguir ficar com um ovo dentro do seu bolso, durante um bom tempo, se você conseguir sem quebrar, eu te dou a bicicleta. Mas o pai falou isso para ganhar tempo, né? Mas o menino levou a sério, porque nós, quando somos crianças, o que os pais dizem para nós fica para sempre no coração. Cuidado com o que a gente diz para as crianças. Quantos adultos chegam à idade adulta ainda com aquela frase, você não serve para nada, você não faz nada direito, cuidado. Então, o que a gente diz para uma criança é valioso, porque nós somos deuses para os filhos. Então, esse pai disse isso para essa criança. Então, vamos lá. Entenderam a diferença de dor e sofrimento? Então, quando quebra o ovo, quebra um sonho. Foi muito dolorido para ele aquilo. Para ele, perdeu a bicicleta quando o ovo quebrou. Mas como é difícil aceitar o erro, a falha, a falta, a perda, aí ele tem um movimento reativo. Claro, é uma criança, mas essa criança existe dentro da gente, né? Quando a gente se revolta contra algo que aconteceu diferente da minha vontade e que me tira a chance de algo que eu queria muito, eu posso naquele momento perder grandes chances. Ele jogou fora todos os tomates que ele teve tanto esforço de conquistar. Então, às vezes, por causa de uma perda, nós intensificamos a perda com
desqualificando, jogando fora, né? Sendo reativos. Então, eu fui no livro A Gênese para ver sobre as curas. Mas eu fui no capítulo 14, no item 31, em que Kardec vai explicar o que que torna uma cura capaz de acontecer nas nossas almas. Porque a gente quer se curar, não é? A gente quer se curar das dores da nossa alma. A gente quer consolo. A gente busca essa esperança. Eu quero me curar, Senhor. Então, antes de eu falar das curas que Jesus fazia, mas olha que interessante que Kardec vai desenvolver. É preciso três condições para uma cura da alma se dar. Aqui é a dor da frustração, mas nós temos dores enormes. Dores que sangram até hoje. E aí Kardec diz assim, em primeiro lugar, é preciso que haja uma intenção daquele que se cura. Então, eu peguei o curador e o enfermeiro, e o enfermo, numa mesma pessoa. Kardec está separando em duas, né? Aquele que cura e aquele que é curado. Eu queria que vocês imaginassem Kardec falando para a gente, entendendo que sou eu que me curo, né? Com ajuda espiritual. Então, precisa a intenção de eu me curar. Eu quero me curar. Então a gente vem para a casa espírita, a gente quer se curar, a gente faz terapia, vai para o médico, não é? A gente faz um monte de coisa para se curar das dores que a gente sente. Podem ser dores físicas, dores emocionais, dores de qualquer ordem. Então, a intenção, número 2, diz o Kardec, qualidade do fluido para a cura. Ou seja, qualidade da matéria terapêutica que você está usando. Então, esse lugar espiritual que você vai, que qualidade espiritual tem aquela casa, não é? A qualidade dos remédios que você toma, a qualidade do médico que você procura. Então, os recursos para a sua cura. Então, tem que ter o curador com uma boa intenção, eu mesmo, as técnicas terapêuticas, a qualidade fluídica para eu me curar. E terceiro lugar, a vontade da pessoa se curar. Se perguntasse para cada um de nós assim, vocês querem se curar? A gente diria, claro, claro que eu quero me curar. Mas será que a nossa vontade de nos curar, ela se mostra presente 100%? Pois então, Leon Denis vai dizer no capítulo da vontade, naquele mesmo livro sobre a dor, que a nossa vontade pode estar enfraquecida. Então, se a gente tem uma vontade enfraquecida, a nossa capacidade de nos curar, por mais vontade que eu tenha de me curar, mas tem algum lugar meu que não autoriza essa cura plenamente. Então, nós podemos ter uma vontade ambivalente. Então, ao mesmo tempo que eu quero me curar, eu duvido. Ao mesmo tempo que eu quero muito a cura, eu não me trato suficientemente bem. Então eu vou lá no centro, eu tomo passe, água fluidificada, não sei o quê, mas aí eu não faço o evangelho no lar. Mas aí eu vou uma semana, eu não vou a outra, né? Eu, de vez em quando eu encontro esse caso, eu estava numa casa espírita distante dessa, por aí, e uma pessoa veio conversar comigo, um jovem já maduro, com muitos fenômenos mediúnicos, né, com a presença de muitos fenômenos mediúnicos, me perguntando o que ele faz, porque aquilo atrapalha muito a vida dele, porque ele fica muito sofrido e tal. E eu falei assim, bom, você frequenta uma casa espírita, não é? Ah, sim, frequento. Você frequenta a reunião de estudos mediúnicos? Você precisa estudar para compreender o que está acontecendo com você. Ah, não, mas é toda semana. E falei, sim, devia ser todo dia, né? É pelo menos uma vez na semana. Você não vai nos estudos mediúnicos? Não. Na palestra pública, a de domingo. Mas às vezes tem evento familiar, aí não dá para eu ir, né? Porque domingo, você sabe, é dia da família. Assim, pois é. Mas não tem palestra pública nos outros dias? Não, mas eu trabalho. Mas todos os dias, na hora da palestra pública, não tem nenhuma casa espírita perto de você que você possa assistir pelo menos uma palestra pública, tomar um passe. E aí eu fui vendo a vontade ambivalente. Quer se curar, tem qualidade dos fluidos, mas a vontade. Quero me curar, mas o esforço que eu preciso fazer para me curar, eu não estou muito disposto nisso. E aí eu disse para ele assim, olha meu amigo, não tem possibilidade da espiritualidade te ajudar se você não fizer a sua parte. Jesus disse, ajuda-te que o céu te ajudará. Aí, gente,
Ele ficou muito decepcionado, porque ele achava que eu ia dar uma fórmula mágica para ele poder melhorar dos sintomas mediúnicos. Eu falei, sintomas mediúnicos precisa de trabalho, meu querido. E trabalho precisa de responsabilidade, precisa de disciplina, precisa de consciência. Você ainda vai precisar amadurecer para chegar lá. E, na verdade, eu por dentro pensei, vai vir mais dor para ele, até que ele consiga ceder e abrir mão dos prazeres da vida para poder estar lá no trabalho da reforma íntima. E aí, gente, Emmanuel tem um texto lindo sobre isso, falando para nós sobre a nossa outra face. Ele dirige essa página, está no livro Urgência, capítulo 10, Nossa Outra Face. Ele dirige essa página para quem quer, para quem está na tarefa de se autocurar, de se autoconhecer. E ele diz assim, que é preciso observar que há uma face oculta em nós. Então tem a nossa face visível, não, eu quero me curar, eu quero melhorar, eu quero crescer, eu estou me autoaperfeiçoando, eu estou na casa espírita, eu estou me trabalhando, eu estou fazendo terapia, estou fazendo tratamento médico, eu estou fazendo tratamento com isso, com aquilo e tal, mas eu não melhoro. Mas por que não melhora? Por que será que a gente não melhora? Olha que coisa interessante. Eu já vou voltar para a página do Emmanuel sobre a nossa outra face. Vocês conhecem a história da mulher hemorroíça? Então, na Gênesis, no capítulo 15, no capítulo das curas, Kardec desenvolve uma ideia interessante. Ele diz assim, a cura dessa mulher é uma cura diferente das demais, porque ela se aproxima de Jesus não de uma forma direta, como a maioria das curas acontece, né? O cego fica na frente de Jesus, o paralítico, enfim. Ela não. Ela entra no meio da multidão e toca as vestes de Jesus. Então, Kardec explica que Jesus é como se fosse uma bomba calcante, ou seja, é uma bomba de energia que verte amor curativo incessantemente. Mas ela se tornou uma bomba aspirante. Então, para nós sermos bomba aspirante, basta tocar as vestes, é preciso fé, é preciso uma vontade com presença. É preciso um querer reto, não um querer ambivalente. Então, o que Emmanuel vai dizer nesse texto é que a nossa vontade ela é dividida. É oculta até para nós. Aí ele vai dizer três estados ocultos que nós temos na alma, que impede que a nossa vontade fique inteira e possa aspirar todo o fluxo amoroso que a espiritualidade tem para nos favorecer a cura. Que impede da nossa fé ser robusta, da nossa fé ser atuante a ponto da gente poder se curar, seja lá de que cura você precisa. Você precisa curar pensamento obsessivo? Você precisa curar uma mágoa que te adoece o coração? Você precisa curar uma revolta porque seu ente querido faleceu? Você precisa curar essas explosões que você tem, essa depressão que te acompanha, esse desânimo que está sempre presente com você, esse mau humor que você já acorda com ele? Do que você precisa se curar? Do seu medo de crescer? Dessa inveja que te acompanha? Do ciúme que não te deixa? Você precisa identificar, diagnosticar qual é a dor que você precisa curar. Então, Emmanuel começa, é preciso diagnosticar e descobrir a sua outra face. Então, ele diz assim, o que tem nessa outra face oculta? Primeiro, angústia vazia. Claro, porque tem aquela angústia que faz parte do nosso amadurecimento. Aquela angústia que vem e que adormece o nosso peito, em que a gente fica assim, qual o sentido de existir? Essa angústia é boa. Essa angústia em que a gente estranha a vida material, essa angústia é boa. É a angústia que antecede as nossas escolhas. É excelente essa angústia. Mas a angústia vazia, não. Então ele diz que a angústia vazia é aquela que a gente lamenta, é aquela que a gente fica revoltado, a gente fica igual o menino dos tomates. É aquela que a gente fica desanimado, que a gente destrói o que a gente fez de raiva, de explosão. Que qualquer coisa tira você do prumo, que tudo te irrita. Que você quebra coisa quando você está com mau humor.
que te faz procurar anestésicos, drogas, álcool, fumo, sexo ou qualquer outra coisa, comida, você fica compulsivo, desesperado. Então, isso você precisa curar. Mas se você acha que a sua angústia vazia é da sua personalidade, você ainda não entendeu. Defesa é uma coisa, dor é outra coisa. Quando a gente não consegue atravessar as nossas dores, a gente começa a se defender. Então, a gente usa a indiferença como um jeito de doer menos. A gente usa a preguiça como um jeito de eu me lançar menos na vida. A gente usa o mau humor para a gente não se decepcionar mais. Eu já moro no mau humor. Então, eu desisto de amar porque amar doeu. Então, eu me torno uma pessoa endurecida no coração. Não quero mais gostar, amar, me entregar. Eu sei que a gente fica assim depois de uma perda. Mas você precisa curar essa dor para o seu coração voltar a amar. Porque quando a gente passa por uma dor intensa, nosso coração se retrai. É natural que seja assim. Ninguém fica de coração abertão quando uma dor vem. Mas logo em seguida dessa retração, você precisa deixar a sua alma se expandir novamente. Então, angústia vazia, não. Lamento, revolta, desânimo, é você tacando tomate do cima do morro. Isso não te ajuda. Primeira face oculta. Outra face oculta, fantasiar o mal onde o mal não existe. Já repararam como a gente imagina perigos que jamais aconteceram, nem vão acontecer? O quanto a gente gastou de ansiedade, de aflição, querendo prever o futuro para não sofrer, já sofreu antes. Então isso é fantasiar o mal onde o mal não existe. Imaginar o perigo do mundo, imaginar o perigo nas pessoas, ter sempre desconfiança das pessoas, achar que as pessoas não são confiáveis. Ficar morando no lugar da desconfiança. Fantasiar o mal onde o mal não existe. E terceiro, que eu acho mais pesado, a opressão disfarçada que a gente exerce sobre os outros por insegurança. Então diz ele que esses três são tempestades magnéticas que a gente lança e a gente forma a nossa psicosfera negativa. Porque vocês sabem que a gente alimenta a nossa psicosfera todo dia. Os desencarnados veem a nossa psicosfera, só a gente que não percebe. Mas eles veem e como um imã, são atraídos para a nossa psicosfera espíritos da mesma frequência. Né? Vou contar uma coisa sobre frequência, engraçado que me aconteceu. Eu estava numa cidade e um casal veio me buscar no aeroporto. Do aeroporto até o hotel, era uma grande distância, eles escutaram música nordestinas do aeroporto até o hotel. Eu não aguentava mais. Eu estava muito exausta e as músicas estavam me perturbando muito. E eu estava pensando comigo assim, meu Deus do céu, eles devem ser DJ, não é possível. Como é que será a vida dessas pessoas escutando essas músicas 24 horas? E eu estava doida para chegar no hotel. Quando eu cheguei no hotel, graças a Deus. Aí fiquei sem escutar nada, descansei. No dia seguinte, o mesmo casal veio me buscar para a tarefa que a gente ia fazer. As músicas nordestinas, eu adorei todas elas. Adorei, cantei, curti, falei assim, nossa, vocês gostam muito de músicas. E aí sabe o que era? Uma pessoa do casal fazia as músicas. Era letrista, compositor, tocava instrumento. Foi deliciosa a viagem, foi maravilhoso. E fiquei pensando, mas meu Deus, ontem eu achei horrível e hoje eu achei tudo incrível, maravilhoso. As mesmas músicas, o mesmo lugar, o mesmo carro. Estão entendendo o que é vibração? Eu estava numa vibração densa, de exaustão, uma psicosfera pesada. Então, aquilo perturbou. Quando eu estava mais descansada, eu consegui escutar. E me alegrei, adorei e curti. Então, nós somos permeáveis. Lembra que eu falei que nós somos vulneráveis? Aos climas, lugares, pessoas, músicas, sons, vibrações. A nossa psicosfera está o tempo todo sendo alimentada pelos espaços que a gente vai. Música que a gente escuta, pessoas, o que a gente come, o que a gente conversa. As conversas formam a nossa psicosfera. Então, o que Emmanuel está dizendo para a gente é...
cuida da sua psicosfera, mas identifica a sua outra face. A gente exerce pressões ocultas nas pessoas que a gente gosta. É isso que a Emmanuel está dizendo. A gente fica com medo de perder, então a gente enche de pressão, de comentários, de manipulações, de conversas esquisitas, não é? De ameaças. Então ele diz, são tempestades magnéticas que tá compondo a nossa psicosfera. Então, se a gente quer se curar, se queremos ser bomba aspirante como uma mulher hemorroísa, se queremos nos curar de verdade, precisamos cuidar das nossas tempestades magnéticas. Precisamos cuidar da nossa vontade ambivalente. Queremos nos curar, mas a que ponto nós estamos a ponto de poder renunciar às tempestades magnéticas? O quanto a gente quer renunciar o tal do domingo para assistir a palestra pública, o tal do dia que tem a reunião de estudos, o quanto eu posso renunciar algumas coisas em nome da cura? Então, Joana de Ângeles, no livro Autodescobrimento, diz, existem dois pontos que fazem a gente mudar. Reencarnação, a gente muda a força, porque a gente vai renascer em outro clima, em outro cenário. Então a gente é, vamos assim, lançado, guindado através das provas e expiações a operar mudanças na vida. Mas tem um segundo fator, que é cansaço. Então, gente, olha que coisa que eu fiquei pensando. Meu Deus, a gente nem sabe que a vontade é ambivalente. Em sabendo que a vontade é ambivalente, como Emmanuel está dizendo, criamos tempestades magnéticas na nossa face oculta. Quando é que a gente vai desistir das tempestades magnéticas? Quando a gente cansar. Cansar da tempestade? Não, porque a gente tem atração por ela. A gente cansa é dos efeitos. Então, quando a gente cansa dos efeitos, que a gente pouco desconfia que é da nossa face oculta, a gente fica, eu não aguento mais. Eu vim aqui me tratar na Casa Espírita porque eu não aguento mais. Eu estou muito cansado. Eu não aguento mais acordar assim. Eu não aguento mais o relacionamento tóxico que eu estou vivendo. Eu não aguento mais me esforçar tanto e ter pouco resultado. Eu não aguento mais a solidão. Eu não aguento mais essa desproteção. Eu não aguento mais essa dor física. Eu não aguento mais isso, eu não aguento mais aquilo. Seja bem-vindo. Porque quando a gente diz, eu não aguento mais, é quando a alma já está começando a desistir de fabricar tempestades magnéticas na sua psicosfera. É a condição que a mulher hemorroísa apresentou. Quanto tempo ela vivia com fluxo de sangue contínuo? Quanto tempo o cego estava vivendo aquela cegueira espiritual? Quanto tempo os leprosos? Quanto tempo Zaqueu? Quanto tempo nós? Quanto tempo mais a gente vai precisar para cansar? E aí eu queria lembrar a vocês que Paulo de Tarso fez diferente. Paulo de Tarso não foi pelo cansaço. E eu estava lendo Paulo de Tarso, eu falei, mas que coisa interessante, aqui tem uma dica para a gente. Então não tem só o cansaço como via de acesso para a gente se curar. Porque geralmente o cansaço é o ponto de inflexão. Quem é mãe e pai sabe disso. A gente orienta, orienta, orienta e o filho resiste. E o filho vai para caminhos difíceis, gente. E a gente chora e sofre porque a gente já sabe que o caminho de volta vai ser doloroso. O filho pródigo só mudou quando cansou, quando veio a fome, quando veio o desespero. Então a gente, igual aquele pai, fica tão feliz quando o filho volta. Porque a gente sabe que a gente também já foi filho pródigo, que a gente também já se machucou e cansou. Mas aí, Paulo de Tarso mostra uma coisa interessante. Depois que Estevão morre e depois que ele acaba o noivado com Abigail, ele está numa bad total.
vai ao encalço de Ananias, porque ele acha o seguinte: eu tenho que acabar com esses cristãos, porque eles estão destruindo tudo. Eu, como um doutor da lei, como um grande cuidador da lei, eu tenho que afastar. E aí ele vai ao encontro de Ananias, é por isso que ele se encontra na estrada de Damasco com Jesus. Mas como ele se encontra com Jesus? Que estado de espírito aconteceu com ele? Não era cansaço. Ele não estava cansado de ser tão duro. Ele não estava cansado de exercer aquela força contra os cristãos. Ele estava estranhando a paz que Estevão tinha e Abigail tinha. Uma paz que ele jamais sentiu. Uma paz que ele procurava tanto. Uma paz que ele se esforçou tanto para ter e nunca chegou. Esse lugar em que ele estava achando estranho deixava ele muito meditativo. Ele andava no cavalo, assim a descrição de Emmanuel, com os companheiros na direção de Damasco, mas ele estava distante, ele não tinha vontade nem de comer. Ele foi ficando muito reflexivo. Por que que eles têm essa paz tão grande? Aonde eles encontram isso? Como pode sentir paz na hora de morrer? Como pode sentir paz num rompimento tão grande? Então, além da reencarnação, além do cansaço, nós podemos estranhar o que ainda não temos. Podemos estranhar que, apesar dos nossos esforços, eu ainda não conquistei a saúde que eu me sinto capaz de ter. Quando eu estranho estar numa família e eu não me sinto amado, e eu não consigo amar o meu filho, não consigo amar a minha filha. Isso não é cansaço, isso é estranhamento. Esse estranhamento é próprio de almas que estão em franco crescimento espiritual. São as famosas crises espirituais ou existenciais. Estado de estranhamento da alma é próprio das almas em crescimento. Não precisa chegar na exaustão. Se você está estranhando não ter paz, se você está estranhando não amar, se você está estranhando não perdoar, se você está estranhando não ter leveza, se você está estranhando não sentir alegria, seja bem-vindo. Esse estranhamento é o seu ponto de mudança. Talvez esteja começando a cessar as tempestades magnéticas. Talvez você esteja se encontrando com a sua face oculta que Emmanuel está contando. E esse ponto é fundamental para o seu crescimento. Isso é amor próprio. Porque quando eu olho para mim e começo a me amar, filho de Deus que sou, eu sou merecedor das bênçãos. E eu sou merecedor das bênçãos em qualquer circunstância. Deus distribui bênçãos o tempo todo. O problema é que a gente não se acha merecedor delas. Portanto, quando eu não me acho merecedor das bênçãos, eu não me torno vulnerável às bênçãos. Lembra que eu falei que é sensibilidade e vulnerabilidade? Temos até sensibilidade para perceber a falta, mas nós não nos vulnerabilizamos suficientemente para perceber a misericórdia divina. Então, para a gente se sentir amado, para a gente receber o amor de alguém, para a gente amar alguém, a gente precisa ser vulnerável. Mas a gente ama ser forte. Ama, aspas, no sentido de que a gente tem apego por isso. A gente tem medo da vulnerabilidade porque parece que ser vulnerável é ser fraco. Claro que não. Aquele que se vulnerabiliza, forte. Então, para a gente andar como filhos da luz, para a gente estar nesse lugar de filho de Deus que somos, nós precisamos nos vulnerabilizar. Então, diz Emmanuel ainda nessa página, né? A outra face, ele ainda diz assim, que possamos olhar para esses lugares sombrios, para esses lugares que a gente faz tempestades magnéticas, para essa nossa face oculta, sem condenação, sem julgamento, mas com compaixão.
É a gente olhar para esse lugar, nossa, como eu sou opressor, como eu manipulo, porque eu tenho medo de perder, como eu sou ciumento. Nossa, quanta inveja eu sinto. Nossa, como eu me compare, como eu me sinto pequeno, como eu tenho vontade de destruir. Como eu duvido, meu Deus, eu duvido demais de que Deus olha para mim, de que eu posso receber amparo. Eu duvido do amor, eu duvido até do amor que eu sinto. Nossa, quanta preguiça eu tenho. Nossa, como eu sou dependente. Isso é maravilhoso, você está olhando a sua face oculta. Em vez de você encobrir, você está olhando, mas não é para você brigar. Não é para jogar os tomates. É para você olhar. Quebrei o ovo. É mesmo. Posso até chorar por isso. Mas não me revoltar por isso. Não querer ser diferente do que sou. É assim que eu sou. É assim que Maria de Magdala se apresenta para Jesus. Quando ela olha para Jesus, diz, eu sou pecador. Ele diz, eu sei. Mas ele atravessa assim, e daí? É quase como que ele dissesse, e daí, Maria? Ele sabe todos os nossos nomes. Jesus conhece todos nós. Ele é capaz de olhar para nós e dizer, José, Maria, João, Raimundo, eu sei. Nós sabemos muito mais do que você imagina sobre quem você é. Mas quem precisa saber quem você é? Você. Você precisa atravessar esses lugares sombrios através da compaixão. Então é o amor que traz essa aceitação para nós. O quanto eu posso já olhar para quem eu sou sem medo de me ver? É assim que nós somos, sensíveis, vulneráveis. Então nós precisamos, como Kardec orientou, a intenção do curador, eu tenho a intenção de me curar. A qualidade do que eu estou buscando para me curar. Mas o terceiro ponto é talvez o mais essencial. O quanto a minha vontade já está inteira aqui para me curar. Eu já posso ter consolo? Sim. A misericórdia divina é para todos nós. Mas Jesus diz, bem-aventurados os misericordiosos. Porque assim alcançarão a misericórdia. Então é preciso ter... Estar na vibração, no diapasão da misericórdia, para eu conseguir perceber a misericórdia. Então nós que já estamos tendo notícia de Jesus, nós que já temos notícia da luz, nós não podemos nos afastar da luz jamais. A gente já conhece isso. E nós conhecendo a luz que Jesus nos trouxe, a luz desse conhecimento que nos liberta, a gente já pode vibrar no amor. Então, amar-se é, inclusive, amar esses lugares que a gente chama de sombrios. Jung diz que é sombrio só porque a gente não olha. Quando a gente começa a olhar, já começa a iluminar. Inclusive, começa até a diminuir a intensidade. Quando você olha de verdade, não é olhar com raiva, com revolta, ou desanimado, aborrecido. Quando a gente olha com esperança. Eu contei, essa semana mesmo, eu contei lá em Cristalina, um diálogo que eu tive com um motorista de um Uber. Eu estava indo para uma casa espírita fazer uma palestra sobre esperança, mas esperança em tempos difíceis. Eu entrei no Uber e tinha assim uns 40 minutos para eu chegar na casa espírita. E eu estava calada, me preparando, né? Psiquicamente, espiritualmente, para o que eu ia falar, repassando a palestra na minha cabeça, e aí ele começou a conversar. E ele começou com uma conversa pesada já de cara, porque se aproxima a temporada das eleições. Então ele começou a falar de política, aquela política polarizada, pesada, com revolta, com tudo isso que eu acabei de falar, com revolta, com raiva, com queixa, com reclamação. E eu comecei a ficar preocupada. Ah, meu Deus do céu, olha a vibração que eu estou indo, meu Deus. E eu comecei a ficar angustiada com aquilo, com vontade de saltar do Uber. E o homem falando sem parar, aquela raiva, aquela coisa terrível. E eu pedindo assim, espiritualidade, por favor, me tira daqui. Assim, faz um escudo. Eu fui aqui imaginando, gente, um escudo protetor entre eu e ele, sabe? Fui fazendo imagem mental de um escudo transparente e tal, não sei o quê. E aí me veio
Uma frase assim, mas a sua palestra é sobre o quê mesmo? E aí eu dialoguei com o pensamento, esperança em tempos difíceis. Aí eu olhei para o motorista e pensei, ele é um desesperançado. A palestra começou. E aí eu perguntei para ele assim, no meio da tempestade, desde quando o senhor perdeu a esperança? Aí ele, esperança? Mulher, desde quando o senhor perdeu a esperança? Não, a senhora não perdeu a esperança? Eu falei, não, eu perguntei para o senhor primeiro. Que se eu respondesse, ia começar o tatatá. Não, eu perguntei para o senhor primeiro. Gente, ele voltou no tempo e começou a contar quando ele sonhava com uma política para o país. Porque ele fez parte da política do nosso Estado. Ele era funcionário. E ele começou a falar o que ele sonhava, as coisas que ele fez. Em nome de querer um mundo melhor, um Estado melhor. Ele era muito rígido. Muito, muito rígido. Ele não aguentou, ele não tinha flexibilidade suficiente para poder lidar com o meio adverso. Então ele foi para o outro lado da desesperança total. Então, de sonhador, ele se tornou revoltado, cético. Então ele agora estava do lado de lá, dando tiro em tudo que podia. Mas eu fui lembrando para ele dos sonhos e fui fazendo pergunta sobre a esperança, sobre o que ele imaginava, a esperança dos dias melhores. E fui falando para ele que o mundo precisa de pessoas como o Senhor, os que sonham. A Gênese é um livro que fala dos nossos sonhos, porque a Gênese fala dos tempos que nós estamos vivendo e do que virá. E eu fui conversando com ele. Nós precisamos de pessoas como você, que sonham com um mundo melhor. Você escolheu o caminho mais difícil. Porque na revolta, onde você vai chegar? Quem sabe se você se envolvesse, talvez não com uma coisa tão intensa, mas talvez no seu condomínio, talvez no seu bairro, e você possa fazer pequenas mudanças. A gente só alcança grandes coisas começando com atos pequenos. Começando pelo nosso coração. Eu saí do carro, ótima. Acho que também deve ter saído um pouco melhor. Quando eu comecei a palestra, eu pensei assim, a palestra eu acabei de dar. Eu vou fazer de novo a palestra. Esperança em tempos difíceis, porque se tivéssemos tempos fáceis, não precisaríamos de esperança. Então, esperanças e consolos para as nossas dores, sim. Esse é o momento da gente desenvolver esperança e consolo para todos nós, conosco em primeiro lugar e com os demais. Que a gente possa levar a esperança a qualquer lugar que a gente estiver. O mundo não vai mudar sem a nossa ação. O mundo de regeneração começa aqui. Se queremos ver momentos e famílias melhores, comecemos nas nossas famílias. Mas não quero resultados imediatos. Jesus não quis resultados imediatos. Ele plantou sementes no nosso coração há mais de 2.000 anos atrás. A gente ainda está trabalhando aquelas sementes. Então, a gente precisa plantar as sementes e imaginar que os resultados dela, talvez a gente não veja encarnado. Talvez a gente reencarne muitas vezes. E lá na frente a gente vai ver. Então, para poder fechar esse nosso encontro, eu queria convidar vocês para uma visualização, já que é para cuidar das nossas dores. Eu pedi para o nosso amigo uma música e eu queria pedir para diminuir um pouquinho as luzes, para a gente poder ficar com o ambientezinho pronto para a nossa prece. Eu queria que vocês se dessem conta que, apesar de estarmos num hotel, num evento, fora da casa espírita, aqui é uma casa espírita nesse instante. Aqui é um ambiente curativo também. Então, nós todos estamos como se fosse numa antessala de um hospital. Então, a gente aqui também está num processo de autocura e de cuidado. Então, vou convidar você para fechar os olhos um pouco, descansar um pouquinho o seu pensamento. Isso, mais baixinho um pouquinho. Isso. E vocês imaginassem que nesse salão

torno da nossa plateia. Eles estão de mãos dadas, fazendo um grande círculo. E eles conhecem a

das suas saudades, das suas preocupações, de tudo aquilo que você ainda não conseguiu resolver.

e você vai se sentindo mais leve. Vai se sentindo mais tranquilo. E por último chega Maria de Nazaré nesse ambiente. Essa mulher que é a Mãe Santíssima, Mãe de todos nós, Mãe dos aflitos, Mãe dos sobrecarregados, dos cansados. Vem, Maria, acolher as nossas almas exauridas, mas vem também nos ajudar a sonhar. Que o nosso coração se enche de novas flores, esperança. O nosso coração se enche de alegria também. E apesar dos espaços sombrios, a luz jamais deixa de se espalhar. Oh, Mãe Santíssima, que essas flores se derramem sobre nós e nos devolva a paz desejada. Fique em nossos corações, amada Maria, Mãe das Mães, Mãe de todos nós. Tem piedade, Senhora, das nossas pequenezas e das imaturidades sem fim. Mas acolhe a nossa

E a gente vai abrindo os nossos olhos de volta. Voltando para esse ambiente luminoso. Aqui para o nosso lugarzinho. Que eu vou convidar vocês, sem levantar e sem falar, você dá um abraço na pessoa do seu ladinho, para que essa energia seja partilhada, sem falar, só sentir. Somos sensíveis e vulneráveis. Isso, irmãos, uma família só. Muito obrigado, meus amigos. Até breve.

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1: Quatorze horas e 16 minutos.
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3: Imagina o universo. Imagina agora tudo que a cultura pop tem nos oferecido nos últimos anos. De Star Wars a Stranger Things. De Soul a Game of Thrones. O que é que o espiritismo tem a ver com tudo isso, hein?

Hoje eu quero conversar com você sobre cultura pop e espiritismo. Isso para explicar o motivo do título desse vídeo. O que eu realmente acredito, o espiritismo é pop. A cultura pop surge inspirada na pop art dos anos 60. É uma tentativa dos meios de comunicação de massa de se estabelecer um diálogo com a chamada cultura erudita. Da pintura, da escultura, até a música, a dança e a literatura. Surge de uma época em que o consumo passa a significar uma forma de se relacionar com a sociedade, onde o capitalismo pregava. Para viver e se relacionar, é necessário consumir. Trata-se de um diálogo direto entre a arte e o consumo, o que pode e deve ser problematizado de inúmeras formas, mas que a gente não vai abordar aqui. Eu quero me ater aqui à característica de ampla adesão a essa cultura, que conta com imensa difusão pela mídia e busca alcançar cada vez mais pessoas. E destacar uma outra importante característica da cultura pop: está em diálogo com o jovem. De Michael Jackson a Madonna, de Lady Gaga a Ariana Grande, na cultura pop estão ícones que influenciaram e influenciam gerações. Mas por que o espiritismo é pop, então? Pois bem, estamos na TV, no YouTube, nas redes sociais, estamos no cinema, produções de cunho espírita ou espiritualista são das mais buscadas. A partir de obras espíritas surgem os sucessos Nosso Lar, Divaldo, o Mensageiro da Paz, Chico Xavier, o filme. Temos best-sellers na literatura, o mesmo Nosso Lar, de André Luiz, por Francisco Cândido Xavier, Memórias de um Suicida, de Camilo Castelo Branco, por Ivone do Amaral Pereira, Paulo e Estevão, de Emmanuel, pelo Chico. Mas além dessa vinculação às massas, há uma questão mais profunda, que transcende a própria motivação capitalista por trás desses fenômenos todos. É uma questão de propósito. O espiritismo é para todas as pessoas. Os espíritos do Senhor, que são as virtudes dos céus, espalham-se por toda a superfície da terra e, semelhantes às estrelas cadentes, vêm iluminar os caminhos e abrir os olhos aos cegos. A gente costuma comentar com alguma frequência sobre a adesão mais ampla que a doutrina encontra entre a camada mais letrada da população, o que deve ser visto com cautela. Antes de significar motivo de estagnação, este é um convite para que cada um doe seus dons e habilidades em prol da construção do edifício. Nos disponibilizemos para traduzir, interpretar, vivenciar e dessa forma difundir o espiritismo, diminuindo as barreiras e construindo pontes, para que do mais culto ao mais simples, da mesma forma que conhecemos um super-homem, um Batman, uma Lady Gaga, também saibamos. Jesus vive, livre e profundamente amoroso, por meio do Consolador por ele prometido. Ser um cidadão do universo é saber que o Cristo já está conosco e aguarda a nossa parte na grande edificação de um mundo mais fraterno e unido. Dá pra ver Jesus como uma peça central de uma nova etapa da cultura popular humana? E o espiritismo, você acha que pode ajudar nesse objetivo? Conta pra gente aqui nos comentários. Na próxima quarta-feira tem vídeo novo aqui na FEB TV. Até lá!

0: Menina, eu fiz esse roteiro quando o Gambito da Rainha tava em alta. Agora ninguém. Ninguém sabe mais o que é Gambito da Rainha. Fala aí uma que tá em alta.
1: 14 horas e 21 minutos.
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1: 14 horas e 21 minutos.
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6: Corrupção? Não. A questão 808 de O Livro dos Espíritos propõe: as desigualdades das riquezas não será originária da adversidade daqueles que possuem meios mais fáceis para adquiri-las.
5: 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A espiritualidade esclareceu de forma formosa essa questão, dizendo sim e não, da velhacaria e do roubo, o que tu dizes? Ou seja, configurando que na gestão da conquista das riquezas, nós podemos nos valer da nossa aptidão, dos nossos talentos, mas também podemos nos valer da fraude, da traição, do roubo, mostrando, portanto, que a sociedade ela pode funcionar de uma forma adequada na conquista dos seus valores e bens materiais, ou ela pode apresentar aqueles que buscam uma medida marginal para alcançar bens, posições, status, conquistadas astuciosamente e negativamente, em função de escolhas infelizes que se faz. Todos nós estamos inclusos nessa questão. Corrupção não são apenas daqueles que são alcançados pela justiça, pelos mecanismos de lei, pela gestão policial, não. Corrupção é algo que se estabelece na intimidade do lar. Quando corrompemos um filho, assegurando mediante uma menta, um bombom, uma bala, para que ele possa fazer o dever de casa. Ou oferecemos um biscoito para que ele possa obedecer esse ou aquele adulto que mora em casa. Isso é uma forma de corrupção. Mais tarde, o nosso filho poderá ser um gestor público e levará consigo esse modo de lidar com a vida, porque desde criança aprendeu com seus pais como é que ele deveria observar os direitos, manifestar atitudes observando os deveres, como é que ele poderia conquistar as coisas, que estratégias ele poderia utilizar. São corrupções que nos passam desapercebidos dentro de casa. Na via pública, quando ocupamos um lugar, por exemplo, no estacionamento, que é reservado apenas às pessoas em regime especial, em regime de estacionamento preferencial, e não temos nenhuma dessas características para ocupar aquele lugar, ou numa fila de banco, de supermercado, quando simulamos ter uma idade que não temos. Quantos de nós usamos da astúcia, da fraude, para podermos enganar o outro, levando vantagem, e depois saímos cantando como se pudéssemos ter sido vitoriosos diante daquela situação. Em verdade, não nos damos conta de que a nossa corrupção, em plano menor, é igual àquela outra que está institucionalizada. Quando compramos um guarda para que ele não nos multe e fazemos isso, nós estamos ali, naquela circunstância, experimentando a corrupção, que às vezes está sendo presenciada também pelos nossos filhos, que vão aprender como eles devem fazer para tentar enrolar a lei, para subverter direitos e deveres, usando os aspectos econômicos, usando a lábia, usando a pressão do poder com uma carta, com uma identidade na qual você se revele uma pessoa importante, faça pressão sobre o outro. Todos esses são mecanismos que falam de um processo de corrupção. Esses são dias desafiadores, onde todos somos chamados a experimentarmos a inteireza, a integridade, a honestidade, a honradez, a probidade, como estratégias de ensaio para esculpirmos dentro de nós mesmos aqueles homens que Jesus dizia deveriam ser fiel no pequeno para ser fiel no muito, no maior. Todos somos chamados, portanto, ao desafio diante da própria consciência, enquanto tribunal, a observarmos direitos e deveres, a fim de darmos conta de que efetivamente nós estamos caminhando de conformidade com as leis de amor que devem emergir de dentro de nós mesmos como princípios basilares dos nossos comportamentos individuais e coletivos, e assim moldarmos uma sociedade diferente daquelas que repudiamos nos nossos dias. Honestidade,

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Você já pensou na grandeza da amizade? Diz um grande pensador que quem encontra um amigo encontra um tesouro valioso. A amizade verdadeira é sustentáculo para muitas almas que vivem sobre a face da terra. Ela está presente nos lares e fora deles, na convivência diária das criaturas. A amizade é tão importante que já foi comparada com muitas coisas de valor. Um pensador anônimo compara a amizade com as estrelas. E aqueles que não têm amigos, ele compara com os cometas, que vêm e vão, mas não permanecem, nem iluminam como as estrelas. Diz ele mais ou menos assim: há pessoas estrelas e há pessoas cometas. Os cometas passam. Apenas são lembrados pelas datas em que passam e retornam. As estrelas permanecem. O Sol permanece. Passam-se anos, milhões de anos. E as estrelas permanecem. Os cometas desaparecem. Há muita gente como os cometas que passa pela vida da gente apenas por instantes. Gente que não prende ninguém e a ninguém se prende. Gente sem amigos. Gente que apenas passa, sem iluminar, sem aquecer, sem marcar presença. Assim são as pessoas que vivem na mesma família e que passam um pelo outro sem ser presença. O importante é ser como as estrelas, permanecer, clarear, estar presente, ser luz, ser calor, ser vida, ser amigo é ser estrela. Podem passar os anos, podem surgir distâncias, mas a marca da amizade fica no coração. Corações que não querem enamorar-se de cometas, que apenas atraem olhares passageiros e passam. São muitas as pessoas cometas. Passam, recebem as palmas e desaparecem. Ser cometa é ser companheiro apenas por instantes. É explorar os sentimentos humanos. A solidão de muitas pessoas é consequência de não poderem contar com alguém. É resultado de uma vida de cometa. Ninguém fica. Todos passam uns pelos outros. Há muita necessidade de criar um mundo de pessoas estrelas. Aquelas com as quais todos os dias podemos contar. Todos os dias ver a sua luz e sentir o seu calor. Assim são os amigos estrelas na vida da gente. Pode-se contar com eles. Eles são presença. São coragem nos momentos de tensão. São luz nos momentos de escuridão. São segurança nos momentos de desânimo. Ser estrela neste mundo passageiro, neste mundo cheio de pessoas cometas, é um desafio, mas acima de tudo, uma recompensa. É nascer e ter vivido, e não apenas existir. E você? É cometa ou é estrela? Enquanto o desejo é chama que se consome e deixa um vazio nas almas, a amizade é bênção que alimenta e sustenta em todos os momentos da vida. Quem compartilha apenas do desejo corre o risco de ficar só, tão logo o desejo cesse. Mas quem divide a amizade tem a certeza de que nunca estará sozinho. É por essas e outras razões que a amizade é sempre comparada às coisas belas e de grande valor. Pode ser comparada a um tesouro, a uma flor perfumada que jamais emurchece, a uma estrela que aquece e vivifica, ou com a luz que jamais se apaga. O importante mesmo é ter amigos ou ser amigo de alguém, porque só assim teremos a certeza de que nunca estaremos desamparados.

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1: 15 horas e 1 minuto.
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Com a Constituição Federal de 1988, o Brasil passou a sofrer uma série de alterações no ordenamento jurídico, no conjunto de leis que regem o nosso país. E isso, naturalmente, refletiu no Centro Espírita. O Centro Espírita, que até então vinha, historicamente, realizando suas atividades com base na experiência que era repassada de dirigente a dirigente, com base na pouca regulamentação que existia à época e, em consequência, pouca cobrança por parte dos órgãos públicos, dos entes estatais que faziam a fiscalização das atividades desenvolvidas na Casa Espírita. Por todos esses motivos, a Constituição de 88 provocou uma verdadeira revolução em vários setores da sociedade. E o Centro Espírita, inserido nesse contexto, naturalmente passou a sofrer consequências que vêm desde a organização jurídica, a organização dos documentos da parte legal, até a efetiva realização das atividades, que também acabaram, de alguma forma, por sofrer pequenas alterações ou adaptações. No aspecto de organização, de estrutura da Casa Espírita, outro fator importante que aconteceu foi a edição, em 2002, do Código Civil, que passou a vigorar em 2003. O Código Civil, pela primeira vez em nosso país, na nossa história jurídica, podemos dizer, passou a tratar em lei específica sobre as organizações religiosas, que nada mais são que os templos de qualquer culto existentes na Constituição. E o Código Civil de 2002 deu linhas gerais em relação à existência dos templos de qualquer culto, denominado então organizações religiosas. E ele estabelece a liberdade na criação e no funcionamento dessas instituições, que tem como objetivo principal a divulgação da crença, do credo. A par disso, também na área de assistência social, várias leis, até por mandamentos da própria Constituição, começaram a ser editadas. E isso também desaguou nas atividades da Casa Espírita. O Centro Espírita, o Espiritismo de maneira geral, tem uma ligação profunda com a caridade, que se manifesta no aspecto material nas atividades de promoção de assistência social. E com a edição dessas leis, a partir de 1988, todo o movimento espírita teve que se ajustar, teve que se organizar, para que suas atividades passassem a obedecer certas determinações no campo da assistência social. Até porque o Estado começou a promover uma fiscalização mais efetiva através dos vários órgãos, seja no âmbito federal, estadual ou municipal. Como exemplo, nós podemos citar aquelas instituições, centros espíritas, que mantêm, às vezes até na mesma dependência, creches, asilos, orfanatos ou hospitais. Todos eles tiveram que se adaptar, tiveram que observar, estudar essas novas leis para organizarem melhor os seus serviços. E aí, naturalmente, toda a equipe envolvida, todos os trabalhadores, têm que participar desse processo, não só a direção da Casa Espírita. Mas não foi só no campo da assistência social que essa mudança em nosso ordenamento jurídico, com a Constituição e com o advento do Código Civil, ocorreu. Outras áreas também sofreram influência. Podemos destacar aí o Departamento de Infância e Juventude, que, com o aparecimento também do Estatuto da Criança e do Adolescente, passou a observar várias regras que lá existem. A começar, podemos citar como exemplo para as casas espíritas, a necessidade da autorização dos pais ou responsáveis para que a criança, para que o jovem, o adolescente, menor de 18 anos, frequente a instituição espírita. Essa autorização é indispensável. É necessário
que as casas espíritas mantenham em sua secretaria um cadastro organizado com a relação dos jovens, das crianças que participam das atividades de evangelização e atividades correlatas à evangelização. Essa autorização tem que estar documentada num formulário com assinatura, dizendo o responsável ou os pais que autorizam a frequência da criança às atividades da casa espírita. Além disso, é importante destacar também, quanto à criança e ao jovem, que atividades externas à casa espírita, atividades que demandem um deslocamento dessas crianças, jovens, devem ter autorização específica por recomendação. Para quê? Para que em determinada circunstância, como por exemplo, uma blitz policial ou alguma ocorrência desagradável no passeio, haja a autorização devida dos pais para aquele evento. E, claro, esse evento organizado fora da casa espírita também deve observar várias regras de segurança, que podem sim ter relação direta com a área jurídica, caso ocorra algum infortúnio, alguma situação que leve a uma demanda judicial, a um processo. Por exemplo, é importante que as crianças nos passeios, que os jovens em eventuais situações fora da casa espírita, sejam identificados para que não ocorra o desaparecimento momentâneo de um jovem numa atividade ou de uma criança. Situação que já aconteceu em casas espíritas, conforme nos foi noticiado através das consultas que recebemos no site da FEB, por e-mail ou telefonema. Além disso, caso aconteça algum pequeno acidente, alguma dificuldade, algum mal-estar com algum jovem ou criança, tendo o cuidado de se ter uma autorização com o telefone do pai ou responsável, qualquer atitude que deva ser tomada nesse evento que ocorrer, nesse infortúnio, será devidamente avisada aos pais, notificado aos responsáveis, para que se tome as providências em conjunto.

para os serviços diversos de vigilância, manutenção ou até alguma atividade de secretaria ou biblioteca. Qual a recomendação que pode ser oferecida a essas casas? A observância estrita das normas em vigor, especialmente da consolidação das leis trabalhistas, a conhecida CLT, e da lei do trabalho voluntário, que nós vamos falar daqui a pouco. No caso dos trabalhadores contratados, todos devem ter carteira assinada, devem ser recolhidos os direitos trabalhistas, nós podemos citar como exemplo o FGTS. Por quê? Agindo assim, a Casa Espírita, além de dar o exemplo para a sociedade de como a relação deve ser feita, mostra a seriedade de seu trabalho. Lembrando, inclusive, que o cumprimento dessas obrigações legais pode ser pré-requisito até para se conseguir convênios, para se conseguir apoio do serviço público do governo federal, estadual ou municipal em determinadas ocasiões. Quanto à lei do trabalho voluntário, é natural, é comum que as casas espíritas em todo o país tenham uma mão de obra voluntária. O que é o trabalhador voluntário? Segundo a lei que regula o trabalho voluntário é aquele exercido por pessoa, aí nós podemos incluir os jovens entre 16 e 18 anos e os maiores de 18 anos. Pessoa maior de 16 que executa qualquer atividade na casa espírita. Essa atividade pode ser a mais variada possível, desde atividade de recepção ou mesmo atividade de monitoria, de instrução. Nós recomendamos, com base na lei, que todos aqueles maiores de 16 anos que participem das atividades da casa espírita na condição de trabalhador, ou seja, que frequente a casa espírita com regularidade, que ele assine o chamado termo do trabalhador voluntário, que está disponível, inclusive, no site da FEB. O termo do trabalhador voluntário é um contrato que deixa claro que aquela pessoa, aquele voluntário que atua perante na casa espírita, esse voluntário, ele executa essa atividade sem qualquer pretensão salarial. Ele o faz de boa fé, buscando, na verdade, servir ao seu ideal religioso, ao seu ideal cristão. Então, não há para a casa espírita, com a assinatura desse termo de adesão do trabalhador voluntário, nenhuma obrigação trabalhista. E isso é muito importante, porque temos notícias, através dos casos levados a julgamento nos tribunais do país, especialmente na justiça trabalhista, de casas espíritas e de outras correntes religiosas que foram demandadas por pessoas que se diziam voluntárias, mas que tempos depois, quando se desligaram das instituições, passaram a cobrar supostos direitos trabalhistas em ações judiciais. E algumas acabaram ganhando. Por que ganharam? Porque não havia uma documentação que favorecesse a instituição. E já estava em vigor essa lei do trabalhador voluntário, que é uma lei de 98. Então, desde 98, com a edição dessa lei, é imprescindível que as casas espíritas, que as instituições, hospitais, creches, instituições de assistência social, façam esse cadastramento e recolham a assinatura dessas pessoas. Os jovens entre 16 e 18 anos podem ser considerados trabalhadores voluntários, até porque há essa exceção na Constituição Federal. E devem eles, no caso, participando das atividades, assinar esse termo do voluntário, se necessário, com a assinatura conjunta do responsável ou dos pais. Então, além do campo da assistência social, da infância e juventude e do trabalhador voluntário, nós vamos encontrar também o reflexo dessas alterações jurídicas na parte administrativa da Casa Espírita, em dois campos que são a base da parte administrativa, secretaria e na parte da tesouraria, a parte contábil. Na secretaria, o que nós podemos destacar? A necessidade de toda a Casa Espírita, toda a instituição religiosa, ter um estatuto devidamente registrado, contendo esse estatuto as regras básicas da casa.
Essas regras estão

elencadas no Código Civil, se encontram no Código Civil. Isso tudo está informado nos artigos que estão no site da Federação Espírita Brasileira. E o estatuto deve conter as regras básicas, sem grandes detalhamentos, mas aonde conste a natureza da instituição, que os diretores, as pessoas que coordenam a atividade, não recebem nenhuma remuneração, remuneração de qualquer espécie, e também os departamentos ou áreas, de forma geral. Já em relação ao detalhamento do estatuto, nós temos o regimento interno, que vai ser justamente uma fotografia da instituição. O regimento que detalha o estatuto, ele vai conter todas as particularidades das atividades desenvolvidas na Casa Espírita. O estatuto tem existência obrigatória, segundo o Código Civil. O regimento interno, não. Mas se aconselha aos dirigentes de casas espíritas que elaborem o regimento interno, que depois de registrarem seus estatutos, ou caso os estatutos já existam, já estejam regularizados, que promovam a edição do regimento interno, o detalhamento de suas atividades. Por que sugerimos isso? Pela necessidade de se ter uma regulamentação, em linhas gerais, das atividades da casa, o que facilita sobremaneira o desenvolvimento, a execução das atividades. E até para aquele que chega à casa espírita recebendo um exemplar do regimento interno, que ele possa saber quais atividades compõem aquela casa espírita, quais atividades aquela casa espírita oferece, como é o perfil daquela casa espírita. Sobre o registro, o estatuto deve ser obrigatoriamente registrado no cartório competente. Só a partir desse registro o centro espírita tem existência legal. Podemos dizer que o estatuto funciona como uma certidão de nascimento para o centro espírita. Já o regimento interno não necessita de registro. Ele pode ser feito internamente, de acordo com o que for deliberado em Assembleia Geral. Pode até ser elaborado e ser alterado por mera decisão de diretoria, reunião mensal, desde que o estatuto tenha tal previsão, desde que a Assembleia Geral assim autorize. Na parte contábil, nos cabe destacar que a Casa Espírita deve manter organizado todo o seu a sua documentação relativa à parte contábil. Notas fiscais, recibos, tudo isso deve ser devidamente organizado e deve a Casa Espírita, a organização religiosa, promover mês a mês a elaboração do seu balanço mensal. Nós sabemos que grande parte das casas espíritas do Brasil, em contatos que travamos por e-mail ou por mensagens, sabemos que essas casas têm, às vezes, dificuldade em conseguir um profissional de ciências contábeis para elaborar esse balanço. E o que, se sugere? Que busquem, junto às federativas, apoio, porque o contador pode ser contratado para fazer esse trabalho, ou pode ser alguém que frequente a casa espírita, ou alguma pessoa que, ainda que não espírita, possa colaborar nessa atividade, promovendo a elaboração do balanço mensal, que deve ser registrado de acordo com as normas pertinentes às ciências contábeis, e fazendo também todo o controle de entrada e movimentação de bens na casa espírita. Tudo isso é importante, especialmente para as casas espíritas de médio e grande porte, porque serão elas, naturalmente, mais fiscalizadas do que aquelas de pequeno porte. E a fiscalização em nosso país tem aumentado. É natural, até num país de grandes proporções como o nosso, um país continental, que o Estado, muitas vezes, se sirva das organizações religiosas para tê-las como apoio no desenvolvimento de suas políticas públicas. Houve época, anos atrás, que as casas espíritas participavam de alguns programas do governo, como distribuição de leite, distribuição de pão, o que ocorre até em alguns municípios até hoje.
Por isso a importância da instituição religiosa promover a organização administrativa com arquivo do cadastro dos seus associados, com a alteração desses cadastros, o arquivo dos termos de adesão do trabalhador voluntário, todas as fichas referentes à evangelização de jovens e adultos, as pessoas também que frequentam estudo sistematizado da doutrina espírita, os assistidos também devem ter um cadastro. Por que tudo isso? Para se ter o controle e para que possamos, a hora que o serviço público, a hora que o poder estatal, estadual, federal ou municipal precisar de dados de levantamentos, para que nós, das instituições religiosas, possamos oferecer de forma organizada, a fim de que realmente, na parte material, possamos prestar toda a assistência possível, colaborando até com os recursos que podem ser recebidos. Recursos que, se vierem do Estado, devem ser aplicados estritamente na parte de assistência social. Porque, segundo a nossa Constituição, em seu artigo 19, o Estado não pode promover com recursos públicos a divulgação de nenhuma religião. É o chamado Estado laico. Ele aceita a existência das religiões, mas ele não fortalece ou apoia nenhuma em particular. E na Casa Espírita, ao recebermos recursos públicos de qualquer natureza, todos esses valores devem ser aplicados estritamente nas atividades de promoção e assistência social, sendo convertidos em bens, alimentos, que serão distribuídos a qualquer pessoa, independente dela ser espírita ou não.

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1: 15 horas e 30 minutos.
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8: Olá, gente boa, tudo bem? Hoje o nosso assunto é muito legal. É sobre as características de uma pessoa de bem.
9: Sim, tia Rose, e esse assunto está na pergunta 918 de O Livro dos Espíritos.
10: Começa a história de hoje, por favor, tia Divina.
11: O sábado à tarde estava perfeito no Parque da Juventude. Léo, de 12 anos, era o centro das atenções. Ele havia acabado de ganhar de aniversário um drone de última geração com câmera 4K e estabilizador digital. Sua amiga, Maia, olhava impressionada para a tela do controle remoto.
12: Cara, isso é muito irado, disse Maia, ajustando os óculos. Dá pra ver o bairro inteiro lá de cima.
8: Afastado um pouco do grupo, Tiago, um menino tímido que havia se mudado para o bairro recentemente, observava com os olhos brilhando. Ele não tinha eletrônicos caros, mas era fascinado por tecnologia. Léo, inflando o peito de orgulho, percebeu o olhar de Tiago.
10: Quer ver de perto, Tiago? Mas cuidado, hein? Isso custou uma fortuna. Meus pais trabalharam duro e não é qualquer um que sabe pilotar algo assim.
12: O tom de Léo foi um pouco arrogante, mas Tiago, animado pela oportunidade, se aproximou. Léo passou o controle para ele. No entanto, o vento mudou de repente. Tiago se assustou, apertou o manípulo para o lado errado e o drone foi direto contra o tronco de uma árvore, caindo no chão com um estalo seco. Uma das hélices principais partiu ao meio. O silêncio foi imediato.
10: Olha o que você fez! Gritou Léo, o rosto vermelho de raiva. Você é muito desastrado. Agora meu drone está quebrado e eu sei que você não tem como pagar um novo.
9: Tiago deu um passo para trás, com os olhos cheios de lágrimas. Desculpa, Léo. Foi sem querer o vento.
10: Não quero saber, interrompeu Léo, pegando o drone no chão.
8: Maia balançou a cabeça, dividida. É, Tiago, você devia ter prestado mais atenção.
11: Humilhado e triste, Tiago deu as costas e saiu correndo dali.
8: Sentados no banco do parque, Léo e Maia tentavam avaliar o estrago, quando seu Ribeiro, o eletricista do bairro e dono de uma oficina de reparos, onde a garotada costumava consertar bicicletas, se aproximou. Ele tinha visto tudo de longe. Seu Ribeiro olhou para o drone e depois para Léo.
9: Um estrago chato, Léo. Mas nada que um pouco de cola especial e uma hélice nova não resolvam.
10: Mas o Tiago acabou com o meu dia, seu Ribeiro, reclamou Léo. Ele devia pagar.
9: Seu Ribeiro sorriu calmamente, ajeitando o boné. Léo, deixa eu te contar uma coisa sobre as coisas que temos. Eu tenho aquela oficina cheia de ferramentas caras, certo? Mas eu sei que nada daquilo é verdadeiramente meu para sempre. Deus me deu a oportunidade de ter aquela estrutura como um depósito. É algo temporário que me foi confiado para eu usar para o bem, para ajudar a arrumar as coisas das pessoas, entende? O que você tem não te faz melhor do que o Tiago. A vida colocou esse drone na sua mão, mas a sua verdadeira inteligência está em usar o que você tem para unir as pessoas e não para esmagar o amor próprio de um amigo.
11: Léo olhou para o chão, o orgulho ainda ferido, mas as palavras do adulto plantaram uma semente de dúvida.
8: À noite, em casa, Léo estava deitado, olhando para o teto. O drone quebrado estava em cima da mesa. Sua mãe, Dona Clara, entrou no quarto para lhe dar boa noite. Ela percebeu o semblante pesado do filho.
12: O que houve, meu filho? Ainda bravo pelo drone?
10: Léo desabafou, esperando que a mãe ficasse do seu lado. Mas Dona Clara sentou-se na beira da cama e fez um carinho em seu cabelo.
12: Léo, quando colocamos a cabeça no travesseiro, é o momento de fazermos uma interrogação à nossa própria consciência. Quero que você se pergunte, lá no fundo, você fez a Tiago o que gostaria que fizessem com você se você cometesse um erro?
8: Léo engoliu em seco.
12: Lembra do ano passado, Léo? Continuou Dona Clara, com a voz doce, mas firme. Quando você pegou a bicicleta nova da Maia sem pedir e acabou furando o pneu e arranhando a pintura, o que ela fez?
10: Ela me perdoou e disse para eu não me preocupar, murmurou Léo.
12: Pois é, existe uma frase muito antiga que diz: atire a primeira pedra àquele que estiver sem pecado. Todos nós erramos e precisamos da tolerância dos outros. A verdadeira pessoa de bem, o espírito que está crescendo de verdade, não guarda rancor. Ele perdoa, porque sabe que também precisa de perdão. Você fez todo o bem que podia naquela situação, ou deixou o orgulho falar mais alto.
8: Dona Clara deu um beijo na testa de Léo e saiu, deixando o silêncio preencher o quarto. No dia seguinte, Léo acordou com o coração mais leve. Ele ligou para Maia e os dois foram juntos até a casa de Tiago.
10: Quando Tiago abriu a porta, parecia sem graça, mas Léo não esperou. Tiago, me desculpa, disse Léo estendendo a mão. Eu fui um idiota ontem. O drone é só um pedaço de plástico e metal. O que importa é a nossa amizade. Eu não devia ter falado daquele jeito com você.
8: Tiago olhou para a mão de Léo e depois sorriu, aliviado, apertando-a. Tudo bem, Léo. Eu também sinto muito pelo susto.
9: Sabe o que a gente vai fazer agora? Interveio Maia animada. O seu Ribeiro está esperando a gente na oficina. Ele disse que vai ensinar nós três a consertar o drone e que tem hélices extras lá.
11: À tarde, na oficina de seu Ribeiro, os três jovens trabalhavam juntos sob a supervisão do adulto. Léo percebeu que ver o sorriso no rosto de Tiago e a união do grupo trazia uma felicidade muito maior do que o drone jamais traria sozinho.
8: Que história bonita, hein, gente? É isso aí. Nós vamos encerrar o programa com a música Gentileza Gera Gentileza, do grupo Pequenos Atos.

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1: 15 horas e 47 minutos.
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3: Olá você, seja muito bem-vindo a mais um programa Refletindo com Joana, aqui pela nossa web rádio Fraternidade. Que esse programa te encontre em paz, se você não estiver em paz, que ele te leve um pouco de paz. E nós vamos falar hoje sobre a necessidade de objetivo. Por que eu trouxe esse programa para nós, esse tema? Porque nós temos ouvido falar sentido existencial, busca de sentido, qual a minha finalidade da minha vida aqui na Terra. Esses conflitos aparecem muitas vezes quando nós estamos vivendo uma situação desafiadora na nossa vida. E Joana vem falar justamente da necessidade de objetivo. E eu quero trazer para iniciar uma frase de Nietzsche. O Nietzsche diz o seguinte: aquele que tem um porquê para viver, pode enfrentar quase todos os comos. Essa frase de Nietzsche, né, tem as suas polêmicas e tudo, tem suas vivências, mas essa frase nos faz refletir, né? Eu tenho um porquê para viver, eu vou suportar os como essa vida me traz, como esse ambiente aqui que eu estou vivendo e o que eu estou fazendo para viver o que eu estou passando, né? Acho que isso passa também por esses movimentos nossos, daquilo que a gente faz ou não faz. Então ela vem trazendo o seguinte: a busca de um sentido existencial por parte do ser humano constitui-lhe uma força inata e impulsionadora para o seu progresso. Então, quando eu tenho uma busca dessa necessidade de buscar um sentido, de dar um sentido para a minha existência, de fazer algo que eu me identifico nessa existência, que eu traga esse objetivo básico que eu preciso conquistar para esse progresso. E aí ela diz: empenhado todos os recursos para a consecução de uma meta. Então, qual que é a minha meta existencial? O que você está vivendo que você pode constituir como uma meta, seja ela simples, mas que tenha uma meta, um objetivo, um sentido, um caminho? Ela traz uma fala de Jesus. Jesus, ante a transitoriedade dos valores terrestres e a fugacidade do corpo, propôs a busca do reino de Deus e sua justiça, elucidando que, após essa primazia, tudo mais será acrescentado. Isto é, estabelecendo o mais importante, o sentido, o objetivo existencial. As demais aspirações se tornam secundárias e chegarão naturalmente. Então veja, se eu estou buscando Deus, o reino de Deus, o amor de Deus, o contato com esse Pai amoroso, o contato com a existência de Deus em nossa vida, a sua justiça, que nada acontece sem a permissão de Deus, e mesmo aquilo que às vezes a gente não tem explicação, que a gente não consegue ter um porquê, uma resposta, né? Então a gente começa a entender que esse reino de Deus, como diz Joana, encontra em quê? Na consciência tranquila. E ela diz: que resulta do quê? Do dever retamente cumprido. Então, muitas coisas que eu faço, que eu não estou cumprindo devidamente os meus deveres, que eu ainda estou falhando, isso gera conflito interno em mim. Estados morais, estados conscienciais, estados errôneos, vícios, tendências, tudo que a minha alma trouxe que é geradora de conflito hoje, na minha, na sua e de qualquer ser humano. Aí ela traz, deixa eu voltar aqui, ela traz isso, olha, quando esses compromissos são bem conduzidos, os objetivos delineados com acerto, graças a essa diretriz, a aquisição dos recursos faz-se com naturalidade, como um acréscimo, que é a consequência básica. Então, todos necessitamos de algo para motivarmos, para viver. E ela, com muito carinho, traz para nós, olha, um afeto familiar, um ideal em desenvolvimento. Qual que é o seu ideal na sua vida? Seja no seu trabalho, seja numa profissão, né? Você precisa criar um ideal. O que você está idealizando para você? Seja na sua religião, seja no lar, ou seja numa atividade dignificadora, né? Um trabalho no bem voluntário. O retorno a um serviço interrompido tornam-se, entre muitos outros, objetivos que dão sentido à vida. Então você parou, cansei, não quero mais, estava trabalhando, estava fazendo isso, fazendo aquilo, até gostava, mas eu mudei, e aí por caminhos que a vida me levou, e eu às vezes me desliguei. Então retoma, ela diz, olha, retoma, estava interrompido, torna, volte aí, né? Então, os objetivos que dão sentido à vida, favorecendo meios para se lutar. Então, quando eu caminho nesse processo, um afeto familiar e tudo isso que ela trouxe, eu vou gerando em mim condicionamentos, vivências, que vão me dando mais sentido, mais paz, mais motivação para a vida. Ela diz o seguinte: somos de parecer que o sentido, o objetivo, o essencial é a autossuperação das paixões, a autoiluminação, para bem discernir o que deve e se pode fazer, para harmonizar-se em si mesmo, em relação ao seu próximo, em relação ao seu grupo social no qual se encontra, bem como a vida, a natureza e a Deus. Esse parágrafo é lindo, maravilhoso, ele traz para nós um receituário do bem viver, né? Então, autossuperação, todo dia a gente precisa se superar das nossas paixões, tendências, e a gente busca, né, esse freio moral, esse freio espiritual. Porque se nós soltarmos o cavalo das nossas paixões, nós vamos fazer muitas coisas que vamos nos arrepender depois. Ou não, depende da consciência de cada um. Pode ser agora, pode ser depois, pode ser na próxima. A gente não sabe. Mas ela traz isso, né? É a autoiluminação. Então, iluminar através de um bom estudo, de uma boa leitura, de um bom trabalho, de orações, de meditação, de tantos meios que a espiritualidade nos dá para nos harmonizar. E ela continua: respeitar a vida, amando-a. Ame sua vida. Hoje está difícil, mas amanhã é um novo dia. Hoje está complicado, mas amanhã pode estar melhor. Não desespere, não entra em desequilíbrio, e se entrar, sustenta, entenda o que esse desequilíbrio está te trazendo, o que que essa emoção, sentimento, vivência está te trazendo, tá? E ela diz, olha, então, respeitar a vida amando-a, fomentar o progresso, buscar isso que eu falei, estudo, meditação, dentro do seu campo, trabalhando, construir a felicidade, perseverando, né? Não desistir, não fazer a outro o que não deseja que o mesmo lhe faça. Retoma aí ensinos de Jesus, elimina a possibilidade de consciência de culpa, de conflito, e dão-lhe um padrão para o comportamento equilibrado, uma diretriz para a conduta sadia. Então veja, quando eu estou fazendo esse movimento, perseverando, né, atuando de forma que o outro receba de mim aquilo que eu tenho, e às vezes eu tenho defeitos a corrigir, você também, mas nós estamos aí lutando, buscando assertivos, buscando encontros melhores, né? Ela diz, olha, quando escasseiam esses princípios na mente e na emoção, o indivíduo desestruturado enferma, ou seja, adoece. E a mais eficaz solução é o amor-terapia. Essa é a mais eficaz solução. Amor-terapia. A terapia do auto-amor, a terapia do amar o outro, impulsionando-o a permitir que desabroche os sentimentos de fraternidade, de solidariedade, de perdão, de auto-entrega, assim aparecendo significados para continuar se a viver. Então isso vai trazer para nós significados para nós vivermos. E ela termina dizendo o seguinte: quando o ser se percebe atuante, produtivo, necessário, vibra e produz. Quando eu sou necessário para alguém, quando você é necessário para alguém, você vibra e você produz. Todo e qualquer contributo psicoterapêutico, logoterapêutico, que ela trabalha muito na base da logoterapia, que é o sentido da vida, de Viktor Frankl, há de considerar a autovalorização do paciente de si mesmo. Jesus sintetizou na resposta com que conclui o diálogo com o sacerdote, que o interrogava a respeito do reino dos céus. Ele diz: vai tu e faze o mesmo. Então vá você e faz o mesmo. Nós temos exemplos maravilhosos do Cristo, nós temos exemplos maravilhosos de espíritos crísticos que passaram na terra, de missionários. Então vamos seguir esses missionários crísticos, e não qualquer pessoa, com todo respeito, que vem falando um monte de coisas que não fazem sentido, que trazem às vezes até mais complicação aí através das redes sociais. Então vamos observar o que nós estamos escutando. Às vezes até aquela pessoa tem um valor, né, para a sociedade, até para você, mas ela traz uma fala distorcida, cheia de entrelinhas, cheia de, né, de dúvidas ali. Então a gente ter esse cuidado. Segue o Cristo, busque o Cristo, busque o reino divino dentro de si, como ela trouxe, e busque o trabalho no próximo com amor a si e ao outro, e com certeza esse movimento vai nos dar esse sentido, né, esse objetivo para a nossa vida. Muito obrigado e até o próximo programa.

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2: 16 horas e 2 minutos.
3: O nosso abraço fraterno a todos os ouvintes da rádio que funciona pela internet, Rádio Fraternidade, a todos os nossos irmãos internautas, e dizer que foi um momento de muita alegria este encontro no Irmão Figo aqui na cidade de Aracaju. Encontrar corações amigos 12 anos depois da nossa primeira visita e falar sobre a vida, as opções que temos na vida, como seja o amor, a ternura, a fraternidade. Fugindo daquelas opções infelizes como o medo, a agressividade, a violência, a rebeldia diante das leis de Deus. O Espiritismo nos convida a conhecê-lo. Doutrina de libertação. Proclama que ninguém nasce no berço, ninguém se extingue no túmulo. O berço é ponto de partida de uma reencarnação, e o túmulo é o retorno deste reencarnado para o mundo espiritual, onde dará continuidade ao seu processo evolutivo. Estamos todos nós de passagem pela Terra, que deve se transformar numa grande escola de aprendizado, nos levando para a universidade da vida, onde seremos senhores do próprio destino. Os nossos cordiais votos de muita paz a todos os internautas que nos acompanham.
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Olá, queridos amigos e amigas. Nós, da Web Rádio Fraternidade, gostaríamos de enviar o nosso abraço a você que faz aniversário no mês de agosto. O nosso abraço a Teresa Laura, da Praia Grande, São Paulo. A Abadia Auxiliada da Silva, de Uberaba, Minas Gerais. Ao Wagner, de São Sebastião, São Paulo. A Tátia, de Guarabira, na Paraíba. A Ellen, da cidade Serra do Espírito Santo. A Fabiana Lira Borges, de Campina Grande, Paraíba. Ao Érico Otávio Rocha de Oliveira, de Pernambuco. A nossa querida colaboradora voluntária Josiane, de João Pessoa. A Darcy, do Grupo 1. A Gianete, do Grupo 2. A Cleide Lana, de Alfenas, Minas Gerais. Ao Wilton Pessoa, de Vitória de Santo Antão, no Pernambuco. A Sonira Giosa, de Poços de Caldas, Minas Gerais. A Lourdes, da cidade de Osório, do Rio Grande do Sul. A Valquíria Costa, de Ipatinga, Minas Gerais. E a Maria Lúcia, de São Paulo. E se você desejar ouvir o seu nome neste momento de felicitações, entre em contato conosco através do e-mail faleconosco@radiofraternidade.com.br, informando o seu nome e a data do seu aniversário. Que Jesus abençoe a todos vocês.

0: 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Finalidade e importância. 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Criar em todos os lares o hábito de se reunir em família, para despertar e acentuar nos familiares o sentimento de fraternidade. Elevar o padrão vibratório dos componentes do lar, contribuir com o plano espiritual na obtenção de um mundo melhor. 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
1: 16 horas e 8 minutos.
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0: Estamos começando mais um programa Encontro Fraterno. Hoje, com a alegria de entrevistarmos Valéria Pedroso, que é psicóloga, psicoterapeuta e estudiosa da doutrina espírita. Não perca também o quadro O Evangelho Responde, com Calci de Sá Roriz. Fique conosco, o programa é feito especialmente para você. É com muita alegria que estamos recebendo aqui Valéria Pedroso, que é psicóloga, psicoterapeuta, estudiosa da doutrina espírita e que vai nos falar sobre a família no mundo de transição. Seja muito bem-vinda, Valéria.
1: Eu agradeço mais uma vez a oportunidade de estarmos juntas.
0: É muita felicidade tê-la aqui. Valéria, qual que é a importância da família na sociedade atual?
1: É claro que no decorrer da história humana, a família ela foi mudando de configuração, matriarcado, patriarcado, né, as famílias monogâmicas, e hoje existe um modelo diferente, um modelo mais apropriado, e é claro, não é definitivo, né, porque está na lei do progresso, né, evoluirmos sempre, né, aprimorarmos sempre. Então, o modelo de hoje é um modelo mais cooperativo das relações familiares. A cooperação entre o casal, a cooperação na família. Né? A família é considerada, uma conceituação filosófica, como a célula máter da sociedade. E fazendo analogia com o organismo humano, né? A célula é a unidade básica do organismo. Né? E como tal, aquilo que acontece com esta célula, por conseguinte, acontecerá com esse organismo, né? Esse todo. Né? Então, é fundamental que a família se aprimore, a família se especialize, a família desenvolva suas virtudes. Né? Essa é a nossa grande oportunidade. É a porta da reencarnação, a porta de uma nova experiência, a porta do refazer o caminho. Né, resgatando os nossos erros e desenvolvemos, como eu havia citado, virtudes, desenvolvendo o nosso intelecto, desenvolvendo a nossa moralidade. E, por consequência, né, isso vai atuar, né, esse desenvolvimento no núcleo familiar vai influenciar o social mais ampliado. A família, ela nos permite evoluir. O contato social, o contato na família, treina para o contato social mais ampliado. Né? As relações, é através das relações que evoluímos, porque se nos isolamos, paralisamos. Então, a família ela tem um caráter muito especial no nosso processo evolutivo e precisamos despertar para isso.
0: Então, o relacionamento familiar, ele também vai evoluir com o planeta?
1: Naturalmente.
0: Né? E como que vai ser essa família no mundo de regeneração?
1: Uma família feliz, né? Segundo o que nos informa Manuel Flamengo de Miranda, no livro Transição Planetária, psicografado pelo Divaldo, né? E tantas outras informações que nos chegam através de espíritos veneráveis. Mas é claro que isso não vai se dar abruptamente. Né? O processo evolutivo, ele já começou faz tempo, né? Desde que fomos criados. O aprimoramento do núcleo familiar, ele vem se dando, como já havia citado anteriormente. Mas será uma família feliz, né? Famílias felizes, porque reinará a fraternidade. Né? E isso só se consegue através do exercício. Né? Não é mágica, não é milagre. Ou podemos dizer, é o milagre do trabalho, do esforço, da determinação.
0: E o exemplo dos pais é muito importante, como é que é para essa nova sociedade?
1: Sem dúvida, né? Por isso que é muito essencial que esses encontros, ou reencontros, mais precisamente, entre o casal, se dê de forma responsável. Porque naturalmente a criança, ela, uma das formas de aprendizagem é por imitação. Então, se os pais se relacionam de forma afetiva, respeitosa, Né? Os filhos tendem a copiar esse modelo, né? A repetir esse modelo, cada um do seu jeito, né? Porque somos individualidades, mas tendem a reproduzir essa forma afetuosa, fraterna, respeitosa.
0: E muitos pais, não querendo oprimir os filhos, eles deixam de colocar limites. Há uma, parece que uma distorção até de valores dentro do próprio lar. Qual que é a consequência disso?
1: A falta de limites acarreta a invasão em relação ao outro. A falta de respeito consigo mesmo, né? E naturalmente a falta de respeito com o próximo. A ausência de autocuidado implica naquilo que vemos com frequência, suicídios indiretos, né? Desrespeito no consumo daquilo que se come, naquilo que se bebe, na forma que se conduz na vida, na relação com as pessoas, né? E isso são distorções que acarreta não só adoecimento físico, mas também o adoecimento mental. E naturalmente com influência social, porque aquela pessoa não vai ser a única prejudicada, né? Isso vai ser reproduzido, nós influenciamos aos outros e somos pelos outros influenciados. Então esse organismo, né, que é a família, ou como célula mater da sociedade, ele pode contaminar positivamente ou negativamente. Usando um termo mais apropriado, vai influenciar positivamente ou negativamente os demais, né? E aí nós observamos a criança

0: Excessivamente. Nós estamos o tempo todo sendo observados, tanto por encarnados como desencarnados. Nós somos formadores de opinião, né? Nós influenciamos pessoas e espíritos e somos por eles influenciados. Então, fundamentalmente, a família precisa ser mais cuidada. A família precisa rever determinados padrões de comportamentos estimulados pelos meios de comunicação, pelo modismo, que nada mais é do que fuga, se constitui em fuga, né, daquilo que é essencial.
1: Bom, e o momento que estamos vivendo agora nos passa a insegurança. E como enfrentarmos esse momento dentro do lar com otimismo? É o que veremos daqui a pouquinho.
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1: Voltamos agora com a Valéria Pedroso, que está falando sobre a família no mundo de transição. Valéria, essa transição de mundo, de categorias de mundo, ela não se processa sem abalos, gera um certo caos, que eu acho que é o que a gente está vivendo hoje. Como é que a gente enfrenta essa situação dentro do nosso lar com otimismo? Porque o que a gente vê são as pessoas muito pessimistas com o que está acontecendo. Como é que a gente consegue enfrentar isso dentro do lar com esse otimismo?
0: Em primeiro lugar, é preciso entender que todo o processo de mudança, né, se evidencia conflito. Então, conflito é a oportunidade para mudança, né? Um exemplo muito simples, talvez até rude. Quando vamos fazer uma reforma na casa, né, tiramos tudo do lugar para avaliarmos o que serve e o que não nos serve mais. Não é assim? Uhum. Mas depois desse tumulto, né, dessa desorganização, né, ficamos mais confortáveis nessa casa que resolvemos promover essa reforma. Algo análogo ocorre em relação ao macro, né, em relação a essas mudanças no planeta, né, que são mudanças eminentemente do ponto de vista moral. Mas é claro que do ponto de vista físico, essas mudanças já estão ocorrendo há muito tempo, né. A lei de causa e efeito, ela vige em todos os aspectos da vida. Então, as mudanças, elas ocorrem a nível biológico, a nível emocional, mental, né, social e espiritual, né? É um período muito especial, que talvez se apresente em seu ápice nessa atual circunstância. E a forma de enfrentarmos é ter a certeza, através do estudo, né, do estudo, através do raciocínio, né, do entendimento raciocinado, de que somos espíritos eternos e que o processo de desencarne, ele vai ocorrer para todos nós, né, isso faz parte, o libertar-se da matéria, né, para continuar o nosso processo evolutivo, e só através da fé, né, que nos estimula a esperança, né, e a determinação para continuarmos. Então, adotarmos uma postura de orarmos mais, de lermos mais, de higienização mental, de evitarmos a contaminação através de coisas muito simples,

0: né? Quando assistimos reportagens que maciçamente focam o negativo. Isso afeta a nossa esperança, né? A esperança, ela vai se contaminando até se transformar num pessimismo. E isso afeta a nossa fisiologia, né? Entramos em reação, nosso organismo entra em reação de ansiedade, né? Que todos nós
1: A gente
0: sabemos
1: pensa que está tudo
0: defini-la.
1: perdido.
0: Exatamente. Então passamos a não dormir mais tranquilamente, né? Há uma descarga maciça de adrenalina no nosso organismo. E com todas essas alterações, porque a respiração é a primeira coisa que se altera, captamos menos oxigênio, eliminamos menos gás carbônico e assim sucessivamente. É uma reação violenta, né? E tende a se manter elevada essa resposta de ansiedade, que é uma resposta de autodefesa, né? Alimentada por má notícia, né? E isso traz danos do ponto de vista biológico, do ponto de vista mental, social e espiritual, né? Como combater isso? Ouvir boa música, de conteúdos elevados, fazer boa leitura, como já havia dito, especialmente a leitura do Evangelho segundo o Espiritismo, né? Ou a nossos irmãos de outras religiões, leiam o Evangelho, né? Se reúnam para uma boa conversação, tenham esperança, porque o mundo é regido, né? O universo é regido por Deus, Deus é o Criador, e nós temos a governança de Jesus, né? Nós estamos sendo cuidados. Mas precisamos ter fé, né? Que saberemos enfrentar esses momentos difíceis que já ocorrem para irmãos nossos, como, por exemplo, tragédias no Chile, em determinadas ilhas, no Japão, né? Rio de Janeiro, São Paulo e tantos outros lugares, na África, né? Quando as coisas se aproximam de nós, ficamos assustados, mas na verdade, toda essa movimentação, uma movimentação do ponto de vista geológico, do ponto de vista social, espiritual, ela já vem ocorrendo. Olhemos, direcionemos o nosso olhar para o continente africano, para os nossos irmãos da América Latina, da América do Norte, que convivem com os tufões, furacões, terremotos há tanto tempo, né? E que desenvolveram, do ponto de vista tecnológico, meios de lidar com essas situações. Essas tecnologias vão ser desenvolvidas aqui no Brasil também, né? Ainda não foram porque não tivemos necessidade, não é verdade?
1: Certamente. E como é que você falou na questão do evangelho, como é que a gente aproveita o estudo do evangelho lar, em qualquer religião, para a educação dos nossos filhos? Naquele momento onde a família está reunida, como é que a gente faz?
0: Em primeiro lugar, é preciso adequar a leitura do Evangelho para a idade dos nossos filhos. Então, crianças pequenas, culto do Evangelho do lar, com livros de histórias, baseados na codificação, né? E aí ampliamos isso, explicamos isso na nossa vida diária, com exemplos do cotidiano, exemplos da escola, né? Seja em que nível for, exemplos em família. Com o objetivo de aprendizado, não com o objetivo de depreciação, de nos acharmos melhores, não é? Então, o primeiro passo, adequar, porque senão a criança vai achar a leitura monótona, ela vai dormir, ou o adolescente. Então, observarmos o que esses jovens, essas crianças, apresentam como interesse, como necessidade, e focarmos. No Evangelho, existe o Evangelho da meninada, existe o Livro dos Espíritos para a Juventude, a FEB, ela tem muitas publicações apropriadas para as crianças e os jovens, livros interativos muito interessantes e fundamentados precisamente na codificação.
1: Essa religiosidade dentro da família é muito importante.
0: É fundamental. A Organização Mundial da Saúde, ela nos fala que a religiosidade e a frequência a uma religião, mas fundamentalmente a religiosidade, é um fator de proteção social fundamental, né, contra o suicídio, né? Mas abrangendo outros aspectos, lógico.
1: Isso é muito interessante, mexe com todos nós. E como combater as más tendências dos nossos filhos? É o que veremos com a Valéria no próximo bloco.
2: Olá, a Federação Espírita do Estado de Goiás tem sistematicamente implantado cursos de estudo do Evangelho, mais especificamente do Novo Testamento. E muitos estudiosos do livro Atos dos Apóstolos tem indagações muitas a respeito de diversas passagens. Uma delas, por exemplo, diz respeito à questão da morte de Estevão. Dizem esses companheiros que Estevão foi morto a pedradas, por ordem dos sacerdotes judeus comandados por Paulo de Tarso. Mas aí indagam, os judeus não tinham autonomia para decretar pena de morte, muito menos levar a efeito esta condenação. Como então Estevão foi morto? Dizem eles, Jesus, quando foi preso, foi levado até Pôncio Pilatos, exatamente porque precisavam, os sacerdotes judeus precisavam da autorização do procurador do imperador romano, no caso Pôncio Pilatos, para poder matarem Jesus. E Estevão, como foi morto sem nenhuma autorização? Como é que fica a determinação romana de que ninguém poderia ser condenado à morte nem ser morto sem que houvesse autorização de Roma? É muito interessante a pergunta, muito inteligente, e a gente recomenda a todos os companheiros a lerem as obras que falam a respeito de Paulo de Tarso. Lembramos-nos aqui de algumas, dentre elas, Paulo e Estevão, emitido pela Federação Espírita Brasileira, pelo Espírito Emmanuel, psicografia de Chico Xavier, e há um lançamento agora atual, também pela Federação Espírita Brasileira, intitulado Paulo, um homem em Cristo, de autoria de Rui Kremer. E ali nós encontramos muitas informações a respeito de Paulo e de Estevão. Por que que Estevão foi morto sem a devida autorização? O apedrejamento de Paulo se deu no ano 36 da era cristã. Nesta data em que ele foi preso e imediatamente apedrejado e morto, Pôncio Pilatos já havia sido destituído do cargo de procurador, havia sido chamado até Roma, onde foi destituído. E o novo procurador ainda não havia assumido o posto. Daí porque, na ausência da autoridade, Paulo de Tarso, então ainda orgulhoso, vaidoso, achando que apenas a sua religião é que era a melhor, a que levava a Deus, perpetrou o ato de apedrejar Estevão sem a necessidade da autorização, porque a autoridade não estava em Roma, havia sido deposta. O Evangelho responde.
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0: Voltamos aqui com a Valéria e vamos perguntar a ela como combater as más tendências dos nossos filhos.
1: Exemplo. O exemplo dos pais é fundamental, porque os nossos filhos são seres espirituais, inteligentes, que vão nos questionar esse negócio, né? Faço o que eu mando e não faço o que eu faço, né? Então, é fundamental o respeito. Sabemos também que na primeira infância fica mais fácil combater essas más tendências, né? E a própria carência da criança, né, em termos afetivos, em termos biológicos, em termos de todo o cuidado para a sua sobrevivência, faz com que esse contato entre seus cuidadores, preferencialmente seus pais, e a criança, se desenvolva os laços de afeto, se refaça esses laços de afeto, esses vínculos que nem sempre foram os melhores no passado, né? E, mais uma vez, estabelecendo limites, não com rigidez, né? Mas sendo flexível e sabendo até onde é possível ir. Porque o que é certo, não existe meio certo. Não dá para hoje eu permitir determinados comportamentos que são inapropriados. Por exemplo, algo muito simples, em relação à alimentação, em relação ao hábito do sono, em relação ao vocabulário, em relação ao cumprimento das responsabilidades com as tarefas domésticas, com as tarefas escolares, com o relacionamento com esses pais, com a família ampliada, com os colegas, né? Então, se os pais não estiverem vigilantes, atenciosos em relação a isso, né, os filhos tendem a repetir esses comportamentos que são inapropriados. Por isso que ser fundamental esta atenção, né? Porque caso contrário, entramos numa distorção do descuido, né? E como o descuido chega dessa forma, as consequências que advêm do descuido.
0: É interessante que até os adolescentes, né, eles brigam quando a gente coloca limites, mas eles se sentem amados. O adolescente que não tem limite pelos pais, ele parece que ele busca até chamar atenção para aquilo, né, vai fazendo coisas assim. O limite é muito importante.
1: Ele é fundamental para todos nós, seres humanos. Precisamos compreender algo que Chico fala assim: somos verdadeiramente livres quando cumprimos, quando obedecemos. Ou seja, quando cumprimos os nossos deveres. E nós precisamos aprender a fazer isso para poder ensinar de forma apropriada, de forma correta aos nossos filhos. Não somos perfeitos, não temos ainda 100% de assertividade. Errar, vamos errar. Mas esse não é o nosso grande problema. O problema é desistirmos de acertar. Desistirmos de nós mesmos quando desistimos dos outros. E, especialmente, quando desistimos dos nossos filhos, quando desistimos de educá-los, desistimos de nós mesmos. Porque é nesse contato, né, e por isso que a família é algo muito especial, é nesse contato com os filhos que nós, pais, temos as chances de evoluir, de nos aprimorarmos, porque eles nos desafiam constantemente. E os filhos também, através do contato com seus pais, a oportunidade de evoluir, refazendo esses laços, apertando mais esses laços de afeto, aprendendo o exercício, o velho exercício da fraternidade ensinada por Jesus. Porque Jesus nos falou: um último mandamento vos dou, que vos ameis uns aos outros, assim como eu vos amei, né? Na última ceia.
0: E hoje em dia a gente vê muita culpa no estresse, aí tem a internet, os pais e os filhos ficam muito distantes. Os pais porque estão estressados, cansados, os filhos porque querem ficar na internet, tem outros. Para resgatar também essa comunicação, essa confiança, isso aí é o que você falou, né? Nesse apertar de vínculo, esse é o caminho.
1: Mas, mais uma vez, essa questão do estresse acentuado, porque o estresse ele existe sim no nosso dia a dia e ele tem um fator benéfico até certo ponto. Quando passa da medida, entra na distorção, entra no adoecimento. E se eu, enquanto mãe, entro no adoecimento, fatalmente influenciarei os meus filhos. E se meu parceiro entra no adoecimento também, se ele não coloca limites em mim, né, de forma afetuosa, de forma fraternal, ele se contamina, contamina os nossos filhos e levamos esse adoecimento para todo o grupo onde estivermos. Então, precisamos estar atentos a isso. Por isso que Jesus também nos recomenda, orai e vigiai. Vigiai aqui. Os nossos pensamentos, os nossos sentimentos, os nossos comportamentos de uma maneira geral. Porque quando algo nos incomoda, é o sinal de alerta para que verifiquemos o que está acontecendo. Como é que tem sido meu padrão mental? O que é que eu tenho feito? Porque tudo em mim vai influenciar aquele que está mais próximo de mim, né? No caso, em questão, os nossos filhos, o nosso parceiro ou a nossa parceira.
0: A Joana de Ângeles, no livro Constelação Familiar, Psicografia do Divaldo, ela afirma que a paz no mundo depende da educação da infância. A gente pode esperar um mundo mais pacífico?
1: Ah, sem dúvida. O mundo de regeneração é um mundo onde predominará a paz, o entendimento entre todos nós. E o caminho é a educação, porque os pais, para educar os seus filhos, precisam se autoeducarem.
0: Valéria, quais são as suas considerações finais? Nós agradecemos a sua presença e eu gostaria que você deixasse uma mensagem para todos que estão nos assistindo.
1: Que estudemos o Evangelho de Jesus, né, porque ele é sempre atual. E que nos pautemos por suas orientações para nos educarmos e assim educarmos os nossos filhos, para que fortaleçamos os laços de família, para que assim possamos contribuir com a obra de nosso Pai sobre a regência de Jesus.
0: Muito obrigada. E o programa Encontro Fraterno agradece a participação de todos e contamos com você numa próxima oportunidade.
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1: 16:51.
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3: Pessoas gostam de fazer promessas, mas os apaixonados são mestres em prometer, embora nem sempre consigam cumprir as coisas prometidas. E eu até gostaria de lhe prometer a felicidade eterna, mas porque sei que não poderei cumprir, desejo conquistar dia a dia ao seu lado uma felicidade possível. Eu poderia lhe prometer o mundo, mas isso não é algo que se pode alcançar. Por isso, desejo oferecer-me para construir com você um mundo diferente. Um mundo melhor. Um mundo onde a paz não seja uma ilusão. Eu poderia lhe prometer a Lua, mas esse magnífico satélite não está à venda. Assim, desejo exercer suave magnetismo, atraindo você aos meus braços sempre que deles necessitar. Eu poderia lhe prometer as estrelas, mas isso seria utopia. Entretanto, quero e posso ser um tênue raio de luz, sempre que a escuridão aparecer em seu caminho. Eu poderia prometer atapetar estradas com pétalas de flores para suavizar sua caminhada. Mas na impossibilidade de cumprir, desejo lhe ofertar flores de ternura sempre que seus pés estiverem cansados. Eu poderia fazer a promessa de lhe dar o mais luxuoso castelo do mundo, mas certamente não cumpriria. Assim, almejo tecer com os fios invisíveis do amor um ninho de fraternidade e paz consolidado no lar. Eu poderia lhe prometer amor exclusivo, mas isso eu não posso, pois outras pessoas já conquistaram meu coração. Quando nasci, os braços de meus pais foram meu primeiro berço. Quando precisei de amigos, os encontrei. Quando descobri os laços de ternura de meus avós e outros familiares, a eles dediquei amor. Eu poderia prometer declamar as poesias mais belas do mundo para você, mas não tenho esse dom. Assim, desejo apenas procurar as palavras certas para lhe dizer nos momentos precisos e edificar com elas a ponte do diálogo que nos fará próximos em todas as situações. Eu poderia lhe prometer belos presentes a cada aniversário seu, a cada data importante para nós dois, mas temo um dia não lograr êxito. Por essa razão, desejo lhe ofertar as flores de amizade e afeição todos os dias, porque todos os dias serão importantes para nós. E se porventura um dia eu não fizer isso, socorra-me depressa, pois estarei precisando muito de sua ajuda. Eu poderia lhe prometer uma família feliz, com filhos saudáveis e inteligentes, mas isso não depende de mim. No entanto, se Deus nos confiar seus filhos para alegrar nossa união, desejo dar o melhor de mim em favor desses viajantes do infinito. Sejam eles inteligentes ou não, saudáveis ou não, carinhosos ou não. Eu poderia prometer a você jamais cometer equívocos, mas não posso assegurar isto, sob pena de me trair nos minutos seguintes. Todavia, desejo envidar esforços constantes pela autossuperação. E se vier a falir, rogarei que perdoe minha fraqueza. Enfim, eu poderia fazer-lhe mil promessas, como tantos apaixonados. Poderia dizer-lhe muitas palavras sem sentido ou vazias. Mas se não prometo dar-lhe tudo o que desejaria, eu posso lhe ofertar o meu amor sincero. Espero que você também não me prometa nada. Apenas desejo que aceite meu coração como prova das minhas mais elevadas intenções. E quando um dia o crepúsculo da existência se aproximar e nos encontrar lado a lado, aí então poderei assegurar que superamos juntos uma árdua batalha e que as promessas que não fiz se realizaram.

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1: 17 horas e 2 minutos.
2: Terapia contra o suicídio. O espírito de uma jovem suicida, cujo nome na Terra era Hilda, relata seus padecimentos após a morte do corpo, deixando bem clara a causa do seu gesto infeliz. Além da sua rebeldia em não aceitar a vida com suas naturais dificuldades, também foi inspirada por espíritos obsessores, ou seja, por almas situadas temporariamente nas faixas da ignorância e da maldade. Eis alguns trechos do depoimento do espírito Hilda pela psicofonia do médium Francisco Cândido Xavier, registrado na obra Vozes do Grande Além. Fala-vos, humilde companheira que ainda sofre, depois da aflitiva tragédia no suicídio. Alguém que conhece de perto a responsabilidade da queda que se arrojou infeliz. Obsidiada fui eu, é verdade. Jovem caprichosa, contrariada em meus impulsos afetivos, acariciei a ideia de fuga, menoscabando todos os favores que a providência divina me concedera à estrada primaveril. Acalentei a ideia do suicídio com a volúpia e, com isso, através dela, fortaleci as ligações deploráveis com os desafetos de meu passado, que falavam mais alto no presente. Esqueci-me dos generosos progenitores, a quem devia ternura, dos familiares com os quais me empenhara em abençoadas dívidas de serviço. Olvidei meus amigos, cuja simpatia poderia tomar por valioso escudo em justa defesa. E desviei-me do campo de sagradas obrigações, ignorando deliberadamente que elas representavam os instrumentos de minha restauração espiritual. Em razão disso, padeci, depois do túmulo, todas as humilhações que podem rebaixar a mulher indefesa. Vejamos agora o que nos aconselha a jovem suicida para nos defendermos da ideia nefasta do suicídio. Cumpramos nossas obrigações. Visitemos o amigo enfermo. Atendamos a criança desventurada. Procuremos a boa execução de nossas tarefas. Busquemos o convívio do livro nobre. Tenhamos a conversação robusta e edificante. Refugiemo-nos no santuário da prece e devotemo-nos à felicidade do próximo, instalando-nos sob a tutela do bem e agindo sempre contra o pensamento insensato. Porque através dele, a obsessão se insinua, a perseguição se materializa e quando acordamos diante da própria responsabilidade, muitas vezes a nossa consciência chora tarde demais. Ao analisarmos o depoimento de Hilda, cremos que para vivermos neste mundo, precisamos basicamente, primeiro, aceitar as pessoas como são. E segundo, aceitar a vida como se nos apresenta, mas fazendo tudo por melhorá-la incessantemente.
3: Seja o que for que pensais na prece, crede que o obtereis. E concedido vos será o que pedirdes, afirmou Jesus.
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1: 17 horas e 6 minutos.
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1: 17 horas e 10 minutos.
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0: Inabalável, só é aquela que pode encarar a razão face a face em todas as épocas da humanidade. Nós estamos começando aqui pela emissora do bem, a nossa web rádio Fraternidade, mais uma edição do Fonte Viva de Luz. E que bom ter você aí do outro lado acompanhando a gente, estudando junto com a gente o Evangelho segundo o Espiritismo. Mas a gente abre o programa para o oi inicial dos nossos queridos companheiros que nos ajudam a fazer o programa. Graça, seu oi inicial.
1: Olá pessoal, mais uma vez aqui estamos e vamos estudar o Evangelho de Jesus. Muita paz.
0: Divina.
2: Olá, tudo bem? Vamos sim, viu Graça, estudar com muito amor, com muita resignação o Evangelho. Boa noite, boa noite não, né Rubens?
0: Você pode falar boa noite, boa tarde.
2: É, oi para todos, viu?
0: E também para o seu oi inicial e já a leitura do texto de abertura do programa, nosso querido Marco Aurélio.
3: Meus irmãos, com o auxílio da espiritualidade superior, dos nossos irmãos que participam da organização do trabalho dessa rádio, possamos fazer mais um estudo do dia de hoje. Do livro Palavras de Vida Eterna, psicografia de Francisco Cândido Xavier, pelo Espírito de Emmanuel, a lição 63, no campo da vida, entesourando para si mesmos um bom fundamento para o futuro, para que possam alcançar a verdadeira vida. São palavras de Paulo, na primeira carta a Timóteo, capítulo 6, versículo 19. Se te encontras interessado no próprio aperfeiçoamento, aproveitar é a palavra de ordem. Repara o exemplo da natureza. O pão que serve é a essência de muitos envoltórios que tornaram para o quimismo da gleba. O clima reconfortante do lar é produto da limpeza constante. Se pretendes avançar ao encontro do melhor, despoja-te do inútil. Muitos aspiram à tranquilidade apegando-se à inquietação, enquanto outros muitos pretendem a primazia da fé, rendendo preito à negação de si próprios. Querem a paz, guardando-se irritadiços e anseiam pela segurança do bem, afirmando-se eles mesmos tão endividados com o mal que não lhes sobra leve possibilidade de consagração à virtude. É natural estejamos nós sob a carga de avelhantados problemas. Herdeiros de passado culposo, é preciso revisar as próprias tendências e ajuizar quanto às nossas necessidades para que não estejamos tateando na sombra. Contudo, se aspiramos a melhorar amanhã, é forçoso sermos melhores ainda hoje. Para isso, não vale simplesmente partilhar o trabalho geral, mas selecionar a experiência comum, assimilando-lhe o ensinamento. Não sintonizarás a antena do coração com as mensagens de toda parte. Recolherás aquelas que te enobreçam. Não comprarás aflições. Preocupar-te-ás com o que for justo. Não te esqueças, pois, de que viver é atributo de todos, mas viver bem é o caminho de quantos se dirigem leais ao bem para a divina luz da vida real. Lição 63 do livro Palavras de Vida Eterna, psicografia de Francisco Cândido Xavier, ditado pelo Espírito de Emmanuel.
0: Muito bem, então, gente, nós vamos agora estudar o Evangelho segundo o Espiritismo, lá no seu capítulo 4. E hoje os itens que a gente vai estar estudando com você, ou estaremos estudando com vocês, são os itens 12, 13 e 14.
1: Isso mesmo.
0: E aí a Graça vai ler pra gente e vamos refletir juntos sobre esses trechos, que com certeza a gente vai aprender mais sobre ninguém pode ver o reino de Deus se não nascer de novo. Vamos lá.
1: Então vamos lá, pessoal. Item 12 do capítulo 5. É uma passagem... Capítulo 4, desculpem. do capítulo 4, item 12.
0: A gente está com tanta vontade de ir lá para o capítulo 5, né? Fala a verdade.
1: Eu acho que é isso, viu, Rubens?
0: Brincadeirinha.
1: Mas nós temos aqui no item 12 uma passagem bíblica que está em Isaías, capítulo 26, versículo 19. Aqueles do vosso povo, a quem a morte foi dada, viverão de novo. Aqueles que estavam mortos em meio a mim, ressuscitarão. Despertai do vosso sono e entoai louvores a Deus, vós que habitais no pó, porque o orvalho que cai sobre vós é o orvalho de luz, e porque arruinareis a terra e o reino dos gigantes. Muito bem, quando nós vemos uma passagem bíblica assim, nós ficamos pensando, né? Nossa, mas o que está falando aqui? Como é que eu vou entender isso? Então, nós vamos ver aqui um pouco de clareza para essa passagem bíblica, no item 13. É também muito explícita esta passagem de Isaías. Abre aspas. Aqueles do vosso povo, a quem a morte foi dada, viverão de novo. Fecha aspas. Se o profeta houvera querido falar da vida espiritual, se houvera pretendido dizer que aqueles que tinham sido executados não estavam mortos em espírito, teria dito, ainda vivem, e não viverão de novo. No sentido

0: separado de seu espírito, foi consumido, que efeito dele? Tendo morrido uma vez, poderia o homem reviver de novo? Nesta guerra em que me acho todos os dias na minha vida, espero que chegue a minha mutação. Job, capítulo 14, versículo 10 e 14. Tradução de Lameistre de Saci. Olha, gente, eu acho que é assim que se lê, tá? Quando o homem morre, perde toda a sua força, expira. Depois, onde está ele? Se o homem morre, viverá de novo? Esperarei todos os dias de meu combate, até que venha alguma mutação? Tradução protestante de Osterwald. Quando o homem está morto, vive sempre. Acabando os dias da minha existência terrestre, esperarei, porquanto a ela, voltarei de novo. Versão da Igreja Grega. Muito bem, Rubens.
1: É interessante porque essas colocações, elas nos apresentam que a questão de viver de novo, de renascer, da reencarnação, elas se encontram no texto bíblico. Então vejam, a reencarnação não é algo criado pelo Espiritismo, vamos dizer assim, como muitos às vezes equivocadamente dizem. Veja, nesse trecho Allan Kardec foi buscar onde? No Velho Testamento, não é isso? Passagens trazidas no Velho Testamento e que já davam a indicação do quê? Da sobrevivência da alma e do seu retorno à vida corpórea. Veja, a gente conversou isso semana passada no nosso programa, aqui todos nós trocando ideias. A questão da reencarnação, ela é uma lei de Deus. E ela é uma oportunidade para todos nós. Nós respeitamos aqueles que pensam de forma diferente. Mas se a gente deixar de lado, às vezes as paixões, e analisar, a gente vai perceber que existe um Deus justo, existe uma legislação justa, e da qual nós somos o quê? Convidados a respeitar. Olha que maravilha, aquele que comete erros não tá condenado eternamente. Já pensou? Olha que maravilha. Eu, você que está nos ouvindo, somos espíritos eternos. Somos perfeitos? Somos perfeitos? Não somos perfeitos. E se não existe a reencarnação, o que vai acontecer com a gente? Quando a gente morrer, vamos dizer assim, desencarnar, vai sofrer eternamente lá no inferno? Como é que fica? Vamos lá? Vamos falar, gente. Deixar vocês falarem também.
2: Nesse item 12, né? A passagem é interessante que os ouvintes da Web Rádio possam pegar a Bíblia que vocês tenham, né? E dá uma verificada nessa passagem, Isaías capítulo 26, versículo 9, que trata esse parágrafo que a Graça acabou de ler, para poder verificar, porque às vezes tem uma diferença de tradução de uma Bíblia para outra, né? Por questão de nomenclatura mesmo. Vocês vão ver que o que importa aí é o sentido, que ele, após fazer a explicação do item 12, ele repete a primeira frase, né, do profeta, onde ele coloca que aqueles do vosso povo que se tenham feito morrer viverão de novo, né? Que o profeta, que se ele quisesse falar da vida espiritual, não, que ele desencarnou e aí ele viverá de novo no plano espiritual. Se ele quisesse falar, ele não teria utilizado a questão dos mortos em espírito. Ele teria dito, vivem, continuam vivendo. Eles não morreram, continuam vivendo. E não foi isso. Ele coloca viverão de novo. Viverão de novo fala exatamente da reencarnação. Quando a gente, através do nosso racionalismo, né, a gente pensa, esquece as paixões, como o Rubens fez a colocação aqui, a gente deixa de entender as paixões e começa a entender o lado racional, né, que a mensagem que é trazida para nós, a gente percebe que ele está realmente falando da reencarnação. É uma passagem que às vezes algumas doutrinas, algumas religiões,

0: tentando às vezes tapar as passagens mesmo, as informações, não gostam muito de falar sobre essas passagens. Falam, não, isso é a interpretação de vocês, só que está na Bíblia, está grafado lá. E aí vem uma explicação feita aqui pela espiritualidade, através da organização de Kardec, né, nos colocando que ele está falando exatamente da reencarnação aqui. Ele está corroborando com a informação da reencarnação. Que não é, às vezes as pessoas falam, ele estava falando do que a pessoa desencarna e ela continua vivendo como espírito. Porque a existência de espírito, alma, de alguma coisa além da matéria, isso é praticamente uniforme nas religiões. O que diferencia com relação à doutrina espírita é a comunicabilidade. Né? É a gente conseguir essas informações através de irmãos que já desencarnaram, que já retornaram à verdadeira morada, né? De onde a gente foi criado, realmente nós não fomos criados aqui nesse planeta, e que nos trazem as informações. E aqui fica muito claro, ele fala viver de novo, não continuar vivendo. Continuar vivendo seria sim o plano espiritual. Viver de novo, ele fala sobre viver de novo. Ele usa uma
1: quer dizer, então, viver de novo não é... É viver de novo.
0: É uma nova revivescência, vamos usar esse termo, né? Não sei nem se... É viver de novo. É uma nova encarnação. Por isso que a gente fala reencarnar. Voltar ao corpo de carne. Né? Voltar a essas condições materiais para que a gente possa, através das experiências, adquirir maior conhecimento, evoluir com isso, nos provar, né? Provar para nós mesmos que a gente já é capaz de passar determinadas situações, determinados conflitos, determinadas atitudes, e poder crescer com isso, poder melhorar. Isso viver de novo, né? Não seria uma ressuscitação, né? É uma reencarnação, é voltar a esse corpo de carne. Por isso, voltarão a viver, né? Voltar a viver, isso é muito forte. Isso está lá na Bíblia, né?
1: Quer dizer, não é uma invenção do Espiritismo.
0: Não é uma criação de Kardec, igual a gente já ouviu de alguns irmãos colocar. Isso é daquele, né, daquele francês, né?
1: Não, está escrito na Bíblia.
0: Não, isso está na Bíblia, isso é uma interpretação. E aí é o nosso lado racional, porque é o que talvez diferencia a verdade da falta dela. O tempo vai mostrando para nós, ou seja, o nosso racionalismo, a gente vai interpretando e vai percebendo que isso faz sentido e que aquilo que nós pensávamos anteriormente já não faz mais sentido. Então muda a concepção. E aí ele trabalha no final lá do 12º item ainda, né? Vós que habitais na poeira, né? Despertai de vosso sono e cantai os louvores de Deus. Vós que habitais na poeira. Está falando de nós mesmos. A gente que tinha aquele véu, ele está tirando esse véu do nosso olhar, né? Porque o orvalho que cai sobre vós é um orvalho de luz. Que orvalho é esse? Essas informações, essa riqueza de informações que o Espiritismo nos traz. Porque arruinareis a terra e o reino dos gigantes. Né? Para a gente esquecer aquela informação e começar a analisar de uma maneira racional e perceber que são novas informações. Conhecereis a verdade e a verdade vos fará livres, vos libertará. Né? Que a gente além de ter o consolo da doutrina que oferece a nós todo momento, ela nos liberta. Por quê? Nos liberta daquela prisão. A gente antes tinha a concepção céu, inferno, morreu, acabou, não tem continuidade, então se eu não fizer agora, acabou, eu não vou ter isso permanente mais. E vem a doutrina espírita e abre um horizonte permanente, ele é infinito, a gente nunca deixa de aprender, a gente vai adquirindo essas informações, vai adquirindo as concepções, vai se transformando, vai crescendo, novas experiências, o nascer de novo aqui, né? Renascer, né? E vamos adquirindo isso e vamos crescendo ao longo do tempo. Isso sim, isso é evolução. E isso é a justiça de Deus.
1: Muito bem, Marco Aurélio. Pode falar, Graça.
2: A Divina queria falar.
1: Ah, tá.
2: Pode.
1: Tá.
2: Bom, gente, a partir da colocação que o Marco Aurélio, o Rubens, fez, A gente fica vendo, e a partir da leitura do Evangelho, que reencarnação não é invenção do Espiritismo, né? Existe desde o Antigo Testamento, nos livros antigos lá, é uma crença de muitos povos que se perde aí ao longo da história, né?
1: Antes de Cristo mesmo.
2: Antes de Cristo.
1: Porque tá aí o Velho Testamento, né? Mas também os povos orientais que tinham isso, né? Também.
2: Já tinham
1: anteriores,
2: essa...
1: no Egito e tudo mais.
2: Então, o que o Espiritismo fez? Ele tornou isso acessível a muitos, né? E aí cabe a nós, espíritas, e que estamos aqui nos esforçando, estudando o Evangelho, compreender isso e consolar a tantos quanto venham até nós buscar esta informação. Porque é muito doce saber que vamos reencarnar, né? Porque aquela ideia de que morreu, acabou, nunca mais verei, e aí que foi feito, foi para o céu, foi para o inferno, isso é muito triste. E aí quando você pensa, eu retornarei, eu reencontrarei meus entes queridos, nós formaremos novas famílias, novas comunidades, novos grupos, nós conviveremos de novo. Então aí nós vemos a bênção que é a doutrina espírita trazendo essa clareza para a nossa existência, né? Reforçando que a reencarnação é a lei de Deus e a sua noção se perde na antiguidade. O Espiritismo vem, então, resgatar esse conceito, esclarecendo-o melhor e colocando ao alcance de todos quanto queiram, né? E quando nós vamos ler aí, Rubens, o próximo item, o item 15, nós vamos ver que ainda vai continuar tratando aí sobre essa questão aí do Velho Testamento, dos livros passados, né? E aí quando a gente lê a primeira vez o Evangelho, aí você fica um pouco assim, nossa, que isso? O que eles estão falando, né? Não estou entendendo nada. E quando você lê de novo e você vê que tem sentido, uma coisa está amarradinha na outra, né? Você vê que a esperança, olha quando ele fala aí no último parágrafo, quando o homem está morto, vive sempre. Acabando os dias da minha existência terrestre, esperarei, porquanto a ela voltarei de novo. Gente, isso é de uma grandeza.
1: Tá aí, vai voltar como?
2: Exato, como é que vai voltar, né? Ou nós ainda vamos voltar naquele tempo, vou voltar para a barriga da minha mãe? Não, não é assim, né, Rubens?
1: Vai voltar como um espírito que está reencarnando de novo.
2: Exatamente, né? E aí nós precisamos, eu e o Marco Aurélio, nós costumamos brincar de vez em quando assim sobre essa questão de fala, de reencarnação, né? Agora eu vou contar só uma coisinha para vocês. Ele já até me pediu em casamento para a próxima reencarnação. Eu estou pensando se eu vou aceitar, mas eu acho que eu vou, tá?
1: Mas olha, porque a fila é grande, né, Marco Aurélio?
2: A fila é grande, vou te contar. Mas a gente brinca isso porque a gente fica pensando o seguinte, eu estou me preparando para a próxima reencarnação? Você tá, Rubens, divina, Marco Aurélio, e você aí? Como é que você tá planejando isso? Porque às vezes a gente fala assim, eu quero comprar um carro. Eu começo a economizar, eu começo a fazer um trabalhinho extra, juntar as formas de adquirir isso. E para a sua próxima reencarnação, o que você tem programado aí no seu íntimo? Vale a pena refletir sobre isso, né?
1: Divina.
3: Então, muito bom, viu? Graça, Marco Aurélio, Rubens. E eu estava aqui pensando, né? Antes da próxima reencarnação, terminar essa com bom senso, né, com amor, porque a gente não sabe, né, gente, quando será a nossa próxima reencarnação, a
1: nem
3: oportunidade
1: se dará
3: de retornarmos,
1: aqui,
3: né?
1: E nem se vai acontecer aqui, né?
3: É certo, né, o que a Graça disse aí, dessa preparação. Eu acho que até primeiro, né, nos prepararmos para o nosso desencarne, né, porque sabemos nós que não somos eternos aqui no corpo, né, que esse corpo que habita o nosso espírito, um dia, né, ele vai ter que acabar, não tem como, né, não tem como viver eternamente nesse corpo. E será que a gente está preparado para isso, né? Para o nosso desencarne? A Graça está aqui balançando a cabeça. Claro que não. Nem nós que somos espíritas estamos preparados, né, Graça?
2: Divina, eu me lembro do Jubens fazendo um estudo sobre o evangelho. Ele perguntou: quem tem medo de morrer? E o povo ficou quietinho, ninguém se atreveu a levantar o dedo. Ele falou assim: eu tenho, eu sou espírita, mas eu tenho medo de morrer. Mas isso que você está falando é muito sério, né? Temos que viver, terminar essa reencarnação para pensar na próxima, mas vamos pensando, Divina.
3: Vamos sim. E aí a gente preparar para isso, né? Porque todos nós sabemos que um dia vai acontecer conosco, né? Hoje aconteceu com um, com outro, com um amigo, com um parente. Amanhã seremos nós, né? E que possamos estarmos preparados para isso, né? Achei bom o William, né, nesse final de semana. Olha, gente, a hora que vocês começarem a não enxergar mais a sombra de vocês, pode saber que vocês estão, vocês já foram, já desencarnaram.
2: Existe essa crença, né, menina?
3: Não vê a sombra mais, pode saber disso. Mas assim, brincadeiras à parte, eu fui lá no nosso livro dos Espíritas, né, no, segundo Allan Kardec, para falar, né, na questão de número 171 da justiça da reencarnação. Achei tão lindo que eu quero, assim, ler para vocês. Posso, Rubens? É, ler para a gente ver a bondade de Deus para conosco, né? Para com as nossas imperfeições, para com as nossas dificuldades na vida em que estamos, né? Olha só que lindo, né? A questão aí de número 172 da Justiça da Reencarnação. Olha, em que se baseia o dogma da reencarnação? Na justiça de Deus e na revelação, pois incessantemente repetimos: ó bom Pai, sempre deixa aos filhos uma porta aberta ao arrependimento. Não te diz a razão que seria injusto privar para sempre da felicidade eterna todos aqueles de quem não dependeu se melhorarem? Não são filhos de Deus todos os homens? Somente entre os homens egoístas se encontram a iniquidade, o ódio implacável e os castigos sem remissão? Todos os espíritos tendem para a perfeição e Deus lhes faculta os meios de alcançá-la pelas provações da vida corporal. Mas, em sua justiça, ele lhes concede realizar em novas existências o que não puderam fazer ou concluir numa primeira prova. Deus não agiria com equidade nem de acordo com a sua bondade se castigasse para sempre os que estragaram, encontraram obstáculos ao seu melhoramento. Independentemente de sua vontade, no próprio meio em que foram colocados, se a sorte dos homens se fixasse irrevogavelmente depois da morte, Deus não teria pesado as ações de todos na mesma balança, nem os teria tratado com imparcialidade. A doutrina da reencarnação, isto é, a que consiste em admitir para o homem muitas existências sucessivas, é a única que corresponde à ideia que fazemos da justiça de Deus com respeito aos homens de formação moral inferior, a única que pode explicar o futuro e firmar as nossas esperanças, pois que nos oferece os meios de resgatarmos os nossos erros mediante novas provações. A razão nola indica e os espíritos a ensinam. O homem que tem consciência da sua inferioridade aure na doutrina da reencarnação uma esperança consoladora, se crê na justiça de Deus, não pode esperar que venha a achar-se por toda a eternidade em pé de igualdade com que agiram melhor do que ele. A ideia de que aquela inferioridade não o desertará para sempre do supremo bem e que poderá conquistá-lo mediante novos esforços, o sustenta e lhe reanima a coragem. Quem é que, no final da sua carreira, não lamenta ter adquirido tarde demais uma experiência de que já não pode aproveitar? Essa experiência tardia não fica perdida. Ele a aproveitará numa nova existência. Lindo demais, né?
1: Fantástico. Os espíritos esclarecendo para o Allan Kardec naquele momento e para todos nós essa questão da reencarnação. É interessante que a gente, eu estava até procurando aqui, porque hoje rapidamente passei o olho num dos grupos do WhatsApp, da Web Rádio Fraternidade, e tem muita gente que não é espírita. E uma das perguntas que a pessoa tinha colocado lá era que ela queria entender mais sobre a reencarnação. E aí, olha que interessante, né? A gente tem o Livro dos Espíritos, as questões, essa questão que a Divina acabou de ler, a 175, 171, né? Ela segue, né? Porque são várias questões.
3: Nós começamos,
1: né,
3: Rubens, da reencarnação na 166, no capítulo 4, né?
1: Até na frente, né?
3: Quer ver? Falando sobre a reencarnação.
1: Reencarnação
3: dos mundos diferentes.
1: Então, é um capítulo praticamente.
3: É um capítulo quase que inteiro,
1: falando sobre
3: a reencarnação.
1: Pra gente entender a lógica que é a proposta pra nós. E aí a gente percebe, gente, que, olha, você querendo ou não querendo, você vai reencarnar. Aceitando ou não, vai reencarnar. Mas graças a Deus, viu, gente? Vou te falar, Marco Aurélio.
4: O interessante, tentando auxiliar esses irmãos, principalmente os que não são espíritas, porque aqueles que são espíritas, eles têm acompanhado o Pentateuco, né? E quando a gente se diz espírita, no mínimo, a gente tem que ter lido o Pentateuco, mesmo que não tenha estudado, mas pelo menos lido, para poder, né, para poder falar com coerência, com discernimento sobre a doutrina que a gente professa. Aos nossos irmãos que não são espíritas, é interessante que todas as vezes que eles estudarem, não acreditarem simplesmente, mas que eles coloquem a razão acima de tudo, para que eles possam interpretar. Será que isso faz sentido? Será que isso, se eu entender assim, será que isso vai melhorar? Isso vai melhorar a minha vida? Por exemplo, se eu entendo que após a morte acabou tudo, qual é a finalidade da melhoria? Para que melhorar se com a morte vai acabar tudo? Se eu já errei, e todos nós erramos, quem não errou, né? Conforme o nosso grande irmão Cristo diz, que aquele que não tiver pecados que atire a primeira pedra, todos nós cometemos inúmeros pecados. Então, se nós já erramos, nós deveríamos arder no mármore do inferno e ir direto para o inferno. Todos nós, praticamente sem exceção. Quando a gente estuda a doutrina espírita, a interpretação muda. Bom, se eu vou ter nova oportunidade, aí sim, aí vem a questão de eu querer melhorar, né? De eu ter novas oportunidades, porque falhas, todos nós falhamos, todos nós erramos, e muito, por isso que a gente continua no planeta de provas e expiações, e depende dessa mudança, dessa regeneração, para que o planeta também evolua, e ele está em evolução. A gente percebe um turbilhão de informações, um turbilhão de acontecimentos ao mesmo tempo, por isso que às vezes a gente se sente meio tonto, até um pouco zonzo, não sei se é esse o sentimento de alguns irmãos, no momento, com vários acontecimentos. Às vezes as pessoas vêm, como hoje eu recebi no escritório uma pessoa, ela estava tão pessimista que ela quase conseguiu me influenciar, tamanho pessimismo dela. E aí, de repente, veio uma intuição, a gente falou, mas tem muita coisa boa acontecendo. Aí falou, quais? Aí a gente foi retratar algumas coisas que a gente tem visto, mesmo nas calamidades, nas catástrofes, né? Algumas iminência de guerra, alguma coisa, a gente tem visto muita coisa boa acontecendo. A gente tem visto mobilizações de várias doutrinas, de várias religiões, a união de alguns segmentos, nas campanhas que o pessoal tem buscado pertence, tem buscado valores para poder conseguir atingir alguma determinada finalidade, tem atingido o seu êxito. Então nós percebemos que cada vez mais pessoas estão interessadas. Que seja nesse momento de final de ano, em que as pessoas, né, o coração fica um pouco mais apertado, vão lá no correio, pegam uma cartinha para atender um desejo material que seja, mas é o princípio. Se quando você olha no armário, agora no final do ano, você resolve pegar alguns pertences, mesmo que não sejam aqueles melhores, a gente pega geralmente aqueles que a gente utiliza poucas vezes e resolve doar, mas é o princípio, é melhor alguma coisa do que nada. Então é o começo, e para toda transformação tem que ter o primeiro passo. E o primeiro passo geralmente ele não é muito fácil, não, ele é mais difícil. Quando a gente fala para os nossos irmãos, direcionando a ele que não são espíritas, é interessante a gente colocar a nossa razão e pensar, bom, se eu pensar que seja um mês da minha vida agindo dessa forma, como é que vai ser minha vida? E a gente percebe que renovam as esperanças e justificam os sofrimentos, os aflitos, justificam os acontecimentos, e aí a gente começa a ter uma nova visão de mundo. E é interessante que algumas cores que a gente não via antes modificam completamente a nossa perspectiva de futuro.
3: Então, Marco Aurélio, falando isso daí, né, para os nossos irmãos que estão aí com dúvida, né, inclusive até no último estudo eu citei, né, uma pessoa que queria entender sobre a reencarnação. Então, é uma parte, né, que a pessoa deve estudar, né, que aqui no capítulo, desde o capítulo 3...
1: Inclusive, você pode estudar, você não precisa mudar de religião, veja. Exatamente. Não precisa mudar de religião.
3: Não precisa. Ela vai... quer realmente só entender.
1: Então, não precisa mudar. Uhum. Pode estudar, compreender e seguir sendo lá a sua religião.
3: Isso. E aí, o que acontece? Lá no Livro dos Espíritos, né, a partir do capítulo 3, já se fala sobre a reencarnação. E parece que o 2 também. Eu não deu para me dar uma olhada, mas parece que o 2 também fala sobre a reencarnação.
2: Vale a dica de estudar o livro todo.
3: Vale. Mas aí, se a pessoa quer saber um pouco mais sobre a reencarnação, que ela, né, comece, né, por aí. E olha,
1: foque, gente, pra poder desaguçar, foque aquela dúvida que ela tem ali. Não, mas eu quero saber sobre isso. Aí você suga aquela informação. Aí depois você vem, lê todo e lê o livro. Olha, tem uma coisa muito interessante. Quando o BC de Menezes recebeu a cópia do Livro dos Espíritos nas mãos, ele passou a noite lendo o livro. Ele leu o livro. E aquilo o convidou a transformar. Mas pode concluir,
3: minha bem. Não, aí concluindo aqui a minha parte, gente, como Marco Aurélio disse, a justiça de Deus, ela é perfeita. Ela é perfeita. Que razão nós teríamos, né, para acertar, para continuar, se não fosse essa vontade de retornar no futuro, né, eu estar novamente em outra vida para poder reparar os meus erros, as minhas dificuldades nesta vida atual, né, ou até mesmo em outras, né? Então, gente, Deus é justiça e bondade, é amor, é o Criador. Simplesmente o Criador de tudo, né?
2: É o Pai,
3: né? Então, se tá lá, né, na Bíblia, no Evangelho, né, no Livro dos Espíritos, aí, para quem é espírita, gente, qual a dúvida, né? Quando a gente vê tanta beleza, né, e quando a gente vê, por exemplo, irmãos que vêm aqui na Terra com tantas dificuldades, com tanta dor, com tanto sofrimento, e uns com tanta opulência, com tanta riqueza, com tantas coisas, a gente vai pensar assim, meu Deus, que justiça é essa? Então é a justiça da reencarnação, não é isso, Graça?
2: É, exatamente, Divina.
1: Eu vou falar para vocês que já está acabando o programa.
2: Quanto tempo?
1: 2 minutos.
2: 2 minutos, então vamos lá. Quando a gente pensa dessa forma, né, vendo as facilidades de alguns, a dificuldade de outros, a gente não pode deixar de levar o nosso raciocínio, né? A lógica da vida, lógica. Não tem como, gente. Viver por viver não é assim, né? E o que acontece muitas vezes, conforme o Rubens lembrou ali, a Divina também reforçou, nós podemos estudar sem necessariamente mudar de religião. nós podemos auxiliar a outros irmãos de religiões diferentes, assim como eles também nos auxiliam. Não há necessidade de fazer divisões para que a gente compreenda e transforme a nós mesmos, para que assim a gente transforme também esse mundo, né? Porque tem uma música que o pessoal canta muito, a música espírita, que fala, é a reencarnação, a gente troca de roupa de montão. Então vamos reencarnar, sim. E que bom, né, gente, que vamos reencarnar. É isso.
1: Bom, gente, então vamos pro comentário do César PR no programa de hoje e a gente vem para a nossa prece. Vamos lá?

0: amigos da Rádio Fraternidade. 5 minutos de Evangelho. Nós abordamos hoje a parte inicial do capítulo 8 de Evangelho segundo o Espiritismo, que Allan Kardec denominou Bem-aventurados aqueles que têm puro o coração. Allan Kardec inicia o capítulo com o versículo de Mateus: Bem-aventurados aqueles que têm puro o coração, porque verão a Deus. E em seguida, outros versículos de Marcos: Apresentaram-lhe então criancinhas, a fim de que ele as tocasse. E como seus discípulos afastassem com palavras rudes aqueles que as apresentavam, Jesus, vendo isso, zangou-se e lhe disse: Deixai vir a mim as criancinhas, e não as impeçais, porque o reino dos céus é para aqueles que se lhes assemelham. Eu vos digo em verdade, todo aquele que não receber o reino de Deus como uma criança, nele não entrará. E as tendo abraçado, as abençoou, impondo-lhes as mãos. Nesse capítulo de Evangelho segundo o Espiritismo, o codificador Allan Kardec, ele passa então a analisar a questão do deixar vir a minhas criancinhas, o pecado por pensamentos, adultério, a verdadeira pureza, as mãos lavadas, os escândalos. Se a vossa mão é motivo de escândalo, cortai-a. E as instruções dos Espíritos sobre estes temas. Para iniciar, nós lembramos que a pureza do coração é, na verdade, inseparável da simplicidade e da humildade. Portanto, exclui todo o pensamento de egoísmo e de orgulho. Então, Jesus não estava exatamente chamando ou privilegiando as criancinhas, mas Jesus tomou a infância como um exemplo, como um emblema dessa pureza, e caracterizando, portanto, a espontaneidade, caracterizando a humildade. Nessas circunstâncias, nós temos que considerar que todas aquelas criaturas que se esforçam por desenvolver a simplicidade e a humildade, elas passam a ter características semelhantes àquela fase inicial da infância, que é tão agradável, tão simpática, espontânea e alegre. É exatamente por isso que nós, espíritos encarnados que somos, temos a oportunidade, na reencarnação atual, de nos assemelharmos a essa simplicidade das crianças. Então Jesus, ao falar sobre isso, ele estava enaltecendo a túnica da simplicidade e da inocência. Ele tomou a criança como um emblema da pureza e da simplicidade. A propósito, nós temos no Evangelho segundo o Espiritismo, incluído por Allan Kardec, entre as instruções dos Espíritos, uma mensagem de um Espírito protetor, em onde ele analisa exatamente essa questão, dizendo que essas palavras são profundas em sua simplicidade e não implicava o simples chamamento de crianças, mas de todas as almas que gravitam nos círculos inferiores, onde a infelicidade ignora a esperança. Então, o Espírito João, o evangelista, e o Espírito protetor, são duas mensagens, fazem esse chamamento. E João encerra a sua mensagem dizendo o seguinte: Meus bem-amados, eis o tempo em que os erros explicados se tornarão verdades. Nós vos ensinaremos o sentido exato das parábolas e vos mostraremos a correlação poderosa ligando o que foi e o que é. Digo-vos em verdade, a manifestação espírita alarga o horizonte, e eis que seu enviado que vai resplandecer como o sol sobre o cume dos montes. Portanto, deixar vir as minhas criancinhas é, na verdade, a fortificação do apoio, da consolação e dos aqueles que são chamados fracos. Na próxima atividade deste programa, daremos prosseguimento a outro comentário sobre o capítulo 8 do Evangelho segundo o Espiritismo.
1: Obrigado ao César pela participação com a gente. 5 minutos de Evangelho. Vamos fazer a nossa prece? Eu vou fazer a prece hoje, convidando você, se quiser colocar um copo com água do lado. Vamos juntos pedir a espiritualidade para fluidificar essa água. Vamos lá? Senhor Jesus, fonte inesgotável de todo amor e de toda bondade, como é bom tirarmos alguns minutos e refletirmos sobre os seus ensinamentos contidos neste Evangelho, que é a bússola que nos orienta nesta jornada terrena. Que a mensagem estudada no dia de hoje possa fazer com que a gente compreenda um pouco mais razões que nos trazem neste momento reencarnatório, oportunidades dadas por Deus para que o nosso espírito possa se transformar. Os dias se fazem tempestuosos neste momento na Terra, mas vós sois todos convidados, queridos amigos e irmãos, a vivenciar a mensagem do Cristo, espargindo as luzes do Consolador, levando o foco de amor e de esperança a corações desalentados e desacreditados diante da dor e do sofrimento. Mesmo que no íntimo estejais sofrendo, leve a mensagem de esperança. Recordai-vos daquele que é o guia e modelo de todos vós, de todos nós, Jesus, que nos inspira constantemente a seguir o bom caminho. E Ele mesmo, quando esteve conosco, deu um exemplo. Avante, meus irmãos, o mundo

Sam da Era Nova. Que a paz e a esperança permaneçam com todos, os envolvendo, os auxiliando nesta trajetória em que todos vós sereis vivos.

0: Muito bem. A gente agradece a Jesus por tantas bênçãos recebidas. E a gente vai chegando ao final do programa e o oi final de cada um de vocês.
1: Agradecidos, queridos irmãos, pelas bênçãos e oportunidade do estudo do Evangelho, e que possamos estar aqui na próxima semana juntinhos com todos para continuarmos este estudo maravilhoso, com muito amor. Beijos a todos.
2: Pessoal, um forte abraço, que a paz do Mestre permaneça entre todos, que Maria Santíssima envolva todo mundo, encarnado e desencarnado, e estaremos juntos em breve. Um forte abraço.
3: Espero que tenha sido proveitoso para cada um dos irmãos, que Jesus, os mentores que coordenam os trabalhos da Web Rádio Fraternidade, possa iluminar a semana e o coração de cada um de vocês. Fiquem com ele. Uma boa semana a todos.
0: Gente, fiquem com Deus e até semana que vem. Tchau, tchau.

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1: Muito bom dia, querido ouvinte, querido internauta, em sintonia conosco aqui na nossa emissora do bem. Eu aqui na cidade de Uberlândia, Minas Gerais, Triângulo Mineiro, e você aí do outro lado, espalhado por este mundo de Deus, né? Tô aqui pensando, né? Onde será que você tá agora acompanhando a gente? Será que você tá assim na mesa tomando teu café da manhã? Ou preparando o café? Ou já dentro do ônibus, indo pro trabalho, no carro, caminhando, enfim. Onde você estiver, sinta que nesses minutos Jesus te envolve, te ampara, te sustenta para você continuar essa caminhada evolutiva. Ela é cheia de desafios, muitos desafios, mas também cheia de oportunidade de crescimento interior, de aplicação da mensagem do Evangelho. Prestem atenção para vocês verem, né? Como o dia se transforma em momentos em que a gente é convidado a aplicar todo o conhecimento que a gente vai adquirindo da lei de Deus, que Jesus resumiu na lei de amor, né? Amar a Deus e amar ao próximo. Quer dizer, toda moral, todo ensinamento está aí nessa frase. E a gente começa a prestar atenção no dia a dia da gente e vai vendo que a todo instante a gente é convidado a aplicar. É muito bacana isso. Mas eu já queria começar o programa agradecendo aos nossos internautas que estão conosco, acompanhando aqui pela Web Rádio Fraternidade. Seja no aplicativo, seja no site, seja na Alexa, seja na TV, na Smart TV. Ontem até um pessoal entrou em contato com a gente, conseguiu colocar, né, o aplicativo na Smart TV. Como, Rubens? Pelo TuneIn. Então, se você tem Smart TV, baixa o aplicativo TuneIn na Smart TV e lá você pesquisa Web Rádio Fraternidade. Inclusive tem os vários canais, inclusive o canal 2, acho que o canal 2, o canal 3 e o canal 5 também estão lá, além desse canal principal, né? O canal 2, 3 e 5 tocam músicas quando a gente não tem transmissão ao mesmo tempo de eventos, né? Então assim, aí você coloca o aplicativo, marca em favorito, aí quando você entra no aplicativo, só ir lá nos seus favoritos, está lá a Web Rádio Fraternidade, que você vai poder acompanhar na Smart TV, né? Que legal, né? É a tecnologia. Então eu queria saudar o pessoal que está com a gente agora ao vivo, mas também o pessoal que vai acompanhar a reprise do programa, tanto ao meio-dia quanto às 18 horas aqui na rádio. Então, para você, muito obrigado pela presença. E agradecer também os amigos queridos que estão conosco, né, acompanhando o programa aí pelos canais parceiros, TV Ideax, Seridó Espírita, Portal da Luz, os amigos que estão aqui no YouTube da rádio, né, a tvfraternidade.com.br, estão conosco também acompanhando pelo Facebook, pelo X, pelo Instagram. Muito obrigado a vocês pela presença e, como eu disse, né, quando a gente chegar lá no finalzinho do programa, a gente vai estar fortalecido. Nós vamos já ler a sequência do livro Avisos Espíritas para a Juventude, do nosso querido Raul Teixeira, pelo espírito de Ivan de Albuquerque. Perdão. Nós vamos também trazer hoje uma surpresa. A reflexão de hoje é para a gente matar a saudade. É, Rubens? É. Tenho certeza que você vai gostar, tá bom? Nós vamos ter também preces, que também é uma surpresa e vai ser muito bacana. Se você que está aí do outro lado quiser colocar um copo de água aí do lado para ser fluidificado, fica à vontade, né? Eu já peguei a minha garrafinha, né? Antes da gente começar o programa, fui lá e enchi ela, falei assim, vou pedir a Jesus para colocar. E não foi só uma, não, aqui, ó. duas garrafinhas. É, o negócio não é fácil não, gente. Tem que, né, contar com esse... Além dos médicos da terra, os medicamentos que a gente toma, né? Mas também o suporte espiritual pra gente. Então, já deixei a aguinha aqui do lado, né? Pedi a Jesus, vamos pedir a Jesus para fluidificar meus amigos espirituais, tanto aqui para mim quanto para você do outro lado, tá bom? Então vamos lá, vamos ler o livro. Ah, tem um minuto de sabedoria também que a gente vai trazer, né? Então vamos lá, vamos ler o livro Avisos Espíritas para a Juventude, do espírito de Ivan de Albuquerque, pela psicografia do Raul Teixeira. A gente já leu aqui, foi o primeiro trabalho que o Raul fez depois do seu problema de saúde, né? E como eu disse também, tem dito aqui, quando você adquire a obra, você está ajudando o Remanso Fraterno, tá certo? Hoje a lição número 7, pureza de coração. E o espírito de Ivan de Albuquerque abre a lição trazendo um recorte de Mateus que diz assim, olha, porquanto o reino dos céus é para os que lhe se assemelham. Mateus 19, 14. Muita gente não tem contato com esses ensinos do Mestre Jesus. Por isso, não vê a riqueza dessas lições. O Mestre Jesus faz questão que nós sejamos irmãos dos outros, irmãos mesmos, com pureza de coração. Nestes dias da Terra, vemos muitos jovens com pureza nos contatos humanos, que querem ser amigos da humanidade com simplicidade. E são logo pegos na sua inocência. O jovem precisa saber que na sociedade tem irmãos honestos, verdadeiros, confiáveis, e tem irmãos que não são confiáveis, não são verdadeiros, não são honestos. Os jovens precisam ter mais força para o bem. Precisam ter consciência que no mundo tem gente para tudo mesmo. As redes sociais têm gente do bem e do mal. Muita gente que quer curtidas, ostentação e seguidores, dando a impressão que são líderes das redes. Muito cuidado com seus líderes, muito cuidado com seu líder, jovem, porque você conhece bem o único líder a quem podemos confiar nossas vidas, que é Jesus. Ele, sim, é um modelo para nós. É o líder a quem devemos seguir. É o guia para a humanidade, que nos faz o convite para sermos puros, como as crianças de puro coração. Vamos cativar os corações que nos rodeiam. Vamos treinar e distribuir ternura para as pessoas. Vamos cobrir o mundo real ou virtual de bons exemplos para que nossas vidas sejam caminhos maviosos de luz. Está aí o espírito de Ivan de Albuquerque, pela psicografia do Raul Teixeira, trazendo na lição número 7 para a gente o tema pureza de coração, que a gente compartilhou com vocês aqui, enfatizando que você pode ajudar o Remanso Fraterno adquirindo a obra, tá bom? 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Qualquer coisa pode pedir para a gente aqui, ou então você pode colocar aí no buscador o livro Avisos Espíritas para a Juventude. Certamente vai aparecer uma opção para você adquirir e ajudar lá o Remanso, tá bom? Então vamos trazer o nosso minuto de sabedoria de hoje. Hoje o de número 211. Vamos lá? Eu volto já.

Sabedoria, por Carlos Torres Pastorino. Mensagem 211. Não pretenda que todos pensem como você. Cada pessoa está num grau diferente de evolução, num degrau diverso da grande subida. Ninguém possui a verdade total, porque a verdade absoluta e total é Deus, o infinito. Nenhum ser finito pode conter o infinito. Busque a verdade para si mesmo, mas não obrigue ninguém a pensar como você, tanto quanto não gosta que os outros lhe controlem o pensamento. O nosso verdadeiro destino é a sabedoria e o amor. Que assim seja, paz e bem-estar.

0: Muito bem, já vamos trazer os pedidos de prece hoje gravados, deixa eu ver aqui, pela Josiane, vamos lá?
1: Olá, meus queridos amigos, meus queridos irmãos, vamos elevar o pensamento e orar por os pedidos de prece que nos chegaram. Recebemos um pedido de prece para a Valdira Pereira Mellor e a Catarine Mellor de Souza, para o Nivaldo Prado Nobre, para o Vitor Pereira de Oliveira e para o Antônio Miranda da Silva. O Antônio, ele reside em Belo Horizonte, em Minas Gerais. Que nosso amado Mestre Jesus possa amparar cada um desses irmãos. Que possa olhar também por todos nós, que aqui nos encontramos nesse momento realizando os nossos pedidos. Que assim seja, graças a Deus.

0: de volta, agradecendo a Josiane pela participação com a gente, trazendo esse pedido, né? Nós vamos acrescentar a essa rogativa o pedido para Canuta Pérez de Castro, que o Alto possa envolver, possa amparar, auxiliar. Também nós vamos incluir nessas rogativas o pedido de preces que nos chegou em favor do Sr. Manuel Bonfim, que já se encontra no plano espiritual, né, desde 2020, pedido feito pela Ana e Ano. Que Jesus abençoe o nosso irmão Manuel e você também, viu, Ana? Lembrando também do pedido que nos chegou em favor do Marcos Vinícius de Castro Silva, lá no Rio de Janeiro. Que Jesus abençoe e ampare. E eu queria trazer o registro da uma mensagem que nós recebemos aqui. A Valéria Rodrigues, de São Paulo, mandou uma mensagem ontem para nós, né? Ela disse que esteve com a gente lá em São Paulo em 2023, né, quando do lançamento O Mestre Jesus, né, do De Luca. E ela estava contando que teve essa semana com o De Luca lá em São Paulo, na Casa Espírita que ele frequenta, que ele trabalha, né, que é o Grupo Espírita Esperança. E ela contando que diz que ele resgatou ela, né, o trabalho do De Luca, né, foi fundamental. Ela dizendo que é espírita há 32 anos, a gente fica feliz, porque, e até no registro aqui, ela comenta que, inclusive, o Grupo Espírita Esperança, lá em São Paulo, está completando 17 anos. Então fica o registro, a gratidão pela sua sintonia aqui com a gente, viu, Valéria? É uma honra nossa ter você aqui acompanhando o trabalho da Web Rádio Fraternidade e saber que, de certa forma, o nosso singelo trabalho é um instrumento para poder ajudar as pessoas a seguirem a sua caminhada, a seguirem a sua jornada aqui na Terra, né? Nosso carinho. E eu também queria rogar ao Alto em favor de cada irmão e irmã nossa que encaminhou seu pedido de prece aqui para a gente hoje. Está registrado aqui, chegou no WhatsApp ou no nosso livro de preces, ou essas que estão sendo feitas aí no chat agora, ao vivo ou depois. Eu queria enfatizar para você que, independente da gente trazer os nomes aqui, dizê-los, o mais fundamental é que você, do lado daí, ao formular o seu pedido, a sua rogativa, entregue-se de coração nesse momento. Porque mais do que palavras, a ponte de ligação nossa com o Alto é o coração. Então você sabe, por exemplo, de uma pessoa que está necessitando de ajuda, de amparo espiritual, e às vezes você não sabe como fazer isso, às vezes a pessoa está se fechada, né? Abra teu coração e faz assim mentalmente: ó Jesus, sabe aquele meu irmãozinho, aquela minha irmãzinha? Ela está passando por esse e por aquele problema. Permita, Senhor, que os teus trabalhadores do amor possam ir ao encontro desse coração que eu gosto tanto. E eu estou aqui pedindo por ele, Senhor. Eu tenho certeza, quando a gente faz isso de coração, há uma mobilização do Alto. Por quê? Porque há o sentimento que se junta nosso com o sentimento da espiritualidade para interceder, para poder levar aquele irmão, aquela irmã, mesmo que ele esteja refratário num primeiro momento, o auxílio, o socorro. E se ele tiver com o campo mental aberto, certamente também recebe a assistência. Vamos hoje refletir, como eu disse que seria uma surpresinha, né? A gente vai matar uma saudade trazendo uma fala do nosso querido Divaldo Pereira Franco. É um trecho da palestra que ele fez em 2023, em Vitória da Conquista, né? Foi a palestra de encerramento. E no final, já que a gente está numa semana de um aniversariante muito querido também para todos nós. A gente compartilha no final, né, da fala desse recado, do recorte que a gente está trazendo do Divaldo, nós temos a presença ilustre de um irmão que vem trazer uma palavrinha para... Naquele momento ele trazia a palavrinha e a gente recorda aqui com você. Vamos ouvir, vamos lá? Vamos ouvir e aí no final eu faço a intervenção aqui e a gente fala mais um tiquinho dele, mais um pouquinho dele.
1: Exatamente quando o seu irmão mandou construir um túmulo

e tem esperança de amar muito mais. Madre Teresa tinha esperança de amar e viajou para poder receber nos seus braços a princesa Diana, que despertou na ternura daquela servidora de Jesus. Ali estava também uma forma de pacificação. Para nós, a pacificação tem que ser o sacrifício da vida, mas amar sem receber a resposta e continuar amando é uma forma de pacificação. Ser mãe de um filho perdido no Pantanal terrível da Cracolândia é também pacificação. Pacificador não é somente aquele que dá a vida e triunfa nos jornais. A mídia aplaude. É aquele que às vezes, sorrindo, oculta as lágrimas que o coração não tem coragem de confiar e ama, e ajuda, e acredita neste homem ímpar, neste ser que veio e mandou o Espírito de verdade para que nunca se afastasse de nós. Veio para que, estando conosco, pudéssemos entender a sua mensagem. Ele o disse na hora da despedida: eu me vou e vós ficais, ide e amai. Eu vos mando como ovelhas mansas ao meio de lobos rapazes. As serpentes vos atacarão inutilmente, as doenças envolverão vosso corpo, mas não tombareis. Os maus serão combatidos, os demônios, as pragas, os sofrimentos rodarão vossos passos, mas eu estarei convosco. Nunca vos deixarei a sós. Se me amardes, aceitai a minha cruz. Segui-me, eu sou a luz do mundo. Foi assim que nasceram os novos pacificadores, 2000 anos depois, através de Jesus, quando volta nas bênçãos do Espiritismo. Sois vós, somos nós, que olhamos o mundo neste momento e nos tornamos aturdidos. Somos nós que estamos sendo devorados por situações lamentáveis, cujo corpo treme ante o ranger das armas belicosas e o anúncio de novas guerras. Não temais, tende coragem, eu venci o mundo. Ó vós, que ouvistes a doce palavra do homem de Nazaré, vinde a mim, eu vos aliviarei. Não, este não é o momento mau da humanidade. É o momento de experimentar o amor. É o momento de amar. Temos sede, como aquele homem da cruz. Nós temos sede, como aquele que abriu os braços para poder afagar-nos, que abaixou a cabeça para que o suor e sangue bordasse do seu corpo o amor para sempre. Ó almas queridas, amai, por mais pesada que seja a vossa cruz, tende a certeza que ela não são dois traços de madeira, são o corpo dobrado em joelho

0: dizendo: Senhor, eu te seguirei, dando-te a minha vida. Cada um te dá o que tem e não pode levar consigo. Eu me ofereço a ti e dou a minha vida. Tende bom ânimo, nem o mal faz mal a quem está no bem e oferece o sacrifício de ternura pelas leis de Deus. Vede, a terra treme, as pessoas enlouquecem, o desespero campeia, mas no silêncio dos vossos corações, uma doce voz, amena, diz suavemente: vinde a mim. Nesta semana, eu estive convosco, cada dia, cada hora, falei ao vosso coração em pranto, de saudade das almas queridas que vieram para cá. Falei de ternura a vós outros que perdestes o melhor afeto através da ingratidão ou do abandono. Ouvistes a alma de corações dilacerados sorrindo em homenagem a este homem. Não temais, nem o mal pode assustar o bem. Jamais a treva conseguiu diminuir o valor da luz. Jesus disse que voltaria, que antes haveria dores, mas ele viria com os seus anjos para arrebanhar-nos a todos nós e levar-nos a nosso Pai, repetindo: glória a Deus nas alturas e boa nova perene para as criaturas de boa vontade. Almas queridas, vinde e ficai com o pacifismo do amor de Jesus Cristo. Muita paz. Bezerra de Menezes.
1: De volta com você. Essa semana tem aniversário do Dr. Bezerra de Menezes, então a gente queria homenageá-lo, lembrando dele, né? Vamos fazer a prece? Eu estava olhando aqui, né? Essa fala do Divaldo é de setembro, 9 de setembro de 2023, lá em Vitória da Conquista, né? Na Semana Espírita de número 70. Olha só, né? Mas quem vai fazer a prece para nós já chegou aqui, viu?
2: Ah, bom dia! Bom dia, Rubens, bom dia, amigos queridos que estão ligadinhos na gente nessa manhã tão luminosa, coisa boa.
1: É com você, minha amiga. Fique à vontade, sem preocupar com o tempo, se entrega, porque é um momento ímpar te receber aqui, viu? É com você.
2: Ah, eu fico muito honrada aí com esse convite, minha gente. Muito bom a gente estar junto, né? Então, hoje eu separei pra gente um trechinho do capítulo 16 do nosso Evangelho segundo o Espiritismo, em que Kardec selecionou vários textos muito bons para nos ajudar a pensar sobre o desapego. É uma coisa tão difícil para nós, né? Estou recebendo um monte de bom dia aqui no chat. Bom dia para vocês todos, amores. Muito obrigada pela alegria do encontro. Esse capítulo é muito interessante porque ele ajuda a gente a pensar não só nos bens terrenos que a gente é muito apegado, mas tudo aquilo que a gente se apega, né? A nossa identidade, a gente apega a poder, a gente apega a tanta coisa. Então é um livro, um capítulo que ajuda muito a gente a pensar que o desapego é necessário para a gente aprender a lidar com as coisas e também nos libertar do sofrimento que o apego traz. Então eu vou ler aqui um trechinho para vocês, ó. O desapego aos bens terrenos consiste em apreciá-los no seu justo valor, em saber servir-se deles em benefício dos outros, e não apenas em benefício próprio, em não sacrificar por eles os interesses da vida futura, em perder sem murmurar, caso apraz a Deus retirar. Se por efeito de imprevistos, pensai, Senhor, tu me havia dado e me tirou, faça-se a sua vontade. Esse é o verdadeiro desprendimento. Sede, antes de tudo, submissos, confiai naquele que, tendo-vos dado e tirado, pode novamente restituir o que vos tirou. Resisti animosos ao abatimento, resisti ao desespero, que vos paralisam as forças. Quando houver um golpe, não esqueçais nunca que, ao lado da mais rude prova, há sempre uma consolação. Ponderai, sobretudo, que há bens infinitamente mais preciosos do que os bens da terra, e essa ideia vos ajudará a desprender destes últimos. O pouco apreço que se liga a uma coisa faz com que seja menos sensível sua perda. O homem que se aferra aos bens terrenos é como uma criança, que somente vê o momento que passa. O que dele se desprende é como um adulto que vê as coisas mais importantes e compreender as palavras de Jesus: o meu reino não é desse mundo. Então, nessa vibração aqui do Evangelho, que está ajudando a gente a pensar e a gente a soltar esse vínculo forte que a gente tem com a vida material, seja um vínculo forte com o nosso corpo, com o dinheiro, com os bens, com a posição social, seja o que for, apego às pessoas, os Espíritos estão dizendo para a gente: solta, solta, desapega, tenha uma relação mais leve, mais livre com o que é da terra, tudo aqui é passageiro. Então, meu amigo, minha amiga, se você estiver passando por alguma situação de perda, de algo que você era muito ligado, agora é momento de aprender a ter uma relação mais livre com tudo isso. E eu sei que dói muito, todos nós sentimos muito, mas também é hora de você ter uma relação mais verdadeira, porque tudo aqui é provisório, né? Só é eterno os nossos laços do coração. Então vamos pedir a Deus, nosso Pai maior, para nos ajudar nessa jornada. Que a vida terrena é justamente para isso, para a gente aprender a lidar com tudo que é de ordem material de modo mais leve. Então, Senhor Jesus, nosso amigo de todas as horas, nosso terapeuta, nosso médico, nosso amigo, nosso irmão mais velho, são tantos laços, Senhor, que tu nos ofereceste, que quando a gente se dirige, nós escolhemos alguns que são os laços que a gente precisa no momento. Então nós queremos, nesse instante dessa prece, começar envolvendo todos os nossos ouvintes da rádio, que estão aqui ligadinhos, que estão conectados com essas forças do bem, que estão com seus corações esperançosos por um dia de paz, que confiam nas palavras da alegria e da esperança que tu nos trouxeste. Então nós juntos aqui unidos, de corações juntos, em vibrações infinitas, queremos agradecer, conhecer tanta libertação, que possamos usar esses conhecimentos tão claros, tão simples, tão profundos, no nosso dia a dia, na nossa família, no nosso trabalho, conosco mesmo, que esses conhecimentos estejam a serviço do nosso crescimento, que possamos usar como asas, que possamos usar esses entendimentos como fonte de clareza para tomar melhores decisões. Queremos poder transmitir aos nossos outros companheiros que não te conhecem ainda, através dos nossos exemplos, através da nossa maneira de ser, através da nossa palavra, do nosso abraço, do nosso olhar, da nossa conduta. Possamos ser o seu cartão de visita, mas não de uma maneira teórica, ou só metafórica, ou só exterior. Possamos ser cristãos de verdade, na maneira gentil que a gente trata, na maneira amorosa que a gente se relaciona com a vida e com as pessoas. Queremos estar de corações fortalecidos diante das provas duras que fazem parte do nosso crescimento. Quantas vezes a gente se esquece que isso é justamente o nosso recurso de crescimento? Eu sei que na hora das provas a gente se torna às vezes tão criança, tão infantil. E é por isso que estamos aqui na prece a pedir, fortalece a nossa fé. Possamos ser perseverantes, possamos nos manter de pé, mesmo que algumas vezes possamos deslizar, mas que possamos ter a coragem de nos pôr a caminho de novo, de nos salvar, de nos entender como espíritos em processo de crescimento. Estamos aqui como aprendizes, às vezes iniciantes, às vezes mais maduros, porque essa oscilação faz parte, mas uma coisa não muda, Senhor, é a nossa vontade de crescer, de sermos felizes. E embora a felicidade não seja desse mundo, na sua plenitude, nós já sabemos de cor que a felicidade já começou a dar seus primeiros passos aqui. Queremos também ser como Maria, a nossa inspiração, a Nossa Senhora Santíssima, que é o símbolo para nós da resignação, da aceitação sem reclamação, mas também é exemplo para nós de resiliência, porque ela pôde acompanhar os momentos duros da vida dela de cabeça erguida, sem desistir, sem arredar o pé. Nós queremos manter essa força mariana no nosso coração. Estejamos, Jesus amado, cada dia conquistando esse passo de força. Por isso queremos pedir por todos nós, mas antes de pedir, agradecer. Agradecer as bênçãos que estão chegando devagarinho nos nossos dias, as sugestões infinitas que chegam através da nossa intuição. E é assim, Mestre querido, que queremos agradecer e pedir pela nossa Rádio Fraternidade, a nossa emissora do bem, que nos ajuda nessa conexão com o Pai Maior, que nos é tão difícil, que às vezes nos é tão distante, às vezes nos sentimos tão perdidos, tão sozinhos, e podermos nos conectar com a rádio ajuda a fazer isso que sozinho não nos é possível por hora. Envolve os nossos companheiros, o Rubens e a Divina, que são os nossos coordenadores do barco, que estão ali firmes e fortes a nos dizer mais um pouquinho, mais um passinho. E nós estamos aqui de mãos dadas. Possamos ter um congresso amoroso, venturoso, próspero e profundo como ele sempre é. Envolve os nossos propósitos do bem, envolve todos os oradores espíritas que passam por provas, por testes, estejam eles amparados por essas bênçãos divinas e todos nós que caminhamos juntos nessa grande seara do bem. Fica em nossos corações, abençoa-nos infinitamente. Possamos ter uma quarta-feira de luz. Fica conosco, que assim seja.
1: Ana querida, muito obrigado pela sua participação. Deu até para dar uma choradinha aqui.
2: Muito obrigado, que bênção. Coisa boa a gente junto, né?
1: Isso é
2: Sigamos
1: verdade.
2: Juntos, que assim seja.
1: Assim seja, um ótimo dia para vocês aí, viu? Fica com Deus, muita paz. Internauta, um abraço para você, com muita esperança. E a gente, a Ana tá com a gente aqui, ó. vai estar com a gente no céu, tá? Então você é nosso convidado, como ela lembrou na prece, viu?
2: Espero vocês lá, viu? Um grande abraço, pra gente estar junto, almoçar, jantar junto. Até lá.
1: Isso mesmo. Tchau, Ana. Tchau, pessoal. Fica com Deus. Muita paz pra todo mundo. Tchau, tchau, gente.
3: Esperança. Guarde a certeza que dias melhores virão. Ajuda. Aguarde no bem sempre. Tenha certeza de que as dores passarão, deixando as marcas para o Cristo de aprendizado e paz. Tendes esperanças. Deus não desampara. Jesus não nos abandona. Mãos amigas surgirão. Uma nova alvorada surgirá radiante. Guarde o amor e aguarde o labor do bem e a felicidade reinará. Afinal, devemos saber que não importa se a esperança é a última que morre, mas tem que ser a primeira que nasce. Alfredo Júlio.
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0: O mandamento "honrai a vosso pai e a vossa mãe" é uma consequência do amor ao próximo que Jesus nos ensinou. Pois não podemos amar verdadeiramente aos outros se não ativarmos esse amor por aqueles que cuidaram de nós, que nos permitiram voltar à Terra, nos favorecendo com um novo corpo. Essas são pistas luminosas para estarmos atentos aos laços de família. Amar os nossos pais e aqueles que foram os nossos cuidadores não é somente respeitá-los, mas cuidar deles, observar suas necessidades materiais e emocionais, oferecer o carinho e as alegrias do supérfluo, na medida das nossas possibilidades. Assim também com nossa família. É verdade que na mecânica da vida, mágoas podem ter surgido em nosso coração. Mas vale a pena refletir que nossos pais e familiares trazem também suas dores do passado, traumas, dificuldades emocionais como nós. Reconhecer a criança emocionalmente frágil que eles trazem dentro deles, assim como nós trazemos a nossa, vai nos ajudar a superar as dificuldades de convivência. Vamos a uma prática. Inspire fundo. Retenha o ar por uns instantes e solte bem devagar. Imagine que você está ao lado de Jesus no lago de Genezaré, onde ele tanto gostava de pregar. Ouça o ir e vir das pequenas ondas. Sinta o aroma do lugar. Vão surgindo ao longe, caminhando lentamente na areia, seus pais. Observe-os. Na medida que se aproximam de você e de Jesus, eles vão se transformando em crianças, com cerca de 5 anos de idade. Eles correm agora e vão até você. Observe-os. Perceba as suas fragilidades. Deixe vir à tona a compaixão, o carinho que existe em você. Não tenha medo. Abaixe-se e abra os seus braços. Abrace-os e os envolva com o seu amor. Muito bom. Agora, outros componentes da sua família vão entrar. Todos como crianças. Eles correm e abraçam você. Deixe brotar do seu peito toda a ternura. Está na hora de regressar. Seus amores vão partindo um a um, brincando pela areia da praia. À medida que eles se distanciam, vão assumindo a aparência de seus corpos físicos atuais. Perceba a leveza do seu peito agora, o bem-estar que toma conta de você. Inspire fundo, abrace Jesus. Ele lhe transmite sem palavras toda a confiança e o amor necessários para você se relacionar com sabedoria com todas as crianças emocionais que cercam você. Cuide-se bem e seja feliz.
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5: 18 horas e 45 minutos.
6: Doutor Andrei, quais os pontos positivos e negativos sobre a abordagem homossexual da mídia?
7: A presença de homossexuais na mídia tem um fator positivo e pode ter também fator negativo. O fator positivo é a exposição de pessoas normais homossexuais, ou seja, que não entram nos estereótipos e que convivem de forma natural na sociedade, integrando-se à comunidade e, naturalmente, passando a serem mais acolhidos e aceitos pelos indivíduos que veem as novelas, os filmes, os seriados. No entanto, pode ter um ponto negativo, que é os estereótipos que muitas vezes se mostram relativos ao assunto. Então, os programas de comédia sempre fazem piadas relativas à homossexualidade, à travestilidade ou à transexualidade, como se fosse uma coisa depreciativa, negativa ou jocosa. E isso leva, naturalmente, a sustentar o sexismo e a discriminação que nós vemos dentro dos lares. E essa discriminação dentro dos lares sustenta a discriminação e a violência social. Então, depende da forma como a mídia aborda e como expõe a questão da homossexualidade, dos casais e da dignidade da pessoa homossexual. O homossexual não deve ser tratado nem de forma melhor nem de forma pior, simplesmente de forma normal e natural como é, ou seja, tratado como parte da natureza, parte da grandeza da criação divina que demonstra na multiplicidade a riqueza da diversidade. E isso é parte da nossa sociedade que deve ser valorizada.

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1: 19 horas e 5 minutos.
2: Judas socorrido por Jesus. O texto evangélico relata que Jesus apareceu materializado a Maria Madalena após o terceiro dia da sua morte. O diálogo estabelecido entre ele e Madalena neste acontecimento está narrado em forma de poema pelo espírito Maria Dolores, através da psicografia de Francisco Cândido Xavier. Sob o título Amor e Perdão, no livro Coração e Vida, o final desse diálogo apresentado a seguir revela o imenso amor de Jesus, que após a sua morte, vai ao encontro de Judas, que se enforcou, ao constatar que o mestre fora crucificado por culpa de sua insensata ambição política. Senhor, onde estiveste? Mas Jesus respondeu: Não, Maria, não fui ainda ao alto, nem me elevei sequer um palmo à luz do firmamento. Quem ama não consegue achar o céu de um salto. Ao invés de subir aos altos resplendores, desci, mas desci muito aos reinos inferiores. Despertando no túmulo, escutei os gritos de aflição de alguém que muito amei e que muito amo ainda. Embora visse além a luz sempre mais linda, sentia nesse alguém um amado companheiro, em crises de tristeza e de loucura. Fui à sombra abismal para a grande procura, e ao reencontrá-lo, amargurado e louco, a ponto de não mais me conhecer, demorei-me a afagá-lo, e pouco a pouco, consegui que ele enfim pudesse adormecer. Senhor, interrogou Madalena, quem é o amigo que te fez descer antes de procurar a luz do Pai? Mas Jesus replicou em voz clara e serena: Maria, um amigo não esquece a dor de outro amigo que cai. Antes de me altear a celeste alegria, ao sol do mesmo amor a Deus em que te enlevas, vali-me após a cruz das grandes horas mudas e desci para as trevas, a fim de aliviar a imensa dor de Judas. Essa revelação via mediúnica, esclarecendo onde esteve o Cristo nos 3 dias após a sua morte, fato não registrado no Novo Testamento, demonstra, sobretudo, a extensão da infinita misericórdia de Jesus para todos os sofredores.
3: Não são os que gozam de saúde que precisam de médico, sentenciou Jesus.
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1: 19 horas e 8 minutos.
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0: O CERJ, Conselho Espírita do Estado do Rio de Janeiro, localizado à Rua dos Inválidos, 182, Centro, está promovendo a campanha permanente do Evangelho no Lar e no Coração, objetivando levar a todos os lares a importância do Evangelho no Lar. Finalidade e importância. Estudar o Evangelho de Jesus possibilita compreender os ensinamentos cristãos cuja prática nos conduz ao aprimoramento moral. Criar em todos os lares o hábito de se reunir em família, para despertar e acentuar nos familiares o sentimento de fraternidade. Elevar o padrão vibratório dos componentes do lar, contribuir com o plano espiritual na obtenção de um mundo melhor. Meu nome é Edson. Estamos à disposição dos centros espíritas na cidade do Rio de Janeiro, para agendarmos palestras sobre o Evangelho, plantões tirar dúvidas. E para os centros fora da cidade do Rio, colocamos nosso e-mail e telefones para maiores esclarecimentos. Extensivo a todos. E-mail evangelionularrj@gmail.com. Telefones 0 operadora 21 988770899 da Oi. E 999-33-0899 da Vivo. Obrigado pela atenção e que Jesus nos abençoe a todos, hoje e sempre.
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1: 19 horas e 12 minutos.
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4: 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Le tue cose. Il tuo patrimonio. Aquele teu nome.
5: Ele renunciou a tudo para se dedicar aos pobres. Quem foi? O que fez? Por que sua história é tão lembrada?
6: Dio é meu solo giudice!
5: Comunicação com além através de aparelhos eletrônicos. É possível?
7: Esperemos que coletivamente sejamos merecedores de uma realização tão alta.
5: A música mediúnica de um grande compositor brasileiro.
8: Vai meu Senhor, vai dizer ao homem triste que a morte não existe, dá o recado para ele.
5: Tristeza, aceitação ou revolta? Como reagir à perda de entes queridos?
9: É muito importante não cairmos no outro extremo, que é da fixação na perda.
5: E você vai ver uma comunicação espírita testemunhada por mais de 15 mil pessoas.

Você seria capaz de renunciar a uma vida de riqueza, luxo e poder para se dedicar aos mais necessitados? Foi isso que fez Francisco de Assis. E hoje sua história é lembrada no nosso Além do Cinema. Confira.

0: Francisco é o exemplo máximo do modelo cristão de todos os tempos, depois de Jesus. Foi ele que melhor imitou o Mestre, porque ele percebeu que deveria reerguer a igreja que estava em decadência e pensou na igreja material. Quando o Mestre lhe disse em São Damiano que era a igreja moral que cambaleava e estava ruindo, ele vestiu a túnica da humildade, que é incorruptível, que é a maior armadura. Ninguém consegue vencer uma criatura humilde. Jesus deu-nos este exemplo. Foi crucificado, mas não vencido. Foi traído, mas de maneira nenhuma influenciou no seu ministério. Então, a humildade é a roupagem mais resistente do amor para poder atingir a finalidade a que se destina. Confunde-se muitas vezes humildade com negligência, com imundícia, com covardia moral. Francisco teve a coragem de enfrentar o Papa. Não poucas vezes ele esteve na catedral, diante do cardeal Dom Paulo, para poder expor as suas ideias.
1: Certo, hai sufficiente intelligenza per capire che la Santa Madre Chiesa deve punire coloro che sovvertono la stabilità dell'ordine.
2: Come un cieco. Io ero un cieco. Ma Fratello Sole mi ha finalmente illuminato. E ora riesco a vedere così chiaro. Come l'hai visto tu, il giorno in cui hai scelto il sacro abito che indossi?
0: Enfrentou o próprio pai na intimidade domestica, mas sem arrogância, sem sentimento combativo no sentido de uma guerra, de uma batalha entre sentimentos. Era a força da autonegação para que houvesse a afirmação de Cristo.
2: Padre, ti restituisco quello che ti appartiene. Le tue cose. Il tuo patrimonio. Tutto. Anche il tuo nome.
0: João Batista tem a ocasião de dizer: é necessário que eu diminua para que ele cresça. Foi uma das belas lições de humildade do precursor.
2: Ha uno spirito che è il suo tesoro.
0: Belas lições de humildade.

0: Imagine você recebendo uma ligação telefônica. Do outro lado da linha, alguém que já morreu. São vários os relatos sobre a comunicação com os espíritos através de aparelhos eletrônicos. Veja o que o médium Chico Xavier já falava sobre o assunto.
1: Europeus, como o Dr. Constantin Haldivar, estão logrando obter, por processos eletrônicos, comunicações verbais com seres inteligentes de um outro mundo. Suspeita-se que tal mundo seja aquele habitado pelos que já viveram aqui e estão desencarnados. Pedimos a gentileza de nos informar se realmente já se está conseguindo tal intercomunicação eletrônica entre os vivos e os desencarnados. E em caso afirmativo, perguntamos também se futuramente irá a humanidade conseguir ver os desencarnados usando aparelhos eletrônicos, como por exemplo uma câmara espiritoscópica.
2: Emmanuel sempre nos informa que cabe a nós todos formular os mais ardentes votos para que a ciência no mundo atinja essa realização. Até agora, o problema da comunicação entre os vivos no plano físico e os vivos além da Terra tem se verificado através de processos mediúnicos com o emprego da própria criatura humana na condição de veículo medianímico. Mas esperemos que coletivamente sejamos merecedores de uma realização tão alta, porque quando pudermos espraiar a convicção da imortalidade da alma sem o concurso deficiente de criaturas humanas como eu mesmo, que tenho tido a tarefa de entrar em comunicação com amigos desencarnados absolutamente com um profundo demérito de minha parte, quando nós chegarmos a essa condição de conquistarmos esse processo de comunicação com fatores da ciência, naturalmente que a sobrevivência do espírito trará um novo sentido à civilização cristã no mundo, compreendendo-se que o nosso Divino Mestre nos deu a lição da imortalidade com a sua própria ressurreição.
0: Veja o que ainda temos pela frente.
3: A prece ditada pelo espírito Marcelo Ribeiro e a música mediúnica enviada por um reconhecido sambista.

0: conheça a mensagem mediúnica narrada pelo médium Divaldo Franco.
1: Senhor, sinto-me aturdido no barato da vida moderna. Este foi um dia de agitação. Pensando no estômago e nas exigências do corpo, esqueci-me de alçar-me a ti. Dominado pelas paixões, desperdicei o tempo na futilidade. Entre torturas e ansiedades, saí à cata de sensações fortes. Agora detenho-me cansado. Corri de um para outro lado. Estive azorragado pelos impositivos da vida atribulada. E neste momento, deparo-me com as mãos vazias de feitos nobilitantes e o coração sem paz. Porque me permito afligir com as questões da vida transitória, quando já me encontro cientificado da realidade verdadeira. Ainda ontem, fazendo o exame de consciência, prometi-me retificação, corrigindo a interior. Todavia, novos malogros me assaltaram no dia de hoje. Padeço receios que me atestam a falência íntima de poucos valores morais que possuo. A verdade, porém, é que te amo. Sem embargo, surpreendo-me a cada momento distante de ti. Ajuda-me a não te abandonar, porquanto sou eu que necessita da tua presença vigorosa. A juventude, qual licor embriagante, corre pelas minhas veias e esfogueia-me. As ambições me convocam à corrida desenfreada na busca final de coisa nenhuma. Ouço os convites ardentes do mundo, atraentes, sedutores, e inquieto-me, porquanto, simultaneamente, tua voz me penetra e me arrebata. Senhor, ajuda-me na barca frágil da minha juventude ansiosa e que naufrago, e salva-me. Aquieta. Confiante, registro tua voz a dizer-me gentil, bom ânimo, aqui estou, conduze-me contigo ao porto da paz, amigo divino.
0: Uma música recebida através de uma comunicação espiritual já seria um acontecimento inusitado. Além disso, quem se identifica no final é o compositor de Ai Que Saudades da Amélia e Atire a Primeira Pedra. Conheça a interpretação da música Recado, do espírito Ataulfo Alves.

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1: Você vai conhecer uma visão diferente para a morte. E inúmeras pessoas testemunham um fenômeno de comunicação espiritual.

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0: A morte é um dos maiores mistérios para o homem. Perder uma pessoa próxima é uma das mais dolorosas experiências da vida. Mas por que temos tanto medo dela? Foi isso que fez Francisco de Assis. E hoje sua história é lembrada no nosso Além do Cinema. Confira.
1: O Espiritismo trata com muita leveza esse assunto de máxima importância, que são a perda dos nossos entes queridos, nos ensinando que efetivamente há uma dor que precisa ser acolhida, que não pode ser negada, e que vai sendo processada como um luto psicológico dentro de um determinado tempo necessário a que a pessoa possa elaborar dentro de si mesma essa perda. Sendo importante que essa perspectiva da vida pós-morte enseja uma ressignificação da perda e a certeza fundamental de que efetivamente ninguém perde. Por isso, o Espiritismo foge de duas posições extremas. A primeira, a negação da dor, que enseja uma perda de uma pessoa muito amada, sobretudo aquelas que são filhos, pais ou um cônjuge, mas também assinala que é muito importante não cairmos no outro extremo, que é da fixação na perda, na dor, que gera um prolongamento desnecessário do sofrimento, impedindo que a pessoa possa se colocar de uma forma mais adequada e harmônica face esse evento inevitável da vida. Logo, dentro dessa perspectiva de que ninguém sai da vida, nós saímos do corpo, o Espiritismo nos ensina que os nossos entes queridos não nos dão adeus, de que estamos, portanto, vinculados a eles permanentemente, e de que a dor da separação circunstancial é similar a alguém que vai deixar o outro ali, no aeroporto, para uma viagem mais demorada, mas que se pode estabelecer um contacto telefônico através da mediunidade, que se pode ensejar uma aproximação através do sono, quando nós nos desdobramos durante o sono e fazemos um contacto com o ente querido. Esse olhar que o Espiritismo nos proporciona faz-nos, portanto, lidar com a dor dentro de uma perspectiva mais profunda, sem a negação e sem a fixação, mas o acolhimento da dor para que ela vá se dissolvendo. Essa dor que vai sendo minimizada pela compreensão de que a vida é um fenômeno permanente. Essa afirmativa espiritista, ela está calcada dentro de fatos que ensejaram o surgimento do Espiritismo, quando, em meados do século XIX, os mortos mostraram que não morreram e vieram, através dos fenômenos mediúnicos, demonstrar categoricamente de que a vida é um fenômeno contínuo, de que a vida corpórea ela é transitória, mas de que a vida psíquica e espiritual ela é permanente.
0: Você já presenciou uma comunicação mediúnica? Uma plateia com milhares de pessoas é surpreendida por um fenômeno conhecido pelos espíritas como psicofonia, que ocorre quando um espírito se incorpora ao médium e se manifesta através de seus sentidos. Prepare-se para um momento impressionante.
2: É um homem incomparável. Esse Jesus, modelo e guia, que o Espiritismo nos traz. Alegrai-vos, vós que chorais. Tende confiança, mantende o ânimo. Prossegui sem desalento, voltados para o bem inefável e para o amor incondicional. Jesus, meus filhos, é o nosso caminho, levando-nos a verdade e a vida. Estais informados de como proceder diante das penosas injunções. Não busqueis orientações e diretrizes, porque já tendes no amor o perdão. Perdoai sempre e incessantemente, amando os crucificadores, para que todos saibam que sois discípulos do Mestre vitorioso da cruz. Inaugura-se era nova, a revelação espírita abre um ciclo de realizações grandiosas para o porvir. Fostes honrados com o convite do Mestre Jesus para vos constituirdes o alicerce da era nova. Entregai-vos à sua condução e nunca vos deixeis recuar, estacionar, ceder o passo na estrada do bem. Esta é a hora de semear luz e depois, como aqueles 70 da Galileia, preparar os caminhos, porque o Senhor está chegando à terra para proclamar a glória do Espírito imortal. Ide por todas as partes e falai a respeito de Allan Kardec, a quem homenageamos neste dia de encerramento do 2º Congresso Brasileiro de Espiritismo, convidado pelos espíritos espíritas do Brasil para que presidisse este evento o nobre codificador aqui esteu e com as falanges do Espírito de verdade, e nos acompanhará neste novo ciclo que se abre até o momento quando o mundo de regeneração se encontre instaurado e instalado na terra. Que Jesus nos abençoe, filhos da alma, e que a paz que deflui da consciência tranquila permaneça em vossos corações, com o carinho dos vossos companheiros que vos precederam no retorno ao grande lar, através do servidor o mínimo e paternal de sempre, Bezerra. Muita paz.

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2: 19 horas e 42 minutos.
3: Olá, amigos. Sejam bem-vindos ao nosso programa Portal Reação. Eu sou Daniela Migliari e aqui conheceremos juntos histórias emocionantes de pessoas que tiveram as suas vidas transformadas pelo conhecimento e pelo amor por meio da doutrina espírita. Almudena Ruiz nasceu na Espanha e desde pequena via espíritos. Sua família nunca compreendeu e ela precisava de respostas. Seguindo um desejo forte, veio até o Brasil para um reencontro consigo mesma. Será que a cineasta encontrou o que tanto queria? Para entender um pouco mais sobre essa história, contaremos com os comentários de Rossandro Klingey.
4: Quando era criança, eu via os espíritos.
5: Nós vivemos num mundo material, cercado de um mundo espiritual. A mediunidade, de uma forma muito simples, é a capacidade que nós temos de perceber esse mundo extrafísico que nós não visualizamos. E essa percepção acontece no espírito em qualquer etapa da vida, inclusive na etapa infantil.
4: Ali eu falava para minha mãe, e a minha mãe ficava com muito medo. Ela dizia, esta menina tem muita imaginação, isso não é verdade. Mas o problema era, sobretudo, por que eu vejo isto? Por que eu sou a única pessoa a ver isto? Será que eu tenho um problema? A falta de explicação para tudo isso.
5: Quando uma criança que está num país que não tem uma visão espiritual muito forte passa por isso, tem duas possibilidades. Ou ela vai ser levada ao psiquiatra e vai ser medicada como alguém que tem algum distúrbio, como esquizofrenia, que teria como um dos sintomas escutar vozes. Ou a família vai ser arrojada a entrar em contato com essa realidade transcendente e buscar. E na medida que buscar, vai encontrar uma coisa muito maravilhosa, que é uma doutrina extremamente consoladora, porque as pessoas sentem que isso acontece, mas não é uma coisa que se converse muito tranquilamente. E daqui a pouco, por mais que se negue, a realidade do transcendente vai ficar tão objetiva que só nos vai caber aceitar e vivenciar de forma prazerosa essa relação com o mundo espiritual.
4: Eu já estive aqui uma outra vez, há 6 anos. Um dia eu disse, eu vou. Eu fui uma viagem à procura de mim mesma, para me encontrar. Ali fui viajando, foi ali que eu descobri o espiritismo. Foi principalmente no Porto Alegre. E lá, então, foi ali que eu comecei a compreender toda esta mediunidade minha que eu tinha desde que eu era criança. Eu comprei os livros de Allan Kardec e meu marido era médium. Então ele começou a ler e, sobretudo, acalmou ele, porque ele também tinha muito medo da sua mediunidade. Aí a coisa ficou mais clara para ele. E depois de ler Kardec, ele viu que não tinha por que ter medo dos mortos, porque nem estão mortos, não?
5: A grande obra de Kardec foi se arrojar num tempo de materialismo crescente e dizer, não, o mundo não termina no átomo, o mundo transcende a tudo que a gente está vendo e existe um invisível transcendente e maravilhoso que nos cerca. E que em algum momento as pessoas vão parar para perceber isso, porque quando a gente reduz a explicação do mundo a um mundo material, só há a sensação de caos, de injustiça e desesperança. Que graças ao trabalho árduo de Allan Kardec, inclusive no mundo extremamente materialista, crítico e cientificista da Europa do século XIX, ousou dizer, não para por aqui, existe algo além disso.
4: Eu tive a vontade de voltar para o Brasil, mais tarde, para fazer um filme espírita, que seja, claro, um sucesso no Brasil, na América do Sul, mas, sobretudo, também na Europa e na América, porque ali precisamos ainda mais que vocês aqui, porque vocês já aqui já ouviram falar, mesmo assim, a gente pode acreditar ou não, mas a gente já ouviu falar, não? E eu acho que seria muito importante, que é muito importante, que esta mensagem chegue até a Europa.
5: Nenhuma das primeiras manifestações de fé ficou na Europa, porque a Europa foi tão montada no conflito religioso que ela criou uma certa aversão ao dogmatismo religioso. Quanta guerra santa, reforma e contra-reforma aconteceu lá. Então as pessoas tinham uma certa aversão. E o Espiritismo também sofreu esse preconceito. E agora a gente volta para a Europa para reencontrar nossos irmãos e levar o entendimento de que agora não é um dogma, não é uma religião que se supõe superior às demais e que quer se impor a todas as outras, mas uma explicação livre, racional, mas transcendente, não apenas material, para construirmos uma nova história humana.
3: Para a reflexão final, ficamos com uma frase de Jesus em João 8:32. E conhecereis a verdade, e a verdade vos libertará. Este depoimento está com o título Quando eu era criança, eu via espíritos, em nosso canal no YouTube, e pode ser revisto e compartilhado por todos. O Portal Reação vai ficando por aqui. Semana que vem nos encontraremos novamente e você conhecerá mais uma emocionante história. 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
2: 19:48.
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Alô, amigos da Rádio Fraternidade. 5 minutos de Evangelho. Nós prosseguimos hoje nos comentários sobre o capítulo 15 do Evangelho segundo o Espiritismo, que é intitulado Fora da Caridade Não Há Salvação. Agora estaremos comentando um item desse capítulo que Allan Kardec colocou como Fora da Igreja Não Há Salvação, Fora da Verdade Não Há Salvação. No contexto em que foi redigido o Evangelho segundo o Espiritismo, em meados do século XIX, era realmente uma assertiva bastante comum no seio da Igreja essa máxima que fora da Igreja não há salvação. E Allan Kardec, ele mostra que a questão não é a filiação a uma agremiação religiosa, não é a adoção de determinadas práticas ou de determinadas submissões a rituais de uma religião que garantiria a chamada salvação. Então ele mostra que fora da caridade não há salvação, que ele se antepõe com esse lema, com essa proposta, àquele conceito, né, bastante circunscrito, ligado a uma igreja, ligado a uma ideia de verdade. Ele mostra que passa a ser um princípio universal e que abre a todos os filhos de Deus o acesso à felicidade. Então ele supera a ideia de um dogma, fora da Igreja não há salvação, para um princípio universal, baseado na fé fundamental em Deus, na imortalidade da alma, é no respeito a todas as religiões, mas é sem dúvida nenhuma uma visão com base na misericórdia, na benevolência, e que isso pode ser estendido a todas as criaturas. Então nós podemos claramente, com essas considerações de Allan Kardec, lembrarmos aquilo que já comentamos em programa anterior sobre esse mesmo capítulo, que é a parábola do bom samaritano, onde Jesus exalta a figura de um homem simples que estava desprovido de compromissos ou de faixas de natureza religiosa, não ligada a nenhuma ortodoxia, e foi ele que praticou a autêntica misericórdia, dando atenção àquele homem que estava caído à margem da estrada. Fora da caridade não há salvação. Nas considerações de Allan Kardec, ele coloca como um princípio da igualdade perante Deus e da liberdade de consciência. Então, abrindo isso a todas as pessoas, a todas as criaturas, e não circunscrevendo a, entre aspas, chamados eleitos, ou entre aspas, chamados escolhidos. Mas todos nós somos filhos de Deus, e se nós buscarmos práticas, ações estribadas na benevolência e na misericórdia, nós estaremos incluídos exatamente nesse lema que é desfraldado por Allan Kardec, que fora da caridade não há salvação. Assim, é da mais alta importância que nas nossas atividades, dentro dos nossos relacionamentos interpessoais, no contexto do trabalho, onde nós estivermos, e também dentro da seara espírita, no centro espírita, nas instituições assistenciais, nos trabalhos de voluntariado, possamos sempre lembrarmos a ação e a independência que temos quando nós praticamos efetivamente a misericórdia. Então, o Espiritismo, de acordo com o Evangelho, admite a chamada salvação para todos, independente de qualquer crença, contanto que a lei de Deus seja observada. Então é esse o grande parâmetro que nós devemos seguir: amar ao próximo como a si mesmo, que está implícita nessa colocação de Kardec: fora da caridade não há salvação. Nós prosseguiremos com esses comentários num próximo programa.

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4: 19 horas e 56 minutos.
5: Olá, amigos da Web Rádio Fraternidade. Eu sou Humberto Fabri. Começamos aqui na Emissora do Bem mais uma edição do nosso radiobook. Nós vamos dar continuidade a um trecho da obra A Executiva. Hoje no capítulo 23, intitulado Ela Virá Depois. Fui atendida durante todo o dia e a noite por enfermeiros competentes. Vicente somente retornou na manhã do dia seguinte. Bom dia, Maria Lúcia. Sente-se disposta? Sim, muito melhor. Obrigada, Vicente. Tenho uma boa notícia para você. A doutora Sofia autorizou um passeio pelos jardins de nossa instituição assistencial. Para um banho de sol e, caso seja de sua vontade, poderá interagir com outros pacientes que aqui se encontram. O que acha? Esplêndido, Vicente. Excelente. Vou providenciar uma cadeira de rodas motorizada para que você possa ter a maior mobilidade possível. Farei companhia por alguns minutos apenas, porque as atividades do dia estão me aguardando. Depois que fui alojada cuidadosamente na cadeira, saímos de meu quarto para os amplos corredores do que realmente me parecia agora um avançadíssimo hospital. Grande movimentação de enfermeiros e médicos chamou minha atenção. Resolvi perguntar: Vicente, percebo que a tecnologia, pelo menos a aparente, é extremamente avançada. Estamos em um hospital realmente, apesar de as instalações serem confortáveis como um hotel. Na realidade, Maria Lúcia, trata-se de um complexo assistencial, onde estas instalações que você se encontra presentemente são classificadas, dentro do possível, como um hospital. Contudo, conforme suas próprias observações, são mais bem aparelhadas do que a maioria conhecida no planeta. Realmente, a tecnologia utilizada é de última geração, diferindo em muito da usada atualmente entre os nossos irmãos reencarnados. Da minha parte, resolvi não continuar as minhas indagações, porque imediatamente percebi que Vicente entraria naquele assunto estranho do dia anterior. Era melhor não facilitar e continuar observando apenas. Ao sairmos por uma porta lateral, deparei-me com belos e muito bem cuidados jardins. Flores perfumadíssimas e plantas ornamentando o local com tamanho esmero que me impressionou fortemente. Uma fonte lindíssima oferecia água em abundância para um aquário enorme que se estendia em braços para vários pontos dos jardins, onde pequenas pontes eram feitas de um material semelhante ao cristal. Peixes de variadas cores e tamanhos nadavam também nesses filetes de água, incrementando a beleza do ambiente. Muitos pacientes caminhavam pelas alamedas, alguns acompanhados de enfermeiros zelosos, outros em suas cadeiras de rodas movimentavam-se sozinhos. O sol refletia-se na água e nas folhas que ainda estavam orvalhadas, transformando as gotículas em verdadeiros diamantes de brilho e beleza. Senti uma paz incrível invadir o coração como nunca experimentara até então. O ar que respirava me pareceu mais sutil e revitalizante. Vicente, que seguia empurrando a cadeira, interrompeu polidamente meus devaneios, comunicando: preciso voltar ao trabalho de assistência. Você acha que pode manobrar a cadeira sozinho? Sim, vejo que é muito simples, não se preocupe. Bem, companhia não irá lhe faltar, como você pode ver. Caso não se sinta confortável, fique à vontade para retornar aos seus aposentos, está certo? Estou me sentindo muito bem, vou procurar passear um pouco dentro das minhas possibilidades, respondi com um meio sorriso. Ele me olhou com carinho e despediu-se. Fico muito feliz por você estar bem. Sabe que todos nós vibramos para que a sua recuperação se materialize no período mais curto possível. Fique em paz. Em instantes, percebi que dominava tranquilamente os comandos da cadeira que me servia e pude circular pelas alamedas floridas e perfumadas. Parei diante de um roseral imenso e fiquei por minutos admirando a variedade de flores quando ouvi uma voz que me pareceu um tanto familiar. Como tem passado, Dona Maria Lúcia? Virei-me quando constatei de quem se tratava, fiz uma força enorme para que meu queixo não caísse, dada a surpresa que me acometeu. Não poderia ser possível aquilo estar acontecendo. Talvez a doutora Sofia e Vicente estivessem utilizando novamente as técnicas regressivas, ou o que eu via seria verdade? Na dúvida, procurei novamente entrar naquele jogo para não enlouquecer, se é que de fato já não estava com algum viés esquizofrênico após o acidente. Procurando conter-me diante da surpresa, perguntei: Josué, o que faz por aqui? Se é que você ou eu sejamos reais, já nem sei mais o que pensar. Fique calma, Dona Maria Lúcia. Aos poucos a senhora irá entender o que se passa. Claro, se quiser, evidentemente. Caso deseje, posso contar sinteticamente a minha história. Pelo que você pode notar, caso não esteja ocupado, tenho todo o tempo do mundo. Bom, minha ocupação é exatamente essa: fazer companhia aos nossos irmãos assistidos. Interessante. Como você veio parar por aqui, Josué? Posso ser sincero? Claro que pode. Lembra-se de nossa última conversa? Diante de um impasse, era mestra em contemporizar e transformar situações em meu favor. Mentalmente elaborei bem a resposta para não cometer qualquer deslize e falei: sim, recordo-me de que fiz algumas observações, procurando dar-lhe diretrizes para que você se candidatasse aos possíveis novos desafios em sua carreira. Ao mesmo tempo pensei, se é que aquela conversa realmente poderia ter ocorrido, aliado ao fato de que na última vez que falara com a pessoa que estava à minha frente, havia sido um tanto direta. Sim, pois é, o que a senhora me disse calou fundo em meu coração. E num primeiro momento, magoou-me bastante. Você me desculpe, mas não era essa a minha intenção. Respondi procurando me safar diante de uma possível troca de acusações. Todavia, a senhora não sabe o bem que me fez. Não diga, é mesmo? Com certeza. Quando saí de sua presença, fui até o refeitório e, procurando um canto escondido, sentei-me no chão. Minhas faces inundaram-se de lágrimas. Jamais recebera uma admoestação daquele calibre. Foi quando ouvi alguém. Inicialmente acreditei que tratasse da senhora. No entanto, surpreendi-me com uma matrona que me estendia as mãos, convidando-me a levantar. Confesso que não entendi absolutamente nada do que se passava, porém, resolvi aceitar o pedido. Levantei-me como pude, buscando secar minhas lágrimas, quando ela me disse: perdoe, Josué, para que a mágoa não tome conta do seu coração. Recorde Jesus na recomendação feita a Pedro, seu apóstolo, em Mateus, capítulo 18, versículo 21: perdoar 70 vezes 7 vezes. Venha comigo, irei encaminhá-lo para uma instituição que prestará socorro adequado para suas necessidades e gradativamente oferecerá, caso você deseje, orientação por meio do Evangelho de Jesus. Já não é hora de parar de se impor tanto sofrimento? Fiquei envolvido por aquela senhora que transpirava um amor puro e verdadeiro. Vencido que me encontrava diante de tanta bondade e do esgotamento que vivera até aquele dia, concordei. Vou com a senhora, sim, porque aqui não me resta mais nada. Naquele instante lembrei-me da senhora e do estado em que se encontrava e resolvi questionar: e a Dona Maria Lúcia, o que será dela? Não se preocupe, Josué, ela virá depois. Fiz uma força enorme para conter as lágrimas e disfarçar, para não transparecer que o depoimento de Josué tivesse me tocado de um modo diferente. Sem entender o que se passava, realmente desabafei. Isso não pode ser real. Devo estar perdendo o juízo e, ao mesmo tempo, tudo está acontecendo. Vou enlouquecer com esses sonhos absurdos que não terminam nunca. Sonhos, Dona Maria Lúcia, não são, De repente, ouvi a voz do enfermeiro-chefe que interrompia aquela conversa, que me parecia ser de verdadeiros lunáticos. Chega por hoje, meu amigo. Por favor, deixe que eu tome conta daqui por diante. Obrigado pela sua atenção. Vicente, por misericórdia, tire-me daqui. Não suporto mais a situação que estou vivendo. Tornei-me uma esquizofrênica, não é? Por misericórdia, diga-me a verdade. Tranquilize-se, Maria Lúcia. Você está em seu juízo perfeito. Somente alguns aspectos apresentam-se confusos diante da nova realidade. Ele depositou sua mão direita sobre a minha cabeça e adormeci profundamente. Esse é o nosso radiobook, com a leitura de livros espíritas de nossa autoria. E esperamos você na próxima edição, quando daremos continuidade à leitura da obra A Executiva. Continue conosco em nossa programação, Web Rádio Fraternidade, a emissora do bem na internet, ajudando a construir um mundo melhor.
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4: 20 horas e 6 minutos.
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Olá, queridos amigos e amigas. Nós, da Web Rádio Fraternidade, gostaríamos de enviar o nosso abraço a você que faz aniversário no mês de agosto. E o nosso abraço vai para a Norma Heloísa dos Santos Rianelli, do Rio de Janeiro. A Leila, da cidade de Santos, São Paulo. A Ana Scope, a Ana Carolina de Lima Rodrigues Amado, de São Roque, São Paulo. A Raquel Ferreira, de Aquidauana, no Mato Grosso do Sul. Ao Fábio de Jesus, em Sergipe. A Priscila, de São Paulo. Ao Cleiton Luiz, de Jacareí, São Paulo. Ao Leandro, a Leila, de Manaus, no Amazonas. A Sheila Guarniani, de Santo André, São Paulo. A Eleandra, de Itumbiara, Goiás. E a Roberta, de Minas Gerais. E se você desejar ouvir seu nome neste momento de felicitações, entre em contato conosco através do e-mail faleconosco@radiofraternidade.com.br, informando o seu nome e a data do seu aniversário. Que Jesus abençoe a todos vocês.

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2: 20 horas e 12 minutos.
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4: Você acompanha agora a palestra com José Raul Teixeira, em comemoração ao aniversário de 100 anos do Centro Espírita Nova Era, o CENE, de Guaxupé, Minas Gerais. 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
5: Na sequência, eu convido o nosso irmão fraterno também, de lutas, de tanta dedicação, o Donizete, que fará a apresentação do nosso ilustre orador, e já convidando também em seguida para fazer a sua palestra.
6: Irmãos, boa noite. José Raul Teixeira, licenciado em Física pela Universidade Federal Fluminense, Niterói, Rio de Janeiro, onde também concluiu o mestrado. Doutorou-se em Educação pela Universidade Estadual Paulista, campus de Marília, São Paulo, trazendo no bojo de sua trajetória a união entre o rigor acadêmico e a sensibilidade do amor cristão. Desde jovem, destaca-se pela clareza, profundidade e sensibilidade com que transmite os ensinamentos de veneranda doutrina espírita, ou da veneranda doutrina espírita. Fundador da Sociedade Espírita Fraternidade, em Niterói, Rio de Janeiro, e idealizador e fundador da obra social Remanso Fraterno, instituição socioeducativa que atende a 200 crianças e famílias em situação de vulnerabilidade social. Também em Niterói, Rio de Janeiro, tem dedicado sua vida a exemplificar a caridade e a edificar corações. Autor de mais de 40 livros psicografados pela sua lavra mediúnica, por diversos espíritos, publicados pela editora Frater, tem os direitos autorais doados integralmente à obra social, à obra assistencial Remanso Fraterno. Sua dedicação ao ideal espírita o levou a realizar conferências, seminários e palestras no Brasil e em mais de 45 países pelo mundo. Seja muito bem-vindo, irmão Raul Teixeira.
7: Vamos puxar para lá? Dá melhor? Vamos ver se ele vai colocar o microfone com ele andando.
8: Meus irmãos, meus amigos, que Deus nos abençoe nessa noite. Nosso movimento está comemorando 165 5 anos do Livro dos Médiuns. Esse livro, para nós, é um caminho para a mediunidade, para médiuns, dirigentes, todo dirigente precisa ler, estudar o Livro dos Médiuns. Todo médium espírita precisa ler e estudar o Livro dos Médiuns. Allan Kardec, no capítulo 8, nos diz a faculdade mediúnica tem no corpo a sua base, a mediunidade em nós tem base no orgânico. Por isso, todos nós temos mediunidade. Todos nós pensamos. Todos nós pensamos. E isso faz com que temos contato com os amigos ou inimigos do plano espiritual. Muitos

nós todos temos mediunidade, vamos tratar dessa mediunidade. Toda religião tem os seus médiuns e não sabe que são médiuns. Na igreja, muitos santos foram canonizados por sua mediunidade. Santo Antônio de Lisboa ou Antônio de Pádua é a mesma coisa. Santo Antônio era português e foi à Itália para um contato com Francisco de Assis. E ficou lá. Quando Santo Antônio falava e não tinha microfone, todos os palácios ouviam. Por isso, até hoje, na Basílica de Pádua, da Itália, tem a língua do santo. Santo Antônio era médium. Santa Rita de Cássia era médium. Francisco de Assis era médium. Ele estava hospitalizado com febre e na parede tinha um crucifixo. Ele auscultou uma voz e a febre passou e ele fugiu do hospital. Porque essa voz tinha um magnetismo. Essa voz era do Cristo. Ele queria trabalhar com Cristo. Era um jovem boêmio. Agora, ele queria trabalhar com Cristo. Deu os panos que o pai vendia, deu para os pobres. O pai, esse menino tá louco. O pai prendeu Francisco em casa. Francisco fugiu e foi falar com o bispo de Assis. Despiu-se e entregou o anel de família a seu pai e foi morar ao relento. Um moço rico e foi morar ao relento. Muito jovem que tinha muitos amigos, os amigos foi atrás do Francisco. Francisco tinha mediunidade. Quando

ele viu, ouviu uma voz: ergue a minha igreja. Francisco achou que era a igreja mesmo. No inverno, com seus amigos, ele ajudou a construir a capelinha de São Cosme e Damião. Quando o bispo de Assis estava inaugurando a capelinha, numa missa, Francisco ouviu: reergue a minha igreja, Francisco. Não é a igreja. Ele foi embora. Que Jesus queria com essa mensagem? Francisco encontrou com um leproso. Ele tinha uma moeda. Ele deu ao leproso. Quando ele virou-se, o leproso estava olhando a ele, porque o leproso não tinha a mão. Aí Francisco deu conta do recado de Jesus. Não é a igreja de pedra, a igreja moral. A igreja moral. Aí foi a saga do Francisco. Muitos santos católicos tinham mediunidade. Nas nossas casas, muitos têm mediunidade e não sabe. Enche de remédio e não sabe. O centro espírita na terra faz o papel da escola, a escola do Espíritos. Bezerra de Menezes falou, através de Chico Xavier, o centro espírita é a faculdade da alma. Por isso, o centro espírita tem a cátedra para desenvolver-nos enquanto espírito na terra. Muitas vezes sou abordado por pessoa que quer me fazer perguntas. Raul, eu vi meu pai já morto. Ele tinha uma vestimenta militar. Pode, no plano espiritual, ele é militar? Porque muita gente não sabia que o Espírito quer que
a família reconheça a ele como, como a família conheceu. Muitos vejam, muitos veem que a mãe ou o pai ou os filhos têm roupa como um lençol branco. Muita gente que vê espírito fala em branco. É natural. Allan Kardec nos explicou no capítulo 8º O Laboratório do Mundo Invisível. Nesse laboratório, os espíritos têm a sua saga. Os espíritos, depende do grau, os espíritos vestem-se como queria. Muitos dos nossos familiares se veste de branco no plano espiritual. E outros se veste de azul ou preto. Porque no plano espiritual tem os fluidos. Com esses fluidos, o espírito traça a sua veste. Allan Kardec nos ensina que nós viemos à Terra com mundo de mediunidades. Muitos são médios de efeitos físicos. Muitos nascem com a mediunidade de cura. Muitos com a mediunidade de vidência, audiência. O Chico tinha todas as mediunidades. Divaldo também. Peixotinho também. Peixotinho era um médium do Ceará, militar, foi guindado para Macaé, no Rio de Janeiro. Depois ele foi para Campos e morreu lá. Peixotinho tinha mediunidade de efeitos físicos. Quando, na guerra, na Segunda Guerra, ele estava no centro que ele fundou, homenagem à filha, fundou o grupo Araci. Araci era a médium, era a filha do Peixotinho, que desencarnou muito cedo. Quando
o Peixotinho viu uma enfermeira nos braços de Dr. Bezerra de Menezes. Era a Sheila. A Sheila morreu no campo de batalha na Segunda Guerra. Dr. Bezerra foi lá para acordar a Sheila. Sheila, Jesus espera que você acorde para tratar dos doentes na terra. Doutor Bezerra tinha sido pai de Sheila. No Brasil tinha espiritismo. Na Europa, não. Aí ele aninhou a Sheila no grupo do Peixotinho. Por isso, a Sheila tem um amor pelo Brasil. Todo canto do Brasil tem Sheila. Sheila era vista pelos médios videntes como uma noiva. Não é noiva, quase noiva. Os panos. A Sheila aparecia com tranças ou com cabelo permanente. A mulher no plano espiritual não foge da raia. Eu vi em Salvador a Sheila fazendo um fenômeno com Divaldo Franco. O Divaldo e a Sheila. Parece que a Sheila acoplada ao Divaldo, um véu enorme. E a Sheila andava através do público cheirando rosas. Eu estava lá. Chorei. Em Espírito Santo, temos Julinho Ribeiro, que era médium de efeitos físicos. A primeira vez que eu assisti essas reuniões com o Julinho, e a Sheila com o lenço molhado de perfumes, ela me deu esse lenço. Eu tinha uma dor de cabeça que ninguém sabia. Ela me deu o lenço perfumado. Cheira, Raul. Cheira, Raul. Nunca mais tive
dor de cabeça. Muitas vezes o espírito quer sair como alguém que faça uma festa. Eu estava no plano espiritual, eu estava dormindo, eu fui guindado para uma região de sofrimento. Eu vi dois espíritos me rondando, dois espíritos obsessores me rondando. Nessa época, eu estava com muito medo. E a rua estava deserta. Quando eu vi o Zé Grosso de terno, ele estava numa casa e veio me acudir. E os obsessores corriam do Zé Grosso. Zé Grosso de terno. Quando eu via Zé Grosso na região de Vida Velha, ele tinha bombacha, como se fosse gaúcho. Todo mundo conhece José Grosso. José Grosso é da falange do Doutor Bezerra. Zé Grosso, todo mundo lembra do José Grosso como se fosse nordestino. No plano espiritual, Zé Grosso formou-se em médico. E o povo não sabe disso. Quando o Zé Grosso manda remédio, porque ele conhece. Quando a Sheila manda tomar esse remédio, ela conhece. Por isso, o Livro dos Médiuns é um caminho para nós. Coitado do médium que não estuda esse livro. Coitado do dirigente que não estuda esse livro. E nós todos que pensamos, todos nós pensamos, todos nós tivemos mediunidade, tivemos muitas vezes a nossa missão na mediunidade é da caridade. Por isso, os médicos precisa do centro espírita. E esse centro espírita tem reunião de estudo. Não é só para fazer reunião mediúnica. Centro espírita é a
faculdade para nós, como assim falou Dr. Bezerra. Vamos estudar, meus irmãos. Todo mundo tem as cinco obras e não lê. Muito raro não lê, não estuda o Livro dos Médiuns, não lê, não estuda o Céu e Inferno, não lê e não estuda a Gênesis. Por isso, muitas dúvidas, porque o povo não lê. Quando viajo, eu vejo as perguntas dos confrades. Tem perguntas, me arrepia. Esse confrade não lê, não leu uma pergunta do Livro dos Espíritos. Uma pergunta. Senão, o Livro dos Espíritos tem muitas perguntas para todos os gostos. Vamos estudar, meus irmãos. Nosso centro espírita é uma escola. Nosso centro espírita é oficina. Já ouvimos, nosso centro é oficina. Nosso centro é hospital. Vamos estudar a doutrina. Eu não sei ler. Você tem reunião de estudo, você ouve. Depois você pergunta. Agora tem livros gravados. Não adianta. Quando a gente não quer aprender, porque Deus botou muitos cientistas para nos ajudar. Por isso, tem todos os livros espírita gravados. Não adianta. Eu não sei ler, agora tem gravado. Nós temos compromisso com Jesus. Nós temos compromisso com Kardec. Nós temos compromisso com a nossa vida. Eu viajo desde 17 anos. Tenho muitos amigos por isso. Muitos amigos me fazem a mesma pergunta de 17 anos. Ele não quer saber. Ele quer me confundir. Muitos amigos que eu conheci na
juventude, esses amigos são a voz e não deixa o Espiritismo. E não lê, e não estuda. Raul, você me poderia, meu amigo, minha amiga, no Evangelho segundo o Espiritismo tem. É. Vá lá, minha amiga, na Gênesis tem. É. O povo não quer estudar, quer alguém para fazer perguntas. Quem é que está enganando a quem? Deus está vendo. Jesus está vendo. Nosso guia está vendo. Eu estou enganando a quem? Pelo amor de Deus. Todos nós temos compromisso com Jesus. Ele nos permitiu a encarnação na Terra. Quando estamos no plano espiritual, junto com meus benfeitores, parece que é fácil. Você vai nascer espírita, você vai nascer numa família que tem condições, você vai nascer numa família que não tem condições, você vai trabalhar para ter condições. Promete, prometo. É fácil? Não é, não. Quando os Espíritos chegar aqui, esquece. Todos nós esquecemos do compromisso a quem estamos enganando. Porque as leis de Deus estão na consciência. Aprendemos no Livro dos Espíritos. Nós temos essa lei na consciência. Muitos têm mediunidade. Muitos têm mediunidade de vidência, audiência, pessoas elétricas. Eu fui visitar nosso amigo João Cabete em Cruzeiro, em São Paulo. Quando eu cheguei lá, a Terezinha, a esposa dele, estava penteando os cabelos. Eu vi umas faíscas no cabelo dela. Ela era pessoa elétrica. Ela sabia. Ela estudava
no livro dos médiuns. Raul, quando eu estou muito nervosa, eu estou elétrico, estou elétrica. Eu vi as faíscas, ela estava penteando os cabelos. Muita gente tem essa mediunidade. Vamos estudar, meus irmãos. Quero agradecer a vocês por essa noite. Muitos amigos passando por aqui. Quero agradecer a Jesus por esse banquete espiritual. Centro Espírita, nova era, os fundadores estavam com olho na nova era, os fundadores estavam cumprindo o dever com Cristo. Nós todos tivemos compromissos. Agora, todos nós tem compromisso com Jesus. Vamos agradecer a Jesus pela nova era que anuncia os novos tempos para nossa terra. Vamos acolher as crianças, vamos acolher os jovens, porque nós vamos morrer. A continuação é das crianças, é dos jovens. Todos nós vamos desencarnar se tivermos a criança aguerrida, se tivermos os jovens aguerridos, nós morremos em paz. Jesus, sol das nossas vidas, quero dizer-te que tu és a vida, tu és a água viva, Jesus, tu és a verdade, Jesus, tu és o caminho, Jesus, tu és nosso pastor. Quero agradecer-te pelo centenário dessa obra, Nova Era. Agradecer, Jesus, pela nossa saúde.
agradecer pela nossa família, agradecer, Jesus, pelos nossos amigos, agradecer pela nossa cidade, nossa região, agradecer pelo Brasil, agradecer, Mestre, pelo mundo. Quero agradecer, assim seja, muito obrigado.

0: Bom, senhor Raul, muito obrigado por esse, como o senhor Emílio disse, por esse banquete espiritual. Tenho certeza que todos vamos voltar para os nossos destinos mais leves, mais pensativos, principalmente sobre essa lição do estudo. Eu acho que todos vamos levar conosco. Muito obrigado.
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3: Nós estamos agradecendo você que acompanhou conosco mais esse evento que nós transmitimos para você. E olha só, você já se manifestou, deixou seu recadinho aí no nosso livro de visitas? Se não deixou, por favor, se manifeste. É muito importante nós termos o feedback de vocês, termos o retorno de vocês, porque nós vamos encaminhar para o expositor, para a expositora que trouxe esse tema para nós e também para os organizadores. Esperamos o seu recadinho, esperamos a sua mensagem aqui conosco. E continue ligadinho aqui com a gente, porque a programação da Rádio Fraternidade é 24 horas no ar, com mensagens, música, programas e você aqui conosco. Um grande abraço a todos vocês que estiveram com a gente, que se manifestaram em nosso livro de visitas, o nosso carinho e a nossa gratidão. Que Jesus abençoe e ampare todos vocês.
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7: 21 horas e 3 minutos.
8: Aos queridos ouvintes da Web Rádio Fraternidade, nossos cordiais cumprimentos, nossos votos de muita paz. Neste momento, nos ocorre enviar uma mensagem aos nossos ouvintes da Web Rádio Fraternidade para pensarmos sobre as nossas vidas. Qual é a finalidade da vida? Qual é o objetivo da vida?